0: Atila.
1: E agora, ponteiro e ponteado, uma sombra em sua vida. Marília Mendonça, te amo, o que mais posso dizer?

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O seu lugar é aqui comigo. 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

Eu quero anunciar nesse momento o Renan e Raí cantando Chorei no Sinal, depois Filho de Ninguém, Lorena e Rafaela.

para todos vocês, Tibagi e Miltinho cantando Pranto Amargo. Depois, Roberta Miranda, esperando você chegar.

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na Rádio Nacional, Christian e Ralf, Caminheiro, depois campeão do espaço, Zé Mulato e Cassiano.

Ave sem ninho, cantando Belmonte Amaraí. Que música bonita, viu? Linda demais. Depois, Fim de Noite, a música cantada por Juliane Jardel.

No Eu de Cá Você de Lá, Guilherme Santiago, meia-noite e meia. Depois, Bruno e Marrone, a música Alçapão.

0: depois aqui à esquerda.
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Cantando para o Brasil, Chitãozinho e Chororó, Cara a Cara, Frente a Frente. Depois de Paulo e Paulino, Estrelinha com a Marília Mendonça participando.

0: Gente, obrigado a todos vocês. Fiquem com Deus, porque Ele sim é o caminho, a verdade e a vida. Obrigado a todos. Obrigado, José Josemar. Obrigado, meu amigão.
1: Rapaz.
0: Prazer é todo meu. É a história do rádio. Esse é o cara. Obrigado, meu amigo. Um abraço. Tchau, Brasil.
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16: Olá, a Unesp FM apresenta Brasil Instrumental, a competente e inspirada produção dos nossos compositores. Uma hora de música instrumental brasileira para você. Passam hoje por aqui Hamilton de Holanda, Joab, Fábio Gouveia, Raul Mascarenhas e Conexão Rio, Duduca da Fonseca e muito mais. Dois nomes históricos da música brasileira se unem pela primeira vez em um álbum de estúdio. O compositor e guitarrista Roberto Menescal, um dos pilares da Bossa Nova, e o pianista e arranjador Gilson Peranzetta lançam o disco O Mundo Livre de Menesca e Peranza, projeto inédito que chegou às plataformas digitais. A amizade entre Menescal e Peranzetta começou nos anos 70, período em que Gilson atuava como produtor de Ivan Lins, enquanto Menescal ocupava o cargo de diretor artístico da Polygram no Brasil. Desde então, dividiram palcos, estúdios e projetos musicais, incluindo o apadrinhamento de Menescal ao primeiro LP gravado por Gilson Peranzetta. Os apelidos que dão nome ao álbum Menesca e Peranza são como os artistas são conhecidos carinhosamente no meio musical. Vamos ouvir Bye Bye Brasil, de Roberto Menescal e Chico Buarque, de 1979. Música tocada com a liberdade do jazz no registro de 5 minutos que fecha o disco.

0: Guapa.
1: Roberto Menescal e Gilson Peranzetta, de Menescal e Chico Buarque, Bye Bye Brasil. A Unesp FM está apresentando Brasil Instrumental. Hamilton de Holanda lança Nova, um álbum brasileiro que conecta com o mundo. A seguir. O multi-instrumentista, compositor e vencedor do Grammy Latino Hamilton de Holanda apresenta ao público Nova, um álbum com 14 músicas que contam histórias reunidas em suas viagens pelo Brasil e pelo mundo. O trabalho produzido por Hamilton de Holanda e Marcos Portinari nasce da união entre tradição e novidade, trazendo a força da música brasileira em um repertório que conversa com diferentes culturas sem perder sua identidade. Feito com liberdade e maturidade, Nova é um disco que vai direto na emoção e que a cada escuta revela novas camadas. Cada faixa carrega uma personalidade própria, mas é no conjunto que o álbum ganha força. No centro do projeto está o trio formado por Hamilton, Salomão Soares, teclados e Moog, e Thiago Big Rabelo na bateria, músicos que tocam juntos com a sintonia natural e profunda conexão musical. Gravado em diferentes partes do mundo, Nova nasce de um jeito natural e vivo, trazendo para perto o ouvinte. O álbum também reúne participações especiais de artistas de diferentes partes do mundo, reforçando a ideia de que a música brasileira pode dialogar com outras sonoridades sem perder sua essência. Entre os convidados estão Paulinho da Costa, Shankar, Ibrahim Maluf, Pedro Martins, Michael Pipoquinha, Mestra Zélia do Prato, Pretinho da Serrinha, Paulo Flores e Pedrito Martinez. Destacamos as faixas Frio Lá Fora, com a participação de Ibrahim Maluf, e Pras Crianças, com Shankar.

Hamilton de Holanda, Salomão Soares e Thiago Big Rabelo, com a participação de Shankar, para as crianças. Abrindo o bloco com Ibrahim Maluf, Frio Lá Fora. A Unesp FM está apresentando Brasil Instrumental, o talento e a magia do compositor brasileiro. Seguimos com o capixaba Joab, trombonista, compositor e produtor. A seguir. Joab Reis mapeia a cidade natal, Cachoeiro de Itapemirim, ao longo das 9 faixas do álbum 028. Bairros da cidade como Aquidaban, IBC e Vila Rica nomeiam músicas autorais no disco batizado com o código de DDD do município de Espírito Santo. Contudo, Joab Reis extrapola as fronteiras de Cachoeiro de Itapemirim neste álbum. Com a experiência de tocar trombone desde os 13 anos, o músico aborda temas alheios como Asa, de Djavan, composição de 1986, e Se Eu Quiser Falar com Deus, de Gilberto Gil, de 1980, canção ouvida no disco na voz de Mirella Costa. No álbum 028, Joab Reis se junta a músicos como Daniel Pinheiro na bateria, Josué Lopes no sax e Sidmar Vieira no trompete. Vamos ouvir Partido Alto e Asa.

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Joab Reis, de Djavan, Asa, abrindo o bloco de Azimuth, Partido Alto. Brasil Instrumental na Unesp FM. Seguimos com o guitarrista, compositor e arranjador Fábio Gouveia. Ele já atuou ao lado de grandes nomes da música instrumental brasileira, como Hermeto Pascoal, Hamilton de Holanda, Nailor Proveta e Vinícius Dorim, entre vários outros. Além do seu trabalho solo, lidera o Trio Curupira e trabalha como educador musical no renomado Conservatório de Tatuí. Do álbum Desvio, de 2024, vamos ouvir Caro Jorge. E Raul Mascarenhas e Conexão Rio, e uma faixa do álbum Coisa Feita, lançado em 2004, projeto inteiramente dedicado a homenagear e revisitar a obra do mestre João Bosco. A faixa Latin Lover, composta originalmente pela lendária parceria de João e Aldir Blanc, recebe uma roupagem sofisticada de jazz e música instrumental brasileira no disco, destacando o lirismo do saxofone de Raul Mascarenhas.

Raul Mascarenhas e Conexão Rio, de João Bosco e Aldir Blanc, Latin Lover. Antes, Fábio Gouveia, dele, Caro Jorge. A Unesp FM continua apresentando Brasil Instrumental, o talento e a magia do compositor brasileiro. Um dos destaques do chamado Samba Jazz é o baterista carioca Duduca da Fonseca. Confira a seguir. Eduardo Moreira da Fonseca, ou simplesmente Duduca da Fonseca, nascido no Rio de Janeiro, começou a tocar bateria aos 13 anos. Estudou no Instituto Vila Lobos, na ProArte e na Escola Guerra Peixe. É sempre uma experiência incrível ouvir a música que Duduca da Fonseca faz. Ele pode pegar uma música de Tom Jobim e tocá-la de inúmeras maneiras diferentes. Mas este é apenas um exemplo da magia de Duduca da Fonseca, que iniciou sua carreira profissional atuando em shows, ao lado de músicos como Tenório Júnior, Ion Muniz, Mauro Senise, Tomás Improta e Alfredo Cardim. Em 1975, mudou-se para os Estados Unidos, onde liderou os grupos brasileiros de jazz, como o Brazilian Express, o The New York Samba Band, com a qual se apresentou em espaços culturais como Blue Note, Fat Tuesdays e Village Gate. E o The Brazilian Jazz All Stars, ao lado de Eliane Elias e Randy Brecker. Participou de shows e festivais de jazz na Europa, Japão e Estados Unidos. Recebeu uma indicação para o Grammy com o seu primeiro disco solo, Samba Jazz Fantasia, e o disco do Brazilian Trio Forest, que foi indicado para o Grammy Latino em 2009. Ao longo de sua carreira, atuou em shows ou gravações com diversos artistas nacionais e internacionais. Em 2022, ele lançou ao lado do Quarteto Universal, Yes, um álbum com 10 faixas. Todo o repertório deste álbum é uma prova da genialidade de sua musicalidade. Ouvindo Samba Novo e depois deixando sua audição se fundir com Êxodo, você vai conferir essa genialidade.

Duduca da Fonseca e o Quarteto Universal de Duduca, Êxodo. E abrindo o bloco, de Durval Ferreira, Samba Novo. Para encerrar, o Brasil Instrumental, Arismar do Espírito Santo. Nascido em Santos, em 1956, Arismar do Espírito Santo é considerado um dos músicos mais completos do Brasil. Multi-instrumentista, compositor e arranjador, domina o contrabaixo, a guitarra, o violão, o piano, a bateria e outros instrumentos. Sua obra transita por diversos gêneros e se destaca pela intuição, espontaneidade e improvisação. Aqui ele vem acompanhado de um time de primeira, Jane Duboc usando a voz como instrumento musical, Teco Cardoso na flauta, Silvia Góes ao piano e Toninho Pinheiro na bateria. Fique com Samba Novo.

0: Arismar do Espírito Santo, de Durval Ferreira e Newton Chaves, Samba Novo. E nós vamos ficando por aqui. Fontes pesquisadas, biscoitofino.com.br, portal.sescsp.org.br, revistaforum.com.br e spotify.com. Estúdio de gravação, Paulo Pepa. Produção de Silene Barros. A apresentação é de Wellington Leite. Muito obrigado pela companhia, um abraço para você e até mais.
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3: Meia-noite em ponto, a sua hora certa em Brasília.

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Os dias que você chorou em silêncio e mesmo assim seguiu em frente, sem saber de onde tirar forças para prosseguir. 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Orgulhe-se de você, da sua caminhada e de quem você se tornou. 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

Noite, 3 minutos, estamos começando mais um programa Madrugada Nacional, aqui pela sua Rádio Nacional AM de Brasília, 980 kHz de pura potência, transmitindo também pela Rádio Nacional da Amazônia, Rádio Nacional do Alto Solimões e emissoras parceiras da nossa Rede Nacional de Comunicação Pública, espalhadas por todo esse Brasilzão. E transmitindo também para o mundo, por que não dizer? Pela internet, através dos nossos aplicativos de rádio. E você sabe que a nossa equipe é muito profissional, que já está aqui com tudo prontinho na ponta da agulha para deixar essa sua terça-feira ainda mais incrível com informação, notícia, esporte, música boa, muito papo. E nesse 13 de outubro de 2026 eu vou apresentar cada um para vocês. Na mesa de som e sonoplastia, Otávio Fernandes. Na central técnica, a Gil. E na produção e apresentação do Madrugada Nacional, eu, Luziânia Xavier. Meia-noite e quatro na sua Rádio Nacional.

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Meia-noite 6, está no ar o seu Madrugada Nacional.

0: Meia-noite, 17 minutos. E depois dessas músicas lindíssimas que a gente acabou de conferir, vamos saber como está o tempo na sua região. Então agora a gente vai dar um panorama geral do Brasil. As chuvas seguem concentradas, principalmente em Mato Grosso do Sul, Paraná, Santa Catarina e na faixa leste de São Paulo, onde há inclusive um alerta laranja de perigo para tempestades, com vigência para toda a terça-feira, publicado pelo INMET, o Instituto Nacional de Meteorologia. São esperados acumulados de 50 a 100 milímetros por dia, com ventos de 60 a 100 km por hora e queda de granizo. Existe risco de corte de energia elétrica, estragos em plantações, queda de árvores e alagamentos. No Rio Grande do Sul, só há possibilidade de chuva isolada no extremo norte do estado, na divisa com Santa Catarina. No sudeste, a chuva deve ser mais presente no sul de São Paulo, nas áreas próximas à divisa com o Paraná, segundo o boletim do INMET. No Rio de Janeiro, no norte de São Paulo e no sul de Minas Gerais, podem ocorrer chuvas isoladas. Por outro lado, a massa de ar quente e seco que atua sobre parte das regiões norte, nordeste e centro-oeste mantém calor forte e tempo seco no Amapá, em grande parte do Pará, no Tocantins, no centro e norte de Goiás, no Distrito Federal, no centro e norte de Minas Gerais, no Espírito Santo e em grande parte do Nordeste. As temperaturas que já estavam altas devem subir um pouco mais durante a terça-feira, com mínima de 22 graus em Brasília e Campo Grande, enquanto as máximas chegam a 34 graus em Brasília e Goiânia e a 38 graus em Cuiabá. No semiárido nordestino, o céu permanece aberto, sem nuvens e calor intenso, destaca o INMET. Teresina segue com destaque da maior temperatura, com máxima de 40 graus. E agora que você já sabe mais ou menos aí como vai ser o tempo na sua região, vamos falar sobre um fenômeno que está preocupando na região norte, que são os incêndios, que estão acontecendo desde a sexta-feira lá no Amazonas. Forças federais e estaduais estão trabalhando contra essas queimadas que estão acontecendo lá na região amazônica. O repórter Vitor Litaif tem as informações.
1: O governo do Amazonas se reuniu nesta segunda-feira com representantes de prefeituras e órgãos estaduais para discutir medidas de combate às queimadas e reduzir os impactos da fumaça. Segundo o governador Roberto Cidade, a estratégia foi definida com foco no combate aos incêndios e no planejamento das ações prioritárias, especialmente nas áreas mais urgentes.
2: Nós vamos encaminhar de diversas áreas, como eu disse, nós vamos falar no que é mais emergente e também pensar no futuro, pensar no que nós vamos precisar daqui a um mês. E as prefeituras vão participar dessa reunião. Nós temos uma central de monitoramento, onde a gente identifica onde é que são os focos mais urgentes.
1: Na frente de combate, o governo federal mobilizou 11 aeronaves para atuar no estado. Até domingo, 6 já haviam chegado, entre elas, 4 aviões e 2 helicópteros. Outras 2 aeronaves da Força Aérea Brasileira também chegaram a Manaus para reforçar as operações. Segundo o Ministério do Meio Ambiente, 250 brigadistas estão em campo, enquanto outros 40 estão em deslocamento. Desde o início da temporada de incêndios, o Ibama já havia extinguido 236 incêndios no Amazonas e seguia combatendo outros 22 focos ativos. A situação também foi acompanhada no domingo pelos ministros João Paulo Capobianco, do Meio Ambiente, e Valdez Góes, da Integração do Desenvolvimento Regional. Os dois sobrevoaram áreas atingidas pelo fogo e acompanharam as ações de resposta. Dados do Instituto Nacional de Pesquisas Espaciais, o INPE, apontam que o Amazonas registrou 3.726 focos de calor só em setembro, quase 4 vezes o total registrado no mesmo mês do ano passado. Enquanto as operações continuam, a orientação é reduzir a exposição à fumaça e evitar atividades físicas ao ar livre nos períodos de maior poluição. A recomendação é especialmente importante para crianças, idosos e pessoas com problemas respiratórios. Da Rádio Encontro das Águas, Victor Litaif para a Rádio Nacional.
0: Meia-noite 22. E como a gente não teve programa ao vivo de domingo para segunda-feira, a gente vai falar aqui sobre o resultado do concurso 3069 da Mega Sena, que foi sorteado no domingo. O prêmio acumulou está estimado em 150 milhões de reais para o sorteio que será hoje.

0: As dezenas sorteadas foram 05, 19, 19, 22, 22, 44, 44, 47, 47 e 57, 57. 150 apostas acertaram 5 dezenas e vão receber R$ 26.095 cada. Outras 9.096 apostas acertaram 4 dezenas e vão receber R$ 709 cada. Para quem for jogar, boa sorte! E o fim da escala 6x1 volta ao debate no Senado hoje. A repórter Sayonara Moreno tem os detalhes.
1: Nesta terça-feira, a PEC, que acaba com a escala de trabalho 6x1, volta ao debate no Senado. O presidente da Casa, senador Davi Alcolumbre, marcou para a próxima quarta-feira o primeiro turno da votação da proposta de emenda à Constituição. Mas antes disso, o texto precisa passar por mais duas sessões de discussão previstas para terça e quarta-feira, seguido da votação. Ao anunciar a data, Davi Alcolumbre disse que caberá a cada senador decidir com liberdade, consciência e convicção. A PEC 221 de 2019 prevê 2 dias de descanso por semana sem redução salarial. Com isso, a jornada semanal cairia das atuais 44 para 40 horas durante um período de transição de 14 meses. A matéria foi aprovada pela Câmara dos Deputados em maio deste ano, em 2 turnos, e encaminhada ao Senado. Como altera a Constituição, a proposta precisa ser aprovada em 2 turnos nas duas casas do Congresso. Na votação da próxima quarta, a PEC precisa do apoio de pelo menos 49 dos 81 senadores para ser aprovada em 1º turno. Pelo regimento do Senado, depois dessa etapa, a proposta ainda precisa passar por outras 3 sessões de discussão antes da votação em 2º turno. Caso o texto seja alterado no Senado, deve retornar para apreciação na Câmara. Se o texto não for alterado e for aprovado nos 2 turnos do Senado, segue para promulgação. Da Rádio Nacional em Brasília, Sayonara Moreno.
0: Meia-noite 24. E não esqueça, daqui a pouco temos participação do ouvinte. Você tem a oportunidade de pedir sua música predileta, mandar os seus alôs para os amigos, dar parabéns para os aniversariantes. Tudo isso você pode fazer aqui em áudio ou em texto, porque aqui quem manda é o ouvinte. Você pode participar. Esse é um programa em que o ouvinte é o rei. Você aqui participa e a gente tem o maior prazer de ouvir você, né? Então, vamos aqui repetir o nosso telefone, que é o telefone do WhatsApp aqui da Rádio Nacional. Primeiro você coloca o 61, que é o código de Brasília, depois 99674-1536. 61-99674-1536.
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0: E a gente teve o programa gravado e a gente não pôde fazer a música que eu queria fazer sobre o dia de Nossa Senhora Aparecida. Mas hoje, né, que o dia foi nessa segunda-feira, dia 12 de outubro, hoje a gente, mesmo sendo 13 de outubro, vamos falar sobre a música Romaria, que foi composta por Renato Teixeira em 1974, mas passou 3 anos sendo rejeitada por todos. Renato, que passou a adolescência em Taubaté, que fica ali bem próximo de Aparecida, constantemente via a movimentação dos romeiros em direção à cidade de Aparecida do Norte. E encantado pela devoção e a força da fé daquele povo, ele se inspirou para compor a canção. A canção só foi gravada depois que Renato mandou uma fita cassete para Elis Regina, com várias músicas que ela estava escolhendo para o novo disco dela. Mas ela não tinha escolhido Romaria para gravar, e só escolheu porque o filho dela na época, Pedro Mariano, com apenas 2 aninhos, ficava pedindo para a mãe colocar a música do Pirapora, né? Porque tem a parte que sou caipira, Pirapora. E ele, como criança, ouvia

Você ouve em seguida Tá Escrito com o Grupo Revelação, a Raposa e as Uvas com Reginaldo Rossi, meia-noite e 32, daqui a pouco a gente volta.

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0: Meia-noite e 40 em ponto em Brasília. E chegou a hora da participação do ouvinte. Coisa boa, né, pessoal? Chegou a hora de vocês brilharem nas ondas do rádio aqui, na sua Rádio Nacional, no programa Madrugada Nacional. Nosso ouvinte é o rei, é claro. Então vamos começar com a Alderina de Teresina, Piauí.
1: Olá, Luiz. Bom dia. Estou passando para desejar um ótimo início de semana, abençoado para todos, com muita paz e saúde para todos os amigos e amigas. Também a todos os aniversariantes da terça-feira. A gente não sabe, mas o Senhor sabe de cada um. E possa abençoar abundantemente a cada uma e a cada um que tiver de aniversário nesse dia. Mandar aqui o meu bom dia aos amigos e amigas, ao Francisco Estrela, do Alexandre Pará, Rio de Janeiro, Sandrinha, Dilson, e Juarez, Maria Helena, também Ivan Massa, Eli, e para Manuel Messias, para as duas Teodoras, para Antônio do Pessoa e a esposa Cleonice, também a João Bezerra e a esposa Luzinar, ao Edgar, a Mariana, também ao Marcos da plantação de alho, ao Rubens, ao Francisco do Céu Azul, Zé Carlos de Bertioga. E aqui para Luísa Maria, Zé Roberto, Heleninha Gomes, ao Sidney, Francisco Mendes. E a música que eu queria pedir hoje é Cláudia Teles, Fim de Tarde, me oferecer para todos os ouvintes da Madrugada Nacional. Também aí para a sua equipe que trabalha com você. E também aos meninos das padarias que estão sempre ligados. Ao Braga Júnior, Rio de Janeiro. Para a amiga Valdineia também. A Lucinha de Petrópolis. A Carminha de Roraima. E a todos que estão ligados. E a todos uma terça-feira abençoada para todos nós. Bom dia.
0: Bom dia, Alderina. Ah, ela também tá mandando aqui pro Antônio.

0: Sônia Ribeiro, que ela tinha esquecido de mandar o alô no áudio, mandou aqui em texto. Então agora vamos para a próxima, que é a Sandrinha, lá de Nova Iguaçu, Rio de Janeiro.
1: Bom dia, Luziana, tudo bem, bom?
0: Como é que foi tudo sua bom? Semana? Bem? Bom demais.
1: Espero que bem, né? E sua equipe aí, beijo pra sua, toda a sua equipe aí, tá? Querida, vou mandar um alô pros amigos, tá? Um alô pro Francisco Estrela, Ana Messias, Luiz Fernando, Braga Júnior, Edgar, como eu morreu, Marcos, Rubem, José Carlos, Zé Roberto, irmão Gilvan, João Bezerra, Antônio Ribeiro, Cafi, Valderina, Teodorinha, Valdineia, Mariana, Luzimar, Milena, Ney, José, Francisco do Céu Azul, Marvel do Rio Grande do Sul. A música que eu quero ouvir é de Leandro Leonardo, Tapas de Beijo. Aí eu ofereço para você, para toda a sua equipe e para todos que gostaram da música, tá bom, meu amor? Fica com Deus. Amanhã eu mando mais. Que é Sandrinha de Nova Iguaçu, Rio de Janeiro. Tchau, tchau, meu amor. Beijão para todos. Tchau, tchau.
0: Beijão, Sandrinha. E depois da Sandrinha, vamos ouvir o próximo ouvinte, que é o Francisco Estrela, de Palestina, no Pará.
2: Bom dia, minha amiga Luziane. Oi, você me toca com o cantor Amado Batista, Madrugada na Cidade. Me toca com a cantora Paula Fernandes, Pássaro de Fogo. Oferecer para você, essa equipe de trabalho, Alderina, toda a família, Zezão, Zé Roberto, Francisco Mendes, Heloísa Maria, Fafá, Lúcia Alves e Helena Gomes. Rio de Janeiro, Sandrinha, Valdineia, Maria Helena dos Teclados, Marli, Sueli, Marinalva, Juarez, Cafi, Fivamar, Hilton Braga Júnior. Maranhão, Raifran, Maria Cleude. Na Bahia, Luiz Fernando, Zé do Sonto, em Ribeiro. Em Goiás, Luiz Costa, Nilda. Brasília, Manuel Messias, Arlinda, as duas, Teodora Milena. Edmar Rocha, Natanael. Edgar, como eu morreu, Rubem Gil, João Bezerra, João da Cruz, Raimundo Silvio Marabá, Cláudio Penha, Adilson de Goiás, Puraquê, João Magnato, Padeiro Serrinha, e para todos que estão sintonizados no seu programa, que Deus te abençoe, tenha um bom trabalho. Nosso amigo Francisco de Céu Azul, e aqui em Palestina, Chaga, Raimundo Nonato, José Garcia, Valdenor e Luzimar. Fica na paz e um bom trabalho.
0: Fica na paz também, meu querido. Então, temos aí os pedidos das três músicas, então já podemos atender. Vamos lá com Fim de Tarde, com Cláudia Teles. Pedido da Alderina, de Teresina, Piauí. A segunda, Entre Tapas e Beijos, com Leandro Leonardo. Pedido da Sandrinha, de Nova Iguaçu, Rio de Janeiro. E a terceira, Madrugada na Cidade, com Amado Batista. Pedido do Francisco Estrela. 12:47, voltamos já.

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2: Meia-noite e 58 minutos. Voltamos aqui com a participação do ouvinte. Agora, Francisco do Céu Azul.
3: Bom dia, Luziânia Xavier. Bom dia para você. Bom dia para você. E aí, como é que foi esse de feriado? Recarregou as baterias, energia? Fala aí que eu tô ouvindo aqui, eu tô escutando aqui no rádio aqui. Fale aí, vou te dar uns 30 segundos.
2: Sim, recarreguei as baterias.
3: Fala como é que foi seus feriados.
2: Foi ótimo, só de perna pra cima, descansando. Que é a melhor coisa que a gente tem pra
3: então,
2: fazer.
3: Tá bom. Que bom que deu tudo certo, né? Graças a Deus. Otávio, um alô pra você, Otávio, aí todo mundo que tá aí no estúdio. Eu quero mandar um alô pro Sidney Teresina, que tá te escutando. O Ademar Saboia, de São Paulo. O Francisco Estrela, viu? O Francisco Estrela da Palestina. Um alôzão pra você, Francisco Estrela. O Antônio do Peçu. Luziânia, eu não pude ir para o encontro, porque pintou visita de parentes meus aqui no domingo. Mas eu expliquei para o Antônio direitinho, ele entendeu. Disse que foi muito bom o encontro. Você foi, ô Luziânia, para o encontro?
2: Não fui.
3: Você foi ou não? Eu estou escutando, fala aí.
2: Não fui.
3: Pois é, porque eles mandaram a foto e eu não vi você. Eles mandaram a foto.
2: É verdade, eu não fui. Acabei
3: não. Alô pra Aldelina, o Lucas Frazão, o grande Lucas Frazão. Alô pra você, Lucas, seus companheiros aí. Tá o Ferrinha, o João Magnata, tá o Puraqué e os demais. Alô pro João Bezerra, viu, João Bezerra? Os ouvintes novos, que eu não sei qual é o nome, não sei se é Breno, se é Daniel, não sei. Se eles participarem, aí você fala assim, Francisco mandou um alô pra vocês, novato. Né? E eu queria pedir uma música. O nome da música é Eu Quero Apenas, com Roberto Carlos. Eu quero apenas, eu acho tão bonita essa música. Eu quero apenas cantar um canto. Eu só não quero cantar sozinho. Eu tenho coro de passarinho. Parece que o nome dessa música é Um Milhão de Amigos. Então, obrigado. Até amanhã.
2: É isso aí. É Um Milhão de Amigos? É não? Quero apenas mesmo? É, eu quero apenas mesmo. Viu, Francisco? É, você acertou. É, eu quero apenas. Não é Um Milhão de Amigos. Então, vamos para o segundo. Nosso querido embaixador dos encontros dos amigos do rádio. Depois conta como foi o encontro, Antônio. Não pude ir, não pude comparecer. Né, estava cuidando dos meus afazeres em casa e não pude comparecer. Mas vamos aqui colocar aqui o recadinho do Antônio Nunes.
4: Bom dia, Luziânia Xavier. Bom dia, Otávio. Bom dia, Gê. Bom dia, Boró. Antônio Nunes, aqui do Pessoa. Abraço aí a vocês. Abraço aí para ela enquanto, né? A Jana Moura, Mercedes, a Zezé, as Teodoras, né? O Edgar comeu, morreu. A Carminha, rapaz, a Divina. O Ayrton de Uruaçu, né? O Rubens lá em Pires do Rio, o Fabrício. E essa galera toda, né? Que tiver na sintonia e todo mundo sinta-se abraçado, né? Luziânia, vê se você acha pra nós aí, Daniel, meu reino encantado. Grande abraço, Luziânia.
2: Certo, meu querido. É isso aí. Meu Reino Encantado com Daniel, né? Agora vamos para meu querido amigo Del Caminhoneiro.
5: Bom dia, minha amiga Luziânia. Bom dia, bom dia.
2: É isso aí.
5: Otávio, bom dia, Agil. Bom dia a toda a galera sintonizada na madrugada nacional. Sensacional. Todo mundo aqui, né? Tô aqui acelerando a 262, busca ali do Buraco Horizonte. Minha amiga, toca a moda aí pra nós, Bruno Marrone, o último beijo. Ofereço pra minha amiga divina, a Kelzinha. Pra toda a galera sintonizada, de 0 a 100 pra não faltar ninguém, que é muita gente. Eu não dou conta de falar rápido igual meu amigo comigo morreu. Se eu fosse falar rápido, dava, mas a gente mais não dou conta, vai tomar muito tempo. Tá bom, minha amiga?
2: Tá certo.

0: Toca aí a moda pra nós. Último beijo. Bruno e Marrone. Aí se não tiver, nós pede outra.
1: Não tem. Nós achamos aqui porque Otávio é competentíssimo e sabia onde encontrar a música. Porque a música aqui não está registrada no nome do Bruno e Marrone. Está registrada no nome do Wesley Safadão, que tem uma participação na música. A música é do Bruno Marrone, com participação de Wesley Safadão. Mas aí, Otávio, muito sagazmente, achou a música no nome do Safadão. É isso aí. Então vamos tocar essas três músicas aí já pedidas pelos ouvintes. Eu Quero Apenas, com Roberto Carlos, pedido do Francisco do Céu Azul. Meu Reino Encantado com Daniel, pedido do Antônio Nunes. E Último Beijo com Bruno e Marrone e Wesley Safadão, pedido do Del. Vamos ouvir, a gente volta já. 1 e 4.

0: Wesley. Obrigado.
1: Valeu, parceiro.
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0: 1h15, continuamos aqui a atender os ouvintes, né? Vamos agora para a Divina, lá de Eliseu Martins, Piauí.
1: Oi, Luziânia, bom dia, Geu, bom dia, Boró, bom dia, Otávio Fernandes, bom dia, João Maquibral. Bom dia, Del. Oi, Del. Bom dia, meu amigo. Que Deus te abençoe por onde você andar. Bom dia, Del. Bom dia, Adriano Caminhoneiro. Oi, Zé Roberto. Um alô para o Antônio do Peçu, Manel Messias, Alisson Leal e Cleidivânia. Oi, Milena. Alô para o Manelzinho, para o Edgar, para o Cardoso, no Rio de Janeiro, e os demais ouvintes. Luziânia, se der, se tiver aí, por favor, toca para mim, Zezé de Camargo, Te Amar Assim. Tá bom, minha amiga? Desejo a todos uma feliz e abençoada terça-feira. Tchau, tchau. Fique com Deus.
0: Tchau, tchau, minha querida. Fique com Deus você também, a Raquelzinha. É, vamos agora para o Edgar com Meu Morreu.
2: Bom dia, minha amiga Lu, chave, Edgar de Belém, Botafoguense, aí, coitado, o time ridículo, empatou, por pouco, e pro Bererel, hein? Tem uma chance ainda, mas tem que torcer pros outros, tá feio. É, Milionários é rico, Águas da Saudade, vai... Minha namorada, a paixão da minha vida, Mariana. Os aniversariantes na data de hoje, muitos anos de vida, muitas bênçãos e muitas felicidades. Eu não tenho na minha lista, não. Nosso Criador sabe de todos. E muitas felicidades, né? Aí vai pro Tarecos Lanche, lá de Santa Maria. Tarecos Lanche, né? Gilberto Lavelo. O Cafifa Divina, Raquelzinho. O Adilson, Ademar Savoia. Juarez, Sabajor, Rio de Janeiro. Del Camelo, Tripinho, Vagano, Quebra-Gai. Dadao, ele em França. Beto Pradeira lá, o Jacó, ó, o Venério e o Jimóia, lá em Belo Horizonte, Manelzinho, Manel Vicisa, Zé do Ouro, Zé Carlos, Zé Roberto, Simval, o Zé Noé, ó, quem? Aninha Negra, Milena Conceição, a Ita Diná, a Josélia, João Bezerro e a Patroa, o Vital e a Patroa,

0: Gil e a dona Sueli, a patroa, João Comando João da Cruz. Aqui quem tá, o Wilton Borges, Jean de Bruxela, a Diana de Bruxela, Eduardo da Austrália, a Duda, Rio de Janeiro, Francisco Estrela, Francisco Mendes, Francisco Céu Azul, Antônio Ribeiro, Antônio Pessu, ó, Francisco Céu Azul, Antônio Ribeiro, Antônio Pessu, é verdade, né? Quem, o Wilson da 99, é, Nailson da Velha, Gambé da Velha, Dona Beatriz, José Alves Chupiguaia, José Alves Chupiguaia, isso aí, a Lourdes Costa, é, John Magnata, Lux Frazão, Pura Cash, Clé Chocolate, Tchô, Márcio Gley, é, Wesley, é, Márcio, Brastem Márcio, né, o Marcos, lá do Campo Paranaíba, o Rubens, é, o Ferrinho que se ferrou, você tá doido? É, quem? É, a Sandrinha, Alderina, Antonildo, Valdileia, Valéria, é, quem? Osivaldo, Francisco, Pedro, o Gabriel Neto, Carlos Moreno, Luiz Cláudio, Luiz Carlos, Luiz Fernando. Ah, mas depois eu dou mais um cutucão. As duas da Ana Célia, Ana Alice, 50 e Sérgio, o galo da Ana Célia. Comeu, morreu, você tá doido? Olha o gol!
1: Olha o gol! Esse é de gato, tem jeito não. É, e o nosso último desse bloco, que é o Enio Fausto, lá da Bahia.
2: Bom dia, madrugada nacional. Bom dia, Luciana. Bom dia. Diaze, para não esquecer ninguém. Nossa amiga aí, Manozinho Livramento. Nosso amigo aí, Gessinho Topol, Dona Dice, João Romualdo. Nosso amigo alemão, Três Coração, José Alves. Nosso amigo aí, Café, falar no Rio. O João Camarão, o João Congo, a turma do Taleco Lanche, a turma do Espadeiro. E a todos os caminhoneiros aí, o nosso amigo Ciro, o Fernandão, nosso amigo Bel, nosso amigo aí, o Tripinha lá de Remanso. E a todos os caminhoneiros aí, né? Nosso amigo Tato, que aniversariou ontem. Nosso amigo Ailton Gama, o Astro, e a todos os meus sobrinhos aí também, que é caminhoneiro. E passa uma música para nós aí com o Paulo Fernando aí. E tudo de bom aí, uma boa saúde aí para nosso amigo João. Tudo de bom, fica com Deus.
1: Tudo de bom, Enio Fausto. Fica com Deus também. Gostando de ver sua participação. Viu? Tem umas pessoas sumidinhas aqui. Adriane de Sinop, né? Tá sumidinho. Nunca mais mandou uma mensagenzinha pra nós. Né? Então, e tem outras pessoas sumidas aí. Mas aí é porque o pessoal que participava pelo telefone fixo. E por enquanto, até o dia 25, a gente tá na suspensão do telefone. Mas após o dia 25, volta as mensagens pelo telefone fixo. Viu, pessoal? Vão guardando aí. Eu sei que Marco Duvalho vai voltar com tudo. Vai falar tudo que ele não falou esse mês, todo dia ele vai falar. Então vamos lá. Já temos aí os três pedidos. É, e antes de anunciar as próximas três músicas, você que fez seu pedido, não fique triste, não. Próximo bloco tem mais, viu? Tem muita gente aqui, Antenor, Aldenor, Rosimar, gente aqui, ó. Tô só guardando seus pedidos aí pro próximo bloco, viu? Não se preocupe, não. Então agora vamos pro nosso lanchinho!

É isso aí, pessoal! Continuamos com o nosso lanche internacional, viajando pela China. A China é muito grande, já fizemos várias regiões, norte, sudoeste, central, e hoje nós estamos na região sul da China, que nós vamos comer hoje um peixe na cerveja. Gostou? É, negócio é bom, negócio é bom. Peixe na cerveja de Yangshu. É um lugar chamado Yangshu, que fica na região sul da China. Ele é um peixe cozido lentamente.

0: diretamente na cerveja com tomate, pimenta, gengibre e ervas. Tô pensando que esse negócio é bom, viu? Eu acho que vai dar bom, vai dar bom. E a sobremesa é o Zanai, que é um leite frito. É como se fosse, pelo que eu entendi aqui, mingau, né? Eles pegam o leite, engrossa com amido de milho, a nossa popular maizena, açúcar. Depois que ele engrossa, eu acredito que eles colocam pra ficar frio, pra cortar em pedaços, cortar em cubinhos. Depois que o mingau tá frio, ele fica duro. Aí corta em quadradinho. Depois eles empana e frita até ficar dourado. E ele é aromatizado com baunilha, chá verde ou coco. Então você pega esse mingau e coloca uma baunilha ou um chá verde ou coco. Deixa ele ficar durinho e corta ele em cubinhos. Depois frita ele. Ah, deve ficar uma delícia, com certeza. E o que mais que ele fica?
1: Doce, doce como mel.
0: Doce demais, rapaz. Eu tô doida pra experimentar esse negócio aí. É chique mesmo, chique no último. Esse lanche aí de hoje. Então, a gente vai fazer esse lanche maravilhoso. E vocês vão ficar curtindo as músicas pedidas pelos ouvintes. A primeira, Te Amar Assim, com Zezé de Camargo e Luciano, pedido da Divina. Segunda, Águas da Saudade, com Milionários é Rico, pedido do Edgar, Como Eu Morreu. E a terceira, Não Precisa, com Paulo Fernandes, pedido do Enio Fausto. 1h25, voltamos já.

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0: Curitiba e Botafogo ficaram no empate em 1-1 em jogo válido pela 30ª rodada do Campeonato Brasileiro. Marçal contra abriu o placar para os paranaenses e Danilo empatou minutos depois, aproveitando boa jogada entre Medina e Arthur Cabral. O resultado mantém a má fase recente das duas equipes, que vão descendo na tabela da competição. O Coritiba ampliou a sequência ruim que vem incomodando no Brasileirão, chegando a 5 jogos sem vencer. O Botafogo vive uma crise de seus homens de frente na temporada. E o maior símbolo é o centroavante Arthur Cabral. São 15 partidas sem fazer gols para a referência de ataque do time, a maior seca pelo clube. Nos últimos 10 jogos do Brasileirão, a equipe só venceu 1 diante do Grêmio. O empate leva o Coritiba a 39 pontos, caindo para a 10ª colocação, sendo ultrapassado pelo São Paulo. Já o Botafogo vai a 36 pontos, em 13º lugar, apenas 4 a mais do que o primeiro time da zona de rebaixamento, o Internacional. E com um ataque muito eficaz, o Atlético venceu a Chapecoense por 4 a 1 na noite desta segunda-feira na Arena Condá, pela 30ª rodada também do Brasileirão. Leozinho, Luiz Gustavo e Viveiros, duas vezes, marcaram para o Furacão e Garcês diminuiu para a Chape, que empilhou chances no segundo tempo, mas levou um balde de água fria com o quarto gol adversário. Com o resultado, a equipe paranaense termina a rodada na 3ª posição. Com um primeiro tempo fulminante em que marcou 3 gols, o Red Bull Bragantino venceu o Cruzeiro por 4 a 2 na noite dessa segunda-feira no estádio Cícero de Souza Marques, também pela 30ª rodada do Brasileirão. Com o resultado, a equipe paulista encerra o jejum de 6 jogos sem vitória. A Raposa, por outro lado, perde o embalo depois de 2 triunfos consecutivos. Com a vitória, o Bragantino sobe para a 9ª colocação com 42 pontos. O Cruzeiro cai para o 6º lugar com 48 pontos. E agora vamos de Série B. O Botafogo de São Paulo venceu o Ceará por 1-0 na noite dessa segunda-feira em Ribeirão Preto pela 33ª rodada da Série B do Brasileiro. O único gol do jogo foi marcado aos 28 do segundo tempo pelo atacante Igor. O confronto direto na luta para escapar do Z4 deixou o Bota novamente a 5 pontos da zona de rebaixamento. O Vozão tem 6 pontos de vantagem para o descenso, mas viu sua invencibilidade de 5 jogos terminar no interior paulista. O Criciúma se recuperou da derrota diante do Ceará e voltou a comemorar na Série B do Campeonato Brasileiro. Na noite dessa segunda-feira, o time comandado por Humberto Louser recebeu o rebaixado América Mineiro no estádio Heriberto Ulce, em confronto válido também pela 33ª rodada da Série B, e venceu por 1-0. O gol da partida, anotado pelo zagueiro César Martins aos 4 minutos do segundo tempo, foi celebrado por quase 10 mil tricolores nas arquibancadas. Com resultado em Santa Catarina, o Criciúma soma os 3 pontos diante da torcida, chega aos 56 e mantém a 5ª colocação na tabela. Já o América Mineiro, com 18, segue em 19º afundado na zona de rebaixamento junto com a Ponte Preta. O Novo Horizontino goleou a Ponte Preta por 5-1 e assumiu a vice-liderança da Série B do Brasileiro. O duelo foi na noite dessa quinta-feira no estádio Jorge Ismael de Biasi, o Jorgão, em Novo Horizonte, também pela 33ª rodada. Ronald Barcelos, Juninho, Rômulo Carlão e Eduardo Brock fizeram os gols do Tigre do Vale. Peu balançou as redes para a Macaca. A partida também ficou marcada por 3 expulsões, de Patrick, do time da casa, ainda no primeiro tempo, e 2 dos visitantes na etapa complementar, Gustavo Almeida e Denis. Com a vitória, o Novo Horizontino chega aos 60 pontos, vira o vice-líder da Série B e entra na zona de acesso direto. No outro extremo da tabela está a Ponte Preta, rebaixada, e na lanterna com apenas 13 pontos. O Fortaleza empatou por 2-2 com o CRB nesta segunda-feira na Arena Castelão, também pela 33ª rodada da Série B. A equipe de Paulo Autuori chegou a ficar 2 vezes à frente do placar, mas não conseguiu garantir a vitória diante de sua torcida. O resultado manteve o Fortaleza como único invicto no retorno da competição. Apesar da sequência sem derrotas, o clube chegou ao sexto empate em casa nesta segunda metade do campeonato. Com 57 pontos, o tricolor permanece na quarta colocação, 3 atrás do Juventude, vice-líder. O CRB, comandado por Fábio Matias, desperdiçou a chance de entrar no G6 e segue em sétimo com 52 pontos. Essas foram as notícias do futebol pentacampeão mundial Brasil Zil Zil. Voltamos com a participação do ouvinte. Vamos agora de Antenor Felipe. Vamos ouvir o áudio dele.
1: Bom dia mesmo, Luziane Xavier, rainha da madrugada. Eu quero que você toque aí pra mim, por favor, o Zé Ribeiro, Sueli, oferecendo para todo o pessoal Madrugada Nacional. Essas músicas Zé Ribeiro, nossa, eu adoro demais. Muito boa a música Zé Ribeiro. Eu fico pensando que não tem um cantor que regrava essas músicas. Será por quê? Tem como responder? Nunca vi um cantor regravar essas músicas Zé Ribeiro. E é só música top, música muito beleza. Nossa, é um dos melhores cantores para mim, é Zé Ribeiro. Então, fica no ar. Não sei por que os cantores não gravam ela para fazer sucesso. Se chegar a gravar, vai estourar mesmo. Vai fazer sucesso no Brasil todinho. E para mim, as músicas dele todas são talento. Abração, Luciana Xavier. Até amanhã, fica com Deus. E como é que foi o final de semana seu? Final de semana mais comprido, né?
0: Aí deu pra descansar um pouquinho.
1: Deus abençoe você e toda a sua família.
0: Foi muito bom, muito bom. Deu pra descansar, né? Ficar renovada. Como é que é, Ageu? Ageu descansou, não. Ageu tá cansado. Brincadeira. É isso aí. Então vamos para o próximo ouvinte. É o Aldenor. Bom dia, gostaria de ouvir com a Jerry Adriane essa linda música, Eis Meu Amor. Ofereço a todos que estão nesse momento sintonizados na nossa eterna Rádio Nacional. É o Aldenor.

do Riacho Fundo, Brasília. Então pronto, temos o Antenor e o Aldenor. O Antenor e o Aldenor é do Riacho Fundo. E a terceira ouvinte, que é a Rose Marques. Boa noite, meu nome é Rose, de São Paulo, capital. Gostaria de ouvir uma música do Skank, Sutilmente. Ofereço para o meu grande amor, Rafael. Obrigada, Rose, pela sua participação. Tô gostando de ver. Rose agora tá participando sempre. Ela que é lá de São Paulo, capital, né? Recentemente começou a mandar as suas mensagens aqui por madrugada. Eu tô gostando muito da participação dela. Tá sempre ligadinha. Então vamos lá, vamos, Ageu. Vamos tocar aí as músicas dos nossos ouvintes. Antenor pediu José Ribeiro, Sueli. O Aldenor pediu És Meu Amor, com Gerry Adriani. E a Rose Marques pediu Sutilmente, com Skank. 1h45, vamos rodar e curtir.

0: 1h54, vamos deixar você bem informado agora com nossas reportagens. Você vai ouvir agora uma matéria sobre como foi o dia 12 de outubro lá em Aparecida. A gente mandou uma repórter especial para lá. Arcebispo de Aparecida pede desarmamento e atenção aos pobres. A reportagem é de Camila Boen.
1: No dia em que milhares de católicos se reuniram na Catedral Basílica de Aparecida, nesta segunda-feira, na cidade paulista de Aparecida, o arcebispo metropolitano Dom Mário Antônio da Silva pediu desarmamento e atenção à fome e aos pobres.
2: Quem escuta Deus não pode ficar indiferente diante da fome, da pobreza, da violência, das guerras, da destruição da natureza. Sabemos que Jesus manda construir a paz, uma paz desarmada e desarmante. Mas muitas vezes alimentamos divisões com armamentos, com guerras. O Evangelho, queridos irmãos e irmãs, não nos autoriza a odiar quem pensa diferente.
1: A declaração foi durante uma das missas da manhã, celebradas em louvor à padroeira do Brasil. O dia de Nossa Senhora Aparecida foi marcado pela visita de milhares de pessoas à Basílica na cidade de Aparecida. O Santuário Nacional estima que cerca de 150 mil pessoas devem passar no local durante esta segunda-feira. Em meio às missas do dia, milhares de romeiros faziam uma imensa fila para passar diante da imagem de Nossa Senhora Aparecida. Aguardando a vez de estar diante da imagem da Santa, Tamires Bucharles, de Guaratinguetá, conta que há 5 anos não deixa de ir ao santuário no dia da padroeira.
3: A gente tem muita fé, cresce vendo, né, as romarias, frequentando aqui a Basílica. Esse ano em especial eu vim agradecer a saúde do meu pai, que passou por um diagnóstico difícil, e a gente está agradecendo por ele ter conseguido sair do hospital.
1: Jéssica Pinheiro chegou em Romaria com um grupo que partiu de São Paulo capital, de ônibus. Os 30 quilômetros finais foram em caminhada, que durou 9 horas. Ao lado da irmã Tatiane, Jéssica relatou a emoção e o sentimento de gratidão ao chegar ao santuário.
4: É uma sensação sem igual, é aquela sensação de você chegar ali na entrada, nossa, você derrama lágrimas, é muito emocionante. Também fecha com frase aqui, né?
5: Antes de tudo, fé. Depois de tudo, gratidão.
4: É o que é pra gente, né? Então, começa na fé e termina na gratidão, né? Então, é ela que sustenta a gente até todo esse percurso, né? Então, dá força, dá tudo, né, pra gente, né?
1: De Aparecida, São Paulo, Camila Boen, da Agência Brasil, para a Rádio Nacional.
0: 1h57, e o Papa Leão 14 vai se submeter a uma cirurgia nos próximos dias para retirar um nódulo no pulmão. O pontífice fez o anúncio aos fiéis que acompanhavam a oração do Ângelus no domingo na Praça São Pedro, no Vaticano. Leão relatou que o nódulo foi identificado em uma fase muito inicial e está bem localizado. Segundo o diretor da sala de imprensa da Santa Sé, Matteo Bruni, a intervenção está prevista para os primeiros dias dessa semana no Hospital Policlínico Gemelli, na capital italiana. A expectativa é de que a internação pós-operatória dure cerca de uma semana. E a gente volta aqui com a participação dos ouvintes. Vamos aqui com a Milena. Lu, hoje vai tudo normal. De música eu vou pedir Dormir na Praça com Bruno e Marrone. Sou a Milena de Brasília e estou aqui na escuta passando para dar um salve. Valeu, Milena, pela sua mensagem. Que para o Madrugada Nacional, com certeza, Milena tá, é uma das nossas ouvintes mais fiéis, está sempre aqui com a gente. Tá, o próximo ouvinte aqui é o Éder João. É, ele mandou a mensagem dele aqui. Bom dia, sempre ligados, Ari Moisés, Éder João, Celeste Ramos, Toninho Ramos, o Anderson Ramos e Dele Ramos em Ceilândia Norte, DF. Favor tocar Amigo, de Roberto Carlos. Ofereço para ela em Couto e Família, no PSUL, Pedro José e Calismar, em Goianésia, Irmão Edmar, esposa Cleonice, filhos Natália e Guilherme, e a neta Letícia, em Vicente Pires, radialistas Soraya Rodrigues e Lidiane Chaves, em Jataí, Goiás, Francisco do Céu Azul, para o pessoal que trabalha na padaria e sempre participa do programa, e para as torcidas do Gato Preto em Ceilândia, Gamão do Povão, e o Vascão. Então, Éder João pediu Amigo, de Roberto Carlos. E o próximo é o meu querido amigo Breno, lá de Petrolina, Pernambuco.
6: Minha amiga Luziane, bom dia para você e para todos que fazem a Madrugada Nacional. Aqui é Breno que está falando, tudo bom? Hoje, nesta madrugada boa, vamos ouvir Medo de Avião com Belchior. E aí vou oferecer para toda essa confraria do Madrugada Nacional. A Milena, Maria Irandi, a todos que estão sintonizados, meu bom dia. Uma ótima madrugada para todos, que Deus abençoe. E tudo de bom, e é só alegria sempre. Valeu!
0: Valeu, boa Breno! Terça-feira. Breno que tá sempre nessa alegria dele aí, constantemente. Alto astral, teu nome é Breno, é isso aí. Então vamos agora atender os pedidos desses três ouvintes. Milena pediu Dormir na Praça com Bruno e Marrone. Éder João pediu Amigo com Roberto Carlos. E Breno pediu Medo de Avião com Belchior. 2 horas em ponto, voltamos já.

0: 2:10 e continuamos aqui atendendo os ouvintes. Vamos ouvir agora a nossa querida Joana.
1: Bom dia. A Joana que tá falando não é Nara. Pode passar pra mim a música do Cristiano Nara. Nenhuma carta para olhar. Se tiver na programação. Tenha um bom dia, bom trabalho. Feliz para todos que estiverem na escuta. Um feriado foi ontem. Bom feriado, né? Ainda é feriado ainda. Bom trabalho.
0: É isso aí, Joana. Joana pediu. Ela fala nenhuma carta para lembrar com Cristiano Neves. Assim, o nome dessa música é Diga Pra Mim. E nós não temos com o Cristiano Neves, nós temos com o Frank Land. Então é o que nós vamos tocar, tá bom, Joana? E o próximo é o Hermino. Vamos ouvir aqui o... Opa, cadê? Opa, tá aqui. A mensagem do Hermino. Pensei que tinha apagado, mas tá aqui ela.
2: Oi, querida. Bom dia, meu anjo. É com muito prazer que realmente eu tô te enviando essa mensagem, minha querida. Parabéns por sua programação. Eu, se for possivelmente, eu gostaria de lhe pedir uma música. Ninguém verá você sem mim, com Zé Roberto. Eu ofereço para Divina, a Raquelzinha. Ofereço para Poliana, com meus três netinhos. Ofereço para Samuel em Teresina, com a esposa dele e meus dois netinhos. Ofereço para você, ou seja, todos vocês que fazem esse grande veículo de comunicação. Ofereço para todos os milhares de ouvintes que estão ouvindo neste momento, viu? Germino Lima, da cidade de Eliseu Martins, Piauí. Um abraço e Deus abençoe ricamente, viu? Bom trabalho.
0: Bom, tá certo. Muito obrigada, Hermino. Coisa boa. Gostei da sua participação. Seja sempre bem-vindo. E agora temos aqui o Raimundo Pinto, do Brejo do Maranhão, que também tá sempre aqui com a gente. Ele que sempre manda em texto, mas mandou um áudiozinho aqui pra gente. Vamos ouvir.
3: Bom dia, Luziane.
0: Bom dia.
3: Do Brejo. Caramba, eu tô ligado no feriadão. Eu já pedi aí 7 vezes, qualquer um.
0: Tá certo. Então,
3: alô, João Macblau. Pai, eu tô torcendo por você. É, saúde, minha amiga. Dá notícia, sinal de vida, como é que você tá. E pra toda a equipe, Luziane. Luziane, manda um alô pra toda a sua equipe.
0: Tá bom.
3: Tá bom, Luziane. Alô do Pinto do Brejo, Aranhão Brasil, tô ligado. E junto e misturado.
0: Tá certo. Com certeza. O Raimundo Pinto pediu qualquer uma do Sérgio Reis e a gente escolheu aqui, Raimundo, Boiadeiro Errante, uma música muito bonita, né? Bem raiz mesmo, que eu tenho certeza que você vai gostar. Então vamos agora passar essas três músicas pros ouvintes? Diga Pra Mim com Frank Land, pedido da Joana. Ninguém Verá Você Sem Mim, com José Roberto, pedido do Hermino.

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1: Duas horas 25 minutos. E temos aqui mais uma matéria sobre... dessa vez é sobre o Círio de Nazaré, que reuniu 2 milhões de pessoas na procissão do último domingo. Mas a programação continua até o dia 26 deste mês. Os detalhes com o repórter Madison Euler.
2: O evento religioso, que tem como tema este ano Maria, Mãe Missionária que nos dá Jesus, reuniu em sua principal romaria, considerada a maior procissão católica do mundo, mais de 2 milhões de pessoas. Foram pouco mais de 5 horas de percurso na chamada transladação, no trajeto de quase 4 quilômetros que leva a imagem peregrina de Nossa Senhora de Nazaré, da Catedral de Belém, até a Basílica Santuário. Ao longo da programação do Círio, são realizadas 14 procissões. As próximas saídas da imagem peregrina do santuário serão durante as demais procissões previstas. Dia 17 de outubro, a ciclo-romaria, saindo do santuário a partir das 8 da manhã. Na mesma data, tem missa e romaria da juventude a partir das 3 da tarde. No dia seguinte, às 8 da manhã, também saindo do santuário, tem a romaria das crianças. Até o dia 26 de outubro, quando serão encerradas as festividades, haverá outras procissões. A programação dia a dia, incluindo o horário das missas, está disponível no site ciriodenazaré.com.br. Com mais de 230 anos de história, a celebração é considerada, desde 2013, Patrimônio Cultural da Humanidade pela Unesco. O Círio também é reconhecido pelo IPHAN, desde 2004, como Patrimônio Cultural e Material do Brasil. Da Rádio Nacional em São Luís, Madison Euler.
1: Duas e 27, a gente continua aqui com os nossos queridos ouvintes mandando seus recadinhos. Agora vamos para o Gabriel Neto. Olha aqui, vamos aqui. Ótimo trabalho para todos da Rádio Nacional, Madrugada Nacional. Boa semana de trabalho. Pede para o meu amigo Ageu uma música dos Fevers, Gabriel Neto. Gabriel, escolhemos uma música aqui muito boa dos Fevers para você, tá bom? Já que temos um tempinho, eu queria colocar uma mensagem de uma pessoa de novo que mandou aqui uma mensagem pra gente se divertir um pouquinho. É o Del.
3: Ei, Luziana, obrigado por tocar minha moda aí, viu?
1: Aí, Francisco.
3: Mas tá tudo bem, né, Luziana?
1: Tua imitação aí.
3: Queria aproveitar e agradecer aí a Divina, viu? Pela moda. Esse Mirosmar canta, hein? Cê tá doido?
4: Bom, deixa eu ver aqui. Só não pulei ninguém aqui. Gil, tem mais um ouvinte aqui, deixa eu atender isso aqui, peraí.
5: Bom dia, tudo bem, Luziânia, meu amor? Como é bom, como é gostoso, como é maravilhoso ouvir a sua voz, meu amor. Luziânia, toca uma moda aí pra nós. Eu gostaria de ouvir.

0: divertidas. Então agora vamos atender o Gilson, que o Gilson faz tempo que não participa, mandou aqui. Luziane, bom dia, eu quero ver a música Estrela de Ouro com André Andrade. Ofereço a todos que gostarem da música. Sueli de Ituiutaba, Minas Gerais. É o Gilson e a Sueli, o casal. Tá sempre aqui ligadinho no Madrugada Nacional, pedir Estrela de Ouro com André Andrade. É isso aí. E o meu amigo Ferrinha, que mandou aqui uma mensagem e depois apagou, ele tinha pedido uma música Amigo, do Roberto Carlos, como a gente já tocou, que foi um pedido do Éder João, e ele tava dedicando pro Elbe, né? Um dos nossos padeiros, e ele falou que o Elbe faleceu no sábado. E ele tá nos dando essa notícia aqui hoje, né? É, Ferrinha, depois, se puder, fale mais aí, que você apagou a mensagem. A mensagem, aliás, ela era de visualização única e ela apagou. Então, se você puder mandar novamente os seus alôs, ele mandou só mais uma aqui, falando que tava trocando o pedido musical, porque já tinha a música Amigo, já tinha saído, né? E então, se você quiser mandar novamente o áudio com os alôs, falando um pouco do Elbe também, manda novamente. Eu vou passar aqui só esse outro áudio aqui que ele mandou.
1: Bom dia de novo, Luziane. Como já tocou a música que eu pedi aí, e o padeiro Dinho tá pedindo para você colocar a música Sintonia com Moraes Moreira, esse pro seu servente aqui, o sobrinho dele, o Tico, tá trabalhando com nós hoje aqui, viu? É isso aí, Luziane.
0: Pronto. O Dinho, que é padeiro lá também, junto com Ferrinha, e o João Magnata também, tá pedindo a música Sintonia com Moraes Moreira. Então a gente vai, no momento, ó, atender esses três pedidos. É, do Gabriel Neto, vamos tocar Não Devo Mais Ficar com Fevers. A segunda é Estrela de Ouro com André Andrade, pedido do Gilson e da Sueli. E a terceira, Sintonia com Moraes Moreira, pedido do Dinho, lá das padarias do Marajó. Então aí daqui a pouco a gente volta, 2h32.

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1: Duas e 43. E a gente já mandou aquele recadinho do Del, né? No outro bloco, que ele pediu a Dois Passos do Paraíso com a Blitz. E a gente vai tocar agora. Temos também aqui o Marconi, nosso ouvinte novo aqui de Brasília. Bom dia, Luziane. Espero que tenha tido um bom feriado. Gostaria de pedir Do It com Lenine. Abraço. Valeu, Marconi, pelo pedido, pela participação. Temos também o Jair Medrado, radialista, lá da cidade de Brejões, na Bahia. Ele disse que está na fazenda. Gostaria muito de ouvir uma música caipira para matar a saudade da boa música sertaneja raiz. Desde já agradece pela atenção, manda um abraço a todos os ouvintes. Então, o Jair Medrado escolheu o Menino da Porteira. E a gente vai tocar com o Tião Carreiro e Pardinho, porque a gente já tocou Sérgio Reis no outro bloco, né, com Boiadeiro Errante. Então, para a gente não ficar sempre, né, repetindo os mesmos cantores, a gente vai tocar o Menino da Porteira com Tião Carreiro e Pardinho. Então, vamos agora tocar esses três pedidos. A Dois Passos do Paraíso com Blitz, pedido do Del. Do It com Lenine, pedido do Marconi. E O Menino da Porteira com Tião Carreiro e Pardinho, pedido do Jair Medrado, lá de Brejões, Bahia. Vamos curtir? 2h45, a gente volta já.

Você vai ouvir agora Camas Separadas com Léo Magalhães e em seguida Vou Rifar Meu Coração com Lindomar Castilho. E a gente já vai se despedindo, a gente volta amanhã logo mais à meia-noite, se Deus quiser e Ele quer, com certeza. Bom dia, Brasil, bom dia, planeta.

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1: E a gente segue com a programação da sua Rádio Nacional. Eu sou Márcia Dias, vamos juntos por aqui com Cidade Negra, Firmamento, música de Wilson Foster, Henry Lawes, versão de Cidade Negra.

0: Você ouviu a francesa Cláudio Zoli, música de Marina Lima e Antônio Cícero. Ouviu Flor de Lis, de Djavan, música de Djavan.
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0: Agora a gente toca para você Chico César, dele, Estado de Poesia.

É isso que dá Wilson Simonia, Daniel, Carlo Magno e Jair Oira. Bye Bye Brasil, Ed Motta e João Donato, música de Chico Buarque e Roberto Menescal. Agora a gente ouve o Rapa com o Pescador de Ilusões, de Yuka, Falcão, Xandão, Lobato e Lauro Farias. Música.

0: Você ouviu Fermento para Massa, Criolo, música dele? Ouviu Brejo da Cruz, João Bosco, de Chico Buarque de Holanda?
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0: Música brasileira em primeiro lugar, Zeca Pagodinho cantando pra gente Falsa Alegria, de Monarco e Alcino.

Você ouviu a lenda do Abaeté do Lobo, de Dorival Caymmi. Tarde em Itapuã, Toquinho, Vinícius e Marília Medalha. Música de Toquinho e Vinícius de Moraes. 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Agora a gente toca Secos e Molhados com o Vira, de João Ricardo e Luli.

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1: 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Marcos Valles, Celso Fonseca.

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0: Você ouviu Reconvexo, Maria Bethânia, de Caetano Veloso. Ouviu Chão de Giz, Elba Ramalho, de Zé Ramalho. E Sampa, Caetano Veloso, de Caetano Veloso.
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0: Música brasileira em primeiro lugar, de Zé Renato, Juca Filho e Cláudio Nuti, com Boca Livre, Quem Tem a Viola.

Você ouviu o Sol de Primavera, Beto Guedes, dele, Ronaldo Bastos. Velha Roupa Colorida, Elis Regina, de Belchior. 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Tocando pra você agora na Rádio Nacional, Viajei de Trem, Sérgio Sampaio.

Tocamos para você Porto Alegre, Tulipa Ruiz de Péricles Cavalcante. Viajei de trem, Sérgio Sampaio diz. Sérgio Sampaio. 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Vamos ouvir Maria Gadu dela? Altar Particular.

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2: Oi, Brasil, bom dia. 5 e 2.
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2: Oh, que delícia! Alô, Brasil! Vamos começar mais um Brasil Rural. Eu sou Luciano Barroso. A produção da Bruna Alves e Cleo Borges. No estúdio, o grande Antônio Carlos. Na mesa de som, meu chacareiro preferido. Fala, Zé! Programação musical, a responsabilidade é do Antônio Miranda. Colaboração da Delgrácia Pinto. Os colegas que estão no CIA, no Rodeador. Bom dia! 61 996741536. 996741536. Bom dia, meu Brasil lindo!
5: Bom dia!
2: Bom dia, Nacional Brasília, Nacional da Amazônia, em ondas curtas, Nacional do Alto Solimões, em Tabatinga, a IFRN de Natal. Alô, Geraldo Neto, bom dia! A Porto FM em Porto Franco, no Maranhão. Bom dia, Portugal, Colômbia, Espanha, Buenos Dias, Guiana Francesa e Bélgica, bonjour. Nos Estados Unidos, Canadá, Inglaterra, Guiana Inglesa, good morning. Na Alemanha, moin. No Japão, konnichiwa. Estamos juntos. São 5 e 4, Brasil.
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1: 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Venha participar comigo, fazer dessa terça-feira, hoje dia 13 de outubro, um dia especial. Dia Internacional para a Redução de Catástrofes, Dia Mundial do Escritor, Dia Nacional do Fisioterapeuta, Dia do Terapeuta Ocupacional. Eu pergunto a você, qual o livro que você já leu? Hoje é Dia Mundial do Escritor.

um livro. Basta um. Fala assim, ó, já li tal livro. E aí, o que, que você achou? E hoje nós vamos falar da transformação digital no campo, tá? Daqui a pouquinho, às 6h30, no Brasil Rural. Seja bem-vindo. Vamos buscar essa felicidade. 5h06. Começando com Bruno e Marrone. Machuca demais.

0: Começando o Brasil Rural de hoje, Bruno e Marrone. Machuca demais. São 5 horas e 10 minutos, horário de Brasília. Ei, pessoal, bom dia.
1: Bigodeou.
0: E a bigodeada vem com Edgar Antunes Valparaíso. Edgar, você.

0: Grande Edgar, obrigado aí pelo carinho da sintonia, Edgar. Valeu, Valparaíso. Ele diz, é a primeira vez que eu participo. Edgar, no Rancho Fundo. São 5 horas e 14 minutos no horário de Brasília. Você está bem em Germino. É, como um rio que nunca volta, a vida corre levando saudades, memórias. É o silêncio que o tempo entende. Aí, Germino, nosso filósofo hoje, nem todo olho fechado está dormindo. E nem todo olho aberto consegue ver. Boa também. Essa é boa também. Ó, um diamante na mão errada é apenas uma pedra. O mundo pode chamar de pedra até que a pessoa certa reconheça o seu valor. A frase de hoje, eu desejo que todas as vezes que a vida te der motivos para desistir, Deus te dê o dobro de força para dizer, hoje não, eu vou em frente. Não é assim, ô Miguel? 5h15, bom dia, bom dia. Ô Miguel, você está bem, Miguel?
1: Bom dia, Luciano Barroso. Bom dia, Luciano Barroso.
0: Bom dia.
1: Aqui quem fala é Miguel de Boa Vista, horário, Luciano Barroso.
0: Ô Miguel.
1: Luciano Barroso, estamos aqui junto com o nosso trovão azul. Ligado na nossa nacional, nosso Brasil Rural, pela Rádio Investal, Luciano Barroso.
0: Fala, Miguel.
1: E Luciano Barroso, um grande abraço para todos vocês no estúdio da Rádio Nacional. Luciano Barroso, aqui que fala é Miguel, de Boa Vista, horário, Luciano Barroso. Tamo junto, até a próxima, tchauzão, Luciano Barroso, Miguel.
0: Valeu, Miguel, obrigado. Vamos à Inglaterra? E aí, Edilson, como é que você tá, querido?
2: Bom dia, Lulu, bom dia, Lulu. Vamos que vamos, vamos que vamos. Terça-feira chegou, é nóis. Bora trabalhar. Nós nascemos, foi bonito, foi rico, não.
0: É verdade.
2: Um abração a toda a galera aí. Valeu, Lu.
0: Obrigado. Comida, hein? Muito obrigado, hein? Ó, você tá fazendo o que hoje na Inglaterra aí? Conta pra nós. O que que você tá arrumando aí? Aliás, deixa eu dar uma olhadinha aqui. São 5 horas e 16 minutos, horário de Brasília. Em Londres, nós temos 9h16 da manhã. Bom dia para você que tá em Londres, ouvindo o nosso Brasil Rural. Valeu, Edilson.
2: Bom dia, Luciano Barroso. Bom dia, Luciano Internacional. Aqui é o Gaguinho de Santa Cruz. Luciano, tu programa aí para amanhã, Zé Vaqueiro coladinho, viu, meu parceiro?
0: Tá.
2: Viu? E ofereço para meu parceiro, o seu Otônio, popular seu Tonhão, lá na Fazenda Rodrigo, mas sua esposa é Dona Maria, popular Dona Francisca, que está sempre na sintonia. Nosso amigo Creme do Caldecana, tia Jesuíta, nosso amigo Chico Tavares, nossa amiga Creuda, Naelio Alves, Diego Maradona, Gessim, Nenzim, Vagalumim, meu parceiro Alemão, e Três Corações, Carminha, e a toda a galera que está na sintonia, viu? Luiz Pretinho, lá na Vila Nova, aqui em Santa Cruz. Tô na sintonia, meu parceiro. E a todos. Dizer assim, para não esquecer de ninguém. Gaguinho de Santa Cruz da Venerada. Bom dia, bom
0: valeu,
2: dia, bom
0: valeu,
2: dia a todos,
0: valeu,
2: meus amigos.
0: Valeu, Gaguinho. Rapaz, se as pessoas estão dizendo aí aquele grande amor, você imagina eu, hein? Calcula. Eduardo Costa para você no Brasil Rural. Bom dia, meu amigo da estrada, meu amigo caminhoneiro.

Imagina eu, Eduardo Costa, para você no Brasil Rural, 5h21, uma ótima manhã. Saber interpretar texto é tão importante quanto conhecer os conteúdos na prova de linguagens, tá? Códigos e suas tecnologias do Enem, Exame Nacional do Ensino Médio, será realizado agora, dia 8 de novembro. Outra dica de professores e cursinhos é revisar conteúdos e resolver as provas

0: anteriores. Ainda segundo professores, todo ano, mais de um terço das questões exige análise de gêneros textuais, como charge, artigos de opinião, resenha. Dá uma olhadinha, vai fazer a prova? Se prepare, use lá o senso crítico, né, para dar uma olhadinha nas questões, para você conseguir resolver alguma coisa. Aí fica melhor, não é? Ô Pedro Ribeiro, meu grande. Bom dia, Luciano. Hoje aqui no Residencial Savana, comprei um terreno aqui. Tô construindo uma casinha. Opa, mais um para virar sócio. Manda um bom dia para todos.
1: Bom
0: e todos
1: dia.
0: E todas as amigas e amigos do Amanhecer. Um ótimo feriado. Todo mundo foi ontem, né? Ontem teve gente que aproveitou, já tem gente voltando, né, Mário Bala? Bom dia, Luciano. Estamos ligados no Brasil Rural. Valeu, grande Mário. Obrigado aí pelo carinho. Ô, Maria José, bom dia.
2: Bom dia, meus amores. Bom dia, Luciano Barroso, José Lins, Antônio Carlos.
1: Bom dia,
2: Edna Maria, Carminha, é nós. Seu Luiz da Pastelaria Bom Jesus, seu Evilásio, seu Vagalume, pai e filho, seu Alemão, Diego Maradona. Bom dia, amigos e amigas do grupo do Amanhecer. Bom dia, Dona Marilu.
0: Bom dia.
2: Luciano Barroso, se for possível programar uma música, O Prisioneiro, com Vanderlei Valteci, tá bom, meu querido? Que vai para todos os ouvintes do Brasil Rural.
0: Tá
2: bom
0: certo.
2: Dia, um
0: bom
2: beijo,
0: dia.
2: Um cheiro, um queijo e fui!
0: Vamos nós, 5 horas e 23 minutos. Ô gente, ninguém acertou as 6 dezenas da Mega Sena do concurso 3.069 que foram sorteadas no domingo, tá? No Espaço da Sorte, na capital paulista. O prêmio acumulou, tá em 150 milhões. Ah, se eu ganho esse prêmio. Ah, eu garanto a vocês, Zé, que você ia pra Portugal com tudo que tem direito e um troco ainda. Eu vou te falar um negócio. Eu com 150 milhões, Zé? Né? Com 150 milhões eu ajeitava a sua vida, Zé. Acabava com todo mundo. Ô, Tom, 150 milhões, o que você acha? Quinhentinho na sua conta, tá bom? Milhãozinho na sua conta? 150 milhões é muito dinheiro. Que é isso? Ó, hoje é dia, tá? De você apostar. Ei, quem gosta de futebol aí? Tô falando de Mega Sena. O Curitiba empatou com o Botafogo. Ei, meu Botafogo. E o Tite tá resolvendo o quê, gente? Eu vou te falar um negócio. Não tem que contratar o Tite. Tá lá, 1-1 com o Curitiba. O Atlético do Paraná sapecou 4-1 na Chapecoense. E o Bragantino mandou 4 no Cruzeiro. 4-2 Chapecoense. É Bragantino, perdão. Bragantino em cima do Cruzeiro. Raposinha, 4-2, hein? Que coisa. Mas a repercussão que está tendo até agora é com relação ao Corinthians. O Corinthians, né, perdeu para o Palmeiras 4-1 e contratou já o técnico Seedorf. Tá chegando aí, deve chegar hoje, amanhã, sei lá, lá no time do Corinthians, para ver se tira o Corinthians do buraco, porque senão vai buraco abaixo, não tem jeito não, vai para a segunda divisão. O Flamengo ganhou do Fluminense, mas... Vou falar nada não, porque depois vão dizer que é isso, que é aquilo. Meu Zé Pilético faturou de novo o Santos. É, tá tudo bem. São 5 horas e 24 minutos no horário de Brasília. Ô, Giovanni Dias, tá tudo bem? Fazenda Alegre. Bom dia, Luciano. Eu quero ouvir de São Paulo a Belém. Amanhã tem. Rio Negro e Solimões. Eu dedico a você, ao Clemito, ao Naélio, ao Gaguinho. Todos que estão ouvindo. Toca a música amanhã, tá? Ok, amanhã tem, Giovanni, de São Paulo a Belém para você, tá? Bom dia, Luciano, Raimundo, Setor O. Quero ouvir Sonho de Caboclo, tá? Ô, Raimundão, tá anotado seu pedido aqui, deixa comigo. Ô, Zé, a próxima música é da Marília Mendonça. Quantos minutos tem a Marília Mendonça, Zé? Não, calma, Zé, calma. Quanto? Não, então tem tempo ainda pra gente conversar, ué? Então dá tempo ainda. Eu, hein? Ah, doido. Vamos lá. Ô, oh, são 5h25.
3: Olá, Piseira. Bom dia, meu povo. Bom dia, Luciano Barroso. Bom dia a todos aí da Nacional. Bom dia, grupão Amigos do Amanhecer. Lapiseira, Bonitão, Belém, Rojama, embora para meu Tucuruí. Bom dia, Alemão. Bom dia, Diego Maradona. Bom dia, Pedro Ribeiro, Deudete Barro, Facebook. Negão da Mineração, Romualdo. Bom dia, Romualdo. Raimundo.

0: Mundo Bagaceira,
1: Eita!
0: lá em Roraima. Bom dia, meu jovem. Bom dia para todos. Bom dia, Carminha. Bom dia, Divina. Bom dia, Neve. Bom dia, irmã Marcileia, Pai de Deus. Bom dia,
1: Bom dia!
0: missionária. Bom dia, Maria Aparecida. Bom dia a todos. Bom dia para minha esposa. Bora fazer o cuscuzinho, mulher. Bora
1: Bora!
0: acelerar, que nós nascemos foi bonito, não foi rico, não. Bom dia, bom dia, bom dia para todo mundo.
1: Aí sim, lapiseira!
2: É, Lula, nós não aguentamos esse Botafogo nosso, tá enrolado, hein?
1: Tá
2: Ainda paga
1: difícil.
2: Tite um preço desse, é muito dinheiro. Muito dinheiro. Vamos deve ganhar 2 milhões e meio a 3 milhões. Mas vamos pra segunda divisão. É, fazer o quê? Está gostando? Eu não. Valeu.
1: Esse é o Edilson que tá na Inglaterra. Agora sim, vamos recordar Marília Mendonça?

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1: 5h33, uma ótima manhã para você. Bom dia. Bom dia aos amigos e amigas em todo o Brasil. Hoje é dia do escritor, gente. E aí? Já leu pelo menos um livro? Conta aí pra mim, pelo menos um. Fala assim, ah, eu já li tal livro. Ou nunca leu ainda um livro? Hã? Manda aí pra mim. Bom dia. Bom dia, Nossa FM, São Rafael, Rio Grande do Norte, Rádio Universitária de Boa Vista, Roraima, Rádio Serra Dourada, Novo Brasil, Goiás, Rádio Placar de Ortigueira, no Paraná. Bom dia, Rádio Cidade FM de Bom Jardim, ou Educa Pedra. Rádio Alta FM de Lago da Pedra, no Maranhão. A BR FM em São Francisco, Minas Gerais. Comunitária Alternativa FM de Terra Alta, no Pará, Alô Bereca. Nossa FM, Barra do Chapéu, São Paulo. Mais FM em Maceió, Alagoas. Bom dia, pessoal. Ô, turma bonita. Vem dançar. Carminha. Edgar Mão Branca, Carminha. Nasci, vou morrer, vaqueiro. Aí sim.

0: Tiraguá, Parque Oliveira e Salgar. Meu abraço aos encorados de Lagoa Real, alô Binda. Prepare a missa do vaqueiro, na primeira semana de junho estaremos por lá. Saudade de galego abaiador. Alôzito, para pra festa, minha irmã.
1: Edgar, mão branca, na escuta, Lulu. É delícia, rapaz, ó aqui. Vamos lá nessa viola bonita do Brasil
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1: Uma ótima manhã para você, acampado. Muito obrigado pelo carinho. Um abraço para você da agricultura familiar. Seja bem-vindo, bem-vinda a todas as mulheres do campo. Muito obrigado. Pessoal da agricultura familiar, que põe esse alimento maravilhoso em nossa mesa. Te agradeço, agradeço a todos vocês. Muito obrigado, Associação Mista, Polo de Cinema, aqui em Brasília, essa turma bonita, produzindo. Isso é que faz o povo feliz. Obrigado, gente. Alô, agro brasileiro, estamos juntos. Vamos lá, povo.
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1: Tô na escuta, Lulu. Ah, mande um alô pra esse povo em Boa Vista,
3: alô,
1: Roraima. Oi, Carminha. Fala,
3: eu
1: Carminha.
3: Tô na escuta, viu? Um abraço aí pra todo mundo. É, Dona Maria José. Bora tomar um cafezinho com cuscuz original. Um abraço, Dona Alice, Marilu, Dona Carla, Jessinho, Dona Geralda, povo de Boa Vista, povo de Bom Dia Roraima, Excelídia, Fran também, um abraço. Dona Aldenora no Maranhão. Um abraço pra Francisca também, Lago da Pedra. Ixi. E vamos botar o forrozinho sempre. Um abraço aí. Esse, dá um cheiro. Celídia. Fran Flores. Marli também. Um abraço.
1: Isso.
3: Pra Dona Paula de Melo também. Um abraço. A Madalena também. A Vilma.
1: Isso.
3: Um abraço pra todos. Vaqueiro, né? Boiadeiro. Eita, felicidade. Bota o berrante, bota o buzinaço, solta os cachorros, abre as porteiras, Joselito. E um abraço a todos.
1: Valeu, Carminha, obrigado. 5h40. Oi, Valéria.
4: Pito, bom dia.
1: Bom dia.
4: Bom dia, quem tiver com você aí. Eu não ouvi, na verdade, eu não ouvi. Eu liguei o aplicativo agora. Bom dia, ótima semana, bom trabalho a todos. Bom dia para todos os ouvintes, sem exceção, meninos e meninas. Parabéns para todos os aniversariantes, que eu não sei ainda, né? Mas vai aparecer. E a semana, né? Se iniciando hoje, né? Porque foi feriado ontem. E eu tô aqui, ligadinha com você e não largo de jeito nenhum. Beijo no seu coração, Fofito. Obrigado pelo carinho de sempre. Eu já li um livro, eu era jovem ainda, sabe? Eu não sei se você já ouviu falar. O nome do livro era A Ilha Perdida. Eu gostei muito. Era tipo um romance, não sei. Não lembro mais, mas eu não gosto muito de ler, não. Meu filho é que gosta de ler e estudar, mas eu não gosto de ler. Beijo, amor.
1: Valéria, ler é tão legal. Nossa, eu adoro a leitura, né? Principalmente. Um dos primeiros livros, eu sempre falo aqui, o primeiro livro que despertou em mim a curiosidade da leitura foi um livro chamado Ratos e Homens, de John Steinbeck. Eu tinha, aí, pra você ter uma ideia, eu já era bem, bem vivido, né? Eu já estava com uns 16 anos de idade. Era menor de idade, tinha ali meus 15, 16 anos quando eu li esse livro. Achei interessante, aí comecei a ler. O livro que marcou também a minha infância, a minha adolescência e infância, foi meu Pé de Laranja Lima, que eu tenho até hoje, eu tenho um na minha casa.

0: casa. Luciano, nosso Botafogo titubeou. Ah, tá, é Tite mesmo. É de Lasquer. A Anvisa, a Agência Nacional de Vigilância Sanitária, autorizou o início de testes em humanos da primeira vacina do mundo contra a malária. Caramba! Malária, você sabe, é uma doença infecciosa causada por um parasita transmitido para humanos pela picada de fêmeas infectadas do mosquito, tá? É o famoso mosquito prego. E aí que, ó, no Brasil, a maioria dos casos da doença se concentra na região amazônica. Acre, Amapá, Amazonas, Maranhão, Mato Grosso, Pará, Rondônia, Roraima e Tocantins. Tem que tomar muito cuidado, gente. Ô, Antenor, você tá bem, Antenor? E o meu cocá, Antenor? Eu vou lá no Antenor, eu vou comprar lá um casalzinho de cocá, botar lá em casa, né? Né, Antenor?
1: Ô, Antenor? Bom dia, Luciano Barroso, mas bom dia mesmo, você tá bom, sou Antenor?
0: Tô bom, sou.
1: Manda um abraço, seu nego, dona Marilu, seu nego. Eu tô comendo rapadura aqui que o senhor fez. Meu irmão tá vendendo aqui em Brasilinha, senhor. Montou um restaurante e comprou do seu João. Ô, rapadura boa, senhor. Tô comendo com queijo. Que meu irmão trouxe, neguinho, o esposo da Hilda. Pensou uma rapadura boa que o senhor faz. Bolinha, a gente rapei ela comigo com queijo ontem. Boa, sem quantia. Abração, seu nego. Dona Marilu, continua fazendo rapadura boa, seu nego.
0: Ué, ele já fez?
1: Senhor Barroso, eu quero essa toca aí pra nós. Minas é rico, solidão.
0: Tá.
1: Oferecendo pra Juan, Amanda. Jaime Caçambeiro. E todo mundo do grupo. Todo mundo se sente abraçado e vamos que vamos.
0: Ah, não.
1: E o Flamengo continua sendo líder.
0: Ah, não, eu vou te falar um negócio. Seu nego falou que ia me chamar pra fazer rapadura. Eu me lembro e nem chamou. É igual o Vitor. O Vitor é tão cretino que a gente fica gostando das pessoas. Aí ele desaparece e a gente aqui preocupado. Ó, o que que aconteceu? Tava viajando à toa. Tava viajando, é. Bom dia, Serra Verde FM, Viçosa no Ceará. Bom dia. Alô, liberal de Morada Nova. Bom dia. Raimundão Estrela, cadê você, meu querido? Universitária FM de Teresina, no Piauí. Rádio Antares, de Teresina, Piauí. Web Aventura Regional, Belém, Piauí. Rádio Lourenço de Calçuene. Web Brega Music, em Belém do Pará. Rádio Mix de Castanhal. Carlos Felipe, bom dia. Rádio Novo Tempo, Uruçuí, no Piauí. E aí, Vitor Matheus, você está bem, meu querido? São 5 horas e 44 minutos no horário de Brasília. Oh, tchau!

0: 5h47, Tiamara, é meu talento. Isso é dupla nova, viu? Ô, oh, meu sertão bonito, é Fred e Fabrício. Aí sim. Agricultura familiar, bom dia. Você que trabalha, você que tá firme aí no sertão, obrigado, gente.
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0: Aí sim, um bom dia também ao compositor Lorenzo de Valverde. Obrigado, Lourenço. Mandou uma foto aqui do livro, né? Que ele já, mais uma vez, Universo em Desencanto. E ele diz aqui, ó, toda a obra de Allan Kardec, Chico Xavier, tal. Muito obrigado, Lourenço. Um abraço pra você e uma ótima manhã. Ó, ó ele, ó o encrenqueiro aqui, ó o encrenqueiro.
2: Bom dia, Luciano Barroso. Bom dia, ouvinte da Rádio Nacional. Tá aqui ligadinho no Brasil Rural com sim. Luciano Barroso.
0: Sim.
2: É, Lambida, sabe, você ia falar sobre o quê? O jogo foi normal.
0: Foi.
2: Que?
0: Foi.
2: Eu não lembro de quinta-feira também não, aquele Daronco não. Que ele aprontou não. Hein? Rapaz, deixa quieto, rapaz.
0: Osso, tá caçando confusão, Luiz Cláudio. Bom dia, Luiz. Oito.
3: Bom dia, meu amigo. Bom Luciano dia. Barroso. Bom dia, meu grande amigo. Homem da rádio. Homem de Deus.
0: Aí,
3: aqui, seu amigo Zé Caetano.
0: Fala, Zé.
3: Tava viajando, cheguei, graças a Deus. Tô aqui em minha casa, com Deus. É. Aqui é o Zé Caetano da Sanfona.
0: Fala,
3: de
0: Zé.
3: Deus, primeiramente, da Sanfona. Meu amigo, vou lhe pedir aqui uma música.
0: Manda aí.
3: Você não puder passar hoje, passa amanhã. Aquela que diz assim.
0: Como é que é?
3: Solemante Solemi. Qualquer uma dele aí, tá bom? Pois tá bom, meu amigo. Um abraço de todos dessa rádio e todos que estão ouvindo do Sonfoneiro Zé Caetano. Obrigado.
0: Obrigado, Zé. Obrigado.
3: Bom dia.
0: Meu Deus do céu, a Sandra Oliveira, mas que covardia, Sandra. Aí a covardia. Ela botou. Mandou uma foto aqui. Sabe, ovos fritos. Ah, meu Deus. Três? De uma pancada só. Ela diz, bom dia, eu gosto é assim. Ô, Sandra, eu também, Sandra. Eu também gosto assim. Ah, aquele bife do zoião é uma maravilha, né? Ô, gente, falar nisso no grupo, tem a dona Marcilei. E ela quase todo dia, é fazendo farinha, é mostrando pão, é fazendo biscoito. É coisa. Dona Marcilei, o tanto que a senhora é prendada. A farinha, o Ambrolino estava lá também. Estava toda a família lá fazendo a farinha. Depois botou até lá para a venda. Oh, beleza. Oh, gente, é bonito demais ver esse povo trabalhando. Dona Marcilei, não conta para o seu Ambrolino não, mas a senhora é maravilhosa. Ô, Ambrolino, fica zangado, não.
4: Oi. Bom dia, Lulu Barroso.
0: Bom dia,
4: Zé Lins. Bom dia, Tônio. Bom dia a toda a equipe. Bom dia geral para toda a equipe aí do Brasil Rural, né? Que traz essa programação maravilhosa para nós todas as manhãs, né? O meu abraço também virtual, carinhoso, a toda a galerinha ali do grupo Amigo do Amanhecer, né? Meu carinho com todos eles ali. Não vou falar o nome aqui, porque eu posso cometer um grande erro, né? Ainda mais eles que não esquecem de mim, cada um deles, né? Estão sempre aí lembrando da minha pessoa. Então, eu quero deixar o meu abraço carinhoso a cada um deles ali, tá bom, Lulu?
0: Certo.
4: Também um abraço carinhoso pro meu amado esposo lá no Rancho Recanto, Morada da Paz, que já deve estar lá de roda do fogão, né? Fazendo seu almoço. Um abraço, isso, meu amor.
0: Capricha.
4: Que o seu dia seja maravilhoso, assim também. Ótimo dia para cada um de vocês. Bom dia.
0: Bom dia. Hoje de manhã eu já preparei, viu, dona Marcelê, meu cuscuzinho.

0: Aqui para o café da manhã, já preparei também meu almocinho, numa boa. Aí até um colega virou e falou assim, mas Luciano, tem tanto restaurante aqui? Tem, só que com essa reeducação alimentar que eu estou fazendo. Ô Del, já consegui mandar 10 quilos para Cucuia, Del. Já consegui, mas tá difícil demais. Meu Deus do céu, uma fome desesperadora. Aí eu já consegui mandar 10 quilos. Já foi embora, vai embora, não volta não, vai embora. Mas aí eu tô preparando aqui meu ranguinho, que é pra não ter problema. Ô Darlan, obrigado Darlan, um abençoado dia pra você. Obrigado Darlan. Bom dia Luciano Barroso, bom dia Brasil Rural. Oi Luciano, todos o grupo Amigo do Amanhecer, Zé Alves. Ô Zé, bom dia pra você meu querido Zé Alves, uma ótima manhã. Oi Breno, e você, tá legal Breno?
1: Fala grande Luciano Barroso, bom dia Luciano. Aqui é Breno que tá falando diretamente de Petrolina, tudo bom? Eu gostaria de ouvir a música aí com o milionário José Rico, Estrada da Vida.
0: Certo.
1: E vai pra toda a família nacional. Um bom dia com alegria pra você, homem.
0: Aê, um abraço. Amanhã tem Estrada da Vida, pode ter certeza. Ô Divino, você tá bem, Divino?
2: Quero ouvir Vieira e Vieirinha, Cravo na Cinta.
0: É mesmo, rapaz? Eu não entendi, foi coisíssima nenhuma, mas você quer ouvir. A gente vai dar um jeito, né? Por falar nisso, Divino. O Ibama mobilizou uma força-tarefa para reforçar o combate aos incêndios florestais na Amazônia, após registrar 1.380 focos de fogo nos primeiros dias de outubro. Que é isso? Gente, você tá doido? A operação conta com aviões, a Força Aérea Brasileira, com tudo, mas o Instituto também vai somar esforços e vai pedir reforço de São Paulo. Falar nisso, na Agência Brasil, tem aqui, ó. Nos últimos dias, o estado do Amazonas registrou 540 novos focos de incêndio em seu território. O número representa mais da metade dos focos detectados em todo o mês de outubro de 2025. Pelo amor de Deus, está pegando fogo em tudo. A informação completa, incêndios no Amazonas resultam de ação humana, é o que diz o ministro aí, ó. O ministro está dizendo que isso é coisa de gente que está fazendo lá. E aí, tem que apurar, né? Tudo direitinho, afinal de contas, não pode pegar fogo, rapaz. Ô Luiz, você tá bem, meu querido Luiz? Uma ótima manhã para você.
3: Bom dia, Luciano Barroso, bom dia, equipe, bom dia, grupo do Amigo do Amanhecer, bom dia, Pedro Ribeiro, bom dia, João Batista, Gessinho Topógrafo, Dona Dice, bom dia, Carminha, bom dia, Romualdo, bom dia, Juraci, bom dia. E bom dia a todos, bom dia, Maria José Santiago, aqui em Brasília. Bom dia, turma boa, bom dia para o Adirano Pereira também, daqui a pouco está chegando por aqui, enfim, bom dia a toda a equipe. Luciano, se possível, não sei se vocês têm por aí, eu vi a música da Lari Souza, Se Você Chegasse Aqui.
0: Vamos procurar.
3: Mandar para toda essa equipe sua aí, mandar para todos os ouvintes.
0: Tá bom. Vou pedir o Miranda, tá?
3: Lari Souza, Se Você Chegasse Aqui.
0: Tá bom, vou falar com o Miranda, Luiz. Valeu. Bom dia, Vagalume. Bom dia a todo mundo na área. Aí. Ô, aqui. A quem chegou. Ó o encrenqueiro, ó.
4: Vamos lá, povo.
0: Aí. Não falou nada.
5: Olá, bom dia, Luciano. Jardim Trombas. Gostaria de ouvir do Tião Carreiro e Pardinho. Chega de sujeira, vou começar varrendo. Rapaz, eu não dei nem uns tiros ainda. Você tá falando que eu sou encrenqueiro, rapaz. Ué, que negócio é esse, rapaz? Desenrola esse cadernão aí.
0: E o que é isso, rapaz? O caderno tá zerado, moço. O caderno foi zerado, não vem com essa não. Eu, hein? Vai ficar fazendo história agora? Você tá de brincadeira, né? Sandra! A Sandra já mandou aqui o negócio dos ovos aqui. Ah, meu Deus do céu. Eu vou te falar um negócio. Ô Zé, traz pra mim a música do Leonardo, traz. Aí. Fonte de Desejos, pra você no Brasil Rural.

0: de mim.
1: Grande Leonardo pra você no Brasil Rural. O Dagmar Faleiro está dizendo aqui, ó, bom dia, Luciano, bom dia a todos, uma ótima manhã. E eu vou agradecer o carinho, seu carinho, Dagmar, e o povo aí de Alto Boa Vista, no Mato Grosso. Vem aí, Dagmar Faleiros. Obrigado, Rádio Cultura de Santa Cruz, a Venerada. Até amanhã. Vem aí, Marcel Souza. Ô, Manel, cadê o ranchinho, Manel? Na Rádio Iraquara FM, na Bahia. Bom dia, pessoal. Até amanhã.

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5: Brasil Rural. 6:03. 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

0: 6:07, essa música é linda, né? No céu dos braços teus. Ô, meu querido Raimundo Francisco, bom dia, Luciano. Tô na sintonia, aquele abraço. Ó, deixa eu ver onde é que tá o Raimundão. Raimundão tá no 99, onde é o 99? É no Maranhão? Um abraço pra você, meu querido. Adeilton. Feliz terça-feira, tô ligado no Brasil Rural, no município de Presidente Jânio Quadros, Bahia. Uma ótima terça-feira pro Zé Flamengo, Pedro Ribeiro, Wesley. Deixa eu ver, na Fazenda Crixazinho também, Wesley, valeu. O Hélio, na Fazenda Crixazinho, Alemão. Dona Marcelinha Ambrolino, Gaúcha do Norte. Edna Maria, Wesley, Rosângela Vieira, no conjunto de chacras, todos do grupo Amigo do Amanhecer. Pediu Cheiro de Relva, Belmonte Amaraí. Amanhã tem, não tem? Amanhã tem? Tem, então amanhã tem. Maria Aparecida, bom dia, Maria.
1: Bom dia, Luciano Barroso, Brasil Rural, bom dia. Eu venho do seu programa, mandar uma música aí pra nós. Oferece pra Grupo do Amanhecer, pra Marcinei. Junildo José, para todos do Grupo do Amanhecer, para a Carminha e para vocês aí.
0: Obrigado.
1: A música é Franguinho na Panela.
0: Franguinho na Panela. Amanhã tem Franguinho na Panela. Ah, tem. O Papa Leão XIV vai se submeter a uma cirurgia nos próximos dias para retirar um nódulo no pulmão. O pontífice fez anúncio aos fiéis que acompanhava a oração do Ângelus no domingo na Praça São Pedro, no Vaticano. Leão relatou que o nódulo foi identificado em uma fase muito inicial e está bem localizado. Então, o Papa vai se submeter a uma cirurgia em breve. Para os católicos, então, aquele pensamento positivo. Aliás, para todos, né? Todos nós desejamos que o ser humano sempre possa sobreviver a essas intempéries. São 6:09. Ô, oh, mulher maravilhosa!
2: Bom dia, homem maravilhoso! Bom dia!
0: Fala, lindona!
2: Você falar aí que ganhar um casal de cocá,
0: não,
2: né?
0: Não, ganhar não, vou comprar.
2: De Angola? Eu também vou te dar um casal de pato. Olha aí os patinhos. Quando crescer, você pode vir buscar.
0: Um
2: casal, tá bom?
0: Tá bom.
2: Pra você fazer o seu criatório aí no seu sítio.
0: Que sítio?
2: Nossa, bom demais, vai ficar lindo. Ô, Luciano, abraço pra Carminha. Ei, Carminha! Obrigada pelo alô que você me mandou. Alô, moça! Alô, todos os ouvintes! Um abraço para cada. E o sol e o calor ainda tá predominando para essas bandas daqui, Vale do Jequitinhonha. Está tudo muito seco e algumas partes aqui das fazendas queimando.
0: Beijo.
2: Fogo criminoso. Primeiro que teve foi acidental, né? A energia caiu, não sei como foi lá, da energia. E fogo. Queimou muita coisa. Agora tá queimando pro outro lado. Foi criminoso.
0: Foi.
2: Abraço, homem maravilhoso.
0: Abraço, Elidia, mulher maravilhosa.
3: Bom dia, Brasil Rural.
0: Bom dia,
3: Luciano Barroso.
4: Bom dia,
3: Zezé, Nicolto, Jana Moura, Mercedes, as Teodoras, né? A Carminha, a Divina, o Azemar, o Etevaldo, o Maradona, né? O Alemão, o Rubens, o Ayrton de Iruaçu, o Jerônimo lá em Aragarça, Zé Carlos de Bertioga, Minas Gerais, e toda essa galera que estiver na sintonia aí do Brasil Rural. Luciano, grande abraço a todos.
0: Um abraço, Antônio Nunes. 6:11. Obrigado, Brasil. Às vezes fala negócio do incêndio, pode ser criminoso, pode ser ação humana, pode ser... Cadê os órgãos de segurança? Cadê? Fazer um levantamento. Pra saber quem foi que fez, como é que fez, por que fez. Cadê? A gente só ouve dizer, olha, pode ter sido... Mas pode ter, gente. Suposição não dá, gente. Bom dia, cara amigo Luciano Barroso. Satisfação mais uma vez aqui na escuta do Brasil Rural. Quero oferecer a próxima música para Deilton, Pedro Ribeiro, Ana de Jacareacanga, Wesley, Edgar, Dona Jesuíta, Gideon Torres, todos do grupo Amigo do Amanhecer. Quem é, quem é, quem é? Zé Flamengo, que segundo ele segue o líder, né, Zé? Tá valendo? Ô,
5: bom
0: Marilu.
5: Dia, Luciano. Bom dia, José Lins. Bom dia a todos os ouvintes.
0: Bom dia.
5: Eu quero mandar um abraço, um alô para Maria José.

0: Pra Dona Geralda, pra Valéria, pra Dona Macilei, pra Dona Dirce, Pedro Ribeiro, Antenor, João Lemes e a todos os ouvintes, Luciano.
1: Obrigado.
0: E quando você puder, faça para mim Estrela Caída com Teodoro Sampaio.
1: Amanhã tem.
0: Tá bom, um abraço, um bom dia, uma semana maravilhosa a todos.
1: Dona Marilu, me conta uma coisa. Vocês fizeram rapadura, vocês falaram que ia me chamar. O Antenor dedurou vocês aqui, dizendo que vocês fizeram rapadura.
2: Meu amigo Luciano Barroso, rapaz, aqui é Simplício Potiguar.
1: Fala, querido.
2: Rapaz, um livro que eu leio, meu livro de cabeceira, que eu leio não, que eu escuto, né, que eu sou deficiente visual, é o Poder do Subconsciente, amigo.
1: Tá bem, boa. Esse eu não conheço. Eu não conheço, Simplício, mas toda leitura é importante. Mas parabéns aí, Simplício. Obrigado, querido.
3: Bom dia, bom dia.
1: Oi, Eduardo. Fala, Lobo.
3: Brasil Rural. Bom dia, Luciano Barroso.
1: E aí, Lobo?
3: É o Lobo da Estrada. Hoje é dia de Santo Eduardo,
1: É
3: dia
1: mesmo?
3: 13 de outubro. Essa igreja fica na rua Santo Antônio, no Bom Retiro, em São Paulo. É a rua onde o Corinthians foi fundado, onde começou o Corinthians.
1: É.
3: Um abraço para todos os ouvintes da Rádio Nacional,
1: Certo.
3: em especial para você. Mas
1: Obrigado.
3: hoje é o dia de Santo Eduardo. Tá
1: Bom.
3: bom? Esse outro é o Pedro Tucão, na FENATRAN de 2007.
1: Um abraço para você, meu grande. Ah, gigante da estrada. Ô, Gabriel, tá tudo bem? Luciano Barroso, bom dia, Brasil Rural. Rádio Paixão Nacional. Aí. Um abraço para todos os amigos, deixa eu ver quem mais. Um alô para os ouvintes do Brasil Rural. Estou aqui, estou bem, gratidão. Ô, grande Gabriel Neto, obrigado aí pelo carinho da sintonia, tá bom? Um abraço. Oi, Jana! Luciano, bom dia, bancada, todos desse maravilhoso programa. Você tá bem, Jana? Uma ótima manhã para você. Olha o caçador de confusão. Ah, lá vem.
4: Luciano, você gosta de resenha? Aqui na minha cidade tem um gago atentado, nós chamamos ele até de bode. E ele foi passear nos colegas que teve fazenda aqui, perto de nós, aqui em São Paulo.
1: Tá.
4: Chegou lá, foi. Os caras levou a turma para almoçar no restaurante na hora que chegou, sabe? E aí, esse Edivaldo foi falar ovos, sabe? Aí o rapaz procurou: o senhor Edivaldo, o senhor prefere o quê? Aí ele falou: bife, bife, arroz, arroz, bife, bife, bife, bife, e. Ovos, né? Aí falou ovos 16 vezes. Ovos, ovos, ovos. O cara fritou 16 ovos. Aí, rapaz, mas virou a corneta entre a turma. Imagina se naquela época tivesse esse telefone digital, hein?
1: Ai, ai, ai. Ai, meu Deus do céu. Aí. Ó, eu conheci um camarada, inclusive, quando eu fui. Eu tava à frente lá na direção da empresa de uma rádio aqui em Brasândia. Chegou um camarada lá pedindo para trabalhar, né? E assim, é aquela história, não se pode julgar um livro pela capa, calma, você tem que observar. Ele chegou e, muito prazer. Eu falei, ih, caramba. Eu falei, pois não, ele, quero fazer, trabalhar na rádio. Eu falei, ué. Olhei para ele, ele foi e me explicou, eu não vou ficar aqui gaguejando, que eu não sei gaguejar, e eu respeito muito quem tem esse problema, que é um problema sério, né, com relação à gagueira. Aí, ele gaguejando, ele falou comigo e me explicou o seguinte: quando eu estou fazendo locução, segundo ele não gagueja. Eu falei, tá. Aí botei ele dentro do estúdio e falei, então vamos lá. Vamos fazer um teste aí, então. Rapaz, ele entrou no estúdio e ele começou no. Ele só deu um. Bom dia, pessoal. Quando você lá. Falei, caraca, velho. Contratei ele na época. Era gago. Na hora de falar assim, normalmente, eu não, como eu não tenho um conhecimento, né, com relação à saúde, à medicina, sei lá, ou era uma questão psicológica, eu falei nada, falei, tá bom. E ele trabalhou lá na rádio. Bom locutor, voz bonita, agora gago. O Nelson Gonçalves, aquele boi, era gago. Na hora de cantar, não gaguejava. Também tem esse.

0: Detalhe, esse rapaz, eu esqueci o nome dele. Gago, gago, gago. Mas na hora que abriu o microfone, o cara era um fenômeno.
1: Bom dia, Luciano.
0: Bom dia, Márcia.
1: Obrigado no seu programa, gosto muito. Que é a Márcia Ferreira de Braslândia. Mandou um alô pra mim aqui nessa cidade maravilhosa.
2: O céu, mãe, céu todo cheio de nuvem, Luciano. Espero que vai chover muito pra nós, graças a Deus. Tá dando até uma chuvinha aqui.
0: Agora você imagina o cara fritar 16 ovos. Bom dia, meu irmão. Bom dia, família nacional. Uma ótima manhã pra você. Bom dia, quem é? Quem foi que mandou bom dia? O Wellington Brasil. Aí, grande Wellington. Fala, Brasil. Bom dia, Luciano. Celestino rola. Meu Deus. Eu não falei isso. Vocês não ouviram isso. É Celestino Rocha. Vila. Eu não falei isso não. Ó, Vila Padre Anchieta Campinas. E sou de volta, faz tempo que não participo. Um abraço para todos vocês. Celestino, meu querido, uma ótima manhã. Alô, Inglaterra.
3: Alô, deixa eu te falar uma coisa. Mais uma vez aí, bom dia. Você tá falando do Fluminense lá, mas não faz sentido, né? Mas jogada daquela ali, parece que o juiz tava com uma... com a boca colada, que não soprava o apito, não.
0: Não,
3: gente. Lógico que os flamenguistas têm nada a ver, mas é uma situação cômica, né? É. Muito cômica.
0: É verdade, é verdade.
4: Bom dia, Luciano Barroso, bom dia a toda a galera que ouve o Brasil Rural, com o Antony Neto aqui no Lago Oeste.
0: Ô, Antony, uma ótima manhã pra você. Ô, Zé, tem Christian Ralph? Ausência? Tem, claro que tem. Este é o Brasil Rural. Bom dia, gente. Bom dia, gente bonita.

0: 6h22. Bom dia, que Deus esteja presente em cada detalhe desta terça-feira. Que Ele acompanhe quem sai cedo para trabalhar, proteja quem está na estrada e cuide daqueles que ficam em casa. Que não falte alimento em nossa mesa, saúde em nossa família e amor nas nossas relações. Que hoje seja um dia de paz e bênçãos para todos nós. Bom dia, Luciano Barroso. Bom dia para todos os ouvintes. Quem mandou esse aqui foi a Vilma Branquinho, que eu admiro demais. Gosto dela demais da conta. Eu tenho até hoje o coraçãozinho vermelho que você me deu, Vilma. Está lá em casa, na minha cabeceira lá. Muito obrigado, Vilma. Maravilhosa.
1: Ô, Luciano, ô, nós não fizemos aqui, não. Foi no vizinho.
0: Ah.
1: É, nego. Inclusive, eu nem fui lá. Foi só nego que foi fazer pro vizinho.
0: Ah, tá.
1: Aí, mas aqui nós não fez, não. O nego arrumou um problema, um problema do braço. Aí não conseguia. Tava doendo muito o braço dela e ele nem mexeu aqui, não. Ah, foi só tá. No vizinho.
0: Então tá.
1: Mas quando a gente for fazer, a gente vai te chamar. Ah, independente disso, qualquer dia eu vou te chamar pra você vir comer uma galinha aqui mais nós. Com gueroba, uma carninha de porco, tá bom? Vou te chamar qualquer domingo aí pra você vir pra cá.
0: Ah, dona Marilu, que beleza!
2: Bom dia, Luciano Barroso, bom?
0: Bom, é o Berranteiro, Chico Berranteiro.
2: Aqui é Chico Berranteiro, meu amigo. Estamos aqui no tal do Rio Verde, aqui na Ruim do Brasil, o Rúmulo do Brasil. Rapaz, tá com 2 dias nós aqui parados.
0: Que isso?
2: É, com produto refugado.
0: Ixi.
2: Uma tal de toxina. Quando os especialistas virem na sua rádio falar, fala sobre os venenos que estão batendo nos alimentos.
0: Ah, tá.
2: É, prejudica todo mundo. Até quem não come.
0: Bicho.
2: É, uma tal de toxina é o veneno que bate no milho quando ele tá verde ainda. E a gente ainda come esse milho.
0: Ave Maria.
2: É complicado, cara.
0: É muito.
2: E tão parado aqui, não sabe pra onde vai levar esse milho.
0: Ó, Tony, fala, vamos falar, pede pra produção marcar, falar sobre agrotóxico, pra ver essa questão da toxina do milho, principalmente foi o que ele citou. A Sandra tá na Guiana, falou bonjour. Bonjour, Sandra. Bonjour. Ô, Roberto, deixa eu ver o que que o Roberto mandou aqui. Aqui um monte de gente. Como é que é, Roberto Carlos?
3: Fala, Luciano Arroz. Aí, como é que você tá? Beleza? Bom dia, bom dia. Como é que tá as coisas aí? Luciano Arroz, deixa eu cair pra nós aí. Planeta Azul.
0: Certo.
3: Que estão vindo chororó.
0: Beleza.
3: E, Luciano, tem muitas coisas que provocam incêndio, entendeu?
0: É, é.
3: Além da mão humana, né? Tem,
0: exato.
3: Tem o raio também que pode provocar incêndio.
0: Isso.
3: Uma das coisas que está provocando incêndio aqui demais da conta são as redes de alta tensão.
0: Aí.
3: Quando ela toca numa árvore verde, ela desce corrente de fogo e está incendiando aqui. Já aconteceu uns quatro ou cinco relatos só aqui no município de Jaborandi.
0: Aí.
3: Esse ano, entendeu? Então fica aí o alerta aí a galera aí do Brasil todinho. Aonde que vê uma árvore tocando uma rede de alta tensão, liga imediatamente pro o pessoal da Coelba, né, para ir lá fazer a poda, né, porque a gente mesmo não pode fazer um correr demais.
0: É.
3: Beleza, bom dia.
0: Beleza, obrigado, Roberto. Que ano? Obrigado.
4: Sou a Arlete aqui da cidade de Placas. Queria que você tocasse a música Zezé de Camargo, É o Amor.
0: Ó, mãe,
4: oferecer pro meu esposo, Cleber Max. Toma que nós cuidamos do programa. Ei, Luciana, aqui é a nossa região aqui. Já tá com cento e poucos dias que não chove.
0: Nossa.
4: É muito triste. A plantação do povo tá morrendo.

0: de um lado do outro tá circulado do fogo que vem correndo aí.
1: Ave Maria, Alete. Sosseguei! Eu sosseguei, Jorge Matheus? Então sossega, moço, calma.
2: Tô virado já tem uns 3 dias.

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2: Obrigada, seu Valença, pela sua presença.
3: De nada, meu rei Gonzaga. Um dia meu rei me paga.

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1: No Brasil Rural, nós vamos falar agora de um estudo que destaca protagonismo e desafios das mulheres na transformação digital da agricultura. A pesquisadora Carla Macário, da Embrapa Agricultura Digital, está na linha. Seja bem-vinda, pesquisadora. Bom dia.
2: Bom dia. É um prazer estar aqui com vocês para falar desse tema que é tão relevante.
1: Vamos lá. Embrapa Agricultura Digital, onde é que ela fita, onde é que ela fica e qual é o foco principal dela?
2: Bem, a Embrapa Agricultura Digital é uma das 43 unidades de pesquisa da empresa. Ela fica em Campinas, no estado de São Paulo, dentro da Universidade de Campinas, e o foco dela é trabalhar tecnologia digital, tecnologia da informação aplicada à agricultura.
1: Tá. Agora, esse estudo que destaca o protagonismo e desafio das mulheres, os homens também estão, os homens não estão nessa aí, estão fora, as mulheres estão sobressaindo, é isso?
2: É, digamos assim, né? Os homens, eles sempre estiveram muito à frente da agricultura, mas a história da mulher, ela é antiga. Enquanto o homem saía para caçar, a mulher ficava plantando. E hoje a gente tem em torno de 43% da agricultura familiar sendo coordenadas por mulheres, né? Então elas estão à frente de um grande volume.
1: E como é que isso faz essa conexão da mulher do campo com a digitalização?
2: Então, vou falar um pouquinho, uma história muito rápida. Há uns 2 anos eu fui consultada por uma colega da Embrapa, pensando naqueles objetivos sustentáveis, e tem um deles que é o 5, que fala de gênero, e falou, mas aqui na agricultura digital a gente não tem um trabalho pensando no ODS 5 e TI. E aí a gente começou a estudar isso e vimos que, de fato, a tecnologia, né, o digital, ele traz uma relevância, ele faz diferença para essas mulheres quando a gente fala em agricultura. Foi aí que começou o estudo, né? E nós fomos atrás, buscar mais informações, e assim começou.
1: Ah, que interessante. E qual é o resultado até agora, pelo menos, com relação a... Eu não quero fazer aqui nenhuma comparação, homens e mulheres, né? Eu não, geralmente, eu não costumo comparar gênero, porque eu sou adepto de defender a raça humana. Então, vamos lá. Mas qual é a evolução nesse campo com relação às mulheres?
2: Olha, o que a gente percebeu, né, com o nosso estudo é que o acesso à tecnologia digital, e aí são diversas tecnologias, de fato trouxeram ganho. Então, o acesso ao WhatsApp para ser uma ferramenta para vender o seu produto, para obter informação, para eliminar algum intermediário, que aí acaba também trazendo mais ganho. São essas ações, assim, começando com coisas pequenas, né? Mas você está certo, não necessariamente é mulher. Tem muitas das barreiras da tecnologia que é para qualquer um, homem e mulher.
1: Tá. Agora, tem relação com a faixa etária? Eu tenho a maior dificuldade com relação à tecnologia. Uma vez, conversando com meu filho, eu falei assim, filho, eu não consigo entrar nesse computador. Ele falou, não vai, pai, o senhor é grande demais para isso. É melhor o senhor acessar o computador. Então, resultado... Tem essa nova geração, parece que já nasce sabendo mexer em computadores. Tem alguma coisa a ver isso, a faixa etária, senhora pesquisadora?
2: É, no nosso estudo, nós não consideramos esse parâmetro, né, a faixa etária. Mas eu, Carla, como pesquisadora, eu tenho esse conhecimento como seu. Os jovens hoje, eles têm muito mais interesse e um acesso, talvez porque eles já nasceram nesse mundo tecnológico, e aí parece que para eles o acesso a tudo isso é mais fácil.
1: Tá. E o que é a agricultura 4.0?
2: Quando a gente está falando da agricultura 4.0, a gente está falando de uma agricultura que é mais ligada à computação. Então, a gente está falando de informação que vem de sensores, sensores que estão num satélite remoto, né, lá na... Assim, os satélites, né, que ajudam com o GPS. A gente está falando de um sensor que mede a temperatura do solo, a quantidade de água que está sendo absorvida, sensores que estão em animais, sensores que estão em máquinas, que aí estão tirando fotos. Tudo isso está gerando muita informação, muito dado. Uma diversidade grande de dados, e a gente

0: passar e acessar. Então, quando a gente está falando de agricultura 4.0, a gente está falando muito mais dessa agricultura que começa a se preocupar com a computação. Mas no caso aqui das mulheres, a gente está falando de uma outra tecnologia, até mais simples do que essa, né?
1: Ah, tá. E nesse caso, aí há também, porque muito se fala da jornada dupla da mulher, até tripla, né? Nesse caso, há uma sobrecarga de trabalho com relação às mulheres, falando do trabalho doméstico no campo e agora com esse trabalho buscando a área digital da agricultura?
0: Sim, o nosso estudo, um dos pontos que ficou evidente é isso, né? A questão do trabalho doméstico, a mulher está à frente da família, ela cuida dos filhos, ela tem os seus afazeres e ainda assim ela tem que dar conta de toda essa logística da produção, da comercialização. Então, faz parte, sim.
1: Eu conheci o doido do pimentão, é porque eu quase não lembro o nome dele, é uma figura fantástica. Ele planta pimentão aqui na área da Taquara, aqui em Brasília, no Distrito Federal. E a dona Paula é a esposa dele. Quando eu fui lá na área de plantio, eu observei que estava ela, a filha e ele, né, na colheita, cuidando tudo direitinho. Hoje, com o advento do celular, a senhora acha que pode facilitar um pouco mais o trabalho da dona Paula ou complica ainda mais o trabalho dela?
0: Luciano, você foi ao ponto. Essa nossa pesquisa, muitos dos resultados positivos, eles estão exatamente usando o celular. É uma ferramenta do WhatsApp que conecta todo mundo, é uma ferramenta que dá acesso a valores de venda, por exemplo, plataformas que ficam disponíveis. Então, eu diria, também acesso à informação para ajudar na produção da cultura, né, do pimentão. Então, eu diria que o celular ele veio para ajudar, sim.
1: Tá, então vamos lá. Eu estou com um pedaço de terra e chega lá aquele produtor que diz assim, da antiga, né? Fala assim, olha, eu vou fazer assim, assim, assim, assado. A mulher diz, calma, não é bem assim, porque de acordo que eu vi na Embrapa, eu estava lendo uma pesquisa que fala que tem que plantar desse jeito, desse. Está havendo, pelo menos a pesquisa apontou que está havendo esse entrosamento no campo?
0: O que a pesquisa mostrou é que o pessoal está começando de fato a acessar esse
1: Isso.
0: material que está disponível. Mas a gente não fez assim, um levantamento muito forte sobre esse acesso, mas a gente vê isso, né? Porque a gente está sempre acompanhando, então temos percebido que, especialmente na época da pandemia, houve um aumento desse acesso a essa informação.
1: Pois é, se houve aumento do acesso é porque estão entrando num acordo, não é? Daquela turma que gosta de fazer a forma correta. Eu achei tão interessante essa pesquisa porque nos dá uma visão um pouco maior, né, do trabalho da tecnologia no campo, porque os grandes produtores, senhora Carla, já detêm essa tecnologia, tem empresas, né? Agora, na agricultura familiar é um pouco mais difícil, aí depende ali do celular, baixar um aplicativo, não é? Não é assim que funciona?
0: Exatamente. E você, outro ponto acertado. A gente tem três níveis de produtores, o grande, o médio e o pequeno. Então, o grande é como você falou, ele tem acesso muito rápido à tecnologia. Depois de um tempo, chega para o médio. Para chegar no pequeno, demora muito tempo. Então, ver que isso está começando a chegar. E aí tem um ponto que a nossa pesquisa fala, que é muito importante, que é o letramento, né? Então, existem também trabalhos de ensinar a usar, de capacitar. Isso é muito importante.
1: Isso é fundamental. Para encerrar, a senhora pode falar um pouco dessa pesquisa e quem colaborou com essa pesquisa e fazer aqui, gente, só uma colocação, principalmente quem está nos ouvindo aqui na região do Distrito Federal, em todo o Brasil, mas principalmente aqui pertinho da gente, usar a tecnologia e confiar no que a tecnologia está fazendo. Qualquer dúvida. Porque tem muito brasileiro, eu também sou assim, não posso negar. Eu gosto de São Tomé, vê para crer. Mas calma, se você dá uma olhada na Embrapa, lá tem pesquisa de tudo quanto é jeito. Dá uma olhadinha. Para encerrar, quem participou dessa pesquisa, senhora Carla?
0: Olha, fomos mulheres, né? Cinco mulheres, eu, pesquisadora.
1: Não teve nenhum bendito ao fruto?
0: Não teve, né? Mas olha, teve um. Eu preciso dar crédito ao Franco, que é um colega que trabalha conosco na agricultura digital, que nos convidou para ser um capítulo de um livro que fala exatamente da agricultura 4.0.
1: Ah,
0: Esse
1: tá.
0: capítulo é parte do. Então, teve um bendito, sim. Ele nos fez o convite, né? Eu, Carla Macari, sou pesquisadora, a gente tem a Lucimara de Abreu.

0: que também é pesquisadora na Embrapa Meio Ambiente, a Márcia Fujisawa, que é uma bibliotecária, ela que nos ajudou a conduzir todo o trabalho com levantamento de bibliografia, porque uma coisa importante é, existe muito pouco material que trata dessa diferença do gênero, né? Então, é como você falou, é muito visto como uma coisa comum. E aí é difícil achar esse material, por isso até esse capítulo acabou a gente recebendo convite. A Tércia, que também é uma colega que trabalha com a parte de letramento, e a Laura, que é uma bolsista da Unicamp, na época.
1: Perfeito.
0: E aí, então, o nosso estudo, ele foi conduzido isso, né? A gente começou com essa questão, como que hoje está a agricultura, primeiro em nível de Brasil, mas esse foi um trabalho que a gente fez consulta em nível mundial, entender quais as dificuldades, né? E aí buscar material bibliográfico em várias fontes de materiais confiáveis, como você, a questão da confiabilidade, como você falou, e aí fazendo análise, né? E no final a gente chega a quatro pontos que são muito relevantes quando a gente fala em tecnologia, o acesso às mulheres, as barreiras estruturais, e aí a gente está falando de conectividade,
1: Isso.
0: acesso à conectividade, acesso à terra, ao crédito, que muitas vezes é comum a todos, né? Mas que talvez pudesse ter uma atenção especial às mulheres pela relevância da mulher na questão da agricultura familiar. A questão do letramento, as competências, né? Então, como você também confirmou, né? A gente tem acesso. E é muito importante não ter medo da tecnologia, porque o WhatsApp é uma tecnologia e todo mundo usa o WhatsApp. E a partir do WhatsApp bem usado, a gente vai evoluindo e vai tornando essa tecnologia de muito mais valor, seja para promover um maior ganho, né? Um maior retorno, acesso a conhecimento. A questão da inovação e da liderança, então algumas startups que foram fundadas por mulheres e que deu muito certo, muito sucesso, e principalmente as lacunas em políticas públicas e a dados relevantes a esse tema, investir nisso, né? Ninguém quer ser, é como você falou, nós não queremos ser diferentes, queremos ser iguais. Então que
1: Exato.
0: possa ter acesso a todos, né? E dando oportunidade a todos. Isso
1: Pois é.
0: foi muito bom.
1: Eu acho assim fantástico, porque às vezes a pessoa pode. Tem sempre aqueles, né? Que é um mimimi que não tem tamanho. Ui, ui, ui, é o clube da Luluzinha. Gente, é o seguinte: se não der visibilidade, como é que nós vamos saber?
0: Exatamente.
1: Pode me explicar? Aí fala, não, é do bolo, porque o homem, e primeiro que já o termo é sempre porque os homens do campo. Não, e as mulheres do campo? E as mulheres do campo, aquela que vai lá da. Eu sempre falo da agricultura familiar, pesquisadora, porque é a que põe o alimento na minha mesa. Agricultura de exportação serve para fazer caixa, é uma beleza, o povo está comendo, uma maravilha, palmas. Mas o tomatinho que está na minha mesa vem da agricultura familiar, né? Eu quero agradecer à senhora pela participação, parabenizar mais uma vez a Embrapa, porque pesquisa não é gasto, pesquisa é investimento. Então, agradeço, uma ótima manhã para a senhora e vamos continuar assim, nessa tecnologia, porque muitas vezes eu estou sorrindo porque, nossa senhora, fala em tecnologia, eu entro em desespero. Deixa que a mulher cuida disso.
0: Hoje a presidente da Embrapa é uma mulher e
1: Aí.
0: ela era da agricultura digital.
1: Aí.
0: Ela saiu dessa unidade, a mulher da TI.
1: Tá vendo? Tá vendo? Eu tô falando.
0: É isso aí.
1: Só para você ter uma ideia, agora que eu consegui olhar as horas direitinho no relógio digital. Mas deixa para lá, não conta para ninguém não, tá? Obrigado, senhora. Uma ótima manhã.
0: Obrigada, obrigada pelo convite, parabéns pelo seu programa e muito obrigada pela oportunidade também.
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1: Ai, ai, bom dia, gente, bom dia. Ó, o Berranteiro tá falando aqui que se não acabar com esse negócio aí, ó, acabaram com a Amazônia, Rondônia. Ele tá falando, ô, Berranteiro, eu já pedi à produção, Francisco Berranteiro, para marcar aí e falar sobre essa questão, né, do milho aí, do agrotóxico. Bom dia, Luciano Barroso, Carmen de Vila Rica, obrigado. Kleber, no Rio de Janeiro, Petrópolis, bom dia, Luciano, tudo bem? Bom dia aos ouvintes, aos amigos do trecho. Cada amanhecer uma oportunidade de recomeçar. Concordo contigo. Edilza, que também está ouvindo a gente. Deixa eu ver quem mais. Paula de Melo. Oi, dona Paula de Melo. Como é que está a
3: Bom dia,
1: senhora?
3: meu querido amigo
1: Bom
3: do
1: dia.
3: Amanhecer, bom dia a todos da rádio, bom dia, Carminha. Bom dia, Valéria, Deus abençoe vocês, viu? Que Deus abençoe a Carminha, a Valéria, abençoe a todos do grupo, do amigo do Amanhecer.

0: que Deus ilumine, proteja, felicidade para todos, que Deus nos abençoe.
1: Tá
0: Bom dia, meu querido amigo.
1: bom. Bom dia, minha querida amiga Paula de Mello. Bom dia, Luciano. Eu quero ouvir Gerry Adriane. És meu amor. Vai ouvir no sábado, tá? Hoje, durante a semana é o sertanejo. No sábado a gente roda tudo. Então, sábado tem És Meu Amor pra você, tá? É o Aldenor, Riacho Fundo 1 aqui em Brasília. Obrigado. Muito obrigado a Luciana Espíndola. Eita, xará, eu vi. Valeu, Luciana. Obrigado, Paulo de Melo, o compositor Lorena de Malvídio. Hoje é meu dia de escolher, é? Hoje é meu dia. Então, Ô, Tony, um abraço pra você. Oi, Nádia. Fala
2: Bom
1: comigo.
2: dia, Luciano Barroso.
1: Bom dia.
2: Feliz 13 de outubro para você e para todos os ouvintes.
1: Tá bom,
2: Que seja um
1: Nádia?
2: dia iluminado para todos nós.
1: Que assim seja, minha querida. Uma ótima manhã pra você. Para sua família. Ela estava levando o filho na escola, então para o seu filho também. Ô Zé, a número um de hoje a escolha é minha. Como eu sou um cara apaixonado até hoje, essa é a nossa. Olha! Conhece essa aí? Vamos ver quem é que vai disputar comigo. Ixi. Como é que é o nome dessa? Sublime. Sublime Renúncia.
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1: Ô, Saulo. Saulo quer disputar comigo. Vamos ver.
4: Boêmio do Colarinho Branco com Chico Rei Paraná.
1: Boêmio do Colarinho Branco, Chico Rei Paraná. O Antônio Nunes tentou aqui, o Saulo foi primeiro, o Antônio Nunes. Vamos lá, número 2. Saulo. Boêmio do Colarinho Branco. Boêmio. Achou isso, é? Do Colarinho Branco. Colarinho Branco. Vamos lá. Chico Rei Paraná. Vamos ver, Chico Rei. Vamos ver. Achou, Zé? Ainda não? Ai. Por favor. Vamos lá. Aumenta aí, Zé.

0: você, os ouvintes de todos os...
1: Resignemos ao querido. Essa é a minha de hoje, gente. Aventemos a vida. Quase essa tá me beneficiando depois. Aqui, ó. Essa aqui é Boêmio do Colarinho Branco. Chico Rei, Paraná. E aí? A Edileuza sugeriu Franguinho na Panela. O Antônio Nunes apagou. O que, que você tinha sugerido, Antônio Nunes? Apagou. E aí? Sublime Renúncia ou Boêmio do Colarinho Branco? Aí você pode escolher agora. A número 1 é Sublime Renúncia. A número 2 é Boêmio do Colarinho Branco. Pode começar, Zé? Ah, pode começar? Então vamos lá. Ó, Lindoval Figueiredo votou em Sublime Renúncia. Pedro Ribeiro, Boêmio do Colarinho Branco, é a número 2. Antônio Nunes votou na número 1, Sublime Renúncia. Vixe! Ah, Maria, o que, que é isso? Vai, cadê o... Cadê o... Cadê, moço? Cadê o homem? Deixa eu ouvir aqui, Zé. Cadê o homem, Zé? Isso, cadê ele? Aqui, ó.
2: Chico Rei, Paraná.
1: Boêmio do Colarinho Branco.
2: Boêmio do Colarinho Branco. Chico Rei, Paraná.
1: Aí, valeu, meu querido. O Wellington Brasil votou em Sublime Renúncia. O Francisco Berranteiro votou em Sublime Renúncia. Luciano Espíndola é Sublime Renúncia. Rudival votou na 2, Boêmio do Colarinho Branco. Lá vamos nós. Ô Simplício, e aí?
3: Luciano, lembrando o tempo que eu era boêmio, Boêmio do Colarinho Branco.
1: Número 2, tá quase empatando a bagaça, tá quase empacando a bagaça. A Luciana Espíndola, já falei da Luciana? Não, né? Falei não, Rudival também, já falei, não vale. Eu ia colocando... Rosalba, número 1, Sublime Renúncia, valeu Rosalba. Adriano Pereira, Chico Rei, Paraná, Boêmio do Colarinho Branco. Dona Marilu é Boêmio do Colarinho Branco, empatou! Empatou geral! Aqui, meu nome é Nilmar Rocha, sou chefe do escoteiro, tal, grupo do escoteiro. Cadê? Votou, meu querido? Não, depois, bom dia, Nilmar. Ah, mas não votou. Obrigado, um abraço pra você, meu querido. Ó, Antônio Lopes, Boêmio do Colarinho Branco. Ih, passou. Tá na frente, tá ganhando Chico Rei Paraná. Ednilton empatou geral. Ednilton empatou. Wesley desempatou pra Colarinho Branco. E sabe que Colarinho Branco? Né? Como é que é, gente? É Sublime Renúncia. Ednilton é Sublime Renúncia. Wesley é Sublime Renúncia. Maria Aparecida é Sublime Renúncia. Tamo na frente. Tamo na frente. Fala aí, Márcia.
4: Rocha aí, ô.
1: Quem?
4: Número 1,
1: valeu, minha querida Márcia. Número 1 pra você. Edileuza. Aí, ela tinha pedido franguinho na palestra. Ué, Edileuza, você demorou a pedir. Vou fazer o quê? O Saulo pediu primeiro. Ela tá zangada. Ah, não, é pra melhor. Ah, não, pelo amor de Deus, Edileuza. Faz isso comigo, não. Maria José Santiago. É, como é que é? Boêmio do Colarinho Branco. Carmen de Vila Rica é Boêmio do Canarinho Branco. Gente, vai pegar. Antony Neto é Sublime Renúncia. Vai empatar, não. João e Eva, Sublime Renúncia. Lá vamos nós. A Valéria, Sublime Renúncia. Aí, tô ganhando. O Kleber, Sublime Renúncia. Ah, menino, tô ganhando. Pera aí. O Marlene, Boêmio do Colarinho Branco. Lá vamos nós. Marcílio, é a número 1, bom dia. Ô, grande Marcílio, meu querido, fala aí. Marcílio, ótima manhã pra você. O Cardoso é a número 1, Sublime Renúncia. Ah, o Saulo, fala, Saulo.
5: Número 2.
1: Boêmio do Colarinho Branco. Paula de Melo, Boêmio do Colarinho Branco. Tá, vamos lá. Ô Zé, fala, meu querido Zé.
6: Bom dia, Luciano. Luciano.
1: Sim, mas. Ué. Não falou. Ô Luiz Cláudio, lambeda Salê. Fala aí.
7: Ficou a número 2, Luciano.
1: Menino, vai empatar essa bagaça. Eu, hein? Luiz Lopes é Boêmio do Colarinho Branco. Vai empatar. A dona Dirce é Sublime Renúncia. Vixe, Zé, o negócio aqui tá pegando fogo. O Deus Ivan Carneiro. Aí, meu, me coloca aí, Boêmio do Colarinho Branco. Ah, não, tá por uma pelanquinha. A Sandra é Sublime Renúncia. Vamos lá. Fala, Antenor.
8: Número 1
1: é Sublime Renúncia. Aqui, deixa eu ver quem mais aqui, deixa eu ver. Ah, só mandou aqui. Gente, qual é o nome da figura aqui, pelo amor de Deus? Depois eu vou descobrir. O Marcos Couto, Marcos.
8: Chico Rei, Paraná.
1: Aí, boêmio do colarinho branco. Adeio até a número 1, sublime renúncia. Obrigado, Enio Fausto. É a 2, boêmio do colarinho branco. Rapaz, o negócio abra. Sindália, boêmio do colarinho branco. E Zé, vai chegar lá. Raimundo Francisco, é sublime renúncia. Pedro Alcântara, é sublime renúncia. Valeu. Gabriel, é a número 2, boêmio do colarinho branco. José Mário, é sublime renúncia. O Edilson, que tá na Inglaterra, é boêmio do colarinho branco. Zé, tá por pouco, Zé. Tá por pouco, acaba logo com isso, Zé.
9: Bom dia, meu amigo, é a número 1.
1: Ah, meu Deus. Ainda bem, quase que eu tô aqui, já tá quase acompanhando. Boêmio do colarinho, é a Mari Facim, votou em sublime renúncia. Vilma Branquinho, boêmio do colarinho branco. Aí, Vilma, obrigado. Rilmar Santana, boêmio do colarinho branco. Eu não acredito. A Jana, boêmio do colarinho branco. O Zé, quem foi que ganhou? Peraí, Zé Edmar aqui.
10: Seu Luciano, foi no número 1.
1: Número 1. Ganhou a número 1. O seu nego votou na número 2, mas não vai dar mais. Só vou te falar um negócio. Ó, gente, 5, 10, 15, 20, 25. 5, 10, 15, 20, 24. Quase que eu perdi. Quase.

0: Aí, pessoal, até amanhã, a partir das 5 horas da manhã. Obrigado pelo carinho, bom dia pra você. Aqui em Brasília, em todos os lugares, tá? Valeu, Zé, obrigado. Tonho, valeu. Gente, amanhã tem mais. Um dia lindo, maravilhoso, uma segunda-feira, uma terça-feira espetacular pra você. Hoje é terça, hein? Tchau, gente!
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Tivemos aí Baby do Brasil, de Moraes Moreira e Luiz Galvão, A Menina Dança. Agora 7h23, eu te deixo na companhia de 14 Bis e Samuel Rosa, juntos em Bola de Meia, Bola de Gude, e ainda Zeca Pagodinho, a Rita.

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2: Olá, bom dia. Agora são 7:30 da manhã. Um ótimo dia para você, sintonizado na Rádio Nacional em Brasília, São Paulo, Rio de Janeiro, Amazônia, Alto Solimões, São Luís, Recife. Para você que nos acompanha em todo o Brasil, junto às emissoras parceiras da nossa Rede Nacional de Comunicação Pública e também pelo Instagram. Segue a gente por lá, não esquece, é o arroba Rádio Nacional Notícias. Eu sou o Dilson Santa Fé, hoje é terça-feira, 13 de outubro de 2026, e vamos aos destaques do dia. Senado Federal vai retomar debate sobre o fim da escala 6x1 em sessão agendada para hoje no Congresso Nacional. E mais...
3: O uso de vias públicas para propaganda irregular lidera denúncias no primeiro turno. No segundo, os relatos são principalmente de propaganda irregular pela internet.
4: Tempo segue quente e seco no norte e nordeste. No sudeste fica instável enquanto chuvas atingem sul do país.
5: Polícia Civil do Rio investiga a morte de suboficial do BOP em troca de tiros com policiais militares.
6: Papa Leão XIV está hospitalizado e passa por cirurgia para remover nódulo do pulmão.
2: Tudo isso e muito mais aqui no Repórter Nacional, que é produzido pela equipe de rádio jornalismo da EBC.
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2: E antes de darmos início ao nosso noticiário, lembramos que diante do período de defesa eleitoral não serão veiculados conteúdos que possam caracterizar publicidade institucional. A medida se faz necessária para garantir o cumprimento das normas que regulamentam a comunicação de instituições públicas. O defesa eleitoral será encerrado em 25 de outubro. Fim da escala 6x1. Hoje está prevista mais uma sessão de debate sobre a redução de horas trabalhadas no país sem redução do salário. E a previsão do presidente do Senado, Davi Alcolumbre, é que o texto comece a ser votado na casa. A PEC reduz a jornada semanal de trabalho de 44 para 40 horas, já foi aprovada pela Câmara dos Deputados, e a repórter Selnara Moreno explica mais sobre este assunto.
7: Nesta terça-feira, a PEC, que acaba com a escala de trabalho 6x1, volta ao debate no Senado. O presidente da Casa, senador da

0: aprovada em dois turnos nas duas casas do Congresso. Na votação da próxima quarta, a PEC precisa do apoio de pelo menos 49 dos 81 senadores para ser aprovada em primeiro turno. Pelo regimento do Senado, depois dessa etapa, a proposta ainda precisa passar por outras três sessões de discussão antes da votação em segundo turno. Caso o texto seja alterado no Senado, deve retornar para apreciação na Câmara. Se o texto não for alterado e for aprovado nos dois turnos do Senado, segue para promulgação. Da Rádio Nacional em Brasília, Sayonara Moreno.
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2: O Tribunal Superior Eleitoral confirmou para hoje uma reunião entre o presidente da Corte, Cássio Nunes Marques, com as campanhas de Flávio Bolsonaro e Luiz Inácio Lula da Silva para discutir essa reta final da corrida ao Palácio Planalto. E ontem, após análise da área técnica do TSE, do conteúdo veiculado no canal Exército do Lula no WhatsApp, a assessoria técnica do tribunal informou que não encontrou conteúdos de desinformação no canal. Vamos entender na reportagem de Gabriel Brum.
3: A assessoria do Tribunal Superior Eleitoral afirmou que não encontrou conteúdos de desinformação no canal do WhatsApp Exército do Lula. No entanto, os técnicos apontaram riscos à integridade das eleições por causa do alcance potencial das publicações e da atuação coordenada. O relatório foi produzido pela Assessoria de Enfrentamento à Desinformação após determinação nesta segunda-feira do presidente do Tribunal Superior Eleitoral, ministro Cássio Nunes Marques. A ordem foi dada na mesma ação em que ele mandou a Meta, dona do WhatsApp, tirar o canal do ar, medida que depois viria a ser derrubada pelo Corregedor-Geral da Justiça Eleitoral, ministro Ricardo Villas Boas Cueva. O candidato à presidência, Flávio Bolsonaro, pede a derrubada do canal por supostas fake news. Entre elas, ele cita menções aos casos de Nossa Senhora Aparecida e a possibilidade de cortes em benefícios sociais. Segundo o documento, entre as publicações de 2 a 11 de outubro, não foram encontradas reproduções dos temas apontados. A verificação ocorreu sobre os textos das mensagens, pré-visualizações de links, miniaturas e títulos de vídeo e áudios transcritos. Já entre os riscos à integridade das eleições, o texto fala da grande audiência, muitos encaminhamentos de mensagens e orientações de mobilização. Além disso, o uso de linguagem com lógica de confronto. Flávio Bolsonaro também tem um canal para a disseminação de informações da campanha, Tropa do Flávio, da Rádio Nacional em Brasília, Gabriel Brum.
2: Agora são 7 horas e 36 minutos. Vamos saber agora com Renato Ribeiro qual a agenda dos candidatos para essa terça-feira, Renato? Vamos lá, bom dia.
4: Olá, muito bom dia, Dilson, e bem-vindo de volta, hein? Faltam menos de 2 semanas para o segundo turno das eleições presidenciais e hoje os candidatos Lula e Flávio Bolsonaro cumprem agendas em Brasília e em São Paulo. Pela manhã, Lula do PT anuncia novas linhas de crédito para microempreendedores individuais aqui no Palácio do Planalto. À noite, o presidente participa do grande ato da virada no Largo da Batata, na capital paulista. Já Flávio Bolsonaro, do PL, visita aqui em Brasília o pai, o ex-presidente Jair Bolsonaro, que cumpre prisão domiciliar. O encontro foi autorizado pelo Supremo Tribunal Federal. E à tarde, o senador segue para São Paulo, onde participa de uma reunião do MDB e do grande encontro do associativismo. Encerra o dia com uma entrevista ao Ânima Podcast.
2: Mas, Renato, e como é que foi a programação dos candidatos nessa segunda-feira, hein?
4: No feriado de Nossa Senhora Aparecida, os presidenciáveis participaram de celebrações religiosas. Flávio Bolsonaro foi a uma missa na Catedral de Brasília e, ao sair, defendeu a liberdade religiosa e comemorou a autorização para voltar a visitar o pai. As visitas de Wilson estavam proibidas desde julho, após Flávio divulgar uma carta de Jair Bolsonaro em apoio à sua candidatura. O senador, porém, Dilson, está proibido de dar caráter político-eleitoral a um encontro. E Lula participou de uma missa restrita a autoridades e convidados no Palácio da Alvorada e, após a celebração, pediu respeito à fé e à espiritualidade e afirmou que, em um país democrático, cada pessoa deve seguir a religião que quiser. Dilson.
2: Ok, Renato, obrigado. E o ministro Marco Aurélio Belize, do Tribunal Superior Eleitoral, determinou que o candidato Flávio Bolsonaro e aliados apaguem vídeo falso sobre a manifestação de apoiadores do presidente Lula na Avenida Paulista no domingo. Eles terão 24 horas para remover os posts a partir da intimação. O PT entrou com ação acusando a campanha do candidato adversário e seus apoiadores de postarem desinformação, associando os participantes da manifestação a consumo de drogas, depredação do patrimônio público e apoio a movimentos terroristas. Imagens que não são do ato

0: foram utilizadas. Em sua liminar, o ministro diz que a apresentação falsa dos fatos, misturando situações reais com eventos não ocorridos no ato, é extremamente nociva. Diz ainda, a gravidade é acentuada em tese quando a imagem é combinada com afirmações generalizantes sobre consumo de drogas e com apelo eleitoral explícito. Devem remover o post, além de Flávio Bolsonaro, o irmão dele, Carlos Bolsonaro, do PL, o influenciador Pablo Marçal, do PRTB, o deputado federal eleito Rony Gabriel, do Podemos, do Rio Grande do Sul, o deputado Nicolas Ferreira e o vereador Lucas Pavanato, ambos do PL. A Justiça Eleitoral recebeu mais de 67 mil denúncias de propaganda eleitoral irregular durante o primeiro turno das eleições 2026. A maioria relacionada ao uso de vias públicas para propaganda. A Gabriel Corrêa traz os detalhes para a gente. Vamos lá, Gabriel, bom dia.
1: Olá, Dilson, bom dia para você, bom dia para os ouvintes. Dilson, são cartazes colados em postes de iluminação, em placas de trânsito, em viadutos, paradas de ônibus e até em árvores. Tudo isso pode ser considerado propaganda irregular em via pública. Foram quase 29 mil denúncias relacionadas, incluindo outdoor irregular e estruturas fixadas fora do horário permitido e até o uso de trio elétrico fora dos condomínios autorizados. Dilson, isso representa um aumento de mais de 73% em relação às eleições de 2022. Do total de 67 mil relatos, mais de 18 mil foram encaminhados à Justiça Eleitoral. A maior parte envolveu candidaturas para deputado estadual e deputado federal. São Paulo, Bahia e Minas Gerais foram os estados com mais registros. Só na semana passada foram feitas também outras 1.200 denúncias no segundo turno já. Também principalmente em São Paulo, Minas e Rio de Janeiro. Agora, quem lidera os relatos é a propaganda irregular pela internet, com 362 ocorrências. E, Dilson, o aplicativo Pardal é o caminho para denunciar irregularidades na propaganda eleitoral, também como o uso indevido de altos falantes e amplificadores, além da distribuição irregular de material. Já as denúncias de desinformação sobre o processo eleitoral, ameaça ou incitação à violência, discurso de ódio e discriminação, e disparo em massa de mensagens, por exemplo, podem ser feitas pelo Sistema de Alertas de Desinformação Eleitoral. E no caso de crimes eleitorais, as denúncias são pelo Ministério Público Eleitoral. Dilson, eu volto contigo.
0: Ok, Gabriel, obrigado pelas informações. Confira 7h41. Vamos falar do caso Mãe Bernadette, a líder quilombola que foi assassinada na Bahia há mais de 3 anos. Um dos apontados pelo crime enfrenta hoje o Tribunal do Júri em Salvador. Josevan Dionísio dos Santos vai ser o terceiro acusado a enfrentar o júri popular pelo assassinato. Madison Euler.
2: Mais um acusado pelo assassinato da Iolorixá Mãe Bernadette será levado a júri popular nesta terça-feira em Salvador, na Bahia. O julgamento de Josevan Dionísio dos Santos, conhecido como BZ ou Buzuim, está previsto para começar na manhã desta terça no Fórum Rui Barbosa. Segundo o Ministério Público Baiano, ele seria um dos executores da morte da líder quilombola Maria Bernadette Pacífico Moreira. Mãe Bernadette foi assassinada aos 72 anos, com 25 tiros em 17 de agosto de 2023, na sede do Quilombo Pitanga dos Palmares, localizado na cidade de Simões Filho, região metropolitana de Salvador. O motivo? Oposição ao tráfico de drogas na região. O crime ocorreu na presença de seus 3 netos. Ao todo, 5 pessoas foram denunciadas pelo crime. As investigações apontam. Em abril passado, os 2 primeiros acusados do assassinato da líder quilombola foram condenados pelo Tribunal do Júri também no Fórum Rui Barbosa em Salvador. Arielson da Conceição Santos, apontado como executor do crime, cumpre pena de 29 anos e 9 meses de prisão. Já Marílio dos Santos, considerado mandante do assassinato, pegou 40 anos, 5 meses e 22 dias. Ele, que estava foragido na época do julgamento, foi morto durante uma ação policial que tentava cumprir o mandado de prisão 2 dias após a sentença ser proferida. Ambos foram condenados por homicídio qualificado cometido por motivo torpe, meio cruel, com impossibilidade de defesa da vítima e utilização de arma de uso restrito. Ainda aguardam julgamento Sérgio Ferreira de Jesus e Dinei Carlos dos Santos de Jesus, também acusado de ser mandante do homicídio. Da Rádio Nacional em São Luís, Madison Euler.

0: De olho no prazo, os bancos têm até amanhã para devolver 159 milhões de reais em saldos que ficaram nas contas das bets após o encerramento das plataformas de jogos online no país. Pedro Lacerda traz os detalhes.
1: Mais de R$1 bilhão já foi devolvido, segundo dados informados pelas próprias empresas ao governo federal. O levantamento abrange 22 milhões e 500 mil apostadores, distribuídos em 70 milhões e 500 mil contas. A maior parte dos saldos restantes é de pequeno valor. 90% das contas tem menos de R$1 a receber. O saque direto nas plataformas terminou em 5 de outubro. 8 empresas ainda não enviaram aos bancos os dados necessários para a devolução e, por isso, a Advocacia Geral da União deve entrar na Justiça para exigir as informações. Quem não receber até o prazo não perde o direito ao dinheiro. Nos casos em que impedimentos operacionais impossibilitarem a transferência pelos bancos, a Caixa Econômica Federal ficará responsável por intermediar a restituição. E atenção para os golpes: não é preciso pagar nenhuma taxa nem fornecer senhas ou códigos para receber o dinheiro. Com informações da Agência Brasil, da Rádio Nacional em Brasília, Pedro Lacerda.
0: Agora faltam 15 minutos para as 8. Você já ouviu aqui no Repórter Nacional que está prevista para hoje sessão do Senado Federal sobre o fim da escala 6x1, que trata da redução de horas trabalhadas no país. E você ainda vai ouvir.
2: Pessoas que fizeram cirurgia bariátrica terão desconto de 40% para atividades físicas em academias no estado do Rio de Janeiro.
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0: A gente fala agora do Papa Leão XIV. O pontífice passará por uma cirurgia para retirada de um nódulo no pulmão. Os detalhes a gente confere com Ana Carolina Pelis, direto dos estúdios da Rádio França Internacional em Paris. Ana, seja bem-vinda, bom dia.
4: Bom dia, Gilson, e bom dia a todos os seus ouvintes. É isso mesmo, o Papa Leão XIV vai passar nesta terça-feira por uma cirurgia destinada a remover um nódulo pulmonar, um procedimento geralmente considerado de baixo risco pelos especialistas. O sumo pontífice, de 71 anos, será internado no final da manhã no Hospital Gemelli, em Roma. O centro de saúde recebe os papas para tratamentos médicos desde o pontificado de João Paulo II, na década de 1980. O papa ficará hospedado numa suíte especial no último andar do Gemelli, equipada com uma pequena capela, uma cozinha e uma sala de reuniões para a equipe médica. Essa intervenção representa o primeiro alerta de saúde para o Papa americano desde sua eleição como líder da Igreja Católica em 8 de maio de 2025. No domingo, após a oração do Ângelus, Leão XIV havia anunciado que o nódulo tinha sido descoberto em um estágio muito inicial durante exames médicos recentes. O anúncio surpreendeu os fiéis reunidos na Praça de São Pedro e os católicos do mundo todo, já que essa transparência não é comum no Vaticano, onde a comunicação sobre a saúde dos papas é tradicionalmente fechada. A convalescença do papa pode durar cerca de uma semana, segundo a Santa Sé. Toda sua agenda foi cancelada até 20 de outubro. Leão XIV tem uma viagem oficial ao Uruguai, Argentina e Peru, prevista para começo de novembro. Eu volto com vocês aí no estúdio.
0: Ok, Ana, obrigado pelas informações. E agora vamos falar de segurança. O subtenente da tropa de elite da Polícia Militar do Rio de Janeiro morreu e agentes da unidade ficaram feridos durante troca de tiros. Vamos até lá para saber as informações com o Cristiane Ribeiro. Cristiane, bom dia para você. E pensar que isso tudo aconteceu por engano, hein?
5: É verdade, Gilson. Bom dia para você, bom dia também aos nossos ouvintes. A Delegacia de Homicídios da capital está investigando a morte do subtenente do BOP, que é o Batalhão de Operações Especiais, Glaucio Marcelo Fonseca da Silva, de 54 anos, em uma troca de tiros com militares do Batalhão de Jacarepaguá, na zona sudoeste aqui do Rio. Em nota, a Polícia Civil do Rio diz que os agentes do BOP estavam fazendo uma abordagem a ocupantes de um carro no Beco do Saci, que fica na Gardenia Azul. Isso aconteceu na madrugada de domingo. E aí eles teriam sido confundidos com criminosos

0: pelos policiais do batalhão de Jacarepaguá. De acordo com a corporação, o local tem pouca iluminação. Os agentes não identificaram os colegas e acabaram iniciando uma troca de tiros. Nesse tiroteio, 5 militares do BOP e um da unidade de Jacarepaguá ficaram feridos. O subtenente Glaucio da Silva já chegou morto ao Hospital Municipal Lourenço Jorge, na Barra da Tijuca, para onde foram levados também os outros feridos. Os PMs envolvidos prestaram depoimento na unidade. As armas utilizadas foram apreendidas pela perícia e as imagens das câmeras corporais já foram requisitadas. Na nota da tropa de elite, foram destacados os 26 anos de dedicação prestados à corporação pelo subtenente. O corpo de Glaucio da Silva foi enterrado nesta segunda-feira no Jardim da Saudade de Sulacap, na zona oeste da cidade. Dos 5 militares feridos, 2 deixaram o hospital no mesmo dia depois de medicados. E os outros 2 ficaram internados, mas estão fora de perigo. Volto com você, Dilson.
1: Ok, muito obrigado, Cris. Um estudo do Ministério do Trabalho com dados do Ministério da Saúde revelou um crescimento preocupante de acidentes com ciclistas e motociclistas que fazem entregas para aplicativos. Reportagem de Daniel Longuinho.
2: Entre janeiro de 2023 e julho de 2026, foram mais de 34 mil registros. Segundo os dados oficiais, o ano de 2025 concentrou o maior volume da série histórica, com 11.579 notificações. A maioria das vítimas atua como motofretistas. Apenas 207 casos envolveram entregadores ciclistas. Para o procurador Ilan Fonseca de Souza, vice-coordenador nacional de combate às fraudes nas relações de trabalho, os dados são preocupantes para a saúde pública e as relações de trabalho.
3: Hoje em dia já é a 10ª categoria que mais se acidenta no Brasil, um crescimento de 35% nos últimos anos, e um dos focos de atuação e de investigação do Ministério Público do Trabalho é justamente o meio ambiente do trabalho, ou seja, como esse ambiente arriscado das ruas das grandes cidades impacta a saúde e também a vida desses entregadores.
2: Os acidentes nessa área enfrentam historicamente um alto grau de subnotificação. Parte considerável dos entregadores atua na informalidade ou sem vínculo empregatício direto. Ilan Fonseca de Souza avalia que o alto índice de subnotificação está atrelado à postura dos aplicativos de entrega.
3: Não informam a comunicação dos acidentes de trabalho ao INSS. Durante as investigações do Ministério Público do Trabalho, esse dado também não foi fornecido. Então, isso impede que o sistema de saúde tenha um retrato exato, que o INSS analise benefícios previdenciários.
2: Tu Alves, presidente da FENAMOTO, Federação Nacional dos Motociclistas Profissionais, afirma que o Supremo Tribunal Federal ainda não julgou ações que podem definir o reconhecimento do vínculo de trabalho entre entregadores por aplicativos com as plataformas.
4: A relação de trabalho é uma coisa e nós estamos falando do profissional. O que nos preocupa nesse primeiro momento é a questão do profissional. É a pessoa que está morrendo, é a pessoa que está ficando com sequelas.
2: Nonato Alves lamentou a edição de uma medida provisória em maio deste ano que simplificou o exercício das atividades de mototaxistas e entregadores, retirando a exigência de idade mínima de 21 anos e de curso obrigatório para o exercício da atividade. Em nota, a Mobitec, Associação Brasileira de Mobilidade e Tecnologia, afirmou que os dados não permitem fazer uma avaliação precisa da segurança viária envolvendo motociclistas e ciclistas que atuam por meio de aplicativos. A entidade afirma que há cerca de 800 mil motociclistas cadastrados nas 3 maiores empresas do setor. Com produção de Salete Sobreira, da Rádio Nacional em Brasília, Daniela Longuinho.
1: Agora, 7h53, a gente confere as condições do tempo com Priscila Terezo para diferentes regiões do Brasil. Vamos lá, Pri, bom dia.
5: Oi, Wilson, bom dia para você, bom dia a todos. O sol predomina em grande parte aqui do sudeste. As nuvens recuam um pouco e ficam mais concentradas sobre o sul de São Paulo. Mesmo assim, para o estado e o sul de Minas, há aviso amarelo de perigo potencial para tempestades, segundo o Instituto Nacional de Meteorologia. Aqui no Rio de Janeiro, no norte de São Paulo e no sul de Minas, as instabilidades diminuem, mas podem ocorrer chuvas isoladas. Na maior parte do Rio de Minas e do Espírito Santo, não deve chover. No Nordeste, a terça será de sol entre nuvens na maior parte da região, tem previsão de chuva. No semiárido, o céu fica claro, com poucas nuvens ao longo de todo o dia e o calor é intenso. Além disso, continua o aviso amarelo de perigo potencial para a baixa umidade do ar. No norte do país, a instabilidade persiste no oeste da região e pode haver trovoadas isoladas no Amazonas. Também há possibilidade de chuva isolada no sudeste do Amapá e no litoral do Pará. Nas demais áreas, o tempo segue estável e quente. O aviso amarelo de perigo potencial para chuva intensa na porção oeste da região ainda está em vigor. Em Manaus, a qualidade do ar foi classificada como péssima nesta segunda-feira devido à fumaça das queimadas. A prefeitura mantém suspensas hoje todas as atividades ao ar livre e em locais com aglomeração. Na região centro-oeste, as chuvas seguem no sul do Mato Grosso do Sul, enquanto nas demais áreas do estado e em grande parte do Mato Grosso, as chuvas serão isoladas. O céu fica com poucas nuvens no Distrito Federal e no nordeste do Goiás. As temperaturas, que já estavam altas, devem subir um pouco mais. E no sul do país, as nuvens começam a diminuir sobre o Rio Grande do Sul. Há possibilidade de chuva isolada só no extremo norte do estado. No Paraná, as chuvas continuam com trovoadas isoladas. Em Santa Catarina, chuvas isoladas também. A previsão é de mais um dia frio na região. Gilson, volto com você.
1: Ok, muito obrigado pelas informações. Confira, faltam 5 minutos para as 8. Adotar um animal é um gesto de carinho que exige responsabilidade. No Brasil, a adoção é a principal forma de acolhimento de pets, mas especialistas alertam para a importância de avaliar os desafios antes de levar um bichinho para casa. Reportagem é de João Paulo Seabra, da Rádio Cultura FM de Belém, emissora da Rede Nacional de Comunicação Pública.
6: Uma pesquisa realizada pela Golden Opinion Box revela que mais de 80% dos tutores de animais no Brasil optaram pela adoção. As formas mais comuns de acolhimento acontecem por meio de doações de pessoas próximas, resgate direto das ruas ou intermédio de ONGs e abrigos. Ercília Soares, secretária e moradora de Ananindeua, deu a falar sobre o motivo de ter adotado um pet.
7: Bom, a doação mudou a vida do meu pet devido às situações que ele vivia na rua, né? Porque ele foi abandonado pelo dono, sofreu um acidente onde as partes traseiras dele estavam com dificuldade para se locomover, né? Ele se locomovia se arrastando na rua e sempre que eu passava eu via ele ali pegando chuva, sendo maltratado, e a gente ficava muito penalizado.
6: Apesar do desejo de ajudar a adaptação dos bichinhos ao novo lar e os custos inesperados aparecem como os principais desafios apontados na pesquisa. Para impulsionar ainda mais a causa, especialistas e ONGs destacam a importância de campanhas de conscientização sobre a posse responsável. A convivência prévia com o costume de adotar na família e o desejo de ajudar animais necessitados surgem como os principais fatores motivadores para as famílias. João Paulo Seabra, da Rádio Cultura FM de Belém, para a Rádio Nacional em Brasília.
1: Já está em vigor no estado do Rio de Janeiro a lei que incentiva a prática de atividades físicas para pacientes bariátricos. O texto garante a pessoas que fizeram a cirurgia nos últimos 2 anos desconto mínimo de 40% em academias, centros esportivos e clubes recreativos no estado. Cristiane Ribeiro explica como acessar o benefício.
8: Aprovada pela Assembleia Legislativa do Rio e sancionada pelo governador em exercício, o desembargador Ricardo Couto, a lei pretende estimular a reabilitação, o condicionamento físico e a manutenção do peso após a cirurgia. De acordo com a norma, o programa poderá funcionar por meio de parcerias e também prevê acesso gratuito a atividades físicas desenvolvidas em equipamentos públicos estaduais. Outra frente será a realização de palestras e oficinas educativas sobre a importância da atividade física depois da intervenção. Para ter acesso aos benefícios do programa, os pacientes bariátricos deverão apresentar laudo médico ou documento que comprove a realização do procedimento emitido nos últimos 2 anos. Academias e instituições que adotarem a proposta poderão buscar incentivos fiscais. Da Rádio Nacional no Rio de Janeiro, Cristiane Ribeiro.
1: Esportes. Vasco tem até meio-dia de hoje para comunicar o local em que a partida contra o Boca Juniors da Argentina será realizada. A partida é pela Copa Sul-Americana semana que vem. Virou assunto na justiça, hein? Rafael Gasparotto.
9: Em nova decisão, a Justiça do Rio de Janeiro suspendeu nesta segunda-feira a autorização para que o Vasco enfrente o Boca Juniors da Argentina no Maracanã pela Copa Sul-Americana. A partida está marcada para 20 de outubro. A decisão é da primeira vice-presidente do Tribunal de Justiça, desembargadora Sueli Lopes Magalhães, que concedeu liminar em favor do consórcio Fla-Flu Serviços, apontando que a decisão anterior foi tomada sem que o consórcio tivesse a oportunidade de se manifestar. A magistrada também alertou para o risco de segurança de que a partida seja realizada no Maracanã, devido à possibilidade de encontro de três torcidas rivais na mesma praça. Na mesma data, está marcado no Maracanãzinho, localizado ao lado do estádio, o jogo entre Flamengo e Botafogo pela Liga Nacional de Basquete. Em nota, o Vasco informou que já apresentou um pedido urgente à desembargadora para restabelecer a autorização de uso do Maracanã. No documento, o clube carioca argumenta sobre a dificuldade logística de reorganizar em um novo local um evento para o qual já foram vendidos mais de 46 mil ingressos, destacando preocupações com o planejamento de segurança e a estrutura para receber até 60 ônibus de torcedores visitantes. O Vasco reconhece que a PM considerou o estádio Nilton Santos viável, mas ressalta que o Batalhão Especializado de Policiamento em Estádios manteve o Maracanã como alternativa preferencial por sua infraestrutura, acessibilidade e condições de organização. Diante da indefinição, a Conmebol determinou que o Vasco avise o local da partida até às 12 horas desta terça-feira. Com informações da Agência Brasil, da Rádio Nacional em Brasília, Rafael Gasparotto.
1: 7h59, o Repórter Nacional fica por aqui. Um abraço, a gente volta amanhã.
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4: Alô, alô, Brasil! Começando, hoje é terça-feira, dia 13, hein? Dia 13 de outubro de 2026. Sejam bem-vindos, sejam bem-vindas. Espero que vocês tenham aproveitado bem o feriado, final de semana prolongado. Até que o tempo foi mais ou menos. Hoje saiu pela culatra, como diria Luiz Carlos Gertel. Hoje pela culatra. O tempo aqui em São Paulo está chovendo. 19 graus a temperatura. A gente vai ter informações completas da previsão do tempo já já para o Brasil inteiro. Mas olha, o tempo está fechado mesmo no TSE. Teve aquela confusão do final de semana, nós falamos isso aqui ontem, para quem não acompanhou, eu repito. Teve uma reclamação, uma queixa feita pela defesa de Flávio Bolsonaro, reclamando de um grupo de WhatsApp que está funcionando na campanha do Lula, o Exército do Lula, que já tem 4 milhões de seguidores. E a reclamação da campanha de Flávio Bolsonaro foi a de que estariam sendo disseminadas mentiras, fake news, por esse grupo que defende a campanha de Lula. A queixa foi feita inicialmente. O relator do TSE, ministro relator, pediu mais detalhes, porque não é assim, só falar tem fake news e aí tira do ar. Não pode ser assim, né? O relator pediu mais detalhes, mas aí a campanha de Flávio Bolsonaro quis cortar o caminho, pegar um atalho e foi direto para o presidente do TSE, ministro Cássio Nunes Marques, que tem se mostrado, convenhamos, bem atento às reclamações feitas por Flávio Bolsonaro. Aliás, essa é uma reclamação do presidente Lula, de que alguma coisa está estranha. Vamos falar sobre isso também. Mas, nesse caso do final de semana, foi atendido o pedido de Flávio Bolsonaro e o Cássio Nunes Marques, o ministro do TSE, presidente do TSE, tirou do ar, intempestivamente, o grupo Exército do Lula. Na sequência, no mesmo dia, no domingo ainda, o ministro relator do tribunal voltou com o grupo para o ar. Esse grupo de WhatsApp voltou e aí criou essa bola dividida, uma situação desagradável mesmo, um ministro dizendo que sim, outro dizendo que não. Para finalizar essa história, bom, o grupo está no ar ainda e vai haver uma decisão sobre esse grupo numa data a ser marcada no plenário do TSE. Não se tem ainda essa informação de quando será essa decisão. Mas hoje tem reunião do TSE, uma reunião convocada pelo ministro Cássio Nunes Marques, com representantes das duas candidaturas, tanto de Lula quanto de Flávio Bolsonaro, para tentar colocar água na fervura. Água na fervura, evitar fake news. Aliás, diga-se de passagem, a denúncia de fake news em relação ao grupo Exército do Lula não se confirmou. Uma equipe técnica do TSE fez um levantamento e, aparentemente, até a primeira informação que nós temos, não se identificou nada de fake news no caso desse grupo específico, Exército do Lula. Já em relação à campanha de Flávio Bolsonaro, foi identificada uma fake news grave, hein? Grave, e mais grave ainda, porque ela acabou sendo reproduzida e compartilhada por autoridades. Por autoridades. Eu estou falando do governador reeleito de São Paulo, Tarcísio de Freitas, que tem que explicar como é que ele divulga uma fake news, como foi essa divulgada, que sugeria, mostrava imagens de pessoas supostamente consumindo droga durante o ato público do domingo na Paulista, em favor de Lula. A imagem mostra uma mulher consumindo droga e essa imagem é ligada indevidamente, falsamente, mentirosamente ao ato público de domingo na Paulista. Acontece fake news? Acontece, infelizmente. Acontece, infelizmente, e a justiça está aí para punir. Agora, não pode uma autoridade do tamanho do governador de São Paulo se permitir divulgar. Não dá para aceitar isso. O governador tem que vir a público e pedir desculpas, no mínimo, pedir desculpas. E demitir meia dúzia ali de assessores que acho que induziram ele a erro. Acho que induziram ele a erro. É porque ele está falando da cidade que ele administra, ele, governador, que tem na bandeira da segurança pública um dos argumentos mais fortes, que inclusive o reelegeu, não há dúvida nenhuma quanto a isso, ele não pode se permitir divulgar para o mundo uma imagem que joga contra São Paulo. Aí a banana está comendo macaco. Ele não pode divulgar uma imagem falsa, claramente falsa, que foi comprovadamente falsa, é uma imagem que é do Chile, não tem nada a ver com o Brasil nem com São Paulo. O governador de São Paulo divulga essa imagem como se fosse verdadeira. Então, governador, no mínimo, o senhor tem que chegar, virar público e pedir desculpas. Não para o presidente Lula, não para a campanha, pode ser também, mas para nós, paulistanos e paulistas, porque o senhor, como governador, autoridade máxima de São Paulo, manchou a imagem de São Paulo. E isso não é pouca coisa. Vamos falar sobre isso também. Aliás, já que estamos no tema, o que está acontecendo com a Polícia Militar de São Paulo, hein? O que está acontecendo com a Polícia Militar de São Paulo? Porque agora não basta atirar contra inocentes e matar inocentes, que já é grave, mas tem que descarregar a arma toda. Tem que descarregar a arma toda. Aconteceu de novo mais um caso de abuso cometido pela PM e são casos comprovados, não é ilação, não é suspeita, não. Teve aquele caso que foi do sábado, de um rapaz de 20 anos que foi morto com 27 tiros. Na verdade, a PM disparou mais de 50 tiros. 27 mataram esse rapaz de 20 anos. E por que ele foi morto? Porque a PM simplesmente confundiu um celular que ele tinha na mão como se fosse uma arma. Uma confusão, descarrega a arma e mata um rapaz inocente de 20 anos. E agora surge um outro caso, que é anterior, é do começo do mês, mas as imagens surgiram agora, são imagens feitas por testemunhas, mostrando um homem de 40 anos que foi executado com 24 tiros por PMs quando esse homem estava rendido no chão, deitado no chão. Os policiais inicialmente disseram que ele representava um risco, estava com uma barra de ferro e uma faca e ameaçou os policiais. A imagem desmente tudo isso que os PMs falaram e agora estão afastados. Muito obrigado por nada. Muito obrigado por nada, porque mais uma pessoa morreu na mão da Polícia Militar de São Paulo. O que aconteceu? Reelegeu o governador e agora pode matar geral, é isso? Porque a impressão que dá é essa, né? Infelizmente, eu estou falando aqui como paulistano, que paga, inclusive, para essa Polícia Militar, que tem um papel essencial, que tem uma história valiosa, a gente tem que valorizar. Óbvio que esses casos não representam toda a Polícia Militar, mas é importante que a autoridade tome providências. E não basta só afastar os PMs. Tem que ter uma explicação. Que formação estão tendo esses policiais que não pensam duas vezes para descarregar a arma inteira em cima das pessoas? A arma inteira. 50 tiros num caso, 24 tiros no outro. Pô, aí fica difícil defender. E aí, eu repito, aí o governador, para ajudar, ainda divulga fake news de consumo de droga em plena Paulista durante o dia, num ato público, político, da oposição a ele, Tarcísio de Freitas. Então, precisamos colocar mesmo água na fervura. Excessos em campanhas políticas são até naturais, inevitáveis, esperados. Agora, a autoridade pública tem que saber que a responsabilidade dela é maior. E o governador, com a força de quem foi reeleito, com uma votação expressiva, inédita em São Paulo, ele não pode se permitir, primeiro, divulgar fake news e depois, mais do que isso, mais importante do que divulgar fake news, mais grave do que divulgar fake news, é permitir que a sua polícia militar vire uma polícia matadora, assassina. Senão, o tal do Smart Sampa, que estão querendo inclusive levar para o Brasil inteiro, vai virar Smart Sampa. Smart Sampa é o que a gente está sentindo aqui, com medo dos bandidos de um lado e da polícia do outro. Agora são 8h12, participa com a gente aqui do Alô, Alô Brasil, da Rádio Nacional. Sua mensagem é sempre importante. Vamos falar, inclusive, a entrevista de hoje é bem, bem importante, falar sobre salário mínimo, o risco que o salário mínimo pode correr de não ter o reajuste da inflação e o ganho que vem tendo nos últimos anos, ganho real no salário mínimo, que é importante para diminuir a desigualdade social, fazer a distribuição de renda, que a gente sabe que é uma mazela no Brasil, falar sobre isso também e falar sobre previdência também, que é um risco também, hein? As aposentadorias estão sob ameaça. Sob ameaça, vamos falar sobre isso. Então participa com a gente, manda mensagem aqui no nosso zap. É 11 97469-0138. 11 97469-0138. Manda mensagem pra gente. Olha só, informação de última hora aqui, viu, Karina Barbosa? Polícia Militar, não, Polícia Civil. Polícia Civil de São Paulo deflagrou agora pela manhã uma operação contra um grupo suspeito de explorar plataformas ilegais de apostas online e praticar fraude financeira e lavagem de dinheiro. Então, são bets clandestinas. Agora, todas são clandestinas, né? Todas são clandestinas, porque você sabe bem que o presidente Lula baixou uma norma acabando.

0: com essa desgraça que é aposta online. Acabou de vez. Mas lógico, todo mundo sabia que eles iam tentar alternativas criminosas, porque são criminosos. É só por isso, porque eles são criminosos mesmo. Então, de criminoso, você espera crime. Então, é isso. A Polícia Civil de São Paulo deflagrou agora pela manhã uma operação contra um grupo suspeito de explorar plataformas ilegais de apostas online, praticar fraude financeira e lavagem de dinheiro. A investigação identificou 38 milhões e meio em transações bancárias e levou à justiça a autorização de medida de bloqueio patrimonial que pode chegar a 154 milhões. Então, teve a ordem da justiça, tá a polícia na rua, três suspeitos, é a informação que nós temos por enquanto, três suspeitos já foram presos durante essa operação batizada de Operação Disque 151. A ação é conduzida pelo Departamento Estadual de Investigação Criminal, o DEIC, por meio da Terceira Delegacia de Investigação Geral, a DIG. Ao todo, foram expedidos três mandados de prisão temporária e seis de busca e apreensão, além de duas medidas de quebra de sigilo bancário e duas de quebra de sigilo telemático. Então é o seguinte, hein? Como agora é ilegal, Bet, virou caso de polícia mesmo. Vamos acompanhar essa operação da Polícia Civil de São Paulo para tentar desmantelar essa tentativa de prática ilegal de jogo de azar, que teria movimentado 38 milhões e meio de reais, segundo as investigações da Polícia Civil aqui de São Paulo. Vamos seguir acompanhando, você vai ter mais detalhes ao longo da programação da Rádio Nacional. 8h15, falando aqui de São Paulo, Leandro Martins. Fala aí, Leandro, bom dia.
1: Bom dia, Agostinho. Pois é, sobre essa questão das abordagens policiais que assustam os paulistanos, que você comentou agora há pouco, olha, foi enterrado nessa segunda-feira o corpo de Gustavo Muniz de Santana, de 20 anos, que foi morto a tiros na madrugada de sábado por policiais militares durante a abordagem em Moema, na zona sul aqui da capital paulista. Os quatro agentes envolvidos na ocorrência estão afastados das atividades, foram afastados depois da Polícia Militar analisar as imagens das câmeras corporais utilizadas pelos agentes e enviadas ao Departamento de Homicídio e de Proteção à Pessoa da Polícia Civil, só que isso aconteceu somente nessa segunda-feira. Segundo o boletim de ocorrência, os quatro policiais dispararam 45 vezes contra o jovem, que segurava um celular, que foi confundido pelos agentes como uma arma de fogo. E 27 tiros atingiram o corpo do jovem. O Gustavo, que tinha 20 anos e pretendia estudar veterinária ou engenharia na universidade, morava com a mãe e as irmãs, trabalhava num hospital, cuidava de cachorros e era conhecido na vizinhança. Bom, a família dele está inconformada e aponta que ele pode ter sido considerado suspeito pelos policiais que o alvejaram só pelo fato de ser um homem jovem e negro. Segundo a Polícia Civil, Gustavo não tinha antecedentes criminais. Pela versão dos agentes, o jovem saiu de uma área escura e estendeu os braços na direção dos policiais enquanto segurava um objeto escuro. Tratava-se de um celular, mas os PMs pensaram que era uma arma de fogo e começaram a atirar, segundo a versão deles. A polícia recolheu 44 cápsulas de munição e identificou pelo menos 27 ferimentos provocados por disparos no corpo de Gustavo, incluindo lesões na cabeça, no tórax, no abdômen, nos braços e nas pernas. Portanto, no corpo inteiro, claro, 27 tiros. Agora, a investigação busca esclarecer a trajetória das balas e analisar se houve também disparos quando Gustavo já estava caído. E agora, Agostinho, esse caso não foi o único nos últimos dias aqui na cidade de São Paulo. Um vídeo gravado por testemunhas mostra policiais militares atirando pelo menos 24 vezes contra outra pessoa, o Antônio Nunes Batista, de 40 anos, depois de estar caído no chão durante uma abordagem na Vila Dionísia, na zona norte aqui de São Paulo. Esse caso aconteceu na madrugada do dia 13 de outubro. Imagens registram o momento em que Antônio é atingido por uma arma de choque, cai no asfalto e fica aparentemente imóvel, quando daí os agentes começam a disparar com armas de fogo. Segundo o boletim de ocorrência, registrado também no Departamento Estadual de Homicídios e de Proteção à Pessoa, os policiais militares patrulhavam a região por volta da 1 hora da madrugada, quando encontraram Antônio em aparente estado de surto. Os agentes relataram que Antônio estaria armado com uma faca e uma barra de ferro e ameaçaria pedestres. Eles admitiram que usaram arma de eletrochoque para tentar contê-lo, mas que, sendo insuficiente, passaram então a

0: disparar contra ele. Nessa abordagem, Agostinho, nenhum dos três policiais utilizava câmeras corporais. Antônio ainda foi levado a uma unidade de pronto atendimento, a UPA, onde a morte dele foi constatada. Sobre esse caso, a Secretaria da Segurança Pública Paulista afirmou que os policiais envolvidos também foram afastados preventivamente das atividades operacionais enquanto se apuram os fatos. Agora, que assusta a sociedade paulistana esse número de tiros contra suspeitos já imobilizados, realmente é impressionante, Agostinho.
1: É isso, Leandro. Leandro Martins falando ao vivo aqui com a gente de São Paulo. E aí é o seguinte, né? Aí é o seguinte. Essa versão dos PMs que eles apresentaram na delegacia de que após o show. Primeiro, quem nunca viu, aliás, eu nem recomendo que veja, porque é violento demais. Tem no YouTube, em todo canto aí, tem os efeitos que uma arma de choque faz num touro, por exemplo. Você imagina um touro, o tamanho que o touro tem, ele cai. Ele desliga, a hora que a arma de choque atinge ele, as pernas dele perdem a força, ele cai de uma vez só. Então, obviamente, que um ser humano não teria condições de reagir depois de ser alvo de uma arma de choque. E as imagens, mais do que tudo, mostram isso. O homem está caído no chão. Caído no chão, os PMs mentem, sem saber, obviamente, que alguém estava gravando. A imagem mostra claramente que eles agiram de forma dolosa. Com intenção de matar o homem, como de fato mataram. Inventaram que ele estava com uma barra de ferro, que não foi encontrada até agora pela perícia. Enfim, não há novidade nisso, né? Não há novidade. Infelizmente, a polícia continua sendo matadora, parte dela. E eu quero saber com aval de quem, com aval de quem esses policiais se sentem à vontade para fazer o que estão fazendo. É isso, porque não veio dizer que é um caso excepcional, ah, é um ponto fora da curva. Não é. O padrão é esse, na periferia mais do que tudo. Então é isso. O governador que foi reeleito, e parabéns ao governador Tarcísio pela votação expressiva que teve, reconhecido o trabalho dele pelo cidadão, pelo eleitor paulista e paulistano, tem que agora dar um jeito na polícia, né? Dar um jeito na polícia. Porque uma polícia que faz isso, que fez nesses dois casos absurdos, absurdos, a gente não pode dizer que se sente seguro vendo uma viatura da polícia passando ao nosso lado. Hoje, eu desafio algum morador de São Paulo que se sente seguro quando vê uma viatura se aproximando. Eu fico com medo. Eu confesso a vocês que já houve um tempo em que eu me sentia seguro. Hoje eu tenho medo diante desses casos que se repetem, infelizmente, dia após dia. Agora são 8h21, vamos para o Rio de Janeiro? A Cristiane Ribeiro está com a gente, né, Cris? Bom dia.
2: Sim, bom dia, Agostinho. Bom dia também aos nossos ouvidos. Agostinho, ainda sobre esse tema, né, de polícia, né? A Delegacia de Homicídios aqui da capital está investigando a morte do subtenente do BOPE, que é o Batalhão de Operações Policiais Especiais, Glaucio Marcelo Fonseca da Silva, de 54 anos. Ele foi atingido numa troca de tiros com militares do Batalhão de Jacarepaguá, que fica na zona sudoeste do Rio de Janeiro. Em nota, a Polícia Civil do Rio diz que os agentes do BOPE estavam fazendo uma abordagem a ocupantes de um carro no beco, chamado Beco do Saci, na Gardenia Azul. Isso aconteceu na madrugada de domingo. E aí eles teriam sido confundidos com criminosos pelos policiais do Batalhão de Jacarepaguá. De acordo com a corporação, esse local tem pouca iluminação. E os agentes, então, não identificaram os colegas e acabaram iniciando uma troca de tiros. Nesse tiroteio, cinco militares do BOPE e um da unidade de Jacarepaguá foram feridos. O subtenente Glaucio da Silva já chegou morto ao Hospital Municipal Lourenço Jorge, na Barra da Tijuca, para onde os feridos também foram levados. Os PMs envolvidos já prestaram depoimento, as armas utilizadas foram apreendidas para a perícia e as imagens das câmeras corporais já foram requisitadas. Em nota da tropa de elite, ela destacou os 26 anos de dedicação prestados à corporação pelo subtenente. O corpo de Glaucio da Silva foi enterrado nesta segunda-feira no Jardim da Saudade de Sulacap. Dos cinco militares feridos, dois já deixaram o hospital e depois de medicados. E os outros dois continuam lá internados, mas, segundo a Secretaria Municipal de Saúde, estão fora de perigo. Volto com você, Agostinho.
1: Obrigado, Cristiane. Cristiane Ribeiro falando com a gente ao vivo do Rio de Janeiro. Quer dizer, esse caso que a Cris trouxe agora para a gente mostra, mais uma vez, ratifica essa.

0: sensação que nós temos, convicção que nós temos, e muita gente tem, de que é preciso rever a formação da Polícia Militar no Brasil inteiro. Aliás, Polícia Militar é quase uma jabuticaba, né? Não tem Polícia Militar no mundo. Não sei se você sabia, não existe Polícia Militar no mundo. Você tem uma polícia que é civil. A Polícia Militar, ela vem do nosso passado da ditadura, né? É isso. Esse caráter militar da polícia acaba provocando essa ação mais violenta da Polícia Militar, né? É meio que o exército que vê lá no adversário alguém para ser eliminado, para ser destruído. E não é isso que se espera da polícia, né? Não se tem, por enquanto, espero que não tenhamos, pena de morte no Brasil, né? Em alguns lugares há, aqui não há. Por enquanto, pelo menos, né? Sabe Deus, né? O que vai acontecer daqui para frente. Mas, por enquanto, não temos. A polícia tem que prender as pessoas. É lógico que, no limite, dependendo da reação do suposto criminoso, a reação da polícia tem que ser proporcional. Agora, não isso de matar o cidadão caído no chão, de confundir um celular com uma arma e soltar o dedo em cima de um rapaz de 20 anos. E no Rio de Janeiro, esse caso que a Cris trouxe mostra mais uma vez como a Polícia Militar está muito, muito mal preparada. E mais do que isso, mal preparada e mal controlada. Porque no mais das vezes a polícia age a partir da liberalidade de quem comanda. Se o comandante autoriza, eles vão para cima e exterminam mesmo. E aí essa história de que, ah, não, a polícia que reage, que mata, me dá mais segurança, não. Não dá mais segurança, porque quem vai ser vítima vai ser o cidadão da periferia, o preto. É assim que funciona mesmo. É assim que funciona. A polícia tem mais facilidade de agir, se sente mais à vontade de agir na periferia do que numa área nobre. Isso todo mundo sabe e não é de hoje. 8h25, já vamos falar um pouco mais sobre essa reunião que vai ter no TSE para decidir como é que vai ser a conduta a partir de agora no segundo turno. Já estamos na metade do segundo turno, né? Mas é preciso botar água na fervura, inclusive, dos ministros do TSE. O senhor Cássio Nunes Marques precisa colocar a mão na consciência aí, segurar um pouco a emoção dele aí e votar como se espera que vote. É lógico que o juiz tem a liberalidade dele, tem as convicções dele, e é assim que funciona mesmo. Cada juiz tem o seu senso e, seguindo a lei, pode agir de acordo com a consciência dele. Mas no caso do que foi feito no final de semana, ficou claro e evidente, e não sou eu que estou dizendo isso, foi o próprio Corregedor-Geral da Justiça Eleitoral, o ministro Ricardo Villas Boas Cueva, que disse que há uma preocupação para não se cometer censura prévia, que parece para muitos que foi o que aconteceu em relação a esse grupo de WhatsApp que defende a reeleição do presidente Luiz Inácio Lula da Silva. Hoje tem reunião no TSE, vamos falar mais sobre isso já já. 8h27, olha só, falando de eleição ainda, a equipe econômica do senador Flávio Bolsonaro está estudando um pacotaço fiscal para limitar os reajustes de aposentadorias do INSS e também os benefícios de prestação continuada, o BPC, e de quebra também cortar o orçamento para a educação e para a saúde. Pelo menos foi isso que anunciaram os estudiosos da área da economia que estão assessorando o candidato Flávio Bolsonaro. Para falar um pouco sobre esse risco, o que representa restringir os reajustes das aposentadorias e do benefício de prestação continuada, está com a gente a advogada especializada em direito previdenciário, a Márcia Cleide Ribeiro. Doutora Márcia, obrigado por atender o nosso convite. Bom dia para a senhora.
1: Bom dia, Agostinho. Obrigada aí pelo convite.
0: Nós que agradecemos a sua presença aqui com a gente para a gente entender exatamente o que representa essa suposta possível mudança nas regras aí de correção, de reajuste do salário mínimo, que vai acabar interferindo, se isso acontecer, no reajuste também dos aposentados e também dos beneficiários do BPC. Doutora Márcia, a princípio, como é que funciona hoje? Como é que é feita a correção, o reajuste das aposentadorias e do BPC?
1: Hoje, os benefícios de um salário mínimo, que são a grande maioria pagos pelo INSS, né?

0: 70%, eles sofrem a mesma correção do salário mínimo. Ou seja, eles são corrigidos pelo INPC, que é acumulado dos últimos 12 meses até novembro do mês do ano anterior. E, além disso, então ele sofre aí o reajuste da inflação, né? Ele repõe o poder de compra do benefício, né? No caso, em geral, do salário mínimo, e tem mais um outro reajuste, mais um percentual, que seria o aumento real. Ou seja, a primeira correção é somente do INPC, que vai colocar aí, manter o poder de compra do salário mínimo. A segunda correção seria o aumento real, seria o aumento que tem no salário mínimo para que nós possamos falar, sim, o salário mínimo ano a ano, ele aumenta um pouco. É bem menor do que o INPC, ele leva em conta a correção do PIB dos últimos 2 anos, então é normalmente a metade da correção, mas ele garante esse aumento real. E pelo que eu verifiquei, o que está sendo visto não é a alteração aí da correção pelo INPC, e sim a alteração dessa aumento real do desse aumento real do salário. Então, em tese, né, o que aconteceria? O salário mínimo continuaria com essas duas correções, ele teria aumento real para os trabalhadores que estão na ativa, e os benefícios previdenciários, eles teriam a reposição da inflação, eles manteriam o poder de compra, mas eles não teriam esse aumento real como aconteceria com os trabalhadores que estão na ativa.
1: É isso, só para relembrar historicamente, essa política de valorização do salário mínimo começou em 2002 e depois se intensificou mais em 2006. Em 2006 houve esse incremento que a senhora citou da variação do PIB. 2006 foi porque nos anos anteriores, em 2004, 2005, houve duas marchas sindicais que aconteceram em 2004 e 2005, marchas de sindicatos em Brasília, chamando a atenção do governo federal para a necessidade de dar um ganho real mesmo para o salário mínimo e, por consequência, para as aposentadorias. E aí começou, de fato, essa política de valorização do salário mínimo, que prevê, como a senhora falou, o reajuste da inflação medido pelo INPC, acumulado de 12 meses. Mas esse ganho real que é garantido com a variação do PIB, que é o produto interno bruto, dos 2 anos anteriores, no limite, né, doutora, de 2,5%
0: Isso.
1: para se encaixar no arcabouço fiscal, né?
0: Isso, exatamente. Tem um limite. Exatamente. É isso mesmo.
1: Então, e aí o risco de se perder esse índice a mais da variação do PIB é esse problema de se ter essa correção em tese para repor a inflação, se bem que, doutora, todo mundo sabe que o INPC muitas vezes ele não corresponde ao aumento do produto na prateleira, na gôndola, por exemplo, né? O INPC é um número que é divulgado pelo IBGE, mas que muitas vezes não combina com a inflação que a
0: Não
1: gente sente.
0: reflete, não reflete, não reflete a inflação real, né? O que nós vivemos na prática.
1: É isso. Por isso, esse
0: Exatamente.
1: ganho a mais, na verdade, é essencial. O problema todo está que não fica muito claro nas campanhas políticas o que de fato vai ser feito, né? Eu estava vendo aqui, doutora Márcia, ouvintes da Rádio Nacional. O que diz o plano de governo de Flávio Bolsonaro? Estamos aqui chamando atenção para esse assunto exatamente porque a campanha de Flávio Bolsonaro fez divulgar essa informação desse pacote que pode ser anunciado, caso ele seja eleito presidente, que prevê um corte de 250 bilhões do orçamento. 250 bilhões no orçamento. Um corte grande, importante, e é importante saber em que áreas haveria esse corte, né? Então se fala na saúde, educação e se fala também em salário mínimo e na previdência do INSS. E aí, doutora Márcia, pensando aqui, né? Porque a gente tem que se basear no que eles dizem. Depois o que eles vão fazer, a gente não sabe direito. Mas aqui diz o plano de governo de Flávio Bolsonaro sobre previdência e salário mínimo. Não é muito claro.

0: é que nesse caso, né, de retirar esse aumento real, ou realmente se é muito difícil, nós sabemos, né, porque não é assim, o presidente vai decidir isso. Isso, o direito ao recebimento do salário mínimo, ele é constitucional, é um direito constitucional, então não vai ser o presidente chegar e baixar um pacote e fazer isso. Tem todo né, um procedimento, Câmara, Senado, maioria, PEC, e eu, na minha opinião, acho muito difícil que isso ocorra, porque seria um retrocesso, mas eu acredito assim que nós teríamos outras formas de garantir, ao invés de trabalhar com cortes, nós poderíamos garantir, Agostinho, algo mais, investir um pouco mais na formalização, investir mais na orientação das pessoas sobre os recolhimentos previdenciários, que hoje tem muita gente que não está recolhendo, está descoberto pela Previdência. Para que os trabalhadores entendam que a previdência, né, eles têm uma proteção social. E hoje muitas pessoas têm MEI, muitas pessoas têm inscrição mesmo de autônomo, mas elas não recolhem. Então, além de não estar entrando esse valor na previdência, essas pessoas também estão descobertas. Então, nós temos dois problemas, né? E aí eu entendo que é pensar só muito em cortes, não é só pensar em ter uma, por exemplo, corte para ter aí um superávit ou ter não ter um prejuízo, digamos, né? Mas assim, isso afeta diretamente a economia também, né? Porque 70% dos segurados do INSS, eles recebem um salário mínimo e esse dinheiro vem para a economia. Então é muito mais amplo. Então, falar em corte para uma população hoje que já é carente, né, com o salário mínimo que nós temos, nós sabemos que o salário mínimo não tem refletido, como nós já falamos. Realmente, o que nós temos visto na vida real, nós temos visto aí nas prateleiras do supermercado. Eu não acho que seria uma solução viável. Nós temos outras formas de aumentar a arrecadação e trabalhar isso sem ser em formas de corte. Mas mesmo assim, falando dessa forma que você falou aí, com essas afirmações, fica muito difícil saber o que que pode ser feito, né? Qual que é a ideia? Mas eu não acho que mexer nos benefícios, nos reajustes dos benefícios, seja uma solução para a questão previdenciária, para a questão da arrecadação. Nós podemos atacar de outras formas, aumentando essa arrecadação, aumentando a conscientização das pessoas sobre uma educação previdenciária mesmo, né? E investir mais na formalização, tanto na geração de empregos como das pessoas que já estão trabalhando de forma informal, né, que elas têm consciência que é para o bem delas mesma a formalização e os recolhimentos previdenciários.
1: Estamos conversando aqui na Rádio Nacional com a doutora Márcia Cleide Ribeiro, que é advogada especializada em direito previdenciário. Já falou em formalização, né? Investir na formalização, estimular as pessoas. E aí, é inevitável, doutora, falar da proposta do fim da escala 6 por 1, que está para ser votada, né? Ao que parece, pelo menos até segunda ordem, será votada em primeiro turno amanhã no Senado. O senador Davi Alcolumbre, presidente do Senado, confirmou que vai levar para votação amanhã e vai ser um grande teste. Se passar no primeiro turno, tem que passar por um segundo turno para então ser levada para sanção do presidente Lula. E aí, doutora Márcia, essa proposta do fim da escala 6 por 1, que me parece tão óbvia, tão natural, defender a dignidade do trabalhador, ter 2 dias de folga, 2 dias de
0: Sim.
1: folga, me parece algo tão incontestável, mas, como tudo, há quem conteste. E aí há a proposta, inclusive apresentada pelo senador e candidato Flávio Bolsonaro, que defende, doutor.

0: Ah, Márcia, o pagamento por hora de trabalho é um regime flexível, segundo diz aqui, em que o trabalhador negociaria diretamente com o empregador. Uma moleza, né? Você sentar na mesa com o teu chefe e falar assim, não, peraí, vamos negociar aqui, olhando nos olhos aqui, uma coisa super simples. Mas antes disso, o que que lhe parece? A gente defendendo a formalidade, as pessoas contribuindo para a Previdência, para que a gente consiga se aposentar lá na frente e para que tenha alguma seguridade, né? Porque
1: Sim.
0: essa fragilidade toda, por exemplo, do trabalho por aplicativos é algo que é nocivo. E a gente tem visto casos e mais casos de pessoas que se acidentam, por exemplo, que não tem nada para se garantir. O que que lhe parece
1: Sim.
0: essa proposta alternativa, digamos assim, do trabalho por hora, doutora?
1: Agostinho, nós não temos, por isso que eu falei, é necessário uma educação previdenciária, né? Porque a população em geral, eu falo assim pela minha experiência ali mesmo, né? Essas pessoas mais carentes, que são os que vêm procurar o benefício previdenciário de um salário mínimo, na grande maioria, essas pessoas, mas que estão trabalhando aí de aplicativos, que estão na informalidade, número um, é muito difícil, porque elas não ganham o suficiente para fazer essa contribuição. Quando faz a contribuição, a contribuição não chega a dar um salário mínimo no mês. Às vezes tem que juntar 2 ou 3 meses aí para dar o valor de um salário mínimo para dar direito a uma contribuição. Então, o nosso sistema previdenciário, ele é muito complexo para que essas pessoas façam sozinhas. Até uma das minhas sugestões é essa. Eu entendo que teria que ser uma forma mais simples. Nós temos regras, tem pessoas que pagam por um código, depois ela vai pedir o benefício, aquele código não dá direito àquele determinado benefício, né? No caso dos auxílios acidentes, acontecem muito. Então, simplificar isso, né? Outra coisa, essa questão mesmo de pagamento por hora ou de deixar o encargo do pagamento para o trabalhador, eu não posso falar para você nem que eles não vão pagar, entendeu? Eles não ganham o suficiente. Entre você escolher entre comprar alimentos e você pagar o benefício, você vai comprar os alimentos. Então, existem muitas pessoas que estão sem contribuir e estão trabalhando e eles não contribuem. Por quê? Muitas vezes, porque não tem o valor mesmo para contribuir, e outras, porque eles não acham, eles não entendem a importância de ter uma cobertura previdenciária. É igual a exemplo da MEI. Se for fazer uma pesquisa da quantidade de MEIs que nós temos, é gigante. Mas assim, eu recebo todas as semanas pessoas devendo muitas contribuições da MEI e que já precisam de um benefício, mas elas não pagaram, entendeu? Então aí elas têm aquele problema de não ter direito ao benefício e ainda ter um débito da MEI. É por isso que essa questão de deixar, né, para que o trabalhador ou o prestador de serviço faça essa contribuição, ela é muito complexa por causa disso. Por quê? Porque ganha muito pouco, porque não tem a cultura de fazer as contribuições, não acham assim que podem, sabe, sofrer um acidente, podem precisar no benefício previdenciário, às vezes até um pouco desacreditando, né, na previdência. Ah, se eu precisar, eu não vou conseguir porque ninguém consegue passar na perícia, aquelas coisas todas que eu escuto todos os dias. Então nós precisamos, eu oriento muito as pessoas a contribuir, a estar protegida, sabe, no âmbito previdenciário. E então, eu acho que você piorar ainda essa situação do trabalhador, ele é desumano, né? Porque, como eu falei, eu acredito que nós temos outras formas de fazer isso que não retire do profissional, do autônomo, do trabalhador mesmo, do empregado,

0: os direitos que ele já tem, né? Ou coloque para ele ainda mais encargos do que ele já tem, do que é comprar os alimentos, viver, pagar as suas contas, né? Tentar pagar suas contas em dia. Então, tudo que trata de precarizar, né, a relação de trabalho ou a relação de prestação de serviços mesmo, eu acredito que não é uma solução. Nós não temos até nem essa cultura, e eu também não acredito nessa questão da negociação pessoal, porque, como você mesmo falou, nós não temos igualdade de forças, né? O empregado aí, o segurado do INSS, ou as pessoas mais carentes, elas não têm isso. Então, seria só no papel, né? Na realidade, nós teríamos, eu entendo, mais precarização nas relações de trabalho. E isso vai refletir na economia, vai refletir nas relações familiares. Isso tem um impacto gigante, né?
1: É isso, a vida como ela é, a vida real é outra, né? A senhora conhece, sabe, atende as pessoas que têm vida própria e enfrentam essa dificuldade, né? Então, fazer um plano que propõe um corte de 250 bilhões no orçamento parece algo legal. Olha, cortar o governo diminuindo, né, de tamanho, essa coisa toda de que o governo é muito grande, é muito pesado, tá ótimo, cortar 250 bilhões. Quando a gente vai procurar saber onde vai ser o corte, é aí que o bicho pega. É aí que o bicho pega porque sempre sobra para a parte mais fraca. A corda sempre rompe do lado mais fraco e aí você vai impor. Se tudo isso que está sendo prometido, especulado, se confirmar, né? E aí depende de muita coisa ainda. Mas é bom a gente saber que caminho está sendo tomado, qual é o rumo que cada lado está indicando para a gente depois não reclamar da sorte, não dizer, ah, eu não sabia. Não, sabia. Então é bom a gente perceber o que vai atingir no nosso dia a dia. Vai pegar pessoas que são as mais frágeis, as mais vulneráveis. Doutora Márcia Cleide Ribeiro, advogada especializada em direito previdenciário, foi um prazer tê-la aqui conosco. Muito obrigado e até uma próxima, doutora.
0: Até, muito obrigada. Ótimo dia para você, Agostinho.
1: Para todos nós.
0: Obrigada
1: Muito obrigado,
0: para
1: muito
0: todos nós.
1: obrigado. É isso. Então, tá dito aí, né? Aliás, só para arrematar aqui sobre essa história de receber por hora, que parece uma piada, né? Parece uma piada de mau gosto. A gente, em 2026, está propondo como solução receber por hora. Por hora! Enfim. Além de tudo isso que a doutora falou, né, que a previdência vai para o espaço, você não tem direito a coisíssima alguma, você fica, na verdade, disponível para a hora que o empregador achar que você é necessário. Então você fica de espera aí, de plantão aí, eu vou te ligar a hora que eu precisar de você, tá bom? Mas você fica aí, não vai fazer outra coisa que pode ser que toque o teu zap aí a qualquer momento. Então você fica disponível. E aí tem um estudo do DIESE que diz o seguinte, ó, trabalhadores submetidos a regime de pagamento por hora e intermitente é esse, né, que acontece hoje, amanhã já não tem, amanhã depois de amanhã é à tarde, da semana que vem é à noite, esse trabalho intermitente, esse tipo de regime de trabalho, nesse tipo de regime, o trabalhador acaba, no final das contas, recebendo em média 58% do salário mínimo. Quase metade. No final das contas, espremendo tudo, você vai receber um pouquinho mais da metade de um salário mínimo que dá para coisa alguma. Então é isso. Trabalhar por hora, legal. Puxa, eu vou fazer meu horário. Nossa, eu vou ser o gestor do meu dia. Olha, da minha miséria, né? Eu vou gerir a miséria que o empregador vai me pagar por hora. É basicamente isso que estão propondo. É bom a gente ficar esperto. 8h48, o Odair Brás está com a gente, direto da Agência Brasil, né, Odair? Bom dia.
2: Isso mesmo. Bom dia, Agostinho. Bom dia a todos. Agostinho, o jornal New York Times, um dos mais importantes dos Estados Unidos, noticiou que Elon Musk, o homem mais rico do mundo, já gastou cerca de 366 milhões de dólares, isso dá cerca de 1,8 bilhão de reais, nas eleições de meio de mandato dos Estados Unidos. Claro que esse dinheiro todo foi para financiar a campanha de políticos do Partido Republicano, o mesmo do presidente Donald Trump. As eleições de meio de mandato, Agostinho, elas definem deputados e senadores e é muito importante para o Trump, porque hoje ele tem a maioria no Congresso, mas há uma aposta grande de que ele pode perder essa maioria nessa eleição, porque ele está com a popularidade muito baixa, principalmente devido à guerra contra o Irã. Mas voltando ao Elon Musk, essa generosidade toda coloca o mega empresário como o maior doador individual nas eleições americanas deste ano, segundo registros do Partido Republicano. Isso dá uma medida da importância dessa votação que aconteceu agora no mês de novembro. De acordo com o New York Times, Musk foi dividindo esse dinheiro todo para várias entidades. Ele doou, por exemplo, 158 milhões de dólares para o Senate Leadership Fund, que é um órgão do Partido Republicano que ajuda a eleger senadores. Ele também deu 20 milhões de dólares para o Congressional Leadership Fund, que busca a eleição de deputados do partido. E assim ele foi distribuindo esses investimentos, mas tudo sempre dentro do Partido Republicano. Com isso, Musk, obviamente, né, ele é um apoiador de longa data do presidente Donald Trump, ele já até participou do governo do Trump no começo desse segundo mandato. Ele quer impedir, o Trump obviamente quer impedir a volta do Partido Republicano, do Partido Democrata, que ele quer impedir que o Partido Democrata volte a ter maioria, o que seria desastroso para o mandato do Trump, Galtinho.
1: É isso. Valeu, Odair Brás, falando direto da Agência Brasil. E olha, acho que essas interferências desses endinheirados estão presentes nas eleições. Lá nos Estados Unidos, como disse o Odair, e aqui no Brasil também. Aqui no Brasil também. Vale lembrar que a Meta, que é controladora do Facebook, do Instagram e do WhatsApp, está com prazo aí, já vencendo, batendo na porta. A Justiça Eleitoral do Brasil deu esse prazo de 48 horas, que já está vencendo hoje, se eu não estou enganado, para que a Meta preste esclarecimentos para a Justiça Brasileira sobre a acusação de promover seletividade algorítmica. Falamos sobre isso, hein? Marque essa expressão que você vai ouvir muito, infelizmente, daqui para frente. Seletividade algorítmica. A denúncia feita pela campanha do presidente Lula, essa seletividade aí seria o seguinte, seriam obstáculos colocados através dos algoritmos para dificultar que uma determinada campanha, um post de uma campanha, algo parecido, tem um alcance menor do que o adversário. Então você cria lá mecanismos, e eles são bons nisso, para dificultar essa acusação que está sendo feita pela campanha do presidente Lula, e a Meta, que cuida do Face, do Instagram e do WhatsApp, tem prazo para responder, mas vai dizer que não, que tá, já até disseram que não, que teve uma falha técnica, mas tudo bem, falha técnica, tudo bom, só para um lado só, mas está tudo certo. Mas é bom ficar esperto aí. Olha, quem está muito esperto é o presidente Lula, que está pé da vida com as decisões do TSE. Aliás, hoje tem reunião do TSE, Tribunal Superior Eleitoral, com as duas campanhas para tentar colocar água na fervura, porque tem decisão de um lado, de outro e tal, fake news e tudo mais. E o presidente Lula falou ontem sobre essa preocupação dele em relação às decisões controversas por parte da Justiça Eleitoral. Vamos ouvir.
3: Eu acho que eles estão extrapolando em algumas decisões contra a minha campanha. Isso é visível, isso já foi denunciado. Eu não vou criar só o exército do Lula, eu vou criar agora o exército, a marinha, a aeronáutica do Lula, sabe, no WhatsApp. Para ele achar que ele tem que cortar, ele tem que mostrar qual é a ilegalidade que tem. Onde é que estamos transgredindo a lei? O que não pode é o presidente da Suprema Corte Eleitoral ter lado na política. O lado dele tem que ser o lado da igualdade de comportamento.
1: Lógico que ele está se referindo aí à tirada do ar do grupo Exército do Lula, nessa decisão de tirar do ar automaticamente, tomada pelo ministro presidente do TSE, né? Cássio Nunes Marques. Depois foi revogada a decisão pelo ministro relator do TSE, virou esse salseiro desgraçado. E aí o Cássio Nunes Marques mandou que a equipe técnica do TSE verificasse se tem mesmo fake news no tal do WhatsApp aí do Exército do Lula. Não acharam coisa nenhuma. Então tá claro que o ministro Cássio Nunes Marques extrapolou, agiu de forma intempestiva, não esperou checar, foi na onda da defesa aí dos advogados de Flávio Bolsonaro e tirou do ar intempestivamente e indevidamente esse grupo que hoje tem 4 milhões de seguidores e que está de volta ao ar. Vai ser discutido isso hoje também nessa reunião. Para falar ainda de eleição, O programa de ontem do Flávio Bolsonaro entrou no ar sem som. Sem som total. Sem som total. E lógico que o Flávio Bolsonaro ficou pistola com isso e começou a atribuir isso. Ah, não estou querendo me calar e tal. Vamos ouvir o que falou o candidato Flávio Bolsonaro.
4: Pela primeira vez na história de uma campanha presidencial, o meu programa eleitoral foi transmitido sem som. É isso mesmo, mudo. O meu programa foi transmitido sem som. O do Lula estava com som, tudo ok, mas o meu transmitido sem som. Você acredita em coincidência? Cara, não. Não acredito, não existe coincidência. Eles acham que vão calar minha voz? Não vão calar, não vão conseguir, não adianta. Isso não acontece por acaso, né?
1: Então, mas aí não é questão de coincidência ou não coincidência, foi um defeito mesmo. O TSE divulgou uma nota, o Tribunal Superior Eleitoral, e digamos, hein, vamos combinar, hein, quem é o presidente do TSE hoje é o Cássio Nunes Marques, que foi indicado pelo presidente, o ex-presidente Bolsonaro, então não parece haver nenhum propósito de atacar a campanha de um lado ou de outro, ou de Bolsonaro principalmente, pelo Cássio Nunes Marques. Então, o que foi dito foi que houve um erro técnico, na hora de entrar no ar, e que esse prazo, esse horário que foi perdido, digamos assim, vai ser reposto em uma data oportuna. Então, não tem questão de coincidência e tal, sabotagem, nada disso. Foi um erro técnico, uma lástima mesmo, tem que reclamar mesmo o candidato, mas também não precisa levantar a lebre que estão perseguindo e tal. Não foi nada disso, foi um erro técnico. Para a gente arrematar nesse final, é importante lembrar, amanhã tem votação, hein? Amanhã tem votação no Senado, primeiro turno do fim da escala 6-1. Vai ser um marco para o Brasil, para o trabalhador brasileiro. Vai ter 2 dias de folga, sem perda de salário. Tem que passar isso. Ou então, quem quiser votar contra, vote contra como homem, como mulher corajosa, como parlamentar que segura a onda das decisões que toma. Quer votar contra, vota contra. Não pode sentar em cima e esperar passar a eleição para depois decidir, porque aí também é outra atitude covarde, né? Então, vai para a votação amanhã. Aliás, quem falou sobre isso foi a senadora Tereza Cristina, que é ligadíssima à família Bolsonaro. Inclusive, foi cotada para ser vice do Flávio Bolsonaro, está sendo cotada para ser presidenta do Senado, caso o Flávio Bolsonaro seja eleito. E ela diz que vai para a votação, acho que vai mesmo. Mas presta atenção como as pessoas se perdem, como ato falho acontece. Vamos ouvir a senadora Tereza Cristina. É o número 9.
5: Para votar, eu acho que talvez a pressa seja eleitoreira. Nós precisávamos ter mais tempo para essa discussão, mas tudo indica que será colocado na quarta-feira. Aí nós vamos ter que votar, vamos votar e tentar, talvez, algumas emendas para tentar melhorar a PEC, porque eu acho que ela pode ser melhorada.
1: Você notou? Ela falou, vamos ter que votar. Ela não está afim de votar, vamos ter que votar. Mas, senadora, senador vota, né? É o que acontece, né? Se for para votação, tem que votar. E aí, a medida, que parece meio óbvia mesmo da oposição, é tentar mudar o texto para fazer com que retarde ainda mais e tenha que voltar, inclusive, para a Câmara, para que isso não avance no prazo necessário, que é até o final de outubro, antes da eleição em segundo turno. Do lado do governo, o presidente Lula está apostando também na votação e quer saber quem tem coragem para votar a favor e votar contra. Vamos lá.
3: Eu acho que a maioria dos senadores vão votar o fim da escala 6-1. E também é o seguinte, é um jogo, é pagar para ver. O cara pode não votar favorável, mas ele paga o preço de não votar favorável. Eu sei que a oposição está tentando protelar para depois das eleições, tá? Porque para depois das eleições eles vão ter coragem de votar contra. Eles agora estão com medo de votar contra. Então eu quero saber se eles vão votar contra. É isso. Eu quero que o PL mostre o seguinte. Você vai votar contra ou a favor o fim da escala 6-1? E o seu Flávio, como senador, se posicione. Ele pode apertar lá o botão e dizer lá se vai votar sim ou não. É simples assim. Não tem trauma. É apenas coragem. Eu acho que o Senado vai aprovar.
1: É isso. E a data está marcada, hein? Confirmada. Pelo senador Davi Alcolumbre, presidente do Senado Federal, amanhã, votação em primeiro turno do fim da escala 6-1, tá certo? Então vai ser uma data importante, um dia importantíssimo para o trabalhador brasileiro. Se passar em primeira votação, nesse primeiro turno, vai para o segundo turno, aí serão necessárias mais três sessões, para que finalmente, se aprovada pela segunda votação, seja levada para sanção. É preciso de 49 votos de senadores, de 81. E O lado do governo acredita que vai conseguir a aprovação. Nós estaremos acompanhando aqui e torcendo, lógico, para que o trabalhador, pelo menos uma vez na vida, seja privilegiado, tenha o seu direito reconhecido. Duas folguinhas por semana, pelo amor de Deus, não vai quebrar ninguém. Muito pelo contrário, já está provado no Brasil inteiro, no mundo inteiro se mostrou que se você der folga mais para o trabalhador, ele consome mais, ele vai se divertir mais, vai no teatro, a roda da economia vai girar ainda mais e a produção dele, de quebra, vai aumentar. Acabou o Alô, Alô Brasil desta terça-feira. Muito obrigado pela presença, pelo prestígio. Amanhã a gente está de volta, se Deus quiser, a partir das 8 da manhã. Boa terça para todos nós.
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9: Agora 9h03 em Brasília. Muito bom dia, eu sou Milton Rocha e te faço companhia no Ritmo da Notícia e com o melhor da música brasileira. Começando agora com Seu Jorge, dia de comemorar.

0: Tivemos aí Lulu Santos, dele mesmo, Toda Forma de Amor. Rita Lee, de Rita Lee, Luiz Sérgio Carlim, Agora Só Falta Você. Abrindo o bloco, Seu Jorge, de Seu Jorge Moura e Pretinho da Serra, Dia de Comemorar.
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0: Vamos começar o nosso noticiário com um assunto que interessa muitos trabalhadores por todo o Brasil, que folgam apenas um dia por semana. É que volta ao debate no Senado a PEC que acaba justamente com a escala de trabalho 6x1. O texto já foi aprovado pela Câmara. Como é uma PEC, uma proposta que muda a Constituição, o tema precisa ser votado em dois turnos, em cada casa, ou seja, duas vezes.

0: Nossa repórter Sayonara Moreno preparou a matéria. Vamos ouvir.
1: Nesta terça-feira, a PEC, que acaba com a escala de trabalho 6-1, volta ao debate no Senado. O presidente da Casa, senador Davi Alcolumbre, marcou para a próxima quarta-feira o primeiro turno da votação da proposta de emenda à Constituição. Mas antes disso, o texto precisa passar por mais duas sessões de discussão, previstas para terça e quarta-feira, seguido da votação. Ao anunciar a data, Davi Alcolumbre disse que caberá a cada senador decidir com liberdade, consciência e convicção. A PEC 221 de 2019 prevê 2 dias de descanso por semana sem redução salarial. Com isso, a jornada semanal cairia das atuais 44 para 40 horas durante um período de transição de 14 meses. A matéria foi aprovada pela Câmara dos Deputados em maio deste ano, em 2 turnos, e encaminhada ao Senado. Como altera a Constituição, a proposta precisa ser aprovada em 2 turnos nas duas casas do Congresso. Na votação da próxima quarta, a PEC precisa do apoio de pelo menos 49 dos 81 senadores para ser aprovada em primeiro turno. Pelo regimento do Senado, depois dessa etapa, a proposta ainda precisa passar por outras 3 sessões de discussão, votação em segundo turno. Caso o texto seja alterado no Senado, deve retornar para apreciação na Câmara. Se o texto não for alterado e for aprovado nos 2 turnos do Senado, segue para promulgação. Da Rádio Nacional em Brasília, Sayonara Moreno.
0: Agora, 9 horas e 16 minutos, seguimos com o melhor da música brasileira, ouvindo Titãs, Porque Eu Sei Que É Amor.

Atenção!

0: Você ouviu Gal Costa de Caetano Veloso e Gilberto Gil, Divino Maravilhoso. Antes, Maria Bethânia de Caetano Veloso, Gema. A primeira foi Titãs, de Paulo Miklos e Sérgio Brito, Porque Eu Sei Que É Amor.
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0: O fim de semana e também o feriado de Nossa Senhora Aparecida foram repletos de decisões divergentes da Justiça Eleitoral sobre grupos de mensagens e redes sociais dos candidatos à presidência. Depois dos episódios, o presidente do TSE, ministro Cássio Nunes Marques, convocou uma reunião para hoje entre representantes das campanhas dos candidatos Flávio Bolsonaro e Lula para debater o assunto. A repórter Daiana Vitor está no estúdio para explicar. Bom dia, Daiana.
2: Bom dia, Milton e ouvintes. Como você disse há pouco, depois de um final de semana e feriado de decisões conflitantes da Justiça Eleitoral sobre o grupo de mensagens do Exército de Lula, informações na internet das campanhas à presidência da República, tanto do Flávio quanto do Lula, o presidente do TSE, o Cássio Nunes Marques, marcou uma reunião de emergência para hoje, às 15h30, com as equipes jurídicas e coordenadores de campanhas, das campanhas de Lula e Flávio. A ideia dessa reunião é buscar alinhar as regras de conduta e conter a escalada de representações na reta final desse segundo turno que a gente vive. E nós vamos detalhar para os nossos ouvintes agora, Milton, que não acompanharam as liminares e decisões desse fim de semana. No domingo, ouvintes, a campanha de Flávio Bolsonaro pediu para suspender o grupo de mensagens O Exército de Lula por suspeita de disparo em massa de desinformação. Então, o presidente do TSE, o Cássio Nunes, atendeu esse pedido e determinou a suspensão do canal. Só que no mesmo dia, horas depois, o corregedor-geral eleitoral, o ministro Ricardo Vilas Boas Cueva, restabeleceu esse grupo, o Exército de Lula. E, ouvintes, nesta decisão, ele apontou uma usurpação da competência interna e enviou o caso para deliberação colegiada imediata. Mas ainda não existe uma data marcada para análise. E ontem, Milton, o ministro Nunes Marques determinou que a área técnica do TSE fizesse uma análise detalhada sobre o grupo Exército do Lula, com um mapeamento sobre disseminação de desinformação pela ferramenta e possíveis riscos ao processo eleitoral. Mas no fim da manhã de ontem, os técnicos do TSE concluíram que o canal criado pelo deputado federal André Janones, de Minas Gerais, não contém mensagens já declaradas falsas pelo TSE. A gente vai acompanhar e volta com mais detalhes na programação. Milton, é com você.

Daiana, muito obrigado pelas informações, um bom trabalho. Agora 9h29, seguimos com o melhor da música brasileira, ouvindo Rapa e Maria Rita, O Que Sobrou do Céu.

0: Ouvimos Adriana Maciel, de Chico Buarque de Holanda, a televisão. Casuarina, de Dorival Caymmi, a vizinha do lado. Abrindo o bloco, Rapa, com a participação de Maria Rita em O Que Sobrou do Céu, de Marcelo Yuca.
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0: Já estamos no segundo turno das eleições gerais deste ano. Mas no primeiro turno, houve mais de 67 mil denúncias de propaganda eleitoral. A maioria relacionada ao uso de vias públicas para propaganda. O repórter Gabriel Correa está na linha para detalhar para a gente. Bom dia, Gabriel.
2: Exatamente, Milton. Propaganda eleitoral irregular. Bom dia para você, bom dia a todos. Olha só, cartazes colados em postes de iluminação, em placas de trânsito, viadutos, paradas de ônibus e até em árvores. Tudo isso pode ser considerado propaganda irregular em via pública. Foram quase 29 mil denúncias relacionadas, incluindo também outdoor irregular, estruturas fixadas fora do horário permitido e até o uso de trio elétrico fora dos comícios autorizados. Um aumento de mais de 73% em relação às eleições de 2022. Desse total de 67 mil relatos, mais de 18 mil foram encaminhados para a Justiça Eleitoral. A maior parte envolveu candidaturas para deputado estadual e deputado federal. São Paulo, Bahia e Minas Gerais foram os estados com mais registros. E só na semana passada foram feitas outras 1.200 denúncias relativas ao segundo turno, principalmente em São Paulo, Minas e Rio de Janeiro. Agora, quem lidera os relatos é a propaganda irregular pela internet, com 362 ocorrências. E o aplicativo Pardal continua sendo o caminho para denunciar as irregularidades na propaganda eleitoral, como também o uso indevido de alto-falantes e amplificadores, além da distribuição irregular de material. Já as denúncias de desinformação sobre o processo eleitoral, ameaça ou incitação à violência, discurso de ódio e discriminação e disparo em massa de mensagens, por exemplo, pode ser feita pelo sistema de alertas de desinformação eleitoral e, no caso de crimes eleitorais, as denúncias feitas pelo Ministério Público Eleitoral. Milton, eu volto contigo.
0: Ok, Gabriel, muito obrigado pelas informações, um bom trabalho para você. Agora, viajando no tempo, recordando grandes momentos da MPB, vamos recordar Caetano Veloso, Alegria, Alegria.

0: Você ouviu o Clube do Balanço e Marco Ribas juntos em Samba Bem, de Marco Ribas. Martinalha de Dori Caymmi e Jorge Amado, Alegre Menina. A primeira foi Caetano Veloso, dele mesmo, Alegria, Alegria.
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0: Atenção, ouvintes. Quem apostava em bets e ainda não recuperou todo o dinheiro, fique de olho na sua conta bancária. Os valores que ainda não foram resgatados deverão ser depositados até amanhã em cada conta. É porque termina nesta quarta-feira o prazo para os bancos devolverem quase 160 milhões em saldos. O repórter Pedro Lacerda explica para a gente.
2: Os bancos têm até quarta-feira para devolver 159 milhões de reais em saldos que ficaram nas contas das bets após o encerramento das plataformas de jogos online no país. Mais de 1 bilhão de reais já foi devolvido, segundo dados informados pelas próprias empresas ao governo federal. O levantamento abrange 22 milhões e 500 mil apostadores, distribuídos em 70 milhões e 500 mil contas. A maior parte dos saldos restantes é de pequeno valor. 90% das contas tem menos de R$ 1 a receber. O saque direto nas plataformas terminou em 5 de outubro. 8 empresas ainda não enviaram aos bancos os dados necessários para a devolução. E por isso, a Advocacia Geral da União deve entrar na Justiça para exigir as informações. Quem não receber até o prazo não perde o direito ao dinheiro. Nos casos em que impedimentos operacionais impossibilitarem a transferência pelos bancos, a Caixa Econômica Federal ficará responsável por intermediar a restituição. E atenção para os golpes, não é preciso pagar nenhuma taxa nem fornecer senhas ou códigos para receber o dinheiro. Com informações da Agência Brasil, da Rádio Nacional em Brasília, Pedro Lacerda.
0: O Ritmo da Notícia teve edição de Daiana Vitor. Reportagem Sayonara Moreno, Daiana Vitor, Gabriel Correia e Pedro Lacerda. Programação musical de Djanira Goulart. Apresentação Milton Rocha. Operação Egberto Martins. Agora 9h57, seguimos com Paulinho da Viola.

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2: Alô, alô, Tabatinga! Alô, Tríplice Fronteira! Está começando a programação da sua Rádio Nacional do Alto Solimões. Está começando o nosso programa Alô Fronteira! Muito bom dia para todo mundo. Bom dia, pessoal. Hoje, terça-feira, dia 13 de outubro de 2026. Como está o dia de hoje aí para vocês? Tudo bem? Tudo tranquilo? Estão em casa, no trabalho? Ó, o pessoal teve folga ontem, dia 12, dia de Nossa Senhora Aparecida, dia das crianças. Hoje, já retornando ao trabalho, um bom trabalho para vocês. Deus abençoe grandemente o trabalho de vocês, os projetos, os sonhos. Para quem puder acompanhar a nossa Rádio Nacional do Alto Solimões, estamos na frequência de 96.1 FM, estamos pela internet no aplicativo Rádio ZBC e na página radionacional.ebc.com.br. Deixa eu aqui dar aquele bom dia especial às comunidades ribeirinhas, comunidades aí na Várzea, na Terra Firme também, aqui para Perimetral Norte 1, Norte 2, Geodésica. Muito bom dia, bem-vindos, obrigada pela atenção, pelo carinho, pela companhia. População indígena espalhada nesta região, desde a última comunidade lá. Lá, gente, para a região do Vale do Javari até a última, lá em Tonantins, Fonte Boa, Jutaí, São Paulo de Olivença, Maturá, Tonantins, não é? Muito, muito bom dia para todos vocês. Nhamangue, bom dia à população indígena Ticuna, Iranaquema, muito bom dia à população indígena Cocama, Tchandequema, Nauê, a toda a população indígena Cambeba e de todas as outras etnias. Muito, muito bom dia, bem-vindos à nossa programação. Aqui na sua companhia e vamos juntos até as 10 horas, Kátia Franco. Moisés Arévalo, que está aí na mesa de som e fez aqui a nossa seleção musical de hoje. Olá, Moisés, bom dia!
3: Bom dia!
2: Bom dia! Na gerência das rádios nacional está Bianca Petená e na gerência executiva, Carlos Sena. E você, nosso ouvinte, que também faz aqui o nosso programa com o seu oi, o seu bom dia, a sua participação. Hoje começamos trazendo aí para você o primeiro sucesso com a dupla Danilo e Diego, versão em português da música Se Não Me Amar.

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1: Beleza, 8:10 por aqui. Seguimos, você sabe, como confirmado no início do mês, né? Que foi aí dia dos idosos, dia 1º, não é, pessoal? Então, estaremos no decorrer do programa toda terça, né? No decorrer do mês, toda terça, trazendo alguma informação, alguma matéria, alguma entrevista sobre os direitos, sobre as ações e atividades, né, direitos e deveres dos nossos idosos, né, informações importantes para os nossos queridos idosos. E hoje nós temos uma matéria muito especial sobre atividade física que ajuda a preservar a força e a autonomia na velhice. Já ouvimos aqui dos próprios idosos, né, que participam ali de atividades no centro do idoso, de que cantar, dançar, pular, brincar, não é, interagir, se socializar com outros idosos, outras pessoas, é super importante, faz um bem assim maravilhoso, não é? Então, vamos só fortalecer essas informações que os nossos idosos já fazem. Alguns deles, outros ainda estão por ali, né, gente? Isolados da família, sem atenção, sem carinho, sem cuidado, não é? E é aí que nós chamamos a sua atenção, né? A atenção do filho, do neto, daquele que cuida, que tem a responsabilidade de cuidar desse idoso. Com certeza esse idoso já cuidou de você, já se preocupou com você, já lhe deu atenção, e agora qual é a retribuição, né, Moisés? É esse, né, esse isolamento, essa falta de atenção, de cuidado? Então, pessoal, né, hoje estaremos compartilhando com vocês essas informações, mas também alertando, chamando a sua atenção para com isso, tá bom, pessoal? Por aqui, 8:12, tem mais música para você que está acompanhando a Nacional do Alto Solimões aqui no bairro Porto Brás, Brilhante, Comunicações, Ibirapuera, lá no Comara, né? Nas comunidades ali de Umariaçu 1, Umariaçu 2, ali na Vila Militar, ali no bairro Dom Pedro, Guadalupe, né? Nossos amigos aqui no centro da cidade, né? Na nossa Avenida da Amizade, que não para, não é, pessoal? Para você que está aí na sintonia na frequência de 96.1 FM. Ó, o pessoal aqui cedo já mandou mensagem dizendo: Kátia, muito, muito bom dia, estou acompanhando sempre a Rádio Nacional e está especial demais, espetacular demais. Hoje me chamo Wesley e gostaria de ouvir a música Suor Pingado com Simone Mendes e Pablo. Já está aqui, é para já. Vamos ouvir.

Moisés, pode colocar direto de lá mesmo, né? Para aí os nossos amigos ouvintes, o Wesley está acompanhando a gente. Vemos aqui um probleminha, viu, Wesley? Você percebeu aí, né? Estava tocando a música, mas aí do nada parou, tá? E aí o Moisés... Ok, Moisés? Vamos lá.

0: Aí, minha gente, gostaram? Curtiram? Saiu aí Suor Pingado, música de Pablo e Simone Mendes. Daqui a pouquinho, o próximo sucesso é com Camisa 10. Tem Murilo Ruf e Matheus Fernandes também. Tem Biguinho Sensação, tem Ana Castela. Tudo isso para você, não saia daí da sintonia. Aqui já registrando o carinho, a companhia, a atenção, a participação da Adriana Martins. O Adri, muito bom dia. E o Luquinha mostrando aqui os presentes dele, hein, que ele ganhou do Dia das Crianças. Olha só, hein, Lucas? Aproveite para brincar muito, viu? Que essa fase passa rápido, não é isso, Adri? E a Adriana confirmando aqui também para a gente que ela esteve participando da procissão de Nossa Senhora Aparecida. Eu não consegui ir, Adri, estava aqui no trabalho, mas fui para a missa. Foi muito lindo, emocionante, gente, foi maravilhoso demais, né? Estive ontem ali na igrejinha participando da celebração ali na frente, que esse ano deu bastante, bastante gente, muitas pessoas, né, participando, né, da procissão e participando também da celebração da missa, não é, para agradecer pela intercessão de Nossa Senhora Aparecida. Foi lindo demais, lindo mesmo, gente. Eu estava falando aí dos direitos dos idosos. Hoje nós temos informações, né, sobre a saúde dos idosos, né? Um a cada 4 idosos volta a trabalhar após se aposentar. É claro, quer trabalhar, né? A gente está com saúde, quer estar fazendo alguma coisa, não é? Pessoal, minha avó, que mora em São Paulo de Olivença, não é? Ela vai fazer 100 anos em fevereiro de 2027. E a minha mãe vai fazer 80 e pensa que para? Não para, quer estar fazendo alguma coisa, quer estar fazendo alguma atividade, não é? Hoje também temos aí informações sobre atividade física que ajuda a preservar a força e a autonomia na velhice, tá, pessoal? É para colaborar com vocês. O Adriana está me dizendo aqui que eu, Kátia, pretendo ser uma idosa de bem, né, com saúde, todas nós, viu, Adri? Todas, com certeza, eu também, viu? Na verdade, cheguei aos 43 de bem com a vida, que maravilha, que bom, né? Agradecer muito a Deus, né? Você que com certeza tem uma alimentação, uma rotina saudável, isso ajuda muito, viu, gente? Para chegarmos aí aos 100 anos, bem, tá ok? 8h19, Moisés, vamos à nossa previsão do tempo.
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0: Previsão do tempo segundo IMET, Instituto Nacional de Meteorologia, para o município de Atalaia do Norte. Tá calor aí em Atalaia, gente, calorão, 35 graus, o termômetro tá mostrando aqui, temperatura máxima de 35 graus, mínima de 24. Céu nublado, bastante nublado agora pela manhã, no período da tarde também vai ficar nublado, mas com a possibilidade de pancadas de chuva em áreas isoladas. Já para Benjamin Constant, temperatura um pouquinho aí mais baixa, 34 graus é a temperatura máxima, mínima de 23. Nesse momento, muitas nuvens com possibilidade de chuva para logo mais, para tarde, não é? Possibilidade de chuva, a previsão de pancadas de chuva em áreas isoladas para o município de BC. E aqui, para Tabatinga, hein, gente? Aqui para Tabatinga, conferindo aqui essas informações para vocês. Segundo o Instituto Nacional de Meteorologia, para vocês não, para nós, né, gente? A previsão para Tabatinga é com temperatura de 34 graus, mínima de 25. Muitas nuvens com pancadas de chuva acompanhada de trovoadas para esta terça-feira, inclusive agora pela manhã. E também previsão de sol, mas nuvens carregadas e chuva no período da tarde. Nível do Rio Solimões atualizado. De acordo com informações da régua fluviométrica que fica ali na área portuária de Tabatinga, informação repassada pelo grupo do nível do Rio Solimões, de ontem para hoje subiu 8 centímetros. Opa, está subindo. subindo, Moisés. Subiu aí 8 centímetros, hoje medindo 2 metros e 10 centímetros. Perfeito, gente. Vamos seguindo por aqui, 8h21. E tem mais música agora com Camisa 10.

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2: Ok, minha gente, obrigada a você que está acompanhando a Nacional do Alto Solimões lá nas comunidades de Praia de Fátima, de Limeira, Vila Nova, Teresina 1, 2, 3, aí em Capacete, não é? Cristo Reis, lá em São José, as famílias, o pessoal que acompanha a Nacional, não é? Muito obrigada, gente, em Itauaru, Feijoal, Belém dos Solimões, não é? Nossos amigos, queridos ouvintes, amigas que acompanham a Nacional nas inúmeras comunidades espalhadas aqui pela região do Alto Solimões. Obrigada, gente. Ontem foi o Dia das Crianças, né? Aqui nós temos a participação do Antônio, que escreveu: Kátia, qual a sua opinião? Vocês têm algo para falar sobre crianças que são recompensadas com presentes quando, por exemplo, tiram notas boas em provas na escola ou quando se comportam? Gente, nós temos, inclusive, uma entrevista interessante, né, com a doutora Tânia Paris sobre saúde emocional das crianças, que fala mais ou menos sobre esse assunto, né? Sobre a sugestão aqui, sobre essa sua participação, Antônio. Mas é algo interessante, né? Algo para se pensar, é algo para que os pais reflitam, os adultos, né? Os responsáveis por crianças e adolescentes possam refletir sobre isso, né? Então, daqui a pouquinho, nós teremos o intervalo, não é? E já compartilho com vocês essas informações com a Tânia Paris, que é da Associação pela Saúde Emocional das Crianças, sobre isso, sobre recompensar crianças com presentes quando elas, por exemplo, fazem as atividades em casa, as atividades das escolas, se comportam, não é? O que que você, qual é a recompensa que você dá a essas crianças? São presentes? É um abraço, não é? É uma conversa? Existem outras formas, né? Que não só os presentes, mas existem outras formas de recompensá-las. É certo dar presente? Vamos saber daqui a pouquinho, tá bom? Então, convido você, nosso ouvinte, a ficar atento a essas informações que eu achei super interessante e ainda mais vindo como sugestão aí do nosso ouvinte Antônio, que acompanha a Nacional do Alto Solimões, tá, gente? Também aproveito e mando e agradeço o carinho e a companhia da dona Lindóia e do seu Amélio, que estão acompanhando a Nacional. Gente, intervalo agora e já estou de volta.
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3: Seguimos pelas ondas da sua Rádio Nacional do Alto Solimões, são exatamente 8 horas e 32 minutos e um alô todo especial para a minha cunhada Maria Madalena, que está acompanhando a Nacional do Alto Solimões, minha sobrinha Yasmin Emanuele, a Mimi, beijão para vocês, para toda a família, não é, que acompanha a Nacional, um alô todo especial, né, para Dona Mosa, que ouve a Nacional do Alto Solimões, né? Falei aí o seu Amélio, falei Dona Lindóia, falei também seu Francisco, não, né? Esqueci, então deixa eu mandar aquele alô todo especial para o seu Francisco. Muito obrigada pelo carinho, atenção de vocês. Seguimos! Aqui nós temos uma participação. Oi, Kátia, muito bom dia. Natália. E tá pedindo a música Flash, de Zé Vaqueiro. Vamos ouvir.

0: Geraldo Alto Solimões, que você sintoniza aí na frequência de 96.1 FM. Você ouviu sucesso, um dos mais tocados ultimamente, Flash, música aí de Zé Vaqueiro. Deixa eu aqui então compartilhar com vocês as informações sobre a saúde emocional das crianças. O Antônio escreveu para a gente, Kátia, qual a sua opinião que você acha sobre pais adultos que recompensam crianças com presentes? Será que é legal? Será que pode? Não é? Bom, nós temos aqui, não é, a Tânia Paris, não é, que fala sobre a saúde emocional das crianças. Será, gente, que recompensar crianças com presentes é bom? É positivo? É favorável? Tem um limite para isso? Em que situação, circunstâncias podemos, por exemplo, dar presentes para crianças, não é? Vamos ouvir, para entender, né? Para talvez esclarecer a nossa mente referente a esse assunto. Eu me incluo também, sei pouco sobre o assunto, vou ouvir atentamente, porque como tia, eu costumo dar bastante presentes, né? E avós, os avós também, né, Moisés? Os avós também costumam, viu, gente? Mas nem sempre, eu acredito que tem que ter um limite. Mas vamos entender o assunto. Nossa equipe está preparada.
1: Primeiro ponto a gente considerar é a questão dos valores, né? A criança que está sendo educada para ganhar coisas, e muitas vezes a gente vê pais caindo naquela armadilha de prometer presente quando ela vai bem na escola, né? De recompensar um bom comportamento em casa com presentes, vai se criando uma cultura, né, de presentes físicos, né, presentes materiais, que podem estar afastando todo mundo do prazer de estar junto, né? Acho que a gente percebe muito aquele bombardeio que o comércio faz com os novos produtos e as crianças pedindo e ficando muito triste se não conseguem, né? E o pai, às vezes, embarcando na mesma, também ficando muito triste por não conseguir dar algo que o filho está querendo. Eu acho que isso é algo que vale a pena refletir para romper o ciclo vicioso. Acho que não tem nada de errado em dar um presente de vez em quando, mas que ele não substitua presentes de convivência, né? A criança ir aprendendo o prazer de estar junto, de fazer coisas que não sejam necessariamente materiais, sem ficar entediada, né? Acho que com o ritmo corrido que nós temos hoje, é tão comum as crianças começarem a reclamar de tédio. E se o pai propõe fazer um passeio, alguma atividade mais lenta, as crianças requererem algo mais dinâmico. E as crianças estão sendo abastecidas com esse ritmo, né, bem distinto da sociedade de hoje com relação ao passado, e não estão sendo abastecidas de conversas sobre a vida, conversas sobre elas mesmas. E o mais interessante, quando a gente fala em educação emocional, é que quando se abrem esses espaços, as crianças não se entediam. Pelo contrário, elas usufruem bastante da possibilidade de pensar sobre o seu mundo interior. E não precisamos falar de criança grande, não. Criança de 5, 6 anos, quando você começa a desenvolver uma conversa, né, sobre como ela está se sentindo, como ela pode fazer para se sentir melhor, como que um personagem do desenho animado deve estar se sentindo, como o papai deve estar se sentindo com relação a um contratempo, né? A gente nota que as crianças embarcam nessa conversa, aprendem, se desenvolvem e não se entediam. Então, parece que elas estão tendo uma quantidade muito grande de atividades para o seu, eu diria, mundo exterior, né? E poucas atividades para abastecer o seu mundo interior,

0: que esse sim tem um ritmo mais lento. Eu acho que a gente não pode generalizar, né? Cada pai tem a sua dinâmica, a sua vida, as suas dificuldades, mas eu diria que o presente material é uma tentação, né? Uma tentação de compensação. Por isso que eu acho importante a gente abrir esses diálogos como o que nós estamos tendo agora, para lembrar da possibilidade de fazer a compensação de um outro jeito, né? Da tentativa de liberação de algum tempo de qualidade para os filhos.
1: Perfeito, muito bem, gente. Então a Tânia esclareceu aí, né? Trouxe essa fala muito pertinente, muito interessante para todos nós, não só para os pais, mas tios, avós, que costumamos, né, dar presentes para a criança. Então tem um certo limite, tá, pessoal? É importante citar que tem um certo limite. Precisamos, claro, que cada família, não é, tem ali as suas regras dentro da sua casa com seus filhos, não é? E mais precisamos entender que realmente está recompensando as crianças, né? Qualquer atividade, qualquer ação que ela fizer que foi positiva, um presente, não é? Ou então prometer, não é? Se você, né, se comportar, você vai ganhar um presente. Realmente vai, né, condicionando essa criança a isso. Aí tudo que ela fizer, ela sabe, né, que vai ter um presente como brinde, como recompensa. E afasta essa criança, essa pessoa, né? Essa criança, no caso, do prazer de estar junto, né? Deixa, como a Tânia falou, de abastecer, né, o seu mundo interior, o seu coraçãozinho com sentimentos, com conversas, com coisas boas, não é? Ela realmente fica, muitas das vezes eu vejo crianças que se revoltam quando o pai diz não tem, quando a mãe diz não tem isso, né? Essa, você não vai ganhar nada. Elas se revoltam, né? Quebram as coisas, batem. Então, porque elas já estão condicionadas, né, ao uso daquele celular, ao uso daquele, não é? De ganhar presentes, enfim. Tá, pessoal? Fique esse alerta aí que eu acho que é importantíssimo. A opinião majoritária de psicólogos, pedagogos, especialistas em desenvolvimento infantil é que recompensar crianças com presentes materiais por bom comportamento ou obrigações não é uma prática recomendável a longo prazo. Embora funcione de forma imediata, não é? Eu diria que a barganha material prejudica o desenvolvimento da autonomia e dos valores internos, tá, pessoal? Então, existem alguns riscos, claro, né? Os principais prós, contras e alternativas apontados por especialistas são os seguintes: os riscos do sistema de recompensas, que são contras, né? Destruição da motivação da criança, motivação intrínseca, motivação interior. Quando a criança estuda ou ajuda em casa apenas para ganhar um brinquedo, ela deixa de entender o valor real daquela ação. O foco muda do aprendizado ou da colaboração para o prêmio material. Sobre o comportamento comprado, muitos de nós fazemos isso. Especialistas apontam que a barganha ensina a criança, né, que o bom comportamento tem um preço, né? Que você dá um presente para a criança, recompensar, né, ensina a criança que o bom comportamento dela tem um preço. Então, gerando o quê? Atitudes interesseiras, tá, pessoal? Isso não é legal, tá? Também tem a dependência e escalada de exigências. O sistema de trocas tende a viciar. Com o tempo, a criança passa a exigir prêmios cada vez maiores para cumprir tarefas simples e rotineiras. É, você sabe, criança é esperta, hein? E também a baixa tolerância à frustração. O excesso de presentes dados como recompensa, né, pode sobrecarregar a criança de bens materiais, diminuindo sua capacidade de lidar com o tédio e com as frustrações naturais da vida. É o que eu falei anteriormente ali. Ela se revolta, fica indignada, bate, quebra, se joga no chão, grita, não é, Moisés? Então, muito cuidado com isso, gente. E há pontos positivos? Sim, tá, gente? A eficácia imediata, recompensas externas funcionam muito bem a curto prazo, para cessar o mau comportamento ou fazer a criança iniciar uma tarefa difícil.

0: Estímulo para iniciantes. Alguns especialistas apontam que, na total ausência de motivação interna, como quando a criança está começando uma atividade muito difícil ou árdua, uma recompensa externa pontual pode servir de um empurrãozinho inicial, tá, gente? A curto prazo, por favor. E o que fazer em vez de dar presente? Os especialistas recomendam. Para construir uma educação baseada em valores duradouros e não em interesse comercial, os especialistas recomendam substituir os presentes por recompensas sociais e afetivas. Como assim, Kátia? O melhor prêmio para a criança deve ser o reconhecimento. Elogios específicos, um abraço apertado, aplausos e demonstrações de orgulho genuíno trazem felicidade profunda e validam o esforço da criança. Outra dica, né? Tempo de qualidade e experiências. Em vez de comprar um brinquedo novo, recompense um bom período de esforço com momentos juntos. Um passeio no parque, né? Ao invés de dizer, você vai ganhar um presente, ou você vai, ou nós vamos, a família, vamos ao parque, vamos ao zoológico, vamos a um passeio, né, gente? Vamos a uma tarde, ou vamos brincar juntos, assistir um filme infantil, jogar videogame. O que você acha? Então, tem essas sugestões também, tá, pessoal? E também os especialistas recomendam substituir os presentes por consequências naturais de lazer, né? Ou seja, explique que cumprir as obrigações, como dever de casa, libera tempo livre. O prêmio por terminar os deveres não é um brinquedo, mas sim o direito de ir brincar ou usar, né, as telas, o celular, né, ali dentro do limite também, pois as responsabilidades vêm primeiro. Então, gente, os presentes devem ser dados de forma espontânea e afetiva em datas comemorativas ou apenas por carinho e nunca atrelados a contratos de comportamento ou desempenho escolar. Perfeito? Gostaram das dicas? Dos especialistas, pedagogos, psicólogos, professores. Espero que vocês possam ter aproveitado, viu? Vamos lá, 8 horas e 48 minutinhos por aqui. Seguimos com o nosso programa Alô Fronteira, trazendo o quê, Moisés? Biguinho Sensação com a música Arruma a Mala e Vem Morar Mais Eu.
1: 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Sensação!

0: Participações dos nossos amigos ouvintes assíduos da nossa programação. Que alegria, que felicidade ter vocês aqui conosco nas ondas da Nacional. Oi, Breno, meu amigo, muito, muito, muito bom dia!
1: Bom dia, Cátia Franco! É, já chegou a terça-feira. Chegou.
0: Já.
1: Bom dia, Moisés! Bom dia também para todos e todos os ouvintes da Nacional do Alto Solimões. Um bom dia para todos. A terça-feira chegou com a cara de segunda, né? Aí todo mundo já tá com preguiça, né? Eu
0: É
1: sei
0: isso
1: bem como é isso.
0: mesmo.
1: Mas nada de preguiça, rapaz. Não, que nada. Ó, o Dia das Crianças foi bom, né? Dia das Crianças foi bom. Ah, na minha época de criança a gente brincava muito. Menos aquela coisinha que eu falei ontem. Não invente de me colocar para ser goleiro, não, porque vocês vão tomar gol adoidado e eu não quero decepcionar vocês, tá certo? Né? Atenção, os times aí que quiser contratar goleiro, tem muito goleiro aí bom, eu tenho certeza que tem, mas eu não estou habilitado para esta função, até porque eu expliquei ontem, para quem não ouviu, eu vou repetir. Eu não me dou bem nessa função de goleiro, não. Por quê? Primeiro, que eu não
0: Ai,
1: vejo nada.
0: dois, hein, Breno?
1: Segundo, pra que que eu vou ficar no gol? Eu vou tomar mais gol do que eu não vou conseguir agarrar, não, menina. Ali não. Eu vou tomar mais gol do que tudo. Então, se alguém estava pensando que eu seria um ótimo, maravilhoso goleiro no seu time, me desculpa, mas não dá. Viu? Tá bom? Eu na torcida mesmo, que tá bom. Entendeu? É melhor. Porque eu, como goleiro, Ave Maria. Eu não quero tomar seis gols, não. Na época que me botaram pra ser goleiro no colégio, eu fiquei envergonhado. Eu falei,
0: Aí
1: gente
0: é para
1: do
0: acabar,
1: céu.
0: né, Breno?
1: Aí os meninos vieram reclamar. Mas por que que você tomou aquele gol? Eu digo, claro, vocês botaram logo quem? Uma pessoa que não vê nada no gol. Aí vai dar bonzinho aí pra vocês tomar gol adoidado aí, viu? Ah, não faça isso
0: Ai, ai,
1: não,
0: Breno.
1: menino! Não faça isso não, que não dá certo não! Uma boa terça-feira para todo mundo aí, tudo de bom, tudo de bom, tudo de bom!
0: Obrigada, Breno. Muito
1: Cátia Franco, é só
0: obrigada.
1: alegria pra nós! Bom dia com alegria e sem Jesus, não faça nada, só faça com a vontade dele, tá bom?
0: Tá
1: Bom
0: ótimo. Obrigada, bom dia, Breno. Muito obrigado. Breno é divertido demais, hein, gente? Moisés, me engasguei aqui também. E eu lembrei, né, o Breno, que é flamenguista, o Flamengo enfrentará o Estudiantes de La Plata nas semifinais da Libertadores, né, gente? Temos aí o primeiro jogo, quarta. É quarta, Moisés? Dia 15? Já? Não, é quinta, gente. Amanhã é 14. É quinta. É 15, dia 15 de outubro, se eu não me engano. É. E aí, vai ser na Argentina, Moisés. Meu Deus. Ih, Flamengo. Olha aí, Breno. Nosso Mengão vai ter que jogar, se rebelar, viu? Esse é o jogo, o primeiro jogo. Aí tem o jogo de volta, né? O segundo jogo, que vai estar marcado, se eu não me engano, para o dia 22 de outubro, gente. Aí sim, vai ser no Maraca, aqui no Rio de Janeiro, aqui no Brasil, tá? Eu quero assistir esses dois jogos e espero que o Flamengo jogue bem, por favor, hein? Porque eu não quero povo. Eu quero aqui, né, que dia. Se Flamengo ganhar, vocês sabem, segundo o nosso regulamento por aqui, o quê? Hino total do Flamengo aqui. Se for só.

0: aí não pode, né? Tem que ganhar de 2, 3, 4, 5, 10 aí no total, hein? Aqui também deixa eu agradecer muito, muito, muito o carinho da Márcia, que todos os dias ela acompanha a Nacional, disse que tá na escuta do programa, ouvindo a Nacional sempre. Faz uma coisa ali, não é? A Sula, é? Como dizia minha avó quando vê a hora correndo. Ah, entendi. Bem assim mesmo, Márcia. Né? Ah, que legal que você está acompanhando a gente. Muito obrigada. Zequinha também confirmando presença aqui nas ondas da Nacional. Escreveu bom dia, Kátia. Coloca a música Ouvidê de Bebê. Júlio Iglesias? Será? Agora sim, Zequinha, o meu portunhol também saiu todo errado aqui, que eu não sei qual é essa música, Moisés. E aí ele dedica para todos nós aqui da Rádio Nacional, para a família Noronha, para to para todos os amigos, todos os ouvintes. Obrigada, Zequinha. Pessoal zoando aqui de mim com o meu portunhol. Mas, gente, eu não sei qual é, Moisés. Você que fala bem o espanhol aí. Me olvide, é assim que fala? Me olvide de vivir, com Julio Iglesias. É essa mesmo? Ah, tá, gente. Ó, o Moisés me ensinou aqui a falar direitinho. Quase, eu acho também. O Breno dizendo: e esse jogo do Flamengo terá cobertura da Nacional na quinta-feira com André Luiz Mendes e toda a turma? Creio que sim, hein? Moisés, temos aí divulgação para esse jogo já, de quinta? Até o momento, não, né? Vamos ver aqui. E na quarta-feira tem a transmissão também na Nacional de Fluminense e Palmeiras. Eu acredito que nós teremos final brasileiro na Libertadores. Opa! É, eu prefiro. Vamos logo descartar o Estudiantes, não é? E vamos ter uma final aí de times brasileiros. Aí vai ser bom demais, tá, gente? Importante é ter um brasileiro ganhando. Agora imagina um argentino ganhando. Aí não dá, hein? 9h03. Seguimos aqui com o nosso programa. Dava para eu narrar um jogo, né, Breno? Nós dois aí, hein, na locução, narrando um jogo. Breno que vai pela direita, vai pela esquerda e passa para o Moisés Arévalo. Mais ou menos assim, né, Moisés? Será que dá certo, hein, Breno? Vai que, né? Quem sabe? Vamos com música, Moisés. Ó, temos aqui um pedido. Deixa eu ver quem solicitou. Esse pedido musical. Gente, são tantas as mensagens. É a Jane, aqui chegou a mensagem. A Jane mandou mensagem dizendo: Kátia, tudo bem? Estou acompanhando vocês. Hoje ainda não fui trabalhar, somente na quarta-feira. E gostaria de ouvir a música que já está aqui no ponto, né, Moisés? Com a banda Seu Desejo, a música Quero Ter Você Comigo.
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0: 9:11.
1: Seguimos com o nosso programa Alô Fronteira. Aqui trazendo informações agora, gente, para os nossos queridos idosos, para quem tem um idoso aí em casa, né? Idosos em casa, para quem cuida, né? Dos seus avós, dos seus tios, dos seus pais, que já são idosos. A atividade física ajuda a preservar a força e a autonomia na velhice, hein? Mas não existe uma atividade igual para todo mundo. Vamos conferir essas informações?
2: Para seu José Carvalho, de 88 anos, movimentar o corpo faz parte da rotina. Ele diz que encontra nas atividades do dia a dia uma forma de continuar ativo e independente.
3: Porque eu faço caminhada e eu sou madeira e desmadeira. E muita gente fica sentada aqui falando da vida dos outros e depois está de muleta.
2: Já Renato Menezes, que está próximo dos 60 anos, reconhece que precisa se movimentar mais.
4: Eu estava na academia e tudo estava diariamente na academia. Só que o joelho começou a doer, aí eu parei um pouquinho, mas já estou pensando em voltar novamente.
2: Na velhice, a atividade física pode ajudar a preservar a força, o equilíbrio e a autonomia, conforme o educador físico Jonathan Santos.
5: E é aí que o exercício físico entra para dar mais mobilidade, dar mais força à pessoa idosa, trabalhar equilíbrio, para que ela possa fazer do dia a dia dela algo mais seguro.
2: O educador físico diz que não existe uma atividade igual para todo mundo. O exercício precisa levar em conta a condição física, o histórico de saúde, as limitações e também o que faz sentido para a rotina de cada pessoa.
5: Minha dica seria começar fazendo exercício de treinamento resistido, que é a famosa musculação, né? A musculação com baixo impacto ajuda muito já a pessoa idosa em diversas áreas.
2: E para começar ou retomar uma rotina de atividades físicas, alguns cuidados são fundamentais.
5: Então, o importante é você saber direcionar essa atividade, colocar o idoso com um profissional capacitado que vai saber guiar tanto o exercício que tem que fazer, de que forma fazer para evitar as lesões que tem bastante em decorrência da musculação. Eu acho que é um fator principal para encaixar o exercício físico na vida do idoso.
2: Por isso, movimentar o corpo também é uma forma de cuidar da saúde física e mental. Da Rádio Educador FM, diretamente de Salvador, Rafael Lopes para a Rádio Nacional.
1: Ok, daqui a pouco mais uma reportagem, mais informação sobre os idosos, para com os idosos, né? Um a cada 4 idosos volta a trabalhar após se aposentar. Já já? Essas informações para vocês. Vamos aqui curtir música com Pablo e Filhos de Jorge. A música O Amor é Brega.

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1: Muito bem, gente. E um a cada quatro idosos volta a trabalhar após se aposentar. A advogada recomenda planejar renda e gastos antes da aposentadoria. Informações importantes. Confira.
2: A aposentadoria não representou o fim da vida profissional de Jaci Feitosa. Aos 73 anos, ela continua trabalhando como auxiliar de agente de portaria do Tribunal de Justiça da Bahia. Para ela, a renda do trabalho é necessária para manter as contas em dia.
3: Me aposentei em 2013, mas infelizmente não dá para só viver do salário. Até porque uma pessoa de classe pobre que paga aluguel, é difícil sobreviver com salário mínimo só. Aí você entra no consignado, que faz diminuir seu benefício.
2: Segundo o IBGE, um a cada quatro idosos retorna ao mercado de trabalho após se aposentar. A advogada Ana Carla Fracalossi, que atua na área de direito previdenciário, fala dos desafios financeiros dessa fase.
4: A aposentadoria ela não devolve para o cidadão integralmente o seu salário. Então, muitas vezes, a aposentadoria ela vai gerar um decréscimo remuneratório para aquela pessoa. Acredito que a primeira coisa é a pessoa primeiro identificar quanto ela vai receber a título de aposentadoria, ela saber exatamente o que essa transição vai gerar, né? Você pode planejar uma aposentadoria pública, de repente até uma aposentadoria privada, padronizar os seus débitos, os seus gastos, torná-los estáveis e sempre ter uma reserva.
2: Mas tentar permanecer no mercado de trabalho ou tentar voltar a ele pode ser mais difícil com o avanço da idade. A experiência acumulada, o conhecimento e a capacidade de lidar com o público também podem ser diferenciais, conforme o gerente da Casa do Trabalhador, Diego Gama.
5: Em 2015, tínhamos 52 mil pessoas contratadas nessa faixa etária na Bahia. Hoje, são aproximadamente 120 mil pessoas. A SETRE vem promovendo diversas ações para esse público, como o do Estádio ao Emprego, programas de qualificação e requalificação profissional.
2: Da Rádio Educador FM, diretamente de Salvador, Rafael Lopes para a Rádio Nacional.
1: Ok, minha gente, 9 horas 19 minutinhos. Mando aquele alô todo especial para os atalaienses que acompanham a Nacional do Alto Solimões, inclusive para o cantor e compositor Everest Camatã, né? O Everest que enviou aqui para a gente uma das suas músicas, né? A música Rosas Brancas. Everest, estou tentando aqui ter acesso a essa música, deixa eu ver se a gente consegue atender o seu pedido, mas deixa eu agradecer o carinho de toda a família, amigos, conhecidos, você que está acompanhando a programação da Rádio Nacional do Alto Solimões. Vamos lá.

0: Vindo de lá, Rio de Janeiro!
1: Eu sou a Rádio Nacional do Alto Solimões, aqui na frequência de 96.1 FM. Também estamos na internet no aplicativo Rádio ZBC, na página radionacional.ebc.com.br. Dia 25 deste mês, nós voltaremos às urnas para votar. Vamos escolher, né, presidente e governador aqui do nosso estado, né, gente? E alguém mandou mensagem perguntando se vai mudar novamente o local de votação para este segundo turno. Não, pessoal, tá? Vai ser o mesmo local que você votou no primeiro turno, tá? Então, não vai mudar, não vai alterar. Bom, até a informação que nós temos é que vai permanecer o mesmo. Alguma informação nova que você tem, Moisés, sobre o assunto? Não, né? Então, se você votou no GM, vai ser no GM. Ah, não sei se tiver algum problema, né? Aí sim, mas até o momento vai ser no mesmo local, tá, gente? Que você votou no primeiro turno. E também, pessoal perguntando, vai continuar a lista dos seis e vamos lá chegar e votar só para os dois? Não, gente, só vai vir com os dois agora na cabine, você vai só votar para presidente e para governador, governadora. Tá bom, gente? E são para cada dois números, né? Para governador, dois números para presidente, seguindo a ordem de primeiro governador, depois presidente com dois números, dois dígitos, correto? O que mais, pessoal? O horário é o mesmo também, gente. Vocês sabem que nós seguimos aqui o fuso horário do estado do Acre e vai ser aqui, iniciando às 6 da manhã até às 15 horas, tá? Às 3 horas da tarde, não é 5. É até às 3 da tarde. Já teve pessoal aí na primeira, no primeiro turno, que não conseguiu votar porque deixou para ir 3, 4 horas, pensando que ia até às 17. Não é, gente? Fuso horário diferente, então é das 6 às 15 horas, horário aqui de Tabatinga, das 6 às 3 horas da tarde. E tem mais música para você na volta. Vamos aos parabéns. E você que está completando... Opa, ah, não. Temos intervalo aqui, gente. Tem intervalo. Já de volta com mais informações, com os parabéns. Isso aí, voltamos com os parabéns. Então, durante esse intervalo, você já avisa aí quem está aniversariando hoje.
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aí, então, minha gente. Parabéns, felicidades, sucessos a todos os aniversariantes do dia. Seguimos por aqui, Moisés está preparando nossa máquina do tempo. Vamos, temos música, Moisés? Né, para você, nosso amigo ouvinte que está acompanhando a Nacional, obrigada pelo carinho, obrigada pela companhia. Vamos com música.

Ok, pessoal, agradeço também muito, muito carinho a companhia dos nossos amigos ouvintes do município de Benjamin Constant e lá, gente de Itacoatiara, obrigada! Marcela acompanhando a Nacional do Alto Solimões, lá em Itacoatiara. Escreveu Kátia, eu sou daí da fronteira, estou em Itacoatiara, hoje ouvindo vocês pelo aplicativo da Rádio Nacional. Muito obrigada. Obrigada pelo carinho. Um alô todo especial para você que também acompanha a Nacional do Alto Solimões, lá, nossa capital, Manaus, né? Muitos dos nossos ouvintes por lá. Família do Seu Vital, né? Seu Vital está por aqui com Dona Maura, Marilu.

0: Salvador, né, gente? Mas tem aí os irmãos, outros familiares que estão lá em Manaus e que acompanham a Nacional do Alto Solimões. Muito obrigadão aí, obrigada de verdade pelo carinho, pela companhia de todos vocês por lá, por aqui, né, por onde vocês estiverem acompanhando a Nacional do Alto Solimões. Gente, que alegria, bom demais. E aqui eu recebi uma informação, estou tentando acessar, mas não estou conseguindo, viu? Diretamente lá de Fonte Boa, gente. Enquanto Moisés finaliza aqui a nossa preparação da máquina do tempo. Mas agora sim. Ministério Público Federal aponta alunos aprovados sem aulas no Amazonas e cobra providências urgentes da SEDUC, né? Então tá no blog Fonte Boa em Tempo essa informação. Nosso amigo colaborador Raimundo Martins está mandando aqui para a gente. E o Ministério Público identificou graves problemas na oferta do ensino médio em comunidades indígenas e tradicionais do Amazonas, incluindo casos de estudantes que avançaram de ano ou concluíram etapas escolares mesmo sem receber aulas regulares. Segundo o levantamento divulgado pela imprensa nacional, as ocorrências abrangem 11 terras indígenas, reservas extrativistas e reservas de desenvolvimento sustentável distribuídas em 8 municípios amazonenses. A situação envolve estudantes de comunidades indígenas e ribeirinhas que enfrentam dificuldades para frequentar a escola devido à ausência de professores, precariedade do transporte escolar, falta de merenda e infraestrutura inadequada. O problema também foi reconhecido em comunicado oficial pelo Ministério Público Federal, publicado em setembro, no qual o órgão relata casos de conclusão fictícia do ensino médio diante da ausência do serviço educacional. Uma das situações mais preocupantes identificadas pelo Ministério Público Federal envolve estudantes que aparecem como aprovados nos registros escolares, embora não tenham recebido regularmente as aulas correspondentes. O MPF também analisa possíveis irregularidades documentais relacionadas aos registros de aprovação. As suspeitas ainda dependem de apuração e eventual responsabilização pelas autoridades competentes. Então, é algo grave, né? Muito grave, viu, gente? Vamos continuar acompanhando. Qualquer novo dado, informação sobre o assunto, estaremos aqui compartilhando com vocês, deixando você sempre nosso ouvinte atualizado. Caso queira formalizar sua opinião sobre o assunto, estamos aqui para receber, tá bom? Já 9h45, chegou a hora da nossa viagem.
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0: Nessa viagem, vamos ao ano de 1978 e vamos ouvir Zé Ramalho com a música Chão de Giz. Também Nelson Ned e a música com a música Se as Flores Pudessem Falar, de 1970. Retratos e Canções de Sandra de Sá, de 1906. Preparados? Então, viajem conosco.

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1: Em Brasília, 12:30.
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1: Olá, muito boa tarde a você que é de todo o Brasil. Está no ar o Repórter Nacional, que tem hoje os seguintes destaques. O governo federal anuncia pacote para microempreendedores individuais, que prevê perdão de todas as dívidas com a União. Outra medida prevê o Pix MEI, que permitirá transferência direta de até R$5.000. E mais...
3: Mais uma vez, ministro Nunes Marques manda derrubar canal Exército do Lula.
4: Programa Nacional para bloquear celulares em presídios foi criado nesta terça-feira.
5: OMS lança estratégia para preparar países na detecção de ameaças de saúde em até 24 horas.
6: Operação no Rio de Janeiro mira participação de agentes públicos em esquema de compra, transporte e distribuição de armas e drogas para o Comando Vermelho.
1: Tudo isso e muito mais aqui no Repórter Nacional, produzido pela nossa equipe de radiojornalismo da EBC, Empresa Brasil de Comunicação, e nós estamos ao vivo nas emissoras da Rádio Nacional em Brasília, São Paulo, Rio de Janeiro, Amazônia, Alto Solimões, São Luís, Recife e também, claro, nas emissoras parceiras de todo o Brasil, com a nossa rede nacional de comunicação pública. Eu sou Daniel Ito e você acompanha agora as principais notícias desta terça-feira, 13 de outubro de 2026.
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1: Lembrando que estamos no período de defesa eleitoral, não veiculamos conteúdos que possam caracterizar publicidade institucional para cumprir as normas de comunicação das instituições públicas. Defesa eleitoral que se encerra em 25 de outubro. Vamos agora abrir então esta edição do Repórter Nacional com informação de interesse dos trabalhadores MEI que estão na escuta do Repórter Nacional, os microempreendedores individuais. E a notícia para vocês, MEI, é que foi lançado agora há pouco um pacote econômico, incluindo o perdão para todas as dívidas dos MEI com a União, viu? São projetos de lei e também um decreto presidencial. Vamos aos detalhes com Sayonara Moreno, que acompanhou o lançamento agora de manhã, né, Sayu? Tem as informações para a gente, quantas medidas foram anunciadas. Muito boa tarde para você.
7: Oi, Daniel. Boa tarde para você, para quem acompanha a gente. Pois é, um pacotão aí, né, voltado para os microempreendedores individuais, né, que a gente explica, né, que são aquelas pessoas que trabalham por conta própria, formalizaram isso por meio de um CNPJ, né, uhum. São aquelas pessoas com rendimento hoje de até, rendimento anual de até R$81.000, faturamento, na verdade. Uhum. Então, nesse evento de mais cedo, Daniel, foram 5 medidas anunciadas, tá? O perdão, então, uma delas, o perdão de todas as dívidas que qualquer microempreendedor individual tem com o governo, com os tributos. Segundo o ministro do Empreendimento, Paulo Pereira, que participou também agora do lançamento do pacote, atualmente os MEI inadimplentes com a União somam uma dívida superior a R$12 bilhões.
8: Nossos estudos mostraram que, especialmente depois da pandemia, o nível de endividamento dos microempreendedores individuais aumentou muito. Nós tentamos trabalhar muito para reduzir esse endividamento ao longo dos últimos anos. Fizemos muitos desenrolas, mas chegamos à conclusão que ou o Estado brasileiro perdoa a dívida dos MEIs ou a gente não vai conseguir vencer esse mal terrível. Um projeto de lei será enviado ao Congresso Nacional requerendo o perdão, a remissão de todas as dívidas que os MEIs acumularam com o Estado brasileiro ao longo dos últimos anos.
7: Pois é, para as dívidas dos MEIs, essa a gente está falando das dívidas com o governo, com a União, dívidas públicas, né?
1: Sim.
7: Agora, para as dívidas com bancos, de contas pessoais, contas de luz dos MEI, né, as dívidas privadas, o pacote também prevê aí o desenrola mês em que o governo vai comprar essas dívidas. Então, de acordo com o ministro, os MEIs não vão precisar nem ir ao banco negociar, é o próprio governo quem vai comprar essas dívidas. Também está previsto, Daniel, que foi anunciado hoje, o chamado Pix MEI, que é via Procred, né, uma linha de crédito do governo que apoia os microempreendedores individuais. Então, ela vai disponibilizar dinheiro direto na mão dos microempreendedores individuais em até R$5.000, justamente para aumentar o potencial produtivo. O exemplo, inclusive, que o ministro deu, uma cabeleireira que quer comprar um equipamento novo, né, uma pessoa que vende churros, quer reformar o carrinho. Enfim, essas medidas aí. Atualmente, a gente lembra também que para ser MEI, como eu disse lá no início, o teto de faturamento anual é de R$81.000. E no Congresso já está tramitando na Câmara um projeto de lei, né, que aumenta esse teto, né, para R$110.000 no primeiro ano e depois para R$140.000. É uma outra medida, justamente um pedido, um reforço do governo para que o Congresso aprove, né, esse aumento desse teto para facilitar a vida dos MEI. Certo. E a outra medida que você citou aí no início, um decreto presidencial, tira então a obrigatoriedade, né, a obrigação de o MEI emitir uma nota fiscal para vendas feitas a pessoas físicas, que era uma reclamação, uma demanda bastante feita pelos MEI diante para o governo. Daniel.
1: Tá certo. Medidas, então, série de medidas anunciadas agora de manhã voltadas àqueles trabalhadores que são microempreendedores individuais, os chamados MEI. Sayonara Moreno com as informações. Obrigado, Sayô.
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1: Vamos agora com a informação de que o presidente do TSE, ministro Cássio Nunes Marques, determinou hoje mais uma vez a suspensão do canal Exército do Lula no WhatsApp. Assunto para o Gabriel Brum, que está aqui no estúdio. Gabriel, o canal que já havia sido tirado antes, voltou agora mais uma vez derrubado pelo ministro Cássio Nunes Marques. Sobre que alegação, hein? Boa tarde para você.
9: Boa tarde, Daniel. Boa tarde a todos. Pois é, essa é a guerra de liminares agora que tem no TSE, né? Bem, essa decisão veio após a assessoria de enfrentamento à desinformação do tribunal dizer que

0: conclusão da assessoria técnica, para o ministro, não é possível afirmar que conteúdos considerados falsos não tenham circulado no canal. Ainda mencionou organização estruturada com comando centralizado e processos anteriores, né? Aqui André Janones responde por desinformação. Antes de sair do ar, o canal informou ali em várias mensagens que vai agilizar o cumprimento dessas condições impostas pelo ministro para permanecer funcionando, mas são 48 horas que ele deve ficar fora do ar, Daniel.
1: Tá certo, vamos acompanhando então. Esse que é um dos canais aí que vem sendo usado para mobilização dos eleitores favoráveis ao atual presidente Lula, que busca a reeleição, né, Gabriel? Obrigado pelas informações aqui no Repórter Nacional, meio-dia 38. Foi criado hoje um programa nacional de bloqueio de celulares em presídios. Olha só, na prática, programa que inclusive não vai precisar nem de decisão judicial. Vamos entender melhor como é que vai funcionar. Quem explica para a gente aqui no estúdio é Renato Ribeiro. Muito boa tarde para você, Renato.
2: Muito boa tarde, Daniel. Esse programa nacional prevê aí o bloqueio de celulares, né, irregulares e de outros equipamentos de telecomunicações nas prisões. Essa iniciativa prevê também a identificação e o bloqueio de comunicações clandestinas. E, Daniel, o programa reúne esforços aí da União, dos Estados, do Distrito Federal e da Anatel, Agência Nacional de Telecomunicações. Uma das ações é a criação do Cadastro Nacional de Perímetros de Segurança Penitenciária, que vai reunir dados georreferenciados dos presídios e informações sobre as autoridades responsáveis. E a Anatel terá acesso ao cadastro para planejar, coordenar e fiscalizar o uso de bloqueadores de sinais de radiocomunicação. E os pedidos de bloqueio serão encaminhados à agência por meio de uma plataforma digital do Ministério da Justiça e Segurança Pública. Dessas informações aí que vão ser enviadas pelos dirigentes aí dos presídios. E as situações de emergência, como rebeliões, motins, tentativas de resgate e ataques coordenados, terão prioridade, Daniel.
1: Tá certo. Tudo isso para inibir, então, o uso de aparelhos celulares dentro dos presídios. Renato, muito obrigado, viu, pelas informações ao vivo aqui no Repórter Nacional. Vamos agora ao Rio de Janeiro, onde uma operação da Polícia Civil mira um esquema de tráfico de drogas e de armas liderado pelo Comando Vermelho e que contava com a participação de agentes públicos, viu? Entre os alvos da ação estão PMs, suspeitos de usar o fardamento e o conhecimento da rotina policial justamente para facilitar a logística do crime. Tatiana Alves está na linha com a gente, conta mais detalhes dessa história e da operação policial de hoje, Tatiana. Muito boa tarde.
3: Boa tarde, Daniel. Boa tarde, nossos ouvintes. Pelo menos 3 pessoas foram presas hoje em uma operação coordenada pela Delegacia de Repressão a Entorpecentes contra integrantes de uma organização responsável pelo abastecimento de drogas e armas para o Comando Vermelho. As investigações apontam que agentes públicos teriam usado seus cargos para beneficiar a facção criminosa, repassando informações sigilosas sobre operações policiais e participando de negociações ilegais de armamentos. Os mandados são cumpridos em bairros da Zona Norte do Rio de Janeiro, como Del Castillo e Penha, além de Nova Iguaçu, na Baixada Fluminense e Maricá, na região metropolitana. A apuração começou em outubro de 2023, após a prisão de um policial militar e de outro suspeito que transportavam mais de 100 quilos de cocaína na Avenida Brasil. A partir dessa ocorrência, os investigadores descobriram uma rede que atuava na compra, transporte e distribuição de drogas e armas para o Comando Vermelho. Entre os presos desta terça-feira está um homem apontado como integrante do braço armado da organização criminosa, conhecido por exibir armas nas redes sociais. Outro suspeito foi encontrado com uma pistola, um radiocomunicador e uma motocicleta roubada. Segue com você.
1: Tá certo, Tatiana. Muito obrigado, viu? Que história, hein? Esse caso aí no Rio de Janeiro envolvendo policiais militares. Meio-dia e 42, a gente segue aqui com outra operação da Polícia Civil que mirou plataformas digitais, viu? Suspeitas de aplicar golpes por meio de jogos de cassino virtual e promessas de pagamentos por tarefas online. Dinheiro fácil que muitas vezes a gente acaba descobrindo da pior forma que se trata de golpe, né? Vamos aos detalhes com o Renato Ribeiro de volta com a gente aqui no estúdio. Renato.
2: Impressionante, né, Daniel? Mais uma

0: Operação aí, a Polícia Civil de São Paulo prendeu hoje três pessoas suspeitas de integrar uma organização criminosa que operava bets ilegais e jogos online fraudulentos. Em 6 meses, o grupo teria movimentado mais de 14 milhões de reais. E a investigação identificou cerca de 38 milhões de transações financeiras relacionadas aos suspeitos. E esse esquema pode ter prejudicado mais de 10 milhões de pessoas.
1: Nossa.
0: E a justiça, Daniel, autorizou o bloqueio de até 154 milhões de reais em bens e valores dos investigados. A operação diz que 151 também cumpre 6 mandados de busca e apreensão na capital paulista e em Mogi das Cruzes. Segundo a polícia, os suspeitos utilizavam contas bolsão para ocultar a origem e o destino do dinheiro, distribuindo os valores entre contas de pessoas físicas e empresas. O nome da operação faz referência ao Disque 151, canal do Procon de São Paulo, que registrou um aumento nas reclamações contra plataformas de apostas, principalmente por falta de pagamento de prêmios. E as investigações continuam para identificar outras possíveis vítimas e também novos integrantes da organização criminosa. Daniel.
1: Importante destacar aqui, né, Renato? As plataformas de apostas online estão proibidas em todo o Brasil. Então, você que está nos ouvindo aí, cuidado, né? Ao colocar dinheiro em sites estranhos aí, você não vai ter garantia nenhuma de que esses prêmios vão ser pagos, porque essa atividade é irregular, ilegal aqui no nosso país. Renato, obrigado, viu, pelas informações. Vamos agora ao Boletim Focus. Gabriel Brum está de volta com a gente para contar aí quais são as previsões do mercado financeiro, inclusive aí com elevação, né, Gabriel, daquela projeção da inflação para esse ano, mas redução aí no câmbio em relação ao dólar, é isso? Quais são as informações?
2: É isso mesmo, Daniel. O mercado financeiro aumentou aí a previsão para a inflação, ao mesmo tempo em que reduziu para a taxa básica de juros aí este ano, né? Projeções do Boletim Focus de hoje, que é divulgado pelo Banco Central. Então é o seguinte: a estimativa de inflação saltou de 5,01 para 5,22% em 2026, após o dado oficial de setembro atingir 0,82, segundo o IBGE. Além disso, o barril de petróleo continua cotado acima de 100 dólares, por causa dos impactos da guerra iniciada por Estados Unidos e Israel contra o Irã. E esses dois fatores explicam essa alta, acredita o economista César Bergo. Inclusive, alguns tendem a continuar pressionando, como a energia.
3: Embora a gente tenha a perspectiva de adotar a bandeira verde, isso deve dar um alívio para a energia doméstica, o preço deve cair um pouco, mas tem ainda a questão dos combustíveis, essa volatilidade de preço no mercado internacional. Embora tenha havido uma queda no preço do dólar, uma queda no preço do barril de petróleo, ainda está pesando bastante a questão do preço dos combustíveis.
2: Já os alimentos podem ficar mais estáveis daqui para frente, apesar dos preços continuarem pesando no bolso.
3: Porque já se previa a questão climática relativa ao El Niño, mas não que os alimentos tivessem um peso grande nesses aumentos na inflação de setembro. Portanto, a expectativa é que os alimentos fiquem mais comportados, mas em nível bastante elevado ainda.
2: Bem, Daniel, então é isso. Então o consumidor vai ter que segurar um pouco ainda ali no mercado, fazer uma pesquisada. Por outro lado, os economistas consultados passaram a prever um corte mais forte da taxa Selic. Atualmente, ela está em 13,75% e pode cair, na opinião deles, aí para 13,25% no fim do ano. Aí, para fechar o boletim, crescimento econômico sem alteração, 1,85% este ano, e o dólar deve terminar 2026 a R$ 5,15, de acordo com o boletim, Daniel.
1: Tá certo. As previsões então do mercado financeiro publicadas hoje pelo Banco Central. Obrigado, Gabriel, pelas informações. Meio-dia e 46, quase 47 agora, em Brasília. Fique ligado, você vai ouvir ainda hoje.
4: Começa hoje em São Luís a primeira edição do Festival de Artes Cênicas Pretas do Maranhão.
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1: Mas antes vamos dar mais um giro pelo país. Agora, região norte, em Manaus, a prefeitura suspendeu as aulas, viu, hoje por causa da fumaça e da piora na qualidade do ar aí por conta das queimadas. A gente vem tratando desse assunto aqui. Vamos aos detalhes com Victor Itaif, da Rádio Encontro das Águas, da Rede Nacional de Comunicação Pública.
6: A Prefeitura de Manaus suspendeu as aulas nesta terça-feira. De acordo com a nota divulgada pela Prefeitura, a suspensão tem caráter

0: preventivo e busca reduzir a exposição de estudantes e profissionais da educação à fumaça. Também estão suspensas as atividades ao ar livre e em locais com aglomeração, incluindo a programação da Feirinha do Boi em Manaus e as atividades no Parque Municipal do Idoso. O monitoramento realizado na segunda-feira pela Secretaria Executiva de Proteção e Defesa Civil Municipal registrou concentração média de partículas finas, conhecidas como MP2,5, de 135 microgramas por metro cúbico. O índice foi classificado como péssimo, com risco elevado de agravamento das condições atmosféricas. No entanto, a previsão do tempo traz a possibilidade de chuva nesta terça-feira. Segundo o Instituto Nacional de Meteorologia, o IMET, a previsão é de céu encoberto, com possibilidade de chuvisco à tarde e à noite. A chuva pode ajudar a reduzir temporariamente a concentração de partículas no ar, mas isso não significa que o problema esteja resolvido. A prefeitura informa que a fumaça é proveniente de queimadas em municípios do interior do Amazonas, principalmente nas regiões leste e metropolitana, além de outros estados. A orientação é que a população evite a exposição prolongada à fumaça e acompanhe as atualizações dos órgãos oficiais sobre a qualidade do ar e a retomada das atividades. Do Sistema de Comunicação Encontro das Águas, Victor Litaife para a Rádio Nacional.
1: Por falar em saúde, a gente fala agora de uma estratégia lançada pela OMS, a Organização Mundial da Saúde, para preparar os países na detecção de ameaças de saúde em até 24 horas, dando mais agilidade, então, nessa detecção. Quem explica tudo para a gente é Priscila Terezo, que está na linha. Muito boa tarde, Priscila.
2: Oi, Daniel. Boa tarde para você, boa tarde a todos. A Organização Mundial da Saúde anunciou uma nova estratégia para os Centros de Inteligência sobre Pandemias e Epidemias. A ideia é que até 2030, todos os países do mundo consigam detectar e avaliar ameaças de saúde em até 24 horas após o surgimento. Segundo a OMS, se o objetivo for cumprido, o mundo estará mais bem preparado para conter surtos antes que eles escalem para epidemias maiores ou se espalhem. As estratégias visam equipar cada país com as capacidades necessárias para identificar e compreender rapidamente as ameaças emergentes à saúde, envolvendo o uso de inteligência artificial, sequenciamento de genes e redes de especialistas que podem ser mobilizados de forma rápida. O plano também aposta na iniciativa de vigilância colaborativa que está sendo implementada em mais de 86 países e em um novo programa que desenvolverá sistemas digitais seguros para compartilhamento de dados entre países e parceiros. O Centro de Inteligência sobre Pandemias e Epidemias da OMS foi criado em 2021 com apoio do governo da Alemanha em resposta às lacunas críticas expostas pela pandemia de Covid-19. A atuação do centro foca em detectar novas ameaças epidêmicas, sequenciar e identificar patógenos, além de apoiar ações rápidas para proteger comunidades ao redor do mundo. Daniel, volto com você.
1: Importantíssimo, né? Detectar o mais rápido possível possíveis ameaças para minimizar problemas como a pandemia de Covid que a gente viveu. Obrigado, viu, Priscila, pelas informações. Voltamos ao Rio de Janeiro agora para falar de comida de verdade, viu? Olha só, a partir de hoje é possível participar de festivais, encontros, feiras agroecológicas durante a 16ª Semana de Alimentação Saudável. E esse ano o tema é o seguinte: Mulheres na Agricultura, Saberes que Alimentam. Vamos às informações de Cristiane Ribeiro na linha com a gente. Cristiane, muito boa tarde.
3: Boa tarde, Daniel. Boa tarde também aos nossos ouvintes. Daniel, aqui no Rio de Janeiro, produtos cultivados sem agrotóxicos no entorno da capital e no interior do estado por produtores e produtoras rurais podem ser adquiridos durante toda esta semana em vários bairros da cidade. O circuito de feiras orgânicas faz parte da Semana de Alimentação Carioca, que começou hoje e vai até o dia 18, agora de outubro, para promover a segurança alimentar e nutricional. Nesta 16ª edição, o tema trata das mulheres e os saberes que alimentam, colocando no centro do debate a soberania alimentar, as práticas agroecológicas e a liderança feminina na produção de alimentos saudáveis. Hoje os agricultores estão na UERJ, aqui do Maracanã. Amanhã em Sepetiba, na Zona Oeste. Na quinta, a feira fica na Prefeitura da capital e na sexta, na Fiocruz. No sábado, em

0: encontro acontece na Fundição Progresso e em Campo Grande. Já no domingo, vai para o Centro Gastronômico da Maré. O circuito de feiras orgânicas no Rio acontece sempre em outubro, em alusão ao Dia Mundial da Alimentação, celebrado no dia 16 deste mês e que foi instituído pela FAO, a Organização das Nações Unidas para Alimentação e Agricultura. Volto com você, Daniel.
1: Tá certo, Cris. Muito obrigado pela dica e informação legal em essa semana lá no Rio de Janeiro de alimentação saudável. Os profissionais de saúde bucal, gestores e estudantes têm até o dia 18 desse mês para se inscrever na Mostra Nacional de Saúde Bucal Brasil Sorridente. Solimar Luz, conta pra gente as informações para os interessados que estão ligados com a gente. Boa tarde.
2: Boa tarde, Daniel. Boa tarde a todos. Este ano, a Mostra Nacional de Saúde Bucal, Brasil Sorridente, tem como tema central o uso da tecnologia e também a equidade na promoção da saúde por meio do cuidado. Podem participar profissionais de odontologia, gestores e estudantes de graduação e pós-graduação vinculados ao SUS. Os trabalhos devem estar relacionados a um dos eixos temáticos propostos, que incluem, Daniel, desde a atenção primária à saúde até a utilização de ferramentas digitais no tratamento dos pacientes. As inscrições são gratuitas, viu? E devem ser feitas até o próximo dia 18 pela internet no site apsredes.org/saúde bucal. Os trabalhos, Daniel, devem ser inscritos com base na localização regional. A apresentação dos projetos selecionados será presencial e feita de forma descentralizada, distribuída em 5 encontros regionais que vão ocorrer entre novembro e dezembro. A mostra é promovida pelo Ministério da Saúde em parceria com a OPAS, a Organização Pan-Americana da Saúde. Então, as inscrições, pelas inscrições, vai até agora, dia 18 deste mês. Em outubro. Eu volto com você, Daniel.
1: Boa dica, Solimar. Obrigado, viu? Bom trabalho para você. Vamos agora com uma notícia internacional. Nos Estados Unidos, autoridades policiais realizaram uma busca na casa de uma deputada democrata que tem feito críticas ao presidente americano Donald Trump, caso que estaria relacionado a uma suposta fraude imigratória. Vamos entender essa história melhor com Gabriel Corrêa, que está na linha para contar para a gente ao vivo o que está acontecendo nos Estados Unidos. Boa tarde, Gabriel.
3: Olá, Daniel. Boa tarde para você. Boa tarde para os ouvintes também. Olha só, Daniel, os agentes eles entraram na residência da deputada Ilhan Omar, que é representante de Minnesota, e a casa dela fica em Washington. Eles entraram na madrugada de ontem. Essa ação está ligada ao Serviço de Imigração e Alfândega dos Estados Unidos, o ICE, e faz parte de uma investigação em andamento, conforme informou o Departamento de Justiça. De acordo com a agência Reuters, Omar tem sido alvo de insultos por parte do presidente republicano, e o caso agora estaria relacionado a uma suposta fraude migratória e diz respeito à documentação da parlamentar que é nascida na Somália. A deputada democrata escreveu em uma rede social depois que estava bem e que se tratava de uma tentativa de atacar os adversários políticos e instrumentalizar as forças de segurança federais. Ela disse que há 10 anos é atacada por Trump com mentiras infundadas e campanhas de difamação. E essa é apenas a mais recente, ela acrescentou. Ilhan Omar tem 44 anos e busca um quinto mandato na Câmara Norte-Americana nas eleições de meio de mandato que acontecem dentro de 3 semanas. Em campanha, Donald Trump já chegou a dizer que Omar, que é cidadã norte-americana há 26 anos, vem de um dos piores países do planeta, nas palavras dele, a Somália. Enquanto isso, uma multidão gritava pedindo deportação. Daniel, Omar é uma progressista de destaque que, segundo a agência Reuters, representa uma vitória garantida para os democratas. Ela foi reeleita em 2024 com uma vantagem de 50 pontos percentuais. Eu volto contigo.
1: Tá aí, disputa política, então, nos Estados Unidos. Obrigado, viu, Gabriel, pelas informações. E a partir de hoje acontece a primeira edição do Festival de Artes Cênicas Pretas do Maranhão. Vamos aos detalhes dos espetáculos da programação, ao vivo lá da capital maranhense. Madison Euler com a gente, boa tarde para você.
4: Oi, Daniel. Boa tarde para você e para os ouvintes da Nacional. Programação desse evento aí, o Festival de Artes Cênicas Pretas do Maranhão, começa hoje, vai até o próximo sábado. Além dos artistas aqui do Maranhão, essa programação que é totalmente gratuita vai ter grupos da Bahia, do Ceará, Minas Gerais, São Paulo e do

0: Paraná, aí apresentando diferentes linguagens artísticas. A programação vai se concentrar nos teatros Arthur Azevedo, Luiz Pazini, no Teatro do Sesc e no Centro Cultural Vale Maranhão. Durante esses 5 dias, os artistas vão usar aí dança, teatro, performances, para falar com o público sobre temas como ancestralidade, literatura negra e experiências sociais e culturais vivenciadas pela população preta. A abertura acontece logo mais, às 7 da noite, no Teatro do Sesc, com a encenação do espetáculo Língua de Boi, do grupo aqui do Maranhão. Outros destaques do festival são os espetáculos Afô do Mulungu, que também é daqui do estado, Cuidado com Nós e Parto Pavilhão, ambos de São Paulo, e Histórias da Terra, do grupo paranaense Baquetá. E em paralelo a essa programação de teatro, também estão previstas oficinas, apresentações em escolas públicas, acompanhadas de ações e bate-papo com os alunos. A programação completa está disponível no Instagram do evento, @ Festival de Artes Cênicas Preta MA. Volto com você, Daniel.
1: Obrigado, Madison, pelas informações. E olha, a gente encerra o programa de hoje com uma notícia triste, né? Porque morreu em Salvador aos 60 anos o cantor Netinho, um dos grandes nomes da história do Axé Music, artista que lutava contra um câncer no sistema linfático há mais de um ano. Ícone dos anos 90, Netinho marcou gerações com sucessos como Beijo na Boca, Fim de Semana e o clássico Mila, considerado um dos maiores hinos da música baiana recente. Segundo a assessoria do cantor, atendendo aí a um pedido do próprio artista, o velório e a cremação serão restritos a familiares e amigos próximos, a quem, claro, a gente deixa aqui nosso sentimento de solidariedade, então, pela partida do Netinho, que com certeza tem muita gente triste com essa partida. Meio-dia 59 em Brasília, Repórter Nacional fica por aqui com trabalhos técnicos de Thiago Coelho. Confira todas as nossas reportagens lá no site da Rádio Agência e nos siga no Instagram, @ Rádio Nacional Notícias. Até amanhã, tchau!
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0: Brasil, alô mundo, o Mosaico vem chegando. E hoje a gente vai apresentar para você o mundo de Lírio. O Lírio é um garotinho muito esperto, apaixonado pela natureza, pelas árvores. E ele conta essas aventuras numa série animada, um desenho animado que está disponível no YouTube Kids. E hoje aqui no estúdio da Rádio Nacional da Amazônia, ao vivo, quem vai apresentar esse universo que é tão poético e é tão fantástico é a criadora desse personagem encantador, a diretora da série O Mundo de Lírio, Amanda Fernandes. Amanda, seja muito bem-vinda à Rádio Nacional da Amazônia.
1: Eu que agradeço, Ana. Para mim é um prazer estar aqui com vocês e com todo o nosso território brasileiro, né?
0: Inclusive outros países também, né?
1: Ah, então
0: por
1: é isso.
0: Curtas, a mensagem do Lírio vai chegar em vários lugares do mundo.
1: A gente fica muito feliz, porque o Lírio, desde o comecinho, foi pensado para ser um conteúdo da Iberoamérica. Foi criado no Brasil, com DNA serratense e chileno, e a gente pensou que essa obra já, desde o começo, deveria ser pensada para as crianças do nosso continente. E além continente também.
0: Você tem formação nessa área, você é bióloga, então você é uma profunda conhecedora do meio ambiente. E o Lírio é um garotinho que fala sobre a flora do Cerrado. E a gente sabe que o Cerrado e a Amazônia são biomas vizinhos, né? Então, tem muitas árvores do Cerrado que estão ali fazendo parte também da Amazônia. Você selecionou, nessa primeira fase da série, algumas árvores do Cerrado. Tem uma árvore chilena também, né? Porque é uma coprodução com o Chile, com a produtora, né, do Chile. E tem árvores que estão na série que também são árvores da Amazônia, né? Então eu queria que você contasse para os nossos ouvintes de onde surgiu essa ideia e que árvores são essas que o Lírio traz para a série. Ele mostra isso de uma maneira muito interessante.
1: Claro, olha, você que está aí do lado de casa, se você hoje buscar agora no YouTube Mundo de Lírio, ou no Instagram, ou em qualquer rede social, você vai encontrar. O Lírio é um menino que, a cada tarefa que ele não quer executar, ele tem uma ideia. Porque a amiga dele, que é a Libélula Bela, sempre diz: Lírio, você já viu uma árvore escovar o dente? Não. Então, por que a gente não se transforma em árvore? Você já viu uma árvore arrumar o quarto? Não. Por que a gente não já se transforma em árvore? E essa presença das árvores na vida do Lírio acontece porque a mãe dele é uma botânica que tem um mega laboratório em casa, que trabalha desde casa e que ela vai ali de pouquinho em pouquinho introduzindo o universo da vida dela à vida dessa criança. E ele, junto com a Bela, vai se transformando em árvores da América Latina e também da Iberoamérica ao longo dos 29 episódios. Então, por exemplo, temos a araucária brasileira, mas também temos a araucária chilena, temos o canelo, que é da região dos Mapuches, temos a embaúba prateada, o mandacaru, o buriti. Então, nós tivemos o cuidado de encontrar árvores que pudessem revelar segredos que o Lírio vai aprender na sua jornada de transformação humana, de crescimento humano, e buscando árvores ao redor de todo o continente. Então, quando a gente vê onde elas estão, a gente percebe que as árvores escolhidas por esses episódios, que vão estar no ar durante todo esse ano, elas ocorrem do norte do México até o sul da Patagônia e também na Macaronésia, ali na região da

0: do sul da Espanha, do norte da África, com sangue de dragão. Então é quase um passeio botânico pelo continente com árvores de interesses ecológicos.
1: Amanda, e me diga uma coisa, quantos anos o Lírio tem e para qual faixa etária essa série foi produzida?
0: Olha, na primeira temporada o Lírio é um garotinho de 5 anos, tem um episódio que ele até faz o aniversário, o episódio da Faveleira, que é uma árvore pioneira. Então ele tem aí entre 5 e 6 anos. E o conteúdo do Lírio, inicialmente, ele foi pensado para o público de 5 até 8 anos. Mas com o lançamento das músicas para bebês, a gente acabou aumentando o tamanho dessa audiência. E aí a gente consegue conversar com as mães das crianças, né? Mães cuidadoras, pais, desde crianças de mais 6 anos, mais 6 meses, até os 8 anos de idade. A gente já existe assim a perspectiva de que conteúdo para criança precisa ser seguro, né? Precisa ser de baixo estímulo. E a gente sabe que os bebês, eles ainda não têm condição de absorver conteúdo cheio de diálogos. Então a gente pensou, bom, então vamos transformar as canções da série, que são 29 canções, em canções instrumentais, sem diálogo, com estímulo para dormir ou estímulo para acordar.
1: Inclusive, a trilha sonora do programa de hoje, a gente abriu o programa com uma faixa desse álbum, né? A gente pode chamar de álbum, foi lançado já, que é o Lírio para Dormir. As canções que o Lírio imagina, que são trilha sonora da série, e cada uma também dedicada a uma árvore. Sobe o som, Pipi. Ela me conquistou porque ela é a trilha de uma árvore que eu amo de paixão, que é o Buriti, que inclusive é uma árvore que está profundamente ligada ao cotidiano, à cultura do Cerrado e da Amazônia. É uma árvore linda, fascinante esse universo, né?
0: Sim.
1: Amanda?
0: O episódio do Buriti e a música do Buriti é o nosso piloto. Esse episódio ele foi pensado no início de criação da série. A série agora completa 10 anos. Vocês que estão aí do outro lado podem assistir essa série, ouvir essas músicas. Mas todo esse trabalho começou há 10 anos atrás. E quando a gente fez o nosso primeiro demo, era a música do Buriti. Então o Buriti está acompanhando a gente há muito tempo. A gente se sente assim muito agraciado, porque o Buriti faz parte da nossa cultura, dos costumes, dos usos, né? A palha, o óleo, a polpa.
1: Madeira é usada para fazer artesanato também, várias coisas.
0: Mas assim, o Buriti, no nosso episódio, ele ilustra justamente o episódio que o Lírio não quer tomar banho. Então, em cada episódio que ele se transforma na árvore, e vai com uma ideia de que ele não vai precisar fazer isso porque a árvore não faz. No caso, ele tá conversando com a mãe dele, né? Ele fala assim, ai, e esses frutinhos que estão sujos? E a mãe fala, ah, na mata ele é assim, mas a gente traz pra cidade, daí tem que lavar e tal. Então ele fica com a ideia, ah, mas os frutinhos são sujos, então também pode ser sujinho. Só que quando ele se transforma em Buriti, ele descobre o quê? Que o Buriti é uma árvore que depende da água e a água depende do Buriti. Então ele consegue reconhecer que a água faz parte da existência do Buriti, que ele vai ficar todo molhado por um tempo, então ele acha, não, então vou voltar e vou resolver tomar um banho.
1: Não, demais, demais. Pessoal, hoje a nossa convidada especialíssima ao vivo no estúdio da Rádio Nacional da Amazônia é Amanda Fernandes, bióloga e diretora da série O Mundo de Lírio, que já está disponível no YouTube, no YouTube Kids. Trilha sonora primorosa. A gente vai falar hoje também dos lançamentos, né? O álbum para criancinhas pequenas, que é o Lírio para Acordar, Lírio para Dormir. Daqui a pouquinho a gente volta com mais bate-papo. Tá uma delícia o mosaico de hoje. Já chegou o recado dos ouvintes. Mas só pra gente afinar nosso roteiro aqui, eu vou botar uma música também em homenagem a tudo isso, que é uma música que eu adoro, do Edson Gomes, Amanda.
0: Vamos lá.
1: Árvore, do Edson Gomes. Porque
0: adoro.
1: A gente, assim como o Lírio, a gente se transforma numa árvore bonita, frondosa, que precisa de cuidados. Essa música do Edson Gomes que a gente vai tocar agora.

0: esse é o Mosaico de hoje com a nossa entrevistada Amanda Fernandes, diretora da série O Mundo de Lírio, que conta a história de um garotinho que é muito esperto, apaixonado pela natureza. Ele se transforma numa árvore para vivenciar como que é o funcionamento daquela árvore, a sabedoria daquela árvore. E aí, a gente estava conversando aqui durante a música, gente, eu separei para vocês um trecho de um episódio que eu achei muito divertido, que é o episódio do Baru. Uhum. E que ele viaja no que é o funcionamento do Baru. Vamos escutar?
1: Vamos
0: e quando
1: escutar.
0: Voltar, a gente comenta. Pode soltar o Baru, Pipi.
2: Eu tô apertada. Ai, está na parte mais legal do desenho. Eu nem queria fazer xixi mesmo.
3: Você ainda tá aqui, meu filho?
2: Tô.
3: Vai fazer xixi, que você já bebeu muita água.
2: Não, mamãe. Eu nem com vontade.
3: Lírio, segurar o xixi não faz bem.
2: Ela não sabe de nada.
3: Aham. Você pode ficar dodói e vai arder quando for no banheiro.
2: Tá bom, mãe. Tô indo. Ei, Lírio. Vamos lá.
3: Lírio, tô te esperando. Se seu corpo tá falando, escute ele.
2: A mãe não sabe de nada. Eu seguro o xixi e não acontece nada. É, né? Eu também não.

0: insistir, mas ele vê que na natureza não é assim, que o Baru funciona diferente, né?
1: É isso, olha, o que o Lírio vai aprendendo ao longo de cada episódio é uma sabedoria que a árvore tem e que ela tem para nos ensinar, né? Então, em cada episódio, a árvore vai contando uma coisa pra gente. A gente, muitas vezes, nas cidades, se desconecta, né, do mundo das árvores. Mas nas comunidades, nos biomas, as pessoas estão muito próximas das árvores. Então, não existe diferença delas e da gente. Então, o lírio, ele sempre quando ele se transforma em uma árvore e ele volta da transformação, ele volta cada dia mais humano. Porque ele aprende a ser humano com as árvores.
0: Amanda, chegou recadinho aqui, olha. O Adriano de Jacareacanga, no Pará, passando para dar um boa tarde, tá ligadinho lá em Jacareacanga. O Breno, que sempre participa, ele mora em Pernambuco. Ana, boa tarde, boa sexta. Que bom ouvir essa entrevista maravilhosa. Tudo de bom nessa sexta-feira. Ô, Pipi, essa trilha que tá tocando agora já é também um desdobramento da série. A gente tem a trilha do Lírio para Dormir e agora acabou de ser lançada a trilha do Lírio para Acordar. Sobe o som, Pipi.

0: essa música que tá tocando é de uma árvore que é característica também da Amazônia, né, Amanda?
1: Sim, olha, para nosso ouvinte paraense, é dizer que a gente tem uma árvore e um episódio todinho dedicado ao Tucumã e os ciclos da vida, tocado em ritmo local. E é lindo, é sobre o episódio em que ele aprende a retirar o dente de leite.
0: Oh, meu Deus.
1: Esperar que o dente de osso vai vir, né?
0: Oh, meu Deus.
1: E pro nosso ouvinte de Pernambuco dizer que se ele é de Recife, ano passado o Lírio teve em 4 finais de semana no Cine São Luís. E esse ano a gente vai continuar. A cada lançamento de um episódio novo no YouTube, a gente já tem uma parceria firmada com o Cine São Luís para que o Lírio vá para as telas do São Luís ali no Recife, na programação infantil.
0: Eu vi essa reportagem e eu achei impressionante como foi calorosa a recepção da série aqui em Brasília no lançamento. Mas o Cine São Luís, ele está num momento muito importante, né? Porque é um cinema histórico, é um cine de rua em Pernambuco que é citado pelo Kleber Mendonça no filme Agente Secreto, e é pano de fundo também da obra do Kleber Mendonça. E aí eu estava lendo sobre isso para me preparar para te entrevistar, e achei incrível como foi calorosa a recepção do público em Recife, e vai ser por onde passar, né, Amanda? Porque é incrível essa série. E a gente está falando tudo isso aqui para os nossos ouvintes do Mosaico,

0: para que eles apresentem para os seus filhos, sobrinhos, netos, mas que também se encantem com o mundo dessa criança tão apaixonada pela natureza. Eu tô encantada, né? O meu filho já tá grande, tem 23, mas eu já virei fã dessa série.
1: Olha, realmente é difícil não virar fã do Mundo de Lírio. Ela foi uma série pensada por muitas cabeças, por muitas mãos. Teve gente do Brasil todo trabalhando, teve nosso coprodutor do Chile, roteirista do Chile, e agora a gente tem trabalhado cada vez mais para ampliar a série em termos de território, mas também em termos de árvores, né? E também ampliar os produtos que vão estar disponíveis sempre gratuitamente para o público. Então, lançamos o Lírio para dormir antes do carnaval. Agora que o carnaval terminou e as aulas começaram, lançamos o Lírio para acordar. Esses dois álbuns instrumentais, eles têm um cuidado muito grande com o sono da criança, tanto na introdução ao sono quanto para trazer do sono. Então, cada momento que a gente vai caminhando, a gente vai fazendo um lançamento. Daqui a pouco vocês fiquem ligados nas redes sociais que a gente vai lançar o Lírio Goods, que é a primeira edição para baixar e pintar, ou seja, para todo mundo pintar na sua
0: Que
1: casa.
0: fofura!
1: E os três episódios completos em primeira mão já estão disponíveis no canal do Lírio no YouTube Kids. E esse ano toda a série de 26 episódios ela vai entrar mês a mês uma quantidade X de episódio. E até o final desse ano toda a série ela vai estar disponível para nossa audiência. Hoje em dia a nossa rede social mais atualizada é o Instagram, então o Mundo de Lírio. E também no YouTube, que é onde tem todos os episódios e clipes musicais, tanto das canções instrumentais quanto das canções musicadas que ainda virão. E o nosso site, que é www.mundodelirio.com. Ali vocês têm toda a informação, os novos episódios que vão entrar, as árvores que estão envolvidas. O Lírio tem uma seção de Lírio na estrada que a gente informa onde é que a gente vai estar futuramente, os produtos, tem um e-mail para entrar em contato e ele está pensado também não só para os pais, para as mães, para os cuidadores, mas também para as professoras, então professoras, comunidade da educação. A gente vai ter ali um espacinho. Uma comunidade no WhatsApp que se chama Lírio para as escolas, em que
0: Perfeito.
1: futuramente a gente vai ter conteúdo didático baseado na
0: A
1: série.
0: gente tem bastante ouvinte que é da área de educação. Essa dica é muito importante. Inclusive, a gente estava comentando aqui antes da entrevista que no lançamento em Brasília teve todo um trabalho educativo nas escolas. Então, eu desejo, Amanda, que seja. A gente está falando de árvores aqui, né? Que essa semente agora plantada, que ela floresça, que ela frutifique em árvores, em florestas, com copas magnânimas, magníficas, muito frondosas. Você está de parabéns, Amanda. Eu fico muito feliz quando eu trago assim uma entrevistada aqui no programa tão bacana como foi você hoje aqui com a gente. Fiquei muito feliz de você poder tirar um pouquinho do seu tempo, porque eu gosto, né, quando o entrevistado vem, porque é muito mais legal, né, quando a gente
1: Sim.
0: faz ao vivo aqui no estúdio.
1: Não, eu estou completamente honrada de falar com todo mundo que está aí, na sua casa, na sua realidade. O que a gente buscou desde o início foi conectar com as pessoas. Então, espero que esse programa nos ajude a conectar mais ainda com a audiência. Conte com a gente. Sempre que puder, a gente vem, traz algum novo lançamento. E a gente está bem contente de que a série agora veio completamente ao mundo. E tem tantas coisas incríveis disponíveis para a população.
0: Bacana demais. Olha, o mosaico vai ficando por aqui. Pipi, eu separei uma música para fechar o programa. A Rita Lee era ambientalista, amava os animais, amava a natureza. Tem uma música dela que chama Mamãe Natureza, em que ela fala, né, que a Mamãe Natureza ela não dá moleza. Então, eu acho que a gente tem que se ligar no colo da Mãe Natureza para a gente ter uma vida muito melhor e mais feliz. Amanda, muito obrigada e até a próxima. Seja sempre bem-vinda aqui
1: Muito
0: no
1: obrigada, até a
0: Mosaico.
1: próxima.
0: E a gente vai ficando por aqui. Mosaico de hoje vai terminando. Desejo um bom final de semana para vocês e até segunda, galera.

0: especial ao grande cantador Coxinho, que agora lá no céu canta um novilho brasileiro para uma outra nação.
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0: Olá, pessoal! 13 horas e 34 minutinhos em Brasília. Chegamos! Nacional Jovem está no ar! Oi, galera! Boa tarde para todos que estão aí na nossa sintonia, gente. Bom final de manhã para toda a galera do Alto Solimões. Como é que vocês estão? Tá tudo certo? Fim de semana, feriadão. Foi gostoso, galera, pro Alto Solimões aí que tá ouvindo a gente agora. Espero que sim, que vocês tenham tido um bom final de semana, que tenham aproveitado, que tenham feito festa. Ou se não, tenha só ficado aí quietinho, descansando, viu? E aí, já estão prontos pra viver aí essa terça-feira maravilhosa? Bora que bora começar essa tarde, hoje, dia 13 de outubro de 2026! Esse dia super especial, que é o dia da minha mamãe, Dona Eva. E é isso, gente. Ó, o pipi já soltou parabéns aí pra ela. Eu tô feliz mesmo, gente, de celebrar a vida da minha mãe, porque 87 anos, gente. Olha que alegria, viu, vê-la lá no jeitinho dela, mas do meu lado é muito bonitinha, viu? Como é que é, Pipi? É uma caminhada, né, Pipis? Muito linda. Então, tô feliz sim, gente. E é isso. Então, vamos começar aqui essa terça-feira linda, gostosa. Espero que vocês estejam bem. Venham participar conosco. Hoje temos enigma? Temos, sim, senhor. A gente também vai ter entrevista. A gente vai falar do Dia Nacional de Prevenção da Obesidade, né? Quando a busca, gente, pelo emagrecimento, né, pode também afetar a nossa saúde mental, né, e também a saúde mental de crianças e adolescentes. Então, vamos que vamos. Se você quiser fazer alguma pergunta, quiser participar, vai ser tão bom. Seja muito bem-vindo, tá? Também temos o Vidas de Maria, que é aquela série produzida pela Rádio Nacional do Alto Solimões, com a apresentação da Mislene Ferreira. Então, daqui a pouquinho, vocês vão ouvir. E, claro, né, vai ter você aqui, com muito amor, com muito carinho, pra gente curtir a nossa tarde, começando aqui essa tarde gostosa com vocês. E a gente, pra galera aí do Alto Solimões, faz companhia na hora do almoço. Coisa boa! Então, bora que bora! Vamos começar, Pipi! Vamos chamar a Keila, brega doido! Vamos curtir esse brega doidão!
1: Me

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1: Aí, gente, 2:39 em Brasília. Eu curti, mas o Bregão doido, né? Pepes, opa! Pepe, deixa eu ouvir o Breno. Saudade, meu amigo!
2: Alô, alô, alô, alô! Aguileia Martins! Parabéns pra sua mamãe, Aguileia Martins. E eu vou dizer uma coisa pra você. Ah, Dona Eva tá com muito orgulho, viu? Sim, com certeza, porque tem uma grande filha. Uma grande filha, a Aguileia Martins. Meus amigos e minhas amigas que estão ouvindo a Nacional da Amazônia, ela tem um coração gigante. Ela é gigante na comunicação, é uma pessoa fantástica, uma comunicadora incrível, que tem uma grande mãe. E toda grande mãe tem uma grande filha, né? E pode ter certeza que a sua mamãe, a Dona Eva, tá com orgulho enorme, porque tem uma filha de um coração gigantesco, uma comunicadora que sempre eleva a autoestima das pessoas. A partir do momento que você chega nesse microfone, que você entra nesse estúdio, que você senta nessa cadeira, que você começa a falar com milhões e milhões de pessoas que estão aí precisando da sua alegria, por mais que você enfrente os seus problemas, porque todo mundo é ser humano, e comunicador também é ser humano e tem problemas, assim como nós, né? Mas a partir do momento que acende-se a luzinha no microfone e você começa a falar, acabou o problema lá fora. O seu foco é aqui.
1: É, meu foco.
2: Junto
1: é aqui.
2: Conosco. Então pode ter certeza que a gente celebra junto esse dom da vida. E agradeço a Deus por esse dom da vida.
1: Que bom 87 que vocês anos celebram
2: de muitas
1: comigo,
2: conquistas,
1: gente.
2: De muitos desafios. E que venham muito mais, tá bom?
1: Uhum.
2: É o que eu desejo de todo o coração. Tá. Muito obrigado.
1: Obrigada
2: por ser
1: você,
2: essa grande pessoa e essa luz que ilumina a todos nós. Beijo no coração e comemore muito, celebre muito.
1: Sim.
2: Viva, viva, viva a vida, Edilene!
1: Viva a vida! Obrigada, gente, por vocês terem essa generosidade de celebrarem a vida da minha mãe. Obrigada, gente. Vocês estão lindos. E Breno, carinho gostoso, assim, viu? E aí ele tá falando também do feriadão dele, gente, que deu pra aproveitar muito. Teve até show do João Gomes, não acredito! Olha, eu gosto do João Gomes, viu, Breno? Acho o cara sensacional. E também teve um show solidário. Aliás, é o mesmo show, né? Foi um show solidário em prol das crianças do Hospital Odonto Mais, que fazem tratamento de câncer. E a Ivete Sangalo também esteve aqui, foram arrecadados mais de R$1,5 milhão de reais para a continuação deste projeto. Que legal! Olha só, Breno, que bom! E você teve a oportunidade de ir lá participar? Depois você me conta isso, viu? Um beijo carinhoso, super especial pra você e agradeço o seu carinho, tá? Pipi, deixa eu ver minha amiga Rosângela, que tá lá com o pé inchado. Meu Deus do céu.

0: Fala,
1: Tarde, minha amiga Edilé
0: Rosângela.
1: Martins, boa tarde, Pipis, boa tarde, Patrícia. Cheguei, Brasil, vamos lá, passarinhos, vamos voar, vamos voar, vamos voar, vamos voar. Capivara voadora, o jegue voador,
0: O
1: esse
0: jegue.
1: pangaré do Pipi.
0: Esse
1: Agora tem
0: pangaré
1: jatinho
0: do
1: enigmático para voar.
0: Cadê o seu jatinho?
1: É, minha filha, agora é jatinho enigmático do
0: Pois é,
1: Pipis.
0: menina, tem até
1: Esse é
0: jatinho.
1: exclusivo. Esse é diretamente da Rádio Nacional da Amazônia para todo o Norte, Sul, Leste, Oeste. Pipi Jato Enigmático! Tá bom, não? Tá bom sim, tá ótimo. Olha, Pipito. O Pipi, eu vou te pegar na saída, tá? Vou te pegar na saída. Tá me chamando de pé inchado, que eu enfiei o pé na jaca. Pips, tu quer que eu seja do abelhau, é? Tu quer que eu seja cachaceira? Pipi, eu não sou cachaceira, não. Faz isso. Pipi, eu vou te pegar na saída. Bora voar, passarinho! Tchau, Brasil!
0: Amém, Rosângela! Nossa Senhora! Ela vai te pegar, hein, Pips? Tá mais jeito! Pé inchada, né? Na hora, o Pipi ficou assim, Didi, será que ela bebeu muita psicóloga? Jesus amado, ela teve um encontro enigmático com a psicóloga. Pipi, vamos lá então. Ah, ela falou assim, amiga, por favor, toca Rickery Henny, mãe, dedico pra Dona Eva, sua mamãe. Ah, agradeço, Rosângela, linda. Beijos. Super especial pra você, minha linda. E cuida aí, viu? Cuida desse pé, mulher. Mas aí depois eu quero que você me conta a história, menina. Como é que foi mesmo, né? A panela... O que aconteceu com a panela? A panela voou. Será que as capivara pegou e saiu correndo? E aí depois derrubou no pé dela? Ah, será? Jesus! E agora, hein? A Milena tá falando que tu não presta, hein, Pipis? Presta não, menino, não vale nada. Rapaz, tadinho, vale muito. Pipis, vamos de enigma musical. Solta aí, Pipis. Será que o povo vai saber qual é? Vamos.
2: Enigma musical.

E aí, gente, faz ideia de qual é esse enigma de hoje? Bora lá passar as dicas, né, Pipis? Você não tem a mínima ideia, Pipis? Você ia errar feio, é mesmo? Nem sabe, né? Ó, Pipi, essa música, claro, conta sempre a sua história, né? De um amor que surgiu de repente, Pipi. Surgiu de repente na sua vida, Pipi. Você fica doidinho, né, quando acontece isso, né? Fica maluco. Tudo começa pro Pipi em uma tarde de verão, gente. Num cenário de praia com mar, como testemunha um encontro inesperado. Ah! A pessoa amada do Pipi chega de maneira suave, envolvente, né, Pipis? Sendo comparada a um elemento da natureza que aparece no céu e pode esconder a luz do sol. Que elemento é esse, Pipi? Que aparece no céu e esconde a luz do sol. É, Pipis? É. E ela é descrita pelo Pipi como alguém doce e carinhosa. Eita, como é que é? Aquela mulher linda, bonita e carinhosa. E aí conquista rapidamente o coração do Pipi.

0: gente. Pipi tá derretido por ela.
1: Principalmente aquela palavra.
0: Aquela... O sentimento cresce tanto que o Pipi acredita que aquela pessoa... E muito. Que aquela pessoa chegou pra ficar e se entregar completamente à paixão. Pra ficar eterna. E agora é pra valer, né, Pipis? Essa história com ela. E agora, hein? Será? Rosângela! Você tem certeza, Rosângela? Rosângela já mandou palpite por aqui, Pipis. Cuida desse pé, Rosângela, porque não tá se aguentando aqui. Essa é a história desse pé. E aí, hein, Pipis? E agora, será que ela acertou? É ou não é? Será que eu aperto o botão do sim pra ela? Ou será que vou apertar o botão do não, Pipis? Como ela tá de, repousando o pé pra apertar o... Tem que apertar o botão pra ela, tá bom. Só pra desinchar o pé dela. Mas será que ela acertou? É ou não é? Valéria! Ó, Pipis, é a sua rainha, né? Será que ela acertou? Ela também deixou o palpite aqui. Será, Pipis? Eita! Será? Vamos ver se... O que, que ela diz aqui?
2: Boa tarde, já estou te ouvindo novamente.
0: Oi, Valerinha!
2: Ah, pensei que não fosse dar para ouvir, né? Eu levei a senhorinha lá, né? Mas infelizmente foi desmarcada a consulta dela. E voltamos, né? Fomos de Uber, voltamos rapidinho, deu dar tempo de te ouvir. Né? E você, meu rei? Boa tarde, meu amor.
0: Ah,
2: Didi, eu sou assim, Didi. Eu sou, como é que fala? Bipolar, né? Olha, eu tô chorando, outra hora eu tô sorrindo. Mas eu já te falei, assim, né, Didi? Eu, a mesma, assim, rapidez que eu estou sorrindo, eu também choro. Porque se eu ficar sentida, entendeu? Assim, se me tocar no meu coração assim, eu choro, minha filha. Mas choro mesmo, abra essa cara de entanha que você não tem noção.
0: Cara de quê?
2: Ai, ai, gente, boa tarde para todos que tiveram sintonizado. A Toinha, né? Será que a Toinha tá sintonizada?
0: É,
2: lá
0: será
2: que
0: a Toinha tá ouvindo eleições, a gente?
2: Né? Não sei.
0: Beijo, Toinha.
2: Não sei se ela tá. Ah, um abraço para todos os ouvintes sem exceção.
0: Pipi diz que os lençóis
2: estão amassados.
0: Meu rei,
2: o que, que você toca pra nós hoje, meu bem?
0: Lençol amassado, né, Pipi?
2: Toca uma chonada aí pra nós, deixa eu ver o que, meu Deus. Ai. Tá na cara, tá na cara, né? Fala sério, se não tá na cara.
0: Tá na cara? Ixi.
2: Abafa, hein?
0: Ih, abafa.
2: Beijo, meu rei. Obrigada,
0: eita,
2: filha.
0: Eita, meu
2: te
0: rei.
2: Amo.
0: Tá na cara, meu rei. Eita, Jesus. Tá na cara com quem, mulher?
1: Araqueto?
0: Com quem que é tá na cara, mulher? Me fala. Ó, eu só sei que ela falou assim, Didi tem passarinho que vai voar igual Saci com uma perna só. É, o da Rosângela, né? O passarinho dela tá prejudicado. Eita, meu Deus do céu. É, tá na cara com quem, mulher? Com Matheus e Cauã? Ai, ai, ai. Não, abelha sem mel. Não. Qual é, mulher? Tá na cara com quem? Pipi não tá sabendo que tem vários tá na cara. Deixa eu ver. Tem Araqueto. E quem mais, Pipis? Marlon e Maicon. Então vamos esperar ela trazer a informação aqui, Pipis. Daí daqui a pouco a gente roda aqui pra ela. Essa música tá na cara, né? Que aí a gente vê qual é. Então enquanto não tem aí o tá na cara da Valéria, vamos de Ricri Renê, mãe, pra Dona Eva. Obrigada, minha linda Rosângela.

0: Que gracinha! Obrigada, Rosângela! Obrigada. Ah, que bom! Um beijo carinhoso pra você. É isso aí, música linda. Parabéns pra minha mamãe. E obrigada mais uma vez. Agradeço a vocês por estarem aqui celebrando a vida dela, tá? Um beijo carinhoso. E Pipi, será que o nosso povo tá acertando, Pipi, o nosso enigma? É ou não é? Catita, boa tarde, Catita.
1: Oi, Didi, meu amor, boa tarde.
0: Obrigada. Boa tarde.
1: Foto tão linda, Didi, pra fazer isso. Continua abençoando ela.
0: Obrigada.
1: Vocês, tá bom?
0: Tá bom.
1: Cheiro, meu amor. Te amo muito, muito. Ai, mas que você parece com ela, parece.
0: Ah,

Pareço, né? Com a minha velhinha, tem orgulho. Menina, tem umas fotos da Dona Eva nova, que ela tá linda, maravilhosa. Aí, realmente, aí, nossa, maravilhosa, sensacional, Catita. Beijo, Vani! Vani chegou aqui também para deixar o palpite dela. Vani, boa tarde, Vani. Olha só, tá tudo bem por aí, minha amiga? Espero que sim. Pipi, será que Vani deu um bom palpite por aqui hoje? Será? É ou não é? Luciana Espíndola também chegou para dar palpite. E os passarinhos estão voando, Pepis? Será que esses passarinhos estão voando direitinho hoje? Ah, eu só sei que hoje tá capenga, né, Valéria? Tá com um pezinho. Como é que foi a história da Valéria? Tá voando igual o Saci, com uma perna só hoje, né? Os passarinhos. Eita, Jesus amado. Mas vamos. Ó, gente, vou finalizando aqui esse nosso primeiro momento, né? Do nosso Nacional Jovem. A gente vai pro nosso Nacional Notícias. E depois volta aqui já com a nossa entrevista de hoje. Obrigada, gente, por todo o carinho, pela atenção e a escuta. Beijão.

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1: Agora são 2 horas, no horário de Brasília. Muito boa tarde, eu sou Daniel Ito e este é o Nacional Notícias com destaque do momento. Vamos à informação de interesse dos trabalhadores MEI, microempreendedores individuais. A notícia que foi lançada agora há pouco, um pacote econômico que inclui o perdão das dívidas dos MEI com a União, viu? Tem vários outros aspectos aí nesse projeto lançado agora, são projetos de lei, um decreto presidencial. Quem tem os detalhes pra gente é Sayonara Moreno aqui no estúdio. Sayô, boa tarde.
2: Oi, Daniel, boa tarde para você, para quem acompanha a gente. Aí, um pacote, né, para essas pessoas que trabalham por conta própria, formalizaram isso por meio de um CNPJ, os chamados MEI, né? Uhum. Entre as medidas que você, inclusive a que você citou, o perdão das dívidas com a União, que o próprio ministro do empreendedorismo, Paulo Pereira, citou inclusive o valor, viu, Daniel? São mais de 12 bilhões de reais em débitos que jamais provavelmente seriam pagados de acordo com estudos do governo.
3: Nossos estudos mostraram que, especialmente depois da pandemia, o nível de endividamento dos microempreendedores individuais aumentou muito. Nós tentamos trabalhar muito para reduzir esse endividamento ao longo dos últimos anos. Fizemos muitos desenrolas, mas chegamos à conclusão que ou o Estado brasileiro perdoa a dívida dos MEIs ou a gente não vai conseguir vencer esse mal terrível. Um projeto de lei será enviado ao Congresso Nacional requerendo o perdão, a remissão de todas as dívidas que os MEIs acumularam com o Estado brasileiro ao longo dos últimos anos.
2: Pois é, dívidas que não seriam pagas provavelmente, né? Para aquelas com bancos e outras pendências privadas, Daniel, vai ser criado o Desenrola MEIs. Uma outra medida também é o Pix MEI. Aí sim, é uma linha de crédito, na verdade, do Procred, onde até 5... Na verdade, nem é uma linha de crédito, tá? É um auxílio mesmo de até 5 mil reais para aumentar a capacidade produtiva dos empreendedores. O governo também apoia um projeto que eleva o teto de faturamento do MEI, hoje é de 81 mil reais por ano, para 110 mil em 2027 e depois para 140 mil reais de faturamento por ano. Além disso, um decreto presidencial acaba, então, com a exigência da nota fiscal nas vendas para pessoas físicas ou na prestação de serviços.
1: Tá certo, uma série de medidas, então, focando no público MEI de todo o país, são os microempreendedores individuais. Sayonara, obrigado, viu, pelas informações ao vivo aqui no estúdio. 2 horas e 2 minutos. Esse foi o Nacional Notícias, próxima edição às 3 horas.
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9: Opa, gente, 2:05 em Brasília. Voltamos aqui, 12:05 aí na região do Alto Solimões. E, gente, domingo foi o Dia Nacional de Prevenção da AIDS, né? E o debate sobre saúde e peso ganha aí um novo desafio, né? Que é como falar sobre alimentação, atividade física e prevenção da obesidade sem transformar o corpo, né, em motivo de cobrança ou sofrimento. Então, esse vai ser o nosso tema hoje do nosso bate-papo. Vamos lá para ele.
10: Papo reto.
9: E é isso, gente. Em um momento, né, em que corpos extremamente magros voltam aí a ganhar espaço nas redes sociais e na moda, e as chamadas caneiras se tornaram cada vez aí mais conhecidas. Então, crianças e adolescentes estão expostos a uma enorme quantidade de mensagens sobre emagrecimento e aparência. Então, para conversar sobre os limites entre o cuidado com a saúde e essa pressão por ter um determinado corpo, a gente conversa então com a professora da Universidade Federal de Pernambuco e pesquisadora na área de neurociência, a neurocientista Michele Melgarejo da Rosa. Ela já está aqui na linha com a gente. Olá, Michele, seja muito bem-vinda. Boa tarde, tudo bem?
11: Oi, gente, boa tarde. Obrigada pelo convite e pelo espaço.
9: Opa, Michele, então vamos lá. Quando a gente fala, né, em prevenção da obesidade, como é que a gente pode abordar esse assunto, principalmente com crianças e adolescentes, sem transformar, né, esse peso, né, aliás, o peso, né, em uma cobrança, né, ou fazer com que eles passem a enxergar o próprio corpo aí de uma forma negativa?
11: Então, essa pergunta é super importante, né? Eu acho que falar de peso e falar de comida é falar sobre saúde. Então, uma das formas que a gente pode abordar esse tema é abordar a alimentação como uma forma de constituição corporal, como desenvolvimento necessário para aprendizado, necessário para foco e que seja mantida, né, em níveis, obviamente, equilibrados para que a gente mantenha em níveis saudáveis. Mas a alimentação, é importante sempre mencionar, a alimentação é algo que a gente precisa bioquimicamente para o nosso funcionamento. Então, tudo depende da verbalização, de como a gente comenta sobre o corpo, de como a gente comenta o que comer e o que não comer. Eu não acho legal a gente falar o que não pode, né? Porque hoje a gente tem uma sociedade que a gente mais ouve o que não pode do que pode. E isso também é um dos problemas de saúde mental da sociedade contemporânea, né? A gente fica preso, focado só naquilo que não pode, e o nosso cérebro entende que comer hoje já é um sacrifício, que comer já é pecado praticamente, né? A gente só ouve falar de dietas, de regimes, e não é bem assim. Então, eu acho que a forma como a gente verbaliza a alimentação. Ó, isso tu pode comer, isso é saudável, isso vai te fazer trazer nutrientes pro teu corpo, pro teu cabelo, pra tua unha ficar mais bonita, pra tu crescer mais forte, pra tu crescer com uma memória melhor. E essa é a verbalização que a gente tem que colocar. Não que não pode, mas sim trocar um pouquinho o verbo, né? Pra poder auxiliar um pouquinho mais uma alimentação saudável.
9: Ah, sim. Mas assim, a gente também vê, principalmente entre os adolescentes, que a promessa de emagrecer rapidamente é muito atraente, né? Do ponto de vista da neurociência, como é que o cérebro nessa fase da vida entende isso, né? Ele é mais sensível à aprovação dos outros e aí eles querem essas recompensas imediatas, é isso, Michele?
11: Total, isso é muito bom, viu? O teu questionamento é muito bom. É, o cérebro, bom, a gente tem no nosso cérebro, a gente pensando no cérebro como um todo, né? A gente tem uma área bem à frente, aqui atrás da nossa testa, pro pessoal que está nos ouvindo, e ele se chama córtex, medial pré-frontal. Essa região do cérebro, ela só amadurece completamente após os 25 anos de idade. E olha que interessante, antes disso, a nossa parte emocional do cérebro, que fica lá no meio do cérebro, que a gente chama de sistema límbico, ela já nasce com a gente e cheia de conexões. Então, por isso que a gente é muito mais emocional do que racional até certa idade. A gente começa a racionalizar os problemas apenas a partir lá dos 25 anos de idade, quando a gente não tem uma formação neurológica para isso. É, e olha só, e o nosso cérebro, ele é uma caixinha no escuro. Ele só está pronto para receber estímulos, ele não sabe nada, a gente coloca informação para dentro dele. Então, a informação que a gente coloca, que a gente ouve, que a gente rola nas mídias sociais, que a gente ouve, é a informação que a gente guarda. São traumas também, né? A nossa linguagem gera fragmentos, gera traumas, gera memórias traumáticas dentro do nosso cérebro. E o cérebro de um adolescente, ele tem essa insegurança emocional, né? Ele é muito mais emocional do que racional. Então, talvez qualquer palavra que a gente use, que para um adulto não, talvez não pegaria com tanta gravidade ou com tão peso, para uma pessoa em desenvolvimento, para um adolescente, para uma criança, isso já pode ter um peso extremamente severo no desenvolvimento dela, né? E aquilo gerar um trauma emocional, porque é a informação que ela aprende. Então, quando a gente ouve hoje na sociedade que padrão é ser magro, a gente tem dois corpos, ou tu é magro, ou tu é musculoso ideal, isso gera um comprometimento mental, né? E a nossa recompensa é ouvir que está magro. Então, quando a gente ouve que está magro, a gente tem uma recompensa, a gente fica feliz. E esse não é o padrão social que a gente precisa. Essa volta ao culto da magreza que nunca acabou, mas hoje com as mídias sociais é bem mais forte. Isso gera memórias traumáticas e gera novos conceitos para o cérebro que o padrão social hoje é ser magra. Esse é bonito, esse é sucesso, esse é riqueza. E, na verdade, a gente está dando muito mais importância ao corpo do que ele merece realmente.
9: Verdade, né? A gente acaba privilegiando ele e esquecendo até de ser quem somos, não é isso?
11: Exatamente, e perdendo a identidade no processo, né? Porque hoje em dia a gente nem tem mais identidade, a gente só quer seguir o que a sociedade nos mostra, né? Que o padrão de beleza é ser magro e é isso que a gente segue, sem pensar um pouquinho nas consequências.
9: Ah, muito bom. E aí a gente, como você mesmo trouxe, né? As redes sociais potencializa, né? Isso,
11: sim,
9: né? E você também costuma destacar que a anorexia é uma doença multifatorial. Que sinais, sim, aí você pode destacar para a gente, né? Para a gente ter aí uma preocupação e tentar mudar, né? Esse olhar para essa questão da anorexia.
11: Isso é muito bom também, porque assim, ó, a gente tem, na verdade, né, esses cultos para um corpo magro ideal. E isso é que o nosso cérebro, principalmente um cérebro de adolescente, está acostumado a ouvir e quer repetir a todo momento. Então, aquela informação normal de ter uma dieta equilibrada, de comer o que é necessário para o seu desenvolvimento, né, para a sua verbalização correta sobre comida, para tu manter o corpo ok. Isso é tranquilo. O problema é quando a nossa cuidado com a alimentação, cuidado com o corpo, cuidado com a estética, vira controle. Isso é o controle da tua vida, né? Tu se preocupa com o que tu comeu ontem, com o que tu vai comer amanhã, tu se isola socialmente porque tu não quer comer na frente das pessoas, cada vez tu come menos e menos e menos. Tu, enquanto tu tá comendo, tu finge mastigar mais do que deveria, tu conversa para enrolar mais com aquele prato de comida. Isso são alguns dos sintomas que eu acho que a gente precisa anotar hoje mais nos nossos jovens, nos nossos adolescentes e até nos nossos adultos. E é esse tipo de sintoma que eu acho que os pais e familiares e todo mundo ao redor e escolas devem estar atentos. Porque quando um aluno começa num comportamento de esquiva, né, ou um filho começa num comportamento de esquiva, quando a alimentação virou controle e não só apenas um equilíbrio bioquímico, não é só apenas um equilíbrio,

0: para te crescer em níveis bioquímicos de colesterol, glicose saudável, mas aquilo virou parte da tua rotina, aí que vem alterações emocionais relacionadas a isso. E uma das principais distúrbios emocionais relacionadas a essa cultura, a preocupação corporal e com a comida, é a anorexia nervosa, né? Então, a anorexia nervosa, ela envolve justamente uma tríade de personalidade, por exemplo. Perfeccionismo, ansiedade e depressão. São alguns dos fatores que a gente também pode ficar de olho analisando se o nosso filho, o nosso aluno tem algum dessas personalidades ou tem algum desses sintomas de ansiedade e de depressão, que isso pode culminar mais rapidamente com um distúrbio alimentar, como, por exemplo, a anorexia nervosa, né?
1: Olha só. E aí agora a gente também tem as canetas emagrecedoras,
0: Para
1: né, para
0: completar.
1: potencializar essa conversa, né?
0: Exato.
1: E aí então eu queria que
0: Exato.
1: você falasse um pouquinho, né, sobre quais são os cuidados, o que que a gente tem que ficar atento com relação às canetas, né? E, por exemplo, se um adolescente chegar em casa dizendo que gostaria de usar uma caneta porque acha que tá legal, qual seria aí a melhor maneira, né, de conversar e ter uma conversa sincera sobre esse assunto?
0: É interessante. Então, aí agora, para potencializar, como tu falaste, né, a cultura da magreza, a gente tem as canetas emagrecedoras, que começaram a, que foram, que surgiram, né, para o tratamento da obesidade, para o tratamento do diabetes. Então, estudos clínicos provam a efetividade desses peptídeos emagrecedores para essas duas patologias. Para outras patologias, a gente quase não tem estudo, e os estudos são de curto prazo, a gente nem sabe o efeito dessas canetas emagrecedoras a longo prazo. Então, para quem não tem diabetes, ou quem não tem obesidade, a gente está justamente sujeito a inserir algo no nosso corpo que a gente nem sabe como ele funciona a longo prazo. Então, e isso gera mais uma preocupação social, mais um controle, mais uma pressão social, né? De que ser magro agora faz parte da nossa vizinhança, da nossa escola, todo mundo do nosso prédio está se injetando com a caneta emagrecedora, e aí isso virou mais um padrão social. Então, junto às mídias sociais que colocam aquele algoritmo, que a gente, uma vez que a gente curte um corpo magro, a mídia social, o algoritmo dela vai colocar só o corpo magro. Uma vez que a gente curte um corpo diferente, vai só postar na nossa frente aquele poço diferente. Tudo isso é o que o nosso cérebro está aprendendo como resposta ao ambiente. O nosso cérebro muda com facilidade, tá? Ele está sempre tentando se adequar à resposta do ambiente. E hoje a resposta, que a gente, isso é um fenômeno que a gente chama na neurociência de neuroplasticidade. A gente se adapta conforme o ambiente. E o nosso ambiente hoje está nos dizendo para se mudar dessa forma. Vamos todo mundo ser igual, vamos todo mundo ter um corpo magro ideal, e isso é uma das consequências mais drásticas, né, para os distúrbios alimentares. Então, a caneta emagrecedora é um tratamento que é revolucionário para a obesidade, tá? Realmente é um dos tratamentos que a gente tem nos últimos anos que mais revolucionou a perda de peso para quem tem um diagnóstico. Para quem não tem, cuidar da forma como a gente verbaliza essa informação, porque isso pode causar um dano emocional. Para algumas pessoas pode ter, não tem nenhum significado, mas para outras podem levar elas a sofrer muito em silêncio devido a um estigma social.
1: Sem falar dos efeitos colaterais, que também
0: Com
1: pode
0: certeza.
1: vir, né,
0: Isso, e
1: Michele?
0: que a gente recém está descobrindo esses efeitos colaterais, né? Porque os estudos ainda estão saindo.
1: Certo. E aí, então, é preciso ter um cuidado, né, procurar um nutricionista, um endócrino, para realmente fazer o uso dessas canetas, não é mesmo?
0: Sim, isso é um ponto importante, tá? Porque assim, ó, por exemplo, quando a gente tem alguma alteração emocional, como eu falei, né, anorexia nervosa, por exemplo, e todos os transtornos alimentares também, eles têm tríades de personalidades que influenciam o desenvolvimento de um transtorno. No caso da anorexia, por exemplo, é uma tríade de personalidade, de depressão e de ansiedade, né? Que pode levar a mais fácil o surgimento de sintomas. Isso também pode desencadear a obesidade. E num distúrbio alimentar, por incrível que pareça, gente, isso tem que ficar bem claro para a população, para os pais que estão nos ouvindo, para as professoras, para os médicos. Para um transtorno alimentar e para um transtorno emocional, a primeira alternativa farmacológica ou primeira alternativa terapêutica, melhor dizendo, que a gente tem é a psicoterapia. É procurar um psicólogo, porque distúrbio alimentar não é uma causa da alimentação. A alimentação é uma consequência desse processo. O que está ocasionado, o que está direcionando essa alteração alimentar é um trauma neurológico, psicológico que a gente tem dentro do sistema nervoso central. Então, ela é uma doença. A gente tem que tratar a doença. Depois que a gente tratou o trauma, a raiz do problema, com a psicoterapia, aí a gente vem a nutrição, obviamente, né, para ganhar peso para quem tem anorexia nervosa e para perder peso para quem tem obesidade. Mas sempre lembrando, primeiro tratar o trauma. O que

0: levou. O que levou não é comer mais arroz ou menos arroz. O que levou é um distúrbio emocional ao longo da vida, durante a gestação, durante a infância, que foi culminado com o estresse do dia a dia e que pode levar a um distúrbio alimentar. E isso é o que tem que ser tratado.
1: Olha só, e ó, o que você falou, você até pode agora falar aqui também com o nosso ouvinte que está aqui perguntando, né? Ele falou assim, boa tarde, Didi, estou aqui ouvindo a pauta de hoje. Ele é Adalberto Carlos, ele é lá de Campinas, e ele falou assim, em relação ao que pode e ao que não pode, né, com relação à alimentação. Quer dizer que tudo pode, mas com moderação? Aí ele fala, eu muitas vezes como alguma coisa que eu acho que eu não deveria ter comido, ou exagero em algum tipo de comida. Eu me sinto extremamente culpado e é horrível sentir assim. E aí, como é que a gente responde aqui para ele?
0: É interessante a pergunta dele. Então, olha só, o nosso cérebro ele funciona com equilíbrio, tá? Ele não funciona com extremos. Eu sou bem contra essa linguagem de extremos que a gente tem hoje, né? De não poder comer, de ter que fazer a dieta intermitente, da dieta cetogênica, ser a dieta da longevidade. Eu sempre digo, né, gente, a gente não tem que pensar só no que a gente come para viver 110 anos. A gente tem que pensar se a gente está bem, né? Se a gente está bem, vivendo bem, aproveitando a nossa vida, tendo um equilíbrio emocional, pessoal, profissional, a gente vai viver os 110 anos de qualquer forma. A alimentação, a gente não pode ser escravo da nossa alimentação. O nosso cérebro, tá, para o desenvolvimento dele, para a saúde mental, para a cognição, para a memória, para dormir bem, a gente precisa de oxigênio, a gente precisa de água, de glicose e de conexão social. Esses são os quatro ingredientes que nutrem o nosso cérebro diariamente. E aí vem a nossa nutrição. Então, nós não podemos ser escravos do que não comer ou do que comer. A gente tem que comer com facilidade. A gente tem que comer garantindo que a comida ainda seja a nossa recompensa. Isso nos traga aquele sorriso no rosto. Quando a comida não é mais a tua recompensa, aí que a gente tem que se cuidar. Porque significa que a gente está formulando de forma errada o que a comida representa para nós. Agora, obviamente, isso não justifica comer de forma livre e continuamente a todo momento, né? Óbvio que não. Nosso corpo ele não funciona em excesso. Nem para mais, nem para menos. Eu sempre digo, se tem um bolo de chocolate na tua frente, tu quer comer uma fatia de bolo de chocolate, isso não vai te fazer mal, a não ser que tu tenha um diabetes. Mas o bolo inteiro provavelmente não vai ser o caminho adequado. Então, uma vida com equilíbrio. Saber que tu precisa colocar na tua alimentação verduras, vegetais, quanto mais cores, mais biotratado tu vai estar, mais antioxidante tu vai ter, mais nutrientes tu vai ter pro teu corpo, mais fibras tu vai ter pro teu corpo, e isso é excelente, isso que faz o nosso corpo se desenvolver. O resto, gordura em excesso, calorias em excesso, ou carboidratos em excesso, realmente a gente não precisa tanto. Então, uma dieta equilibrada, mas que pode conter tudo, não tem nenhum problema, é só saber o equilíbrio. E se um dia achar, né, que tem um aniversário, tem um casamento, e aí quer se soltar um pouco a mais também, também não tem problema. É isso que eu digo, a gente não pode ser escravo da nossa alimentação. A gente tem que comer sabendo que a gente está sendo recompensado, sabendo que o nosso corpo está recebendo nutrientes. Agora, nem para mais, nem para menos. Pode ser no equilíbrio do que o teu corpo precisa no teu dia a dia.
1: Com certeza. E como lidar com a culpa depois de comer?
0: Então a culpa, né? A culpa significa o quê? A culpa significa talvez um pouquinho da personalidade da pessoa, né? Então, ela tem um perfeccionismo extremo, ela tem um medo de falhas, né? Que ela tá falhando com ela mesma por comer mais ou por comer menos. Aí eu acho que isso a gente trata como se fosse em equilíbrios, né? Bom, hoje eu comi duas fatias de bolo, talvez amanhã eu me abstenha desse bolo, né? Ou talvez eu fique um pouquinho, uma meia hora a mais na academia, né? Mas também tá parte. É o que eu digo nas minhas palestras de saúde mental, o que eu falo é o seguinte, passado, passou. A gente não é museu para viver de passado, né? Então, não adianta se eu comer um bolo de chocolate, vou ficar remoendo e triste minha vida toda, isso não vai me ajudar em absolutamente nada. O que eu posso fazer é aprender com aquele bolo de chocolate todo que eu comi e pensar, tá, talvez foi desnecessário, né? Uma fatia do bolo já estava bem satisfeita. E aí, os meus próximos atos vão ser mais compensadores. Agora, eu comi um bolo de chocolate todo hoje, amanhã eu como metade, outro dia eu vou comer só uma fatia. Tempo, nosso cérebro aprende com treinamento. Uma vez que a gente treina ele a comer de forma equilibrada, ele aprende isso e ele vai ser satisfeito com a quantidade. Uma coisa que eu sempre falo, né, eu costumo não fazer o bolo de chocolate em casa, mas eu prefiro comprar uma fatia, porque eu sei que eu vou ficar com aquela fatia de bolo, não vai ser mais do que aquilo para eu comer, porque realmente, né, tudo que é doce libera muita dopamina. E essa dopamina, que é a nossa molécula da busca pelo prazer,

0: molécula da motivação, faz com que a gente fique motivado e queira comer mais e mais e mais e mais. E depois, como liberou muita dopamina, vem a culpa. Então, para a gente não ter essa culpa, talvez comer um pouco menos daquela dopamina toda, né, daquele açúcar todo, para não gerar consequências depois. Mas, se já comeu, por favor, não vire escravo do que já foi. A vida não funciona de passado e funciona de a gente aprender com o que a gente fez no passado para mudar os nossos atos no futuro.
1: Ah, bacana essa dica que você trouxe aí pra gente. E você falou uma coisa até que eu achei engraçada. Eu não compro, né? Não leva pra casa. Eu principalmente faço isso com relação a biscoitos, essas coisas assim, recheada. Eu tento não comprar pra não ter aquela a tentação, né, de ficar comendo.
0: Com certeza. Se a gente tem a tentação em casa, a nossa dopamina vai querer que seja recompensada.
1: E uma coisa também que você até trouxe já pra gente, mas queria que você reforçasse, é que a gente acredita muito, né, que transtorno alimentar é uma coisa, simplesmente uma frescura, né, uma vaidade, ou até uma falta de vontade mesmo, né, de receber. Por que que esse entendimento é perigoso e o que que a gente, então, pode mudar de vez a partir disso?
0: É, excelente. Não, transtorno alimentar não tem nada de frescura, tá? É uma doença neuropsiquiátrica e psicológica. O que, que significa isso? Que o teu sistema nervoso central, o teu cérebro aqui em cima, né? Ele é formado por áreas, diferentes áreas e por diferentes moléculas químicas. O que significa quando a gente tem uma doença que envolve o sistema nervoso central é que a comunicação entre essas áreas ou essas substâncias químicas não estão ocorrendo como deveria. Porque foi um trauma, porque passou por um trauma, porque passou por uns excessos durante a adolescência, porque teve algum problema durante a gestação, porque teve alguma complicação emocional, enfim. Um trauma que se enraizou ali impediu que houvesse essa comunicação adequada e isso gerando uma raiz. Então, o teu cérebro ele já desenvolve com aquela raiz alterada. E isso futuramente, em acordo com os contextos que tu vive, se desenvolve um distúrbio alimentar, tá? Então, é uma alteração da comunicação e da efetividade neurológica. Ou seja, é doença, não tem nada de frescura. Quando que a gente começa a ver que essa doença está sendo enraizada? Quando o nosso comportamento, falando de distúrbio alimentar, né, claro. Quando o nosso comportamento em relação à comida, em relação ao nosso corpo, ele passa a ser o nosso controle. Ele passa a ser o nosso propósito. Ele passa a ser o nosso valor. E eu acho que valor, corpo e dieta não é valor para ninguém, né? Nossos propósitos de vida é a nossa família, nosso emprego, nossos filhos, né, viagem, mas não o nosso corpo e nossa alimentação. Então, quando a tua dialética contigo mesma, passa a ser corpo, dieta, padrão, controle, e aí tem um distúrbio emocional de fundo alimentar, tá realmente se solidificando com maior velocidade. E é nesse momento que a gente tem que parar, respirar e pedir ajuda, e procurar um psicólogo, porque é nesse momento que teu cérebro está precisando de ajuda. E eu acho que as pessoas que estão ao nosso redor devem ficar atentas aos sinais. Porque, geralmente, uma pessoa com transtorno alimentar, ela não está tão atenta, nesses sinais, porque ela está com um processo comprometido neuroquimicamente. Então, ela não está emagrecendo simplesmente porque ela quer emagrecer, sim porque ela não consegue comer. Ela não consegue se abstrair desse controle, desse perfeccionismo extremo ao redor do corpo dela. Então, às vezes, as pessoas que estão ao nosso redor são as pessoas que têm que ficar atentas a esses sintomas, né? Principalmente em adolescentes. Eu tive diagnóstico de anorexia com 13 anos de idade. Eu nunca, só para dar um exemplo, porque às vezes os pais podem pensar, tá, mas meu filho não pensa sobre corpo, meu filho não pensa sobre dieta, então tá tudo certo. Não, tá? Não. Eu fui diagnosticada com 13 anos de idade, não tinha nenhuma consequência corporal, achava que não tinha nenhuma consequência emocional. Nunca dieta entrou no meu radar, nunca pensei em fazer dieta. Tinha uma juventude, né, normal para qualquer criança de 3 anos de idade, mas por algumas complicações emocionais que aconteceram na minha família ao longo daquele processo, eu, como era uma criança que tinha muita responsabilidade numa idade muito cedo, né, eu acabei desenvolvendo um transtorno emocional, tá? Mas de fundo alimentar, que é a anorexia nervosa. Então, só para os pais entenderem que às vezes não precisa o filho estar só falando sobre peso ou só falando sobre alimentação ou só seguindo alguém influenciador digital. Não. Pode ser uma pessoa que se abstenha de qualquer desses medos, dessas façanhas, mas que mesmo assim o cérebro já se desfigurou, o cérebro já desconectou de como deveria e surgiu a doença. Então, eu não tenho como afirmar que é um comportamento que leva à anorexia, que leva à obesidade. Mas são comportamentos e são

0: personalidades que têm uma maior força para o diagnóstico. E é isso que a gente tem que ficar atento a todo momento.
1: Com certeza. Obrigada, Michele, pelo nosso bate-papo. Quer deixar uma mensagem final para os nossos ouvintes?
0: Ah, eu gostaria só que a gente pensasse mais no presente, né? Eu acho que, eu sempre falo nas minhas palestras, a gente está sempre vivendo no passado, com medo do que aconteceu, com receio do que passou, né? Com a tristeza do que passou, e a gente acaba não focando no presente, ou a gente está sempre focando no futuro. O que, que eu vou fazer? O que, que vai ser? O que, que não vai ser? E a gente esquece que a vida é hoje, e a vida pode ser curta para muitas pessoas, né? Então, quanto mais a gente conseguir se beneficiar hoje, aproveitar a nossa vida, sorrir com mais facilidade, dormir nossas 6 a 8 horas para restabelecer o nosso, pensar em coisas positivas, enaltecer coisas positivas, em contato com a natureza, fazer exercício, fazer nutrição ao cérebro de forma adequada, viver com equilíbrio, sem extremos, mas com equilíbrio. Eu acho que isso faz a gente crescer com mais resiliência e com uma saúde mental melhor.
1: Com certeza. Obrigada. Até uma próxima, Michele.
0: Obrigada. Abraço.
1: Tchau, tchau. Abraço. E foi isso então, gente. Conversei com a neurocientista e Universidade Federal de Pernambuco e pesquisadora na área de neurociência, a Michele Melgarejo da Rosa, que falou aqui sobre essa questão de prevenção da obesidade e também da anorexia. Ok, muito bom, gente. Obrigada, Adalberto, pela ótima pergunta que você fez. Contribuiu bastante. Eu gostei muito da resposta, né, que ela trouxe, né? E ela falou muito disso, né, do equilíbrio, né? E a gente não tem, não tem medo de comer as coisas, né? Mas eu acho que é isso, né? A gente sempre comer com consciência, né? E equilibrar, né, as coisas, né, verdura, né, a gente ter os grupos alimentares, né, certinhos, é, né, o carboidrato, a proteína, eu acho que tudo isso com todo cuidado é muito bom. Obrigada, viu? Valeu. Catita, você aqui, nossa, Didi, eu e minhas filhas passamos do limite ontem com um bolo de chocolate. Oh, meu Deus! Estou ouvindo a entrevista. Misericórdia! Nunca mais vou me descontrolar. Vou me controlar agora. Amei a entrevista, Didi. Ô, Catita, mas é isso como ela falou, né? Assim, tem dias que a gente vai querer comer mais, sim, né? Mas aí, no outro dia, a gente começa, né, a mudar essa forma, né? A gente tem que ensinar o cérebro, eu sei. Mas, gente, não é fácil, ela falou. É uma doença e a gente tem que ficar de olho. E, às vezes, isso tem um fundo emocional que é aí que a gente tem que ficar de olho. Bacana! Obrigada, Catita! Pipi, eu tenho que pagar uma música e ir pro intervalo, né? Qual que a gente vai? Tá na cara, com Araqueto. Uhul! Vamos lá!

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1: Aí, Erivelto! Ele pediu pra gente, né, Amado Batista e Kel Smith, então volta! Uhul! E ele tá aqui. Olá, minha querida, boa tarde, Patrícia, boa tarde, Pipi. Gostaria de deixar um salve pra Catita, Luciana Espíndola, Valéria, Manelzinho, Nildinha, Rosângela, a Milena, opa, essas lindas. E também pra Cursina, Rosana Gonzaga, a Regininha, o Isaías, a Isaías não, né, Isaías, o Isaías, né? A Maria Irandi, a Luciana de Serra do Laranja, que tá sumida, mas ela... Quando ela pode, ela ouve, viu, Erivelto? Esley também, né? O Breno, Luiz Antônio, o Tietê, aquele lá do Pará, e todos os demais que no momento eu esqueci. E Edileia, parabéns, né, pra sua mãezinha. Que Deus abençoe muito ela e dê muita saúde. Ah, com certeza. Obrigada, viu, Erivelto? Agradeço o seu carinho e obrigada por desejar tudo de bom pra minha mãe. Valeu! Milena tá aqui dando o palpite dela pro nosso enigma musical. Fala, Milena!
2: Seja sempre coberta de bênçãos. Acho que hoje também é aniversário do João, filho da Ana Pimenta. E eu me lembro que teve um ano que ele fez aniversário e a Ana cantou parabéns pra ele no programa dela, no Mosaico.
1: Eu não tô sabendo.
2: Eu acho que é dia 13 também.
1: Eu perguntar.
2: Eu queria mandar os parabéns pra Dona Eva.
1: Obrigada.
2: Pro João. E pra todos os aniversariantes de hoje, é nóis. De música hoje eu vou oferecer pra todo mundo aí que tá na escuta a música Flores Amarelas de Floribela, é nóis.
1: Ah, tá bom então. E ela deixa aqui o palpite dela. Aê, Milena, será que você tá certa? Deixa eu ver aqui que ela mandou também o outro áudio.
2: O app tá travando, não sei o que tá acontecendo que o app tá travando.
1: Ô, amiga, ô, gente, aqui é nosso calcanhar de Aquiles, viu? Ô, meu Deus do céu. E a GG também tá aqui, dando o palpite dela, falando boa tarde, Didi, boa tarde, Pipi, boa tarde, Patrícia, boa tarde a todos. O enigma de hoje é... Será que é isso mesmo, GG? Tem certeza? Vai ficar nesse palpite, GG? Ó, vamos lá, hein? E o Cláudio Mendes, o Cláudio Menduquinha, lá do Pará, ele deletou a mensagem, mas Cláudio, um grande abraço pra você. Sei que vocês estão aí tendo as conquistas, você e a Ucrane. Que Deus cada vez mais abençoe a vida de vocês, tá, meu amigo? Um grande abraço pra ti, valeu! Deixa eu ver aqui, Breno, tu também chegou. Ele falando aqui, Didi, o enigma musical é... Muito bem, Breno, será que é isso mesmo? Vamos ver. E aí ele tá aqui. Rosângela, que história é essa? Você tá com os pés inchados? Até onde eu sei quem fica com o pé inchado é quem bebe a psicóloga.

0: Eita, Pipi achou que era isso. Achou que era, ela tava, né, bebendo cachaça, mas não é não. O negócio caiu no pé dela, gente. Isso que aconteceu. Mas ela não tá contando os detalhes, não. Que história é essa, Rosângela? Bom, gente, beijo, Breno. Anotei aqui o horário que você mandou, tá? Vamos ver se você vai bigodear. Será que você vai ser o mais rápido do teclado? Vamos ver. Ó, enquanto isso, vou chamar vocês para ouvir, né, o nosso Vidas de Maria. A gente fala sobre misoginia e violência de gênero. Vamos ouvir a primeira parte e a Mislene Ferreira, da Rádio Nacional do Alto Solimões, que conduz esse bate-papo.
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2: Olá, ouvintes. Eu sou Mislene Ferreira e desde já agradeço o espaço de estar chegando até você com mais um quadro Vidas de Marias, começando por aqui na sua Rádio Nacional. Um espaço dedicado à informação, à cidadania e à defesa dos direitos das mulheres. Hoje vamos falar sobre a misoginia, um tipo de preconceito que se manifesta por meio do desprezo, da discriminação e da hostilidade contra as mulheres, podendo contribuir para diversas formas de violência e desigualdade em nossa sociedade. Recentemente, o combate à misoginia ganhou ainda mais destaque com a Lei nº 14.994 de 2024, conhecida como um pacote antifeminicídio, que ampliou a proteção às mulheres e aumentou penas para crimes praticados em razão da condição feminina. Além disso, diversas condutas misóginas podem configurar crimes previstos no Código Penal e na Lei Maria da Penha, número 11.340 de 2006. Para esclarecer esse importante tema, recebemos a defensora pública da Defensoria Pública do Estado do Amazonas, em Tabatinga, a doutora Luísa Lana. Desejo muito boas-vindas mais uma vez à Luísa Lana aqui no nosso quadro Vidas de Maria. Doutora, seja bem-vinda e obrigada por atender o nosso convite.
3: Muito obrigada pelo convite. Me sinto muito feliz de estar aqui falando sobre tema tão importante, né? E que, sim, merece uma reflexão social.
2: Muito obrigada mais uma vez. Doutora, o que é misoginia e como ela pode se manifestar no dia a dia? Como que a gente identifica?
3: A misoginia ou a discriminação de gênero, ela é o preconceito, a aversão, o desprezo contra as mulheres, simplesmente pela condição de serem mulheres. A misoginia, ela pode aparecer de uma forma evidente, como ofensas e agressões, mas também em situações corriqueiras que muitas vezes são naturalizadas, como piadas depreciativas, comportamentos de desvalorização profissional e controle social. Por exemplo, quando uma mulher é interrompida em sua fala ou em ambiente de trabalho, quando alguém diz que determinada profissão não é para a mulher, quando uma mulher é julgada por comportamentos que seriam considerados normais se fossem praticados por homens, e até mesmo na divisão de tarefas. Então, essas situações, elas reforçam essas desigualdades e contribuem para essa discriminação de gênero.
2: Por exemplo, é só a mulher que tem o papel de fazer o trabalho de casa. Pode ser considerado misoginia?
3: Pode ser considerado, sim.
2: Então, cara, a gente pode estar passando despercebido no dia a dia, né? E que, de repente, isso pode estar fazendo e trazendo muito sofrimento para uma mulher e ela não consegue identificar ainda. E qual a diferença entre a opinião pessoal e uma atitude misógina?
3: A liberdade de opinião, ela é um direito garantido a todos. Porém, uma opinião, ela não pode servir de justificativa para humilhar, para discriminar, para inferiorizar as mulheres. A Constituição garante a liberdade de expressão, mas ela não é um direito absoluto. Ela encontra barreiras e limites no direito à honra, no direito à imagem, no direito à dignidade da mulher. Então, a misoginia, ela não pode ser enquadrada como

0: opinião. Ela é, sim, enquadrada como um discurso de ódio e é um ato ilícito. Por exemplo, uma pessoa pode ter uma opinião formada sobre determinado tema político ou social, mas afirmar, por exemplo, que mulheres são menos capazes de desenvolver uma determinada função ou uma determinada profissão, isso não é mera opinião. Isso caracteriza-se como discurso de ódio e misoginia.
1: E é importante a gente falar sobre essa característica nesse mundo de tecnologia em que as redes sociais, né, ampliam as opiniões, de ter esse cuidado também, né, nas redes sociais, se falando a sua opinião e às vezes aí praticando o ato de misoginia.
0: Sim, a liberdade de expressão ela não pode ser utilizada como um escudo ou um pretexto para chancelar agressões, mesmo no ambiente virtual.
1: A misoginia pode contribuir para a violência contra as mulheres? De que forma a senhora acredita que isso contribua?
0: Sim, a misoginia ela alimenta uma cultura de desvalorização das mulheres. E ela serve de base para diferentes formas de violência. Uhum. Esse cenário de discriminação é o combustível que alimenta o ciclo de violência doméstica e familiar. O que frequentemente se inicia com agressões verbais e desrespeito moral tende a evoluir gradativamente para agressões físicas e até, em casos extremos, para o feminicídio. Uhum. Então, um exemplo comum é quando o parceiro ele acredita que tem direito de controlar roupas, as amizades, o celular, a rotina da companheira. Esse comportamento, ele pode só parecer ciúme excessivo, né? Algumas pessoas até romantizam esse comportamento, mas muitas vezes ele é o início de um ciclo de violência muito perigoso para a mulher.
1: E eu já ouvi certos comentários a partir dessa discussão sobre misoginia, de ter mais uma lei de proteção à mulher, que já tem Maria da Penha, já tem tantos benefícios para a mulher, em relação a que determinados comentários antes, né, não eram tão levados tão a sério, que as pessoas conversavam e brincavam mais naturalmente com esse tipo de coisas, né, de depreciando a mulher como se fosse uma brincadeira hoje, né? Qual é a sua opinião sobre isso?
0: A gente tem uma questão da violência que é estrutural. Isso precisa ser mudado. A gente não pode naturalizar comportamentos que humilhem, que sejam preconceituosos com outra pessoa. Então, nós necessitamos, sim, de leis de proteção às mulheres, enquanto a gente não tem na sociedade realmente uma igualdade de fato.
1: Historicamente, existe um impacto emocional e social muito grande sobre a vida das mulheres, que antes não tinham direito de fala, de voz, de voto, de tantas coisas, né? E quais são esses impactos? O que que a gente pode compartilhar? O que que a senhora pode compartilhar aqui com a nossa audiência sobre esses impactos emocionais e sociais para as mulheres que sofrem esse tipo de discriminação?
0: Sim, para além do risco à integridade física da mulher, a exposição constante a esse ambiente misógino pode acarretar danos psicológicos, quadros de depressão, de ansiedade, de isolamento social, de perda da autoestima. Então, você imagina uma trabalhadora, né, que diariamente ela ouve comentários de que ela não é competente na função que exerce. Com o tempo, isso pode afetar seu desempenho profissional e pode causar até uma situação que ela mesma peça uma demissão para poder sair daquele ciclo de violência. Mas a discriminação ela vai limitar a sua oportunidade de crescimento e de participação social.
1: E aí a gente acaba percebendo esses impactos até hoje na quantidade de mulheres empregadas, de mulheres em cargo de lideranças e tantos outros exemplos que a gente poderia trazer e citar aqui.
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3: Muito bom, gente! Esse, né, foi a primeira parte desse episódio falando, né, sobre misoginia. Então, na semana que vem, a gente segue ouvindo aí esse bate-papo bem importante que a Mislene tá tendo. Ó, gente, eu tenho um recado aqui do diretor e roteirista Bruno Costa sobre nem toda a história

0: De amor acaba em morte. É um filme que está em cartaz em Manaus. Vou passar aqui para vocês ouvirem aqui o recadinho dele.
1: Olá, ouvintes da Rádio Nacional Jovem. Eu sou Bruno Costa, diretor do filme Nem Toda História de Amor Acaba em Morte, e quero convidar vocês a assistirem ao nosso filme que está em cartaz em Manaus até pelo menos o dia 14 de outubro. É uma história de amor, de encontros, recomeços e desafios, que também traz a representatividade de pessoas surdas no cinema brasileiro. Vai ser um prazer compartilhar essa história com vocês. Aproveitem essa oportunidade, chamem os amigos e prestigiem o cinema nacional. Espero vocês no cinema. Valeu, abração.
0: Que legal, gente. Esse longa acompanha a Lola, que é uma jovem atriz surda, mãe solo e LGBTQIA+, que luta para manter viva sua companhia de teatro formada por artistas surdos, enquanto vive uma relação amorosa com Sol, professora recém-divorciada de sua filha. Então, é bem bacana. Se você tiver aí, né, condições de assistir, vai assistir e provavelmente logo logo deve estar aí pelas redes, não é isso? Nem toda história de amor acaba em morte, é o nome aqui do filme, né? Do diretor e roteirista Bruno Costa. E ó, deixa eu dar um alô aqui pro Breno, que ele falou parabéns, Didi, pra Miss Lene por esse trabalho fantástico na Nacional do Alto Solimões. É, realmente, ela muito linda, trabalha muito bem, com muita excelência, né, Breno? E André Luiz, lá de São José dos Campos, tá aqui. Boa tarde, Edileia. Boa tarde, Pipica e Abi. Boa tarde, Patrícia Fontoura. Estou aqui no meu ateliê fazendo arte com a cor do sangue que ferve em pró-cidadania. E é claro, parabéns aí para Evinha. Feliz aniversário, Eva, mãe da. Obrigada, André Luiz. Olha só, valeu pela lembrança da minha mamãe e parabéns aí pelo trabalho que você tá fazendo, tá bem bonito, viu? E eu queria também dar um oi para Aparecido Rocha, olha só, ele caprichou ali nas guloseimas. Oi, menino! Ele tá lá ouvindo a entrevista, é isso? Ah, beleza, Aparecido Rocha na nossa sintonia aqui, que bom! E ele falando da catita do chocolate, né? Enquanto ele tá aqui, eu acho que é um bolão de chocolate maravilhoso. Ó, coma com parcimônia, Aparecido! E também tem um, acho que é açaí, delícia! Gente, preciso revelar aqui o nosso enigma musical, bora!

bom com Renan e Raí. Essa é a música do nosso enigma. Nossa, gente, olha só. Milena, Geralda, Catita, Luciana, Vani, Teca, Maria Irandi e Maria Zembrani, Rosângela e Valéria Breno, né? Acertaram, né? Ó, Rosângela e Luciana foram os mais rápidos do teclado. Parabéns! Aê! E Adalberto aqui. Pipi, dá tempo da gente soltar a Mila? Que hoje Netinho nos deixou, né, gente? O cantor dessa música. Muitos devem ter ouvido, né? Espero que ele esteja aí num bom lugar. E Adalberto aqui, ó, falando umas fatias de bolo de cenoura com pedaços de goiabada. Olha só. Aí ele, óbvio, Didi, que comia apenas uma fatia no café da manhã.

É isso aí, ter parcimônia, meu amigo. Grande abraço pra você. Tudo de bom. Cidinha Cruz, beijo pra você. Chico Berranteiro, beijão. Catita também, beijão pra você, minha linda. E agora eu já vou, gente. Juliana Maia vem chegando com seu Tarde Nacional.

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1: Agora são 3 horas em Brasília. Muito boa tarde, eu sou Daniel Ito e este é o Nacional Notícias com destaque do momento. Vamos com uma notícia relacionada às eleições 2026 e o assunto é o canal de WhatsApp Exército do Lula, que foi criado pelo deputado federal André Janones para mobilizar os apoiadores do atual presidente na campanha à reeleição. O repórter Gabriel Brum está aqui no estúdio e atualiza para a gente. Depois de toda a situação do canal envolvendo o TSE, qual que é a novidade, Gabriel? Boa tarde para você.
2: Boa tarde, Daniel. É o seguinte, a campanha à presidência da República de Lula registrou o canal Exército do Lula no Tribunal Superior Eleitoral nesta terça-feira, agora no início da tarde. O endereço já aparece, inclusive, no portal DivulgaCand do TSE, que reúne as informações de candidaturas das eleições.
1: Sim.
2: A medida foi tomada depois que o ministro Cássio Nunes Marques, presidente do TSE, mandou derrubar pela segunda vez o canal hoje de manhã. Medida aí que veio após a assessoria de enfrentamento à desinformação dizer que não encontrou fake news no canal. O registro do endereço era uma das condições para que ele fosse retomado e ainda assim um prazo de 48 horas vai ter que ser cumprido de acordo com a legislação, com a resolução do TSE. Bem, de acordo com Nunes Marques, o endereço do canal não foi informado à Justiça Eleitoral e isso seria o suficiente para tirá-lo do ar. Lembrando que o canal Exército do Lula tem 4 milhões e 200 mil seguidores. Ele foi criado e é administrado pelo deputado federal André Janones. E antes de sair do ar, o canal chegou a dizer que iria agilizar o cumprimento das condições impostas pelo ministro para permanecer funcionando. Então, o atendimento aí já foi rápido.
1: Tá certo, fez o registro, mas vai ter que cumprir as 48 horas, então, determinadas pelo presidente do TSE. Gabriel, obrigado pelas informações ao vivo.
2: Boa tarde.
1: Boa tarde para você também. 3 horas e 2 minutos em Brasília. Esse foi o Nacional Notícias. Próxima edição às 4 horas.
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Olá, minha gente querida, muito boa tarde. Começando a partir de agora mais um programa Tarde Cabocla, aqui pela sua Rádio Nacional do Alto Solimões. Eu sou o Otto Farias, estaremos juntos até às 15 horas. Até lá você pode participar mandando sua mensagem para o nosso WhatsApp, DDD 97 98407 1680.

E desde já quero agradecer a você que nos acompanha aqui pela Rádio Nacional. Muito obrigado. Desde já sejam todos bem-vindos ao programa Tarde Cabocla. Eu sou o Otto Farias na apresentação, beleza? A coordenação nesse momento é de Kátia Franco e na gerência das Rádios Nacional, Bianca Petená, gerência executiva das Rádios EBC, Carlos Sena. Agora em Tabatinga são exatamente 13 horas e 6 minutos. Numa gecana em Amarujau, nem uma penteira muito, é que tchon, e ninguém em Amarujau, nem gordo. E agora vamos trazendo duas canções para você que nos acompanha. Vamos ouvir a música Não Mexe Nas Minhas Gavetas, com Danilo e Davi. E depois você vai ouvir Marília Tavares cantando Sem Explicação.

0: Beleza, beleza. Agora em Tabatinga, 13 horas e 12 minutos aqui pela sua Rádio Nacional. Muito boa tarde ao querido amigo ouvinte É Farias. Um abraço para você. Lembrando a vocês que estaremos juntos até às 13 horas. Até lá você pode participar, hein? Vamos então para o nosso quadro Previsão do Tempo.
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0: E começamos pelo município de Tabatinga. Para hoje, dia 13 de outubro, nós temos a seguinte informação. Muitas nuvens com pancadas de chuva isoladas. Temperatura máxima 34 graus e a mínima 25. No município de Amaturá, nós temos a seguinte informação. Tanto como parte da tarde, né? Aqui, ó. Céu com muitas nuvens com pancadas de chuva isolada. À noite, muitas nuvens com pancadas de chuva. Temperatura máxima 31 graus e a mínima 26. E no município de Atalaia do Norte, muitas nuvens com pancadas de chuva isolada. À noite, muitas nuvens com possibilidade de chuva isolada. Temperatura máxima 35 graus e a mínima 24. E lá no município de Benjamin Constant, céu com muitas nuvens com pancadas de chuva isoladas. Temperatura máxima 34 graus e a mínima 23. Aí, portanto, o quadro Previsão do Tempo para você que nos acompanha pela Rádio Nacional. Tudo certo, né, minha gente? É isso aí. Esse é o programa Tarde Cabocla.

Vamos trazendo agora mais duas canções. Você vai poder conferir nesse exato momento a música Saudade com Lucas Luco. Aí depois você vai ouvir Tudo Me Lembra, você com Hugo e Thiago. Já já estamos de volta. Todo dia.

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1: Beleza, gente, nós tivemos aqui uma queda de energia e estamos de volta agora. Vamos então conferir música. Lucas Luco canta Saudade. Já já estamos de volta.

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1: Beleza, gente, agora em Tabatinga, 13 horas e 29 minutos. Nesse momento, quero mandar um abraço para os amigos moradores lá da comunidade Bom Jesus, um abraço para o seu Nazareno Ferreira, para a dona Patrícia Garcia e para a sua família, um abraço também para a dona Roseli Cândida e para o seu Alberto, mais conhecido como Pelátio, e para sua esposa Maria Kawashi. Um abraço também para a dona Judite, para a sua família, e também para o seu Júlio, mais conhecido como Mocotó, que é o presidente da comunidade, e também para toda a sua família, beleza? Um abraço também para a Amarilda Duarte. Nós vamos para um rápido intervalo e já já estamos de volta.
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1: Beleza, agora em Tabatinga, 13 horas e 36 minutos. Vamos então para o nosso quadro Data Comemorativa.
2: Hoje é dia de...
1: Certo, hoje é 13 de outubro do ano de 2026. Hoje é o dia do fisioterapeuta. Vamos ouvir com a apresentação de Luiz Cláudio Canuto e saber mais sobre este profissional. Vamos acompanhar.
3: O fisioterapeuta, ele avalia as lesões dos pacientes, ele é responsável por fazer o diagnóstico funcional ou fisioterapêutico e também aplica

0: Beleza, estamos de volta, gente. Que pena, gente. Nós estamos nessa situação com a energia. Esse vai e vem é muito perigoso para queimar algum equipamento, né? A gente fica indignado com essa questão, mas a gente queremos ouvir, né, a Ambar Energia para falar sobre essa situação. Por que que está acontecendo essas quedas de energia repentina? E isso para a população fica difícil, né? E na nossa programação fica esse vai e vem como questões, tá bom? E então a gente volta de novo a nossa programação e vamos que vamos, tá bom, gente? Beleza, agora 14 horas e 42 minutos. Eu estava na parte de trazer o quadro data comemorativa. E hoje é o dia do fisioterapeuta. Vamos acompanhar, então, essa informação com Luiz Cláudio Canuto.
1: O fisioterapeuta, ele avalia as lesões dos pacientes. Ele é responsável por fazer o diagnóstico funcional ou fisioterapêutico e também aplica, né, o tratamento usando meios físicos, como exercícios, às vezes correntes elétricas, existem laser terapêutico, né? Piscinas terapêuticas que fazem o trabalho de determinados músculos, né? Trabalha com o fortalecimento, a recuperação de articulações, né? Tudo para recuperar os movimentos ou as funções de áreas específicas. E o trabalho do fisioterapeuta para recuperar pacientes de Covid-19, para recuperar a capacidade pulmonar, é um trabalho a ser bastante exaltado e elogiável. Eu já tive acidente de moto e tive que fazer fisioterapia, né? No caso, fisioterapia nos braços, né? Nas mãos, né? Porque quando a pessoa cai de moto, né, ela costuma, a primeira coisa que ela coloca no chão é a mão, né? É instintivo isso. E é um profissional de saúde que eu particularmente tenho muita simpatia, porque como ele é exigido constantemente a dar orientação, ele talvez se habitue sem perceber a ser extremamente cuidadoso com o paciente, tá? É um profissional que invariavelmente ele é muito apegado ao seu paciente e ele trata o seu paciente com um carinho maior e com uma atenção maior. Pode ser impressão minha, tá? Olha, para alguém ser fisioterapeuta, precisa se formar no curso de fisioterapia, né, que estuda a função do movimento do corpo. Em todo mundo, a fisioterapia cresceu com a industrialização e com o consequente aumento dos acidentes de trabalho.

trabalho, né? Os acidentes de trabalho aconteciam e tinha que haver alguém para recuperar a pessoa acidentada. Então, naturalmente, se desenvolveu a atividade médica da fisioterapia. No início do século XX, foi criado o primeiro centro especializado nessa área, aqui no Brasil, o Departamento de Eletricidade Médica da Faculdade de Medicina da USP, que foi o início da fisioterapia, né? Aí temos que lembrar a figura do professor Rafael de Barros. Em 29, foi criado o Serviço de Fisioterapia em São Paulo, que foi, essa criação foi motivada pelo elevado número de pessoas com poliomielite, né? E essas pessoas, na época, não tinham nível superior, eram formados com nível técnico, né? Técnicos em fisioterapia. É o que eu falei, né? Com o crescimento da indústria, o aumento dos acidentes de trabalho, isso acabou sendo bastante desenvolvido meio que na necessidade. Aí depois surgiu o curso superior, né? No dia do fisioterapeuta, dia 13 de outubro, a música do dia é uma música cantada por Simone, música de autoria de Sueli Costa e Abel Silva. A música se chama Corpo.

0: Você ouviu O Corpo com Simone, de autoria de Sueli Costa e Abel Silva. A música foi essa porque hoje é 13 de outubro, dia do fisioterapeuta. Parabéns, fisioterapeutas do Brasil. Parabéns, Thaís, minha cunhada, que é fisioterapeuta competentíssima. Grande fisioterapeuta e talentosa no seu trabalho, como, aliás, a maioria desses dedicados profissionais.
1: Beleza, gente querida, estamos de volta aqui no programa e agora vamos ouvir uma música, né? Pedido da dona Silene. Vamos ouvir aqui o pedido da dona Silene, gente. Aliás, a sua participação, muito boa tarde, dona Silene, tudo bem?
2: Olá, meu amigo, boa tarde. Eu já estava sentindo falta de ouvir sua voz no programa. Está com 3 dias que eu não ouço o programa, eu estava com saudade. Você não sabe o quanto vocês são importantes para mim, a família nacional. Principalmente você, o Moisés, a Kátia e a Micheline. Eu adoro essa família. E o programa Tarde Acabou, apresentado pelo meu querido Otto Farias. Boa tarde, querido. Outra, eu gostaria de ouvir uma música com Tarcísio Andrade. Não Chore, Amor. Ofereço para você, Moisés, para todos da Ideia Nacional, tá bom? Tchau, Otto. Uma boa tarde. Beijo, beleza. Abraço.
1: Beleza pura. Tchau. E, portanto, a participação da dona Silene Noronha, né? Ela que mora lá na rua Jerusalém, no bairro Ibirapuera. Vamos atender então o pedido dela, ouvir Tarcísio Andrade, Não Chore, Amor.

Beleza, beleza. Você acabou de ouvir a música Não Chore Amor, na voz do cantor Tarcísio Andrade. Isso mesmo, esse grande sucesso que foi a pedido da nossa querida amiga ouvinte, Dona Silene Noronha, que está na sintonia do programa. E nós temos aqui mais participante e que diz assim, ó: boa tarde, Otto. Toca a música com José Augusto, ofereço para você e para todos do programa Tarde Cabocla, para todos da família Noronha, para todos os ouvintes. Valeu! Quem escreveu essa mensagem foi o nosso querido amigo José Rodrigues, mais conhecido como Zequinha. Valeu, José Rodrigues, muito obrigado pela sua participação.

Então, gente, nós temos aqui uma informação de reportagem de Gabriel Correia, repórter da Rádio Nacional. Eleitores com deficiência relatam dificuldades para votar no primeiro turno. Pois é, então no dia 4 de outubro, primeiro turno das eleições, quase 2 milhões de brasileiros com deficiência estiveram aptos a comparecer às urnas. Acessibilidade não é benefício, é pré-requisito para a igualdade de condições entre todos os eleitores. Mesmo assim, há muitos relatos de falta de acessibilidade. Com o aumento de eleitores com necessidades específicas, a Justiça Eleitoral ampliou oficialmente em 41% o número de sessões, ultrapassando aí 220 mil sessões adaptadas. Entretanto, o acesso não chegou para todos. Eleitores ouvidos pela produção, né, relataram barreiras, falta de rampas e sinalização, além de dificuldade de circulação no interior dos prédios. Sônia Veras é pedagoga aposentada pelo Instituto Federal de Brasília e precisou, junto com o marido, carregar a própria filha, que tem esclerose múltipla, para votar em Taguatinga, no Distrito Federal. Tá bom, gente? Então, essa foi uma das situações, uma das dificuldades que essas pessoas encontraram as eleições no dia 4, né? Para a legislação, o eleitor com deficiência pode ingressar na cabine acompanhado por uma pessoa com confiança para auxiliá-lo na digitação e tem direito à preferência na fila, além dos recursos e de acessibilidade das urnas, tá bom? Aí, portanto, as informações é da Rádio Agência. Beleza, você que está na sintonia do programa, muito obrigado pela, né, sua audiência. E já estaremos tocando aí a música do cantor José Augusto, né? E pode ser qualquer uma, né, Zequinha? Nós vamos tocar nesse momento Sonho por Sonho, aí um grande clássico, então, do cantor José Augusto, tá bom? Já nós vamos tocar essa canção. Beleza, eu quero mandar um abraço todo especial para o Maxon Arévalo, que está na sintonia do programa. Um forte abraço para você. Um abraço para os nossos amigos mototaxistas, que estão todos na sintonia do programa. Muitíssimo obrigado pela companhia e sintonia de todos. Quero mandar meu abraço também para a Dona Raimunda, lá no bairro da Porto Brás. Muitíssimo obrigado, Dona Raimunda. Forte abraço para a senhora. Para um rápido intervalo, já estamos de

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1: Agora são 4 horas em Brasília. Boa tarde. Eu sou Bianca Paiva e este é o Nacional Notícias com o destaque do momento. Um pacote de medidas econômicas voltadas para os microempreendedores individuais, lançado hoje, prevê o perdão de todas as dívidas que os MEIs têm com o governo federal. Elas somam mais de 12 bilhões de reais. Os detalhes com Sayonara Moreno.
2: A cerimônia de lançamento do pacote foi no Palácio do Planalto, em Brasília. Presente no evento, o presidente Lula afirmou que a intenção é tirar do sufoco quem decidiu fazer investimentos e empreender.
3: A gente quer zerar a dívida para vocês começarem uma vida nova, na verdade. Nós vamos ajudar vocês a saírem do sufoco. Vamos dar oxigênio para vocês não morrerem asfixiados.
2: O ministro do Empreendedorismo, Paulo Pereira, também participou do anúncio. Segundo ele, a proposta pode beneficiar mais de 3 milhões de MEIs.
4: Especialmente depois da pandemia, o nível de endividamento dos microempreendedores individuais aumentou muito. Chegamos à conclusão que ou o Estado brasileiro perdoa a dívida dos MEIs ou a gente não vai conseguir vencer esse mal terrível.
2: Também foi anunciada a estruturação do Pix MEI para transferir até R$5 mil direto na mão de cada microempreendedor individual. Segundo o governo, a ideia é melhorar a estrutura dos pequenos negócios. Atualmente, para ser MEI, o teto de faturamento anual é de R$81 mil. No Congresso já tramita um PL que aumenta esse teto no ano que vem para R$110 mil e depois para R$140 mil. Segundo o Ministério da Fazenda, o Brasil tem mais de 17 milhões de microempreendedores individuais cadastrados. 44% são mulheres.
1: 4 horas e 2 minutos. Esse foi o Nacional Notícias. Próxima edição às 5 horas.
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8: Agora em Tabatinga, 14 horas e 5 minutos, nós temos participação, né? Então, quem pediu uma música do cantor José Augusto foi o Zequinha.

Nós vamos acompanhar agora e depois dessa música, após essa música, você vai ouvir Lamento de Raça. Essa música é pedido do Maxon Azevedo, né? O Maxon, ele diz assim: se possível, eu gostaria muito que você colocasse a música Lamento de Raça, pois a Amazônia chora. É, valeu, Maxon. Um abraço para você, Maxon, né? O Maxon, deixa eu ver quem mais está nos acompanhando. André, né? E Delfonso, estou aqui no Mariaçu 2, endereço Rua Vera Cruz. Um abraço aí. E o Maxon está lá na cidade de Manaus nos acompanhando. Muito obrigado, Maxon. Forte abraço. Um abraço também para o... Olha aí, né, o nosso querido amigo Ferreira. É, um abraço em Curitiba, né? A nos acompanhando diretamente de Curitiba. Como é que está o clima por lá em Curitiba? Beleza, então vamos com José Augusto, pedido do Zequinha, e depois vamos tocar Lamento de Raça, tá bom? Vamos que vamos, já já estamos de volta.

mandar meu abraço aí para o Ney Santos. Ele diz assim, aqui em Benjamin Constant, na comunidade Monte da Redenção. Um abraço para todos vocês. E a Naelle, ela diz, ela está curtindo aí. Né? Um abraço para o Martins, diretamente de Curitiba. Quem mais está nos acompanhando? Deixa eu ver quem mais. Muita gente, né? Alberto Guimarães, ele diz, ô irmão, Alberto Guimarães, cidade de Manaus. Maravilha, maravilha. Vamos seguindo então com música. Vamos ouvir a música Lamento de Raça, pedido do Maxson.

0: Beleza, você acabou de curtir a música Lamento de Raça, do Boi Garantido. Essa toada é do ano de 1900 e, deixa eu ver aqui, de que ano é? 1996. Vamos agora para o nosso quadro Viva Maria. Vamos acompanhar.
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2: Oi, oi, gente amiga deste nosso programa, que nesta edição é inteiramente dedicado às pessoas que têm a Amazônia no coração e que, por amor, estão unidas na defesa da maior floresta tropical do planeta.
3: Somos a Amazônia!
2: Pois é, minha gente, eu estou querendo aqui abraçar muito especialmente a todas as pessoas que habitam a pérola do Tapajós.

0: Goiás. Falo de Santarém, no Pará, porque é lá que está acontecendo o 11º Encontro Brasileiro de Educomunicação. É o 11º Educom, promovido pelo Instituto de Ciências da Educação e sede da Universidade Federal do Oeste do Pará, UFOPA. E olha, Viva Maria se sente absolutamente feliz e agradecido pela alegria de poder participar, mesmo que virtualmente, desse grande encontro. Já amanhã, quarta-feira, dia 14, nós vamos compartilhar nossas experiências de comunicação nas ondas do rádio, em sintonia, inclusive, com o tema do encontro, as águas que nos conectam, educomunicação, territórios e práticas socioambientais. E entre as tantas experiências vividas nesse nosso navegar nas ondas do rádio, a gente queria muito antecipar o compartilhamento que haveremos de fazer das vozes dos ribeirinhos, pescadores e pescadoras, comunidades como a que eu encontrei lá no Rio Feijó, que fazem do manejo sustentável do pirarucu um símbolo de conservação ambiental, valorização dos saberes tradicionais e geração de renda. Monumental como a própria Amazônia, quando adulto chega a ter 3 metros e pode pesar até 200 quilos, já pensou? Agora, pena que toda essa grandiosidade é proporcional ao risco que ele corre de ser extinto. Porque, como diz o pescador Charles Guimarães, o pirarucu é o único peixe que morre afogado.
1: O pirarucu tem um grande problema. Se ele cair na malhadeira, ele morre, é um afogado, é o pirarucu, muito facilmente. Nos lagos que tem pirarucu novo, a gente dá já do outra rafa pra gente tirar a malhadeira de dentro nessa época. Então, grande evolução de pirarucu no nosso município.
0: Rosana Venturieri, que é bióloga e pesquisadora apaixonada pelo pirarucu, fala de outras reais ameaças à espécie.
2: Eu acho que é principalmente a pesca predatória, porque como ele tem respiração aérea, ele avisa onde ele está. Então ele sobe para respirar, não necessariamente precisa ser pescador para saber que ele está ali. Então os pescadores, lógico, têm mais condições de capturar, mas ele é facilmente pescado, principalmente em época de reprodução, onde eles estão fazendo corte, os casais estão juntos e eles estão ocupados com o processo de corte e praticamente eles isolam o resto. Então, eles são presas facílimas.
0: Por tudo isso, Moacir Silva, analista de conservação do WWF Brasil, chama a atenção dos pescadores de toda a Amazônia e, particularmente, chama a responsabilidade das pessoas que vivem da pesca em Feijó, no Acre, porque esse município tem condições geográficas muito especiais.
3: Infelizmente, digamos assim, a gente está numa área aqui no Acre, são as nascentes, né? São as cabeceiras. E é um ambiente bem diferente de outros locais da Amazônia, onde tem muito mais abundância, um potencial de pirarucu muito grande. Isso eu acho que traz muito mais responsabilidade, né? Um peso maior de responsabilidade para o WWF, por estar trabalhando numa região onde o pirarucu ele está mais ameaçado, ele tem uma população menor do que em outros ambientes da Amazônia. Então, é desafiador. O sistema de fiscalização pelo poder público é muito precário e é difícil a gente engajar comunidades que olham para o recurso e veem alimentação, veem fonte de renda, né, de você inverter esse valor e de fazer a comunidade valorizar mais um peixe vivo do que aquele peixe morto para vender barato.
0: Com recursos do Fundo Amazônia, administrado pelo BNDES, desde 2014 o WWF Brasil desenvolve o projeto Pesca Sustentável no estado do Acre para a conservação do pirarucu e ao mesmo tempo garantir geração de renda para as comunidades ribeirinhas que se dedicam ao manejo em lagos naturais dessa espécie. Graças a isso, já existe uma nova consciência em relação à proteção do pirarucu. Pacu, indígena do povo Palmari, que vive no rio Tapauá, no Amazonas, segue à risca um esquema que gera renda e recupera o estoque pesqueiro.
4: Para vender, tem que ter. Para ter, tem que cuidar. Para cuidar, tem que organizar a comunidade. A gente começou com 4 pessoas e provemos para as maioria que nós ia dar continuidade e ia provar para qualquer um como nós

Nós era capaz de fazer, porque tinha muito deles que diziam, ah, vocês estão sendo é besta, né? E hoje temos orgulho de ter um manejo sustentável. É, a nossa cota ideal é uma escala, né? Nós vamos pela nossa...

0: Beleza, beleza. Você acabou de ouvir a música com a banda Casa de Caba, lá da cidade de Manaus. Gente, por conta dessa queda de energia, nós não conseguimos completar o programa Viva Maria. Então vamos tocar de novo e já já estaremos de volta.
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2: Oi, oi, gente amiga deste nosso programa, que nesta edição é inteiramente dedicado às pessoas que têm a Amazônia no coração e que, por amor, estão unidas na defesa da maior floresta tropineta.
3: Somos a Amazônia!
2: Pois é, minha gente, eu estou querendo aqui abraçar muito especialmente a todas as pessoas que habitam a Pérola do Tapajós. Falo de Santarém, no Pará, porque é lá que está acontecendo educação. É o 11º Educom, promovido pelo Instituto de Ciências da Educação e sede do Oeste do Pará, UFOPA. E olha, Viva Maria se sente absolutamente feliz. Grande encontro. Nós vamos compartilhar nossas experiências de comunicação nas ondas do rádio, em sintonia, inclusive, com o tema do encontro, as águas que nos conectam, educomunicação, territórios e práticas socioambientais. E entre as tantas experiências vividas nesse nosso navegar nas ondas do rádio, a gente queria muito antecipar o compartilhamento que haveremos de fazer das vozes dos ribeirinhos, pescadores e pescadoras, comunidades como a que eu encontrei lá no Rio Feijó, que fazem do manejo sustentável do pirarucu um símbolo de conservação ambiental, valorização dos saberes tradicionais e geração de renda.
4: Monumental como a própria Amazônia, quando adulto chega a ter 3 metros e pode pesar até 200 quilos, já pensou? Agora, pena que toda essa grandiosidade é proporcional ao risco que ele corre de ser extinto. Porque, como diz o pescador Charles Guimarães, o pirarucu é o único peixe que morre afogado.
5: O pirarucu tem um grande problema. Se ele cair na malhadeira, ele morre. É o único peixe que morre afogado, é o pirarucu, e muito facilmente. Nos lagos que tem pirarucu novo, a gente bota rafa pra gente. Então, grande evolução do pirarucu no nosso município.
4: Rosana Venturieri, que é bióloga e pesquisadora apaixonada pelo pirarucu, fala...

0: chama a responsabilidade das pessoas que vivem da pesca em feijão. Esse município tem condições geográficas muito especiais.
1: Infelizmente, digamos assim, a gente está numa área aqui no Acre, são as nascentes, né? São as cabeceiras. E é um ambiente bem diferente de outros locais da Amazônia, onde tem muito mais abundância, um potencial de pirarucu muito grande. Isso eu acho que traz muito mais responsabilidade, né? Um peso maior de responsabilidade para o WWF, por estar trabalhando numa região onde o pirarucu ele está mais ameaçado, ele tem uma população menor do que em outros ambientes da Amazônia. Então, é desafiador. O sistema de fiscalização pelo poder público é muito precário e é difícil a gente engajar comunidades que olham para o recurso e veem alimentação, veem fonte de renda, né, de você inverter esse valor e de fazer a comunidade valorizar mais um peixe vivo do que aquele peixe morto para vender barato.
0: Com recursos do Fundo Amazônia, administrado pelo BNDES, desde 2014 o WWF Brasil desenvolve o projeto Pesca Sustentável no estado do Acre para a conservação do pirarucu e ao mesmo tempo garantir geração de renda para as comunidades ribeirinhas que se dedicam ao manejo em lagos naturais dessa espécie. Graças a isso, já existe uma nova consciência em relação à proteção do pirarucu. Pacu, indígena do povo Palmari, que vive no rio Tapauá, no Amazonas, segue à risca um esquema que gera renda e recupera o estoque pesqueiro.
2: Para vender, tem que ter. Para ter, tem que cuidar. Para cuidar, tem que organizar a comunidade. A gente começou com 4 pessoas e provimos para as maiorias que nós ia dar continuidade. Ia provar para qualquer um como nós era capaz de fazer, porque tinha muito deles que diziam, ah, vocês estão sendo besta, né? E hoje temos orgulho de ter um manejo sustentável. É, a nossa cota ideal é uma escala, né? Nós vamos pela nossa capacidade, nós queremos fazer o que é da nossa competência, assim, e garantir o estoque. Hoje a comunidade confia no meu trabalho e confia no que eu vou falar. É melhor um peixe grande num lago do que ele morto vender a R$3.
0: Essa lógica já chegou aos parentes de Pacu na terra indígena Carapanã, que fica próxima ao município acreano de Tarauacá. O cacique Tuim já vê o manejo. Projeto de vida.
3: É um projeto de vida, de sustentabilidade, benefício significativo daqui no futuro próximo. Os jovens hoje estão começando a entender que o manejo não é simplesmente cuidar do peixe. É muito mais do que isso, é cuidar de uma vida para outra vida. É uma vida de peixe para ter uma reprodução e cuidar dessa vida de peixe para fortalecer a vida do povo dele ali, dentro daquela comunidade.
0: Bem, se depender das novas tecnologias, esse sonho de futuro já chegou. Chips e smartphones já são os grandes aliados do manejo. O pescador Charles Guimarães que o diga.
4: Na verdade, quando eu fui aprender a contar, eu não acreditava, porque você fica nas margens, né, esperando eles buiar, eles ficam buiando. Então você marca 25 metros de um contador para o outro, tanto do lago quanto do outro, e a gente fica marcando os 25 minutos e eles vão buiando e a gente vai contando. Quando termina os 25 minutos, a gente passa mais para frente e a gente conta 2, 3 vezes e a diferença é mínima. Então, sabe que é uma contagem realmente verdadeira.
0: Como é que está sendo esse trabalho com o chip?
4: O chip a gente está fazendo a experiência porque a gente não sabia aonde esses pirarucu iam, aonde eles andam, se eles saem do lago e voltam de novo. Por isso que a gente está usando o chip para ter essa certeza, porque a gente vê que o pirarucu sai do lago, às vezes não dá tempo de voltar para o lago e ficava no rio. Eles também migram para outro lago. Com esse chip a gente vai ter uma real realidade se eles, quantos mais ou menos quilômetros eles andam, se eles voltam para o mesmo lago de origem ou se repovoam para outro, a gente está fazendo isso para saber.
0: Um monitoramento total, né? Isso, nossa, vai melhorar muito. E como é que é o controle do pescado?
4: Cada comunidade do manejo de pirarucu foi capacitado um pescador, um morador, para estar usando o smartphone. Cada pescador que chega lá, ele bate a foto, vê quem foi, toma na canoa. Os moradores da comunidade também pegam o peixe, ele vai lá, mede o peixe, para a gente ter a real realidade se o peixe está aumentando em quantidade e também em tamanho. A gente sabe que aumenta. E o manejo foi usado também como estratégia para repovoar os lagos que os pescadores pescam durante o ano, né? Foi colocado entre vários lagos que a colônia usa. Então, como esses lagos são usados por pescadores que não estão no manejo e ficam na batida,

0: durante o ano. Os lagos são manejados, servem para a época da desova, né? Entrar os peixes nesses outros lagos e estar recuperando o estoque que foi capturado pelos pescadores durante o ano.
1: Oh, que beleza, né? Uma transformação total, né? É o futuro, chegou o futuro.
0: É, porque se nós não conseguirmos preservar hoje, amanhã será muito difícil estar preservando o que já foi acabar. Então a gente tem todo o cuidado e revendo essas situações, porque nós preservando hoje, amanhã a gente tem certeza que vai ter.
1: Para terminar, um recado aí para todos os pescadores da nossa Amazônia, para todas as pescadoras, para o pessoal que vive da pesca.
0: Cuide dos lagos, cuide do peixe e principalmente... Não deixe quem não seja da atividade entrar na atividade que vai prejudicar os próprios pescadores. Quem tem que ver isso é os próprios pescadores.
2: Agora, tão importante como o recado de Charles Guimarães, da Z24 de Feijó, no Acre, é saber que toda essa consciência começou a ser construída nos acordos e fóruns de pesca que, desde os anos 90, vem mudando a vida das pescadoras e pescadores. Um exemplo disso é a Ilha de São Miguel. Lá, pessoal anima a contagem do pirarucu cantando. Em 2007, gravaram a versão da música Bate Forte o Tambor, do grupo Carrapicho, para um CD especial sobre acordos de pesca do WWF Brasil. A esse povo da pesca e das águas, nossa gratidão.
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4: 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Eu acho, porque tantas riquezas, né? Belezas naturais, né? Os animais, muita água e o melhor lugar, né? O coraçãozinho da Amazônia.
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6: Muito bem, agora em Tabatinga, 14 horas e 48 minutos, você está acompanhando o programa Tarde Cabocla.

Beleza, já chegamos ao final do programa Tarde Cabocla, mas nós temos aqui uma última mensagem e eu quero, né, ler essa mensagem e atender, né? Que diz assim: boa tarde, Otto Farias, tudo bem? Sim, eu estou bem. Estou na sintonia do alegre programa Tarde Cabocla. Gostaria de ouvir a música Telefone Mais, com Zezé de Camargo. Mando com carinho para minha família e para todos os ouvintes que estão ligados. Obrigada e uma ótima tarde. Beleza, gente. Então é assim que nós nos despedimos, né? Nesse momento, eu quero agradecer a cada um pela companhia de todos. O programa volta amanhã a partir das 13 horas, tá bom? E claro, contando com a sua participação, como hoje. Muito obrigado, José, Silene, agora a Alita, né? E eu quero agradecer a todos pelo carinho mesmo. Obrigado aos amigos colombianos e peruanos também pela companhia. Amanhã estaremos trazendo mais informações para vocês. Também, claro, eu conto muito com a participação de todos, beleza? Uma ótima tarde a todos. Ficamos agora com a música a música Telefone Mais, pedido da nossa querida amiga ouvinte, Alita. Forte abraço a todos e tchau, tchau!

0: 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Agora são 5 horas em Brasília. Boa tarde. Eu sou Bianca Paiva e este é o Nacional Notícias com o destaque do momento. O mercado financeiro aumentou a previsão de inflação, ao mesmo tempo em que reduziu a estimativa para a taxa básica de juros. As projeções estão no Boletim Focus, publicado hoje pelo Banco Central, como nos conta o repórter Gabriel Brum.
1: A estimativa de inflação saltou de 5,01% para 5,22% em 2026, após o dado oficial de setembro atingir 0,82%, segundo o IBGE. Além disso, o barril de petróleo continua cotado acima de 100 dólares.

0: por causa dos impactos da guerra iniciada por Estados Unidos e Israel contra o Irã. Esses fatores explicam essa alta, acredita o economista César Bergo. Alguns tendem a continuar pressionando, como a energia.
1: Embora a gente tenha a perspectiva de adotar a bandeira verde, isso deve dar um alívio para a energia doméstica, o preço deve cair um pouco, mas tem ainda a questão dos combustíveis, essa volatilidade de preço no mercado internacional. Embora tenha havido uma queda no preço do dólar, uma queda no preço do barril de petróleo, ainda está pesando bastante a questão do preço dos combustíveis.
0: Já os alimentos podem ficar mais estáveis, apesar dos preços continuarem pesando no bolso.
1: Porque já se previa a questão climática relativa ao El Niño, mas não que os alimentos tivessem um peso grande nesses aumentos na inflação de setembro. Portanto, a expectativa é que os alimentos fiquem mais comportados, mas em nível bastante elevado ainda.
0: Por outro lado, os economistas consultados passaram a prever um corte mais forte da taxa Selic, a taxa básica de juros. Atualmente em 13,75%, ela pode cair para 13,25% no fim do ano. Já o dólar deve terminar o ano a R$ 5,15, de acordo com o boletim.
2: É isso, a gente ouviu o repórter Gabriel Brum com as projeções da economia feitas pelo Boletim Focus do Banco Central. 5:02, esse foi o Nacional Notícias. Mais informações às 6:30 no Repórter Nacional. Espero você.
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Olá, muito boa tarde. São 5 horas e 5 minutos. Está começando É Tudo Brasil na Rádio Nacional, Rio de Janeiro FM 87.1 e AM 1130. Transmitindo para São Paulo, Brasília, São Luís, Recife, Amazônia em ondas curtas, Alto Solimões e a Rádio

Ceará. Eu sou Luciana Vale, fico com você até às 6 horas, trazendo novidades, lançamentos, bate-papo e sempre muita música brasileira. 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Hoje é quarta-feira, 13 de outubro de 2026, com Jorge Brum nos trabalhos técnicos e Rosalina Rocha na assistência de estúdio. Vamos que vamos, que tem aniversariante na abertura do É Tudo Brasil de hoje. Nico Rezende recebe os nossos parabéns nesta terça-feira. O cantor, compositor e arranjador completa 66 anos neste 13 de outubro. O músico paulistano caminha para 4 décadas de carreira e se junta a outros 2 ícones da música brasileira, Dalto e Biafra, para celebrar seus grandes sucessos pelo Brasil. No palco, eles cantam e emocionam o público capixaba em Vitória, às 21h30, no Espaço Patrick Ribeiro. E o cearense, cantor e compositor, nascido em Oroz, chega aos 77 anos, celebração da nova idade, será no palco sábado, do dia 24, no Rio de Janeiro. Fagner estará com os seus fãs no Vivo Rio, a partir das 21h, revivendo canções que marcaram seus 50 anos de estrada na música brasileira. Para vocês, Nico, Fagner, todo o nosso carinho, admiração e respeito com eles aqui no É Tudo Brasil.

0: Pescador com o mestre Ambrósio na Rádio Nacional. É Tudo Brasil recebendo Maurício Badé, percussionista, membro fundador do mestre Ambrósio. E bate um papo com a gente agora aqui na Rádio Nacional. Maurício Badé, tudo bem com você? Boa tarde.
1: Boa tarde, meu povo. Tudo bem, tudo ótimo aqui. Muito feliz de estar aqui na rádio, fazendo esse depoimento, trazendo um pouco da história dessa banda.
0: Felicidade a nossa de conversar com você e sobre a história do mestre Ambrósio, que estará no Rio de Janeiro neste sábado, dia 17 de outubro, né, celebrando o primeiro álbum homônimo do grupo.

0: setor. A PEC expande ainda atribuições da Polícia Rodoviária Federal ao permitir o policiamento ostensivo de ferrovias e hidrovias federais. Prevê um regime especial mais rigoroso para chefes de organizações criminosas e admite a criação de polícias municipais de natureza civil. A CCJ vota nesta quarta-feira algumas sugestões de alterações no texto base. O senador Carlos Portinho, do PL do Rio de Janeiro, por exemplo, quer incluir as Forças Armadas entre as beneficiárias dos recursos destinados à segurança quando militares atuarem em atividades de proteção e defesa civil, contra delitos transfronteiriços e na garantia da lei e da ordem.
1: A ausência de previsão expressa quanto à destinação de recursos do Fundo Nacional de Segurança Pública para essas operações gera insegurança jurídica e limita a capacidade de resposta do Estado frente às ameaças do alcance nacional. Aqui falamos de soberania.
0: O relator, senador Rogério Carvalho, do PT de Sergipe, no entanto,

0: Barreto recomenda a rejeição da emenda.
1: As Forças Armadas têm o seu próprio regramento de financiamento, que é um outro debate que precisa ser feito num outro lugar. E se ele for convocado, deverá ter reforço orçamentário naquilo que é o lugar do financiamento da segurança pública.
0: A PEC assegura para o desenho das ações de segurança pública receitas vinculadas ao Fundo Nacional de Segurança Pública e ao Fundo Penitenciário Nacional, vedados os contingenciamentos.
2: E militares aposentados que recebem até o teto do regime geral podem ficar isentos da contribuição previdenciária.
3: É o que determina um projeto de lei que está pronto para ser votado na Comissão de Assuntos Econômicos. Raíssa Abreu conta mais.
4: Está pronto para votação na Comissão de Assuntos Econômicos o relatório do senador Efraim Filho, do PL da Paraíba, a um projeto de lei que alivia a cobrança previdenciária de militares aposentados e seus pensionistas. Apresentada pelo deputado Cabo Gilberto Silva, também do PL da Paraíba, a proposta determina que a contribuição só vai incidir sobre a parte da remuneração que ultrapassar o teto do regime geral da Previdência. O senador Efraim Filho é favorável ao projeto. Ele destacou que a mudança vai corrigir uma distorção histórica que vem corroendo as remunerações dos militares inativos. O senador explicou que os militares são a única categoria do serviço público que paga contribuição previdenciária sobre o total dos vencimentos, o que prejudica quem ganha menos. Depois de passar pela Comissão de Assuntos Econômicos, a proposta vai ser analisada pela Comissão de Assuntos Sociais.
2: Empresas poderão ajudar os funcionários a comprar medicamentos em troca de descontos no imposto de renda.
3: O projeto que cria o Programa de Medicamentos do Trabalhador está pronto para votação na Comissão de Assuntos Econômicos. Repórter Marcela Cunha.
5: O projeto permite que empresas ajudem a pagar os medicamentos de seus funcionários e dependentes. A proposta do senador Everton, do PDT do Maranhão, cria o Programa de Medicamentos do Trabalhador, que funcionaria de forma semelhante ao Vale Alimentação. As empresas que aderirem ao programa poderão dividir com os empregados os custos dos remédios e receber incentivos fiscais. O Everton afirma que a iniciativa poderá aliviar o orçamento das famílias.
6: A empresa que aderir ao programa tem desconto no imposto de renda. Isso vai ajudar muito as pessoas que precisam comprar medicamentos que não estão na farmácia popular.
5: O relator na Comissão de Assuntos Econômicos, senador Nelsinho Trade, do PSD de Mato Grosso do Sul, apresentou parecer favorável ao projeto, mas sugeriu mudanças. Entre elas, um limite de R$ 90,00 mensais por funcionário para o cálculo do incentivo fiscal concedido às empresas. Se aprovado na Comissão de Assuntos Econômicos, o projeto seguirá para a Comissão de Assuntos Sociais, onde poderá receber a decisão final do Senado.
2: O Senado também pode votar uma proposta que estimula o uso de aquecedores solares de água em residências. O texto está sob análise da Comissão de Meio Ambiente.
3: Uma das ideias é tornar o equipamento obrigatório em obras do programa Minha Casa, Minha Vida. Repórter César Mendes.
7: O projeto cria o Programa Nacional de Incentivo ao Uso de Aquecedores Solares de Água, Pronasol, prevendo que o governo federal defina localidades em que será obrigatória a instalação desses equipamentos pelo programa Minha Casa Minha Vida. O saque do FGTS, uma única vez, para a compra de aquecedores solares destinados à residência própria, também está previsto. O autor, senador astronauta Marcos Pontes, do PL de São Paulo, disse que a adoção das medidas propostas vai contribuir para a economia de energia elétrica e para a redução dos impactos ambientais.
8: Num país como o nosso, localizado com bastante insolação, sem dúvida nenhuma isso aí vai ser um ganho grande também para a construção civil na utilização desses sistemas.
7: Após a análise da Comissão de Meio Ambiente, o projeto seguirá para a Comissão de Infraestrutura.
2: A senadora Damaris Alves, do Republicanos do Distrito Federal, defendeu a investigação de condutas de ministros do Supremo Tribunal Federal pelo Senado. Ela rejeitou a possibilidade de acordos para evitar tensões entre as instituições e citou suspeitas de corrupção, decisões judiciais e medidas de censura.
3: Para Damaris, as condutas dos ministros devem ser apuradas na próxima legislatura.
9: Não não serei fiadora de impunidade e vou trabalhar incansavelmente para que a lei valha para todos. Ninguém vem com essa história de diálogo pela governabilidade, de diálogo para não ter tensão entre esta casa e a outra. E o recado é claro, não tem acordo.
2: Já o senador veneziano Vital do Rego, do MDB da Paraíba, destacou as manifestações populares ocorridas em diversos estados do país nos últimos dias. Estudantes e movimentos sociais participaram da mobilização em defesa de pautas como educação e garantia de direitos sociais.
3: Durante os atos, os participantes também pediram o fim da chamada escala 6x1, a proposta que reduz a jornada de trabalho para 40 horas semanais, sem redução salarial, está em discussão no plenário do Senado Federal e pode ser votada em primeiro turno ainda nesta semana. Veneziano Vital do Rego defendeu que a população continue mobilizada.
10: Quero enaltecer a presença às ruas dos milhões de brasileiros que ganharam a Avenida Paulista, que ganharam Copacabana, que estiveram em Pernambuco, em João Pessoa, no Rio Grande do Sul, em Campina Grande, em Santa Catarina, em todas as partes.
2: E senadores concluíram nesta terça-feira a quarta sessão de debates sobre a PEC, que acaba com a escala 6x1. A proposta reduz a jornada para 40 horas semanais, com duas folgas e sem redução salarial. Defensor da mudança, o senador Paulo Paim, do PT do Rio Grande do Sul, afirmou que a medida é uma questão de direitos humanos, por garantir mais tempo para o descanso e o convívio familiar.
3: A última sessão de debates está prevista para esta quarta-feira. Em seguida, o plenário poderá votar a PEC em primeiro turno. A liderança do governo já recolhe assinaturas para pedir agilidade na votação em segundo turno. Paim defendeu a aprovação unânime da proposta, que classificou como a conquista de dignidade para os trabalhadores.
11: Asseguramos que o direito ao tempo não seja uma pauta meramente econômica. É uma causa civilizatória. É uma causa de direitos humanos.
3: Com edição de Paulo Groba e trabalhos técnicos de Eliseu Caires, o Jornal do Senado fica por aqui. Acompanhe agora as notícias da Câmara dos Deputados. Boa noite.
2: Boa noite e até amanhã.
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13: Parlamentares analisam medidas de apoio às pessoas com deficiência.
14: Um dos projetos implanta delegacias para atendimento especializado.
15: Outra proposta cria a qualificação de pessoas com deficiência na cultura.
14: Boa noite. A Câmara aprovou medidas de apoio para a qualificação profissional de pessoas com deficiência no setor cultural. A repórter Paula Bittar acompanhou a votação.
16: A Comissão de Constituição e Justiça da Câmara aprovou um projeto que prevê recursos para a formação e qualificação profissional de pessoas com deficiência no setor cultural. A proposta inclui dispositivo na lei que criou a Política Nacional Aldir Blanc de Fomento à Cultura para prever que entre as ações e projetos culturais que recebem apoio e fomento da União, estados e municípios estejam ações e iniciativas culturais que promovam a formação e a qualificação das pessoas com deficiência para atuação no mercado cultural. O relator, deputado defensor Estélio Denner, do União de Roraima, recomendou a aprovação por entender que o projeto se harmoniza com os inúmeros dispositivos constitucionais que concedem especial proteção às pessoas com deficiência. O projeto, que prevê recursos para a formação e qualificação profissional de pessoas com deficiência no setor cultural, segue agora para a análise do Senado. Da Rádio Câmara, de Brasília, Paula Bittar.
12: Direitos Humanos.
17: Jandira Fegali, do PCdoB do Rio de Janeiro, defende a política de direitos sociais do país. Ela faz um alerta sobre os riscos para o bem-estar da população que podem ser causados por mudanças constitucionais sem fundamento na realidade.
14: Jandira Fegali considera que a proteção das conquistas sociais dos brasileiros deve estar no centro do debate nacional. A parlamentar cita o SUS e a educação pública entre as políticas que precisam ser fortalecidas, independentemente de quem estiver no poder.
12: Segurança Pública.
13: Avança na Câmara a proposta que cria as delegacias especializadas no atendimento às pessoas com deficiência. A repórter Silvia Munhato explica.
18: A Comissão de Defesa dos Direitos das Pessoas com Deficiência da Câmara dos Deputados aprovou o projeto que cria nos estados e no Distrito Federal

0: escrivães, psicólogos, assistentes sociais, intérpretes da língua brasileira de sinais e profissionais de apoio. A proposta, que cria as delegacias especializadas no atendimento às pessoas com deficiência, será analisada agora pela Comissão de Constituição e Justiça. Da Rádio Câmara de Brasília, Silvia Munhato.
1: Ciência e tecnologia.
2: Uma comissão da Câmara aprovou regras para reforçar investigações de crimes cometidos pela internet. Saiba mais com a repórter Maria Neves.
3: A Comissão de Segurança Pública da Câmara aprovou o projeto do deputado Domingos Neto, do PSD do Ceará, que institui medidas voltadas a inibir crimes na internet e aumentar a pena para quem comete esse tipo de delito. Além de criar um tipo penal para organização criminosa digital, a proposta determina que a justiça suspenda ou bloqueie perfis e contas usados para praticar crimes de forma continuada. Atualmente, a lei prevê a retirada de conteúdos específicos por meio de ordem judicial, mas não trata do bloqueio de contas, perfis ou canais na rede de computadores. A medida define organização criminosa digital como grupo de 3 ou mais pessoas que use a tecnologia para cometer crimes com pena máxima superior a 4 anos ou que atue em mais de um país. Pelo texto aprovado, apresentado pelo relator, deputado Capitão Alberto Neto, do PL do Amazonas, a pena para quem integrar, organizar, chefiar ou financiar organização criminosa digital será de 4 a 8 anos de reclusão, além da punição correspondente ao crime praticado. As penas serão aumentadas de 1/3 a 2/3 quando os criminosos utilizarem ferramentas avançadas para dificultar a identificação dos autores. O mesmo acréscimo é previsto para ataques a instituições financeiras, serviços públicos essenciais ou infraestrutura crítica, como os sistemas utilizados pelo mercado financeiro. Ainda de acordo com a proposta, empresas de tecnologia, provedores de internet e instituições financeiras serão obrigadas a colaborar com as autoridades na identificação de suspeitos de cometer crimes virtuais. Outro ponto permite ao Banco Central determinar o bloqueio temporário de contas, valores ou transações financeiras sempre que houver indícios de lavagem de dinheiro, fraudes financeiras ou outros crimes com risco imediato de dissipação dos recursos. O projeto, que prevê medidas para coibir crimes virtuais, ainda será analisado pela Comissão de Constituição e Justiça e terá de ser votado pelo plenário. Se aprovado, poderá seguir para análise do Senado. Da Rádio Câmara de Brasília, Maria Neves.
1: Economia. Mauro Benevides Filho, do União do Ceará, questiona a proposta de orçamento da União para 2027, estimada em 7,5 trilhões de reais, e alerta para o impacto dos juros da dívida pública, que, segundo ele, devem alcançar 1 trilhão e 300 bilhões de reais no ano.
2: O legislador também contesta os valores divulgados sobre as despesas previdenciárias. Mauro Benevides Filho teme que o governo federal descumpra a regra constitucional que determina o limite de tomada de empréstimos, sob o risco de tornar insustentáveis as contas públicas.
1: Luiz Lima, do Novo do Rio de Janeiro, critica a política econômica vigente no país. Ele classifica como preocupante a perda do poder de compra da população e aponta o preço dos alimentos e os baixos salários como sinais das dificuldades enfrentadas pelos brasileiros.
2: Luiz Lima também avalia que o aumento do número de beneficiários de programas sociais reflete a falta de oportunidade de trabalho. Para o parlamentar, é preciso priorizar a geração de empregos, reduzindo a dependência da população em relação aos incentivos assistenciais.
1: Bongás, do PT do Rio Grande do Sul, defende as medidas do governo federal para ajudar os micro e pequenos empreendedores com ampliação do limite de faturamento, renegociação de dívidas bancárias e acesso a mais recursos.
2: De acordo com Bongás, apoiar pequenos negócios amplia investimentos e favorece o crescimento econômico, beneficiando trabalhadores e parcelas mais amplas da população, em conformidade com as políticas públicas de promoção de oportunidades para os brasileiros.
1: Ricardo Maia, do MDB da Bahia, ressalta a necessidade de manter as políticas sociais e econômicas em vigor, priorizando

0: Os problemas concretos da população, como o fim da fome, do endividamento e o acesso à saúde, à educação e ao mercado de trabalho.
1: Ricardo Maia também critica o discurso de ódio e a polarização, lamentando que a política tenha sido transformada em disputa entre torcidas, alheia às condições reais de vida da maioria dos brasileiros e à luta por um futuro promissor.
2: Saúde.
0: A Câmara está debatendo a alternância entre medicamentos biológicos e biosimilares. Saiba mais sobre os usos dessas substâncias com a repórter Agui Pontes.
3: A Comissão de Saúde da Câmara dos Deputados aprovou uma proposta que permite a troca entre medicamentos biológicos e biosimilares. Para que a troca seja possível, é necessário haver critérios técnicos observados, acompanhamento clínico e de efeitos colaterais. A principal diferença entre esses medicamentos é a origem. Os biológicos são naturais e os biosimilares são sintéticos. A deputada Silvia Cristina, do PP de Rondônia, relatora da Comissão de Saúde, explica como se deu as discussões sobre o projeto.
4: Antes nós tínhamos um entrave, né, porque os biosimilares eram de complexo ativo, mas passado com o tempo, viu-se que podia ser feita essa dispensação, porque já não teria mais problemas, especialmente com parte da vigilância sanitária. Então nós fizemos um relatório pela aprovação, então essa dispensação ela é possível para garantir, é claro, um desenvolvimento melhor com relação à saúde.
3: Os medicamentos biológicos são produzidos a partir de células ou organismos vivos. Por virem dessa fonte, as moléculas geradas são grandes e complexas, como um anticorpo, por exemplo. Por causa dessas características, os medicamentos biológicos tendem a se degradar mais facilmente, com mudanças pequenas, como a de temperatura, e não permitem cópias idênticas. Por outro lado, os biosimilares são medicamentos desenvolvidos de forma artificial para apresentar semelhança com um medicamento biológico original, trazendo o mesmo efeito e obedecendo a normas técnicas específicas. Quando surgiram, trouxeram junto muitas dúvidas sobre sua segurança e principalmente sobre a segurança em fazer a alternância entre os medicamentos biológicos e biosimilares. A relatora Silvia Cristina explica que hoje em dia essa inquietação foi superada, dado o acúmulo de estudos, não só por parte da Agência Nacional de Vigilância Sanitária, a Anvisa, mas de órgãos como a Organização Mundial da Saúde e a Agência Europeia de Medicamentos. Ela defende que a proposta procura estabelecer na legislação os tipos de medicamentos e prever a segurança da alternância entre os dois tipos, desde que tenha acompanhamento técnico. A proposta que permite a troca entre medicamentos biológicos e biosimilares espera análise na Comissão de Finanças e Tributação. Da Rádio Câmara, de Brasília, Agui Pontes.
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0: Trabalho.
1: E Dilvan Alencar, do PSB do Ceará, defende o fim da escala de trabalho 6x1, com a adoção de 2 dias de descanso por semana. O congressista critica parlamentares que, segundo ele, mudaram de posição sobre o tema durante o período eleitoral.
0: E Dilvan Alencar questiona a proposta de negociação direta entre patrões e empregados para definir a jornada de trabalho. O parlamentar considera que a mudança na legislação deve priorizar os direitos dos trabalhadores, independentemente das disputas políticas.
1: Benedita da Silva, do PT do Rio de Janeiro, defende a aprovação do fim da escala de trabalho 6x1, destacando a mobilização nacional em favor de 2 dias de descanso por semana. A deputada avalia que a pressão popular tem levado parlamentares contrários à mudança a rever suas posições.
0: Benedita da Silva considera que a participação dos movimentos sociais é fundamental para ampliar os direitos dos trabalhadores. A parlamentar ressalta a atuação de estudantes e representantes da classe trabalhadora na mobilização pela redução duração da jornada.
1: Reginaldo Lopes, do PT de Minas Gerais, é favorável ao fim da escala 6x1 e defende as garantias legais para assegurar tempo livre além do expediente. O deputado alega que a mudança pode melhorar a qualidade de vida e a saúde mental dos trabalhadores.
0: Em contrapartida, Reginaldo Lopes rechaça a jornada intermitente de trabalho e as negociações individuais, alegando que trabalhadores e patrões têm poderes desiguais de barganha. Ele conclama os eleitores a acompanhar as votações que ocorrerão no Senado sobre o fim da escala 6x1.
1: Alencar Santana, do PT de São Paulo, defende o fim da escala 6x1, atribuindo o avanço da proposta à mobilização popular e ao apoio do governo federal. Ele lembra ainda o governo anterior e alguns senadores que eram contrários à matéria, alegando prejuízos a empresas e à economia.
0: Na avaliação de Alencar Santana, a aprovação da PEC que acaba com a escala 6x1 vai representar uma conquista dos trabalhadores, especialmente da juventude e das pessoas que dependem do próprio trabalho para garantir o sustento.
5: Votação.
1: A Câmara aprovou um aumento do limite anual para a admissão de bombeiros militares no Distrito Federal. A repórter Paula Bittar acompanhou a votação.
6: A Comissão de Constituição e Justiça da Câmara aprovou uma proposta que aumenta o limite anual para o ingresso de efetivo no Corpo de Bombeiros Militares do Distrito Federal. Segundo o texto, em vez das atuais 377 nomeações por ano, a corporação poderá admitir anualmente até 714 novos integrantes, dos quais 94 oficiais e 620 praças. Segundo a autora do projeto, deputada Érica Cocai, do PT do Distrito Federal, os atuais limites de ingresso não são capazes de fazer frente às demandas da população nos próximos anos.
7: Nós precisamos de mais profissionais no Corpo de Bombeiros aqui do Distrito Federal. São profissionais que não apenas protegem o patrimônio, mas são profissionais que protegem a vida ou as vidas da população. Todas as vezes que nós temos algum tipo de situação emergencial, nós lembramos dos bombeiros e nós chamamos os bombeiros. Então são profissionais que são fundamentais para a nossa cidade.
6: A proposta que aumenta o limite anual para o ingresso de efetivo no Corpo de Bombeiros Militares do DF já pode seguir para o Senado, a menos que haja recurso para votação antes pelo plenário da Câmara. Da Rádio Câmara de Brasília, Paula Bittar.
5: Eleições.
0: Reeleito com mais de 52 mil votos, Bebeto, do PP do Rio de Janeiro, agradece o apoio dos eleitores de mais de 88 municípios do estado e atribui a vitória à fé em Deus. Ao dizer que apresentou mais de 32 projetos, ele reforça estar entre os 10 deputados fluminenses mais atuantes.
1: O congressista destaca sua atuação na defesa de obras de mobilidade urbana na Baixada Fluminense, com a duplicação da rodovia Presidente Dutra e a revitalização da ferrovia em São João de Meriti. Bebeto promete seguir atuando em benefício do estado.
0: Charles Fernandes, do PSD da Bahia, agradece os quase 90 mil votos recebidos que o conduziram para o seu terceiro mandato na Câmara e reafirma seu compromisso em defender a agricultura familiar, o agronegócio e os municípios baianos na próxima legislatura.
1: Ele destaca investimentos na área de saúde do estado, incluindo mais de 20 hospitais e 27 policlínicas. Charles Fernandes defende ainda a soberania nacional, a autonomia dos povos e as relações internacionais baseadas na cooperação e nas relações harmoniosas entre nações.
0: O Tony de Paula, do PSD do Rio de Janeiro, critica posicionamentos do Tribunal Superior Eleitoral, alegando haver diferença de tratamento aos candidatos à presidência da República no que diz respeito à retirada de publicações nas redes sociais.
1: O Tony de Paula pede que os ministros não protejam candidatos supostamente ligados às milícias, ao citar contratações de familiares de milicianos em gabinetes parlamentares, influências em hospitais federais e repasses de emendas a entidades ligadas a esses grupos.
0: Paulo Soares, do Podemos de São Paulo, faz um balanço dos seus 4 meses de mandato e destaca a apresentação de 31 propostas e a atuação em 7 relatorias. Entre os resultados, ele cita um projeto já transformado em lei voltado à prevenção da saúde da mulher.
1: Paulo Soares também agradece os votos recebidos e afirma que vai continuar acompanhando as demandas do interior paulista, mesmo sem mandato. Ele defende uma atuação política focada em áreas como saúde e educação, com menos disputas ideológicas e mais atenção aos problemas da população.
0: Luiz Couto, do PT da Paraíba, agradece os mais de 60 mil votos recebidos, embora não tenham sido suficientes para garantir sua reeleição. Com 5 mandatos como deputado federal e 2 como estadual, ele afirma que sua trajetória foi dedicada à justiça social e à defesa dos direitos humanos.
1: Luiz Couto também reafirma o compromisso de continuar servindo ao povo paraibano, mesmo fora do Congresso. Para ele, o fim do mandato não encerra sua atuação em defesa da população, guiada, segundo ele, pela fé, pela honestidade e pelo compromisso com o próximo.
0: Geraldo Rezende, do União de Mato Grosso do Sul, diz que respeita o resultado das urnas e que vai seguir trabalhando até o último dia do seu mandato. No balanço de sua trajetória, ele destaca participação na criação da Universidade Federal da Grande Dourados.
1: Geraldo Rezende menciona ainda sua contribuição para a construção do Hospital Regional de Dourados e a implementação do primeiro SAMU indígena do país. O deputado também cita a construção de creches em aldeias e a defesa da regionalização dos serviços públicos.
0: Ismael, do PL de Santa Catarina, agradece os mais de 70 mil votos que recebeu, mas lamenta não ter alcançado a reeleição. Após 4 anos na Câmara e 37 anos de vida pública, o parlamentar faz um balanço da sua trajetória política e enaltece a experiência adquirida no Congresso.
1: Além disso, Ismael cita participação em comissões e frentes parlamentares, entre elas a de amparo às comunidades terapêuticas. O deputado conclui que pretende seguir em frente, agradecendo à família, aos amigos e aos eleitores pelo apoio.
0: Termina agora o Jornal Câmara dos Deputados, produzido pela Rádio Câmara, com trabalhos técnicos de Rafael Santos e apresentação de Márcio Aquilissardi e José Carlos Andrade. Uma ótima noite para você.
1: A Voz do Brasil volta amanhã. 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
1: Minha gente do Brasil, 20h04, muito boa noite. Minhas amigas e meus amigos, com a graça de Deus e Nossa Senhora, nós estamos aqui mais uma vez para mandar para todos vocês mais um programão. Eu de cá, você de lá. Nós vamos até às 11 da noite. Eu sou Maurício Rabelo, estou junto com o Celso Ribeiro do Amorim, com a Maria de Fátima de Araújo Silva. Também queremos cumprimentar o Antônio Miranda na seleção musical, Antônio Miranda, o Jaider Ribeiro do Amorim, um grande abraço, Jaider. Também cumprimentamos a Tayana Borges na coordenação da Nacional da Amazônia, coordenação de produção e programação. Também temos o Mário Sartorello na coordenação da Nacional de Brasília, gerência de produção e programação, Bianca Petená. Nós temos também a gerência executiva do Carlos Sena, a direção geral do Tiago Regoto e a presidência da Antônia Pellegrino. Eu sou Maurício Rabelo e cumprimento você, ouvinte nacional. Saudamos aos nossos colegas da Central Técnica, o Alberto Paris, o meu querido amigo Boró, é o Paris, meu amigo também, o Ageu, também cumprimentamos, o Jaiminho e todos, né, o José Josemar, a turma da Central. Um grande abraço, mandando o sonzão da Nacional. Alô, Alberto Paris, um abraço, viu? Mandando o sonzão da Nacional para todo o nosso Brasil. Cumprimentamos o pessoal também lá dos transmissores. Um abraço grande, toda a turma. E, sobretudo, cumprimentamos você, ouvinte da Rádio Nacional. Boa noite, Maria do Rosário.
2: Boa noite, Maurício. Boa noite, Celso. Boa noite, Anderson. Boa noite a todos os ouvintes. Que animar, né? Ficou o Maurício com essa animação toda.
1: Animado, viu?
2: Depois de três dias sem apresentar o Eu de Cá, ele tá assim, ansioso, né?
1: Muita vontade, muita de fazer um
2: vontade
1: grande
2: de trabalhar, de, rádio, de fazer, né, um grande programa, de conversar com todo mundo. É isso aí, gente. Vamos animar, começar segunda, não, é terça.
1: Hoje é terça-feira.
2: Começar terça, menos um dia, a semana é curta, então... Uhum. Vamos mandar brasa, né, Maurício? Gente, quem ainda não anotou, anote os números que veio de cá, você de lá, da Rádio Nacional. É o 61-3799-5742 ou 61-3799-5743.
1: Beleza.
2: E foi bom o feriado, Maurício? Descansou bastante?
1: Graças a Deus. Hã?
2: Descansou bastante?
1: Não, não canso, não. Eu sou um homem descansado, viu? Mas eu curti bastante o feriado, foi muito
2: que
1: bom.
2: Que maravilha, o homem que não cansa, tá sempre ativo, sempre nativo, é um guerreiro.
1: E você, como foi seu feriado? Foi bom, tranquilo?
2: Muito calor, né, mas eu fiquei descansando um pouco.
1: Mas o calor tá incomodando aqui em Brasília mesmo.
2: Eu cansei, muito calor, não tive nem coragem de correr, gritar, rodar com os meninos, pular, não tive, dessa vez não deu, não deu.
1: Esses dias eu fui a...
2: Não tinha coragem nem de fazer o churrasquinho pros meninos.
1: Como é que é, Celso? Como é que é? É, no chão, fritando ovo lá no asfalto.
2: No asfalto.
1: Né? Ah, mas aqui tá um calorão mesmo, mas lá em Tocantins eu fui há pouco tempo lá na casa da minha mãe, lá em Formoso do Araguaia. Calor, mas é calor mesmo, rapaz.
2: Quente, né?
1: Parecendo que tem mornozão lá fora, debaixo de um pé de manga, todo sombreado e morno, rapaz. Vai ser quente desse tanto, rapaz. Mas bom, mas a alegria do povo lá aquece os nossos corações também. Um abraço, Formoso do Araguaia, Tocantins inteiro. Um abraço para esse Brasilzão, né, Maria do Rosário?
2: É isso mesmo, gente. Vamos participar. Hoje o programa vai até às 11, né?
1: Isso.
2: Amanhã parece que tem jogo, né, Celso?
1: Não, amanhã é quarta,
2: amanhã
1: já.
2: É quarta,
1: Fluminense e Palmeiras amanhã. E Flamengo, depois de amanhã, é quinta, né?
2: Vamos ver se a rádio vai transmitir, né?
1: Acho que sim, não, com certeza. É pela Libertadores da América. É Fluminense e Palmeiras, direto do Maracanã, no Rio de Janeiro. E Flamengo e Independente da Argentina, direto da Argentina, na quinta-feira. A Rádio Nacional, com certeza, vai transmitir os jogos, né?
2: Tá certo.
1: Bom,
2: então,
1: demais.
2: Tá bom, Maurício.
1: Tranquilo, então vamos
2: continuar.
1: Junto,
2: né? Vamos lá atender o povo. Quem quiser participar, comece ligando logo cedo, né? Pra ser atendido rápido, que o Celso tá aqui agoniado. Pra rodar essas músicas todas, né? Músicas que o Miranda selecionou. Miranda ou é o Sartorello que tá fazendo a programação musical?
1: Eu nem sei.
2: Acho que é os dois, né?
1: Dos dois, que tá tudo certo.
2: Dois, tá,
1: né?
2: Tudo
1: todos
2: certo.
1: Dois contribuem muito, trabalham muito aqui para a nossa emissora, né?
2: Então, tá,
1: Miranda
2: bom,
1: sempre faz mais pro lado da Amazônia, mas nós estamos nas duas. na Amazônia e na Nacional de Brasília. O Sartorello, ele assume muitas funções ao mesmo tempo, né? Na coordenação da Nacional de Brasília, uhum. cuida da programação, substituindo o Jair Ribeiro do Amorim. E assim isso. vamos, né, minha
2: e
1: amiga
2: assim
1: Marina?
2: Vamos, e assim vamos. Terça-feira, daqui a pouco, quarta, quinta e uhum. jogo amanhã, se Deus
1: Beleza.
2: Quiser. Então tá, gente, vamos lá. Os telefones já estão chamando, daqui a pouco eu volto.
1: Agora são 20 horas e 10. Aldenor participando conosco, direto do Riacho Fundo 1 em Brasília, dizendo boa noite. Boa noite. Tudo bem, tudo jóia. Obrigado. Aldenor no Riacho Fundo 1 em Brasília. Muito obrigado, muito obrigado. Eu quero cumprimentar também aqui. 35 é Minas Gerais. São Sebastião do Paraíso, Minas Gerais. Zé Janerini, alô Zé Janerini, tudo bem? Dizendo Maurício Rabelo, boa noite, Fatinha, boa noite para o Celso também, tudo na paz com todos vocês. Quero ouvir uma música com Carlito Baduim, Voninho, Mulher Sempre Mulher, mandar para todos os ouvintes do Eu de Cá, Você de Lá, principalmente para minha esposa Sandra, para todos os ouvintes. Zé Janerini, cidade de São João do Paraíso, Minas Gerais. E eu quero aqui mandar um boa noite pro meu amigo Clênio Jaó, lá na cidade de Uruaçu, no estado de Goiás. Alô, meu amigo Clênio, minha amiga Raniele, meu amigo João Paulo, né? Também o Hugo e toda a turma por lá, o Zezinho, o Zezão, lá de Quiterianópolis, no Ceará, muito obrigado. Meu amigo Sávio Santos, lá em São Paulo, a Lu Vitor também, boa noite, muito obrigado. Boa noite, meu, do Celso Amorim, da Fatinha, de todos nós aqui do Eu de Cá. Geraldo Neto, direto do Rio Grande do Norte, Natal. Alô, Geraldo Neto.
0: Ei, hoje é dia de programa completo. Hoje não tem ninguém descansando do feriado.
1: Yeah.
0: Né, Faquinha? Será que Maurício Rabelo descansou muito?
1: Não,
0: boa noite,
1: cansado,
0: boa
1: não.
0: noite. Estamos aqui por Natal, acompanhando Natal. A programação da nossa Nacional através da rádio IFRN, uhum. ouvindo o cara legal e toda a turma aí no estúdio do nosso Eu de Cá, Você de Lá. Mandar um abraço pra turma de Natal que sempre escuta. Alô, poeta Chico Sobrinho, grande repentista que tá sempre na audiência da nossa emissora, que gosta muito desse estilo sertanejo. Uhum. Alô, Chiquinho França, pessoal que eu sei que escuta sempre. E abraço para a equipe aqui da nossa rádio IFRN, o Jonathan, também o Vitor, Ellen também é a turma que faz parte aqui da equipe.
1: Uhum.
0: Eric, abraço para ele também e para nossa diretora Edivânia. Rapaz, você, Maurício, um bocado de tempo ficava dizendo que eu era diretor. Ficava meio com vergonha de corrigir.
1: Mas tá bom.
0: Aí parece que alguém lhe disse que eu não sou nada, rapaz. Não mando nem mim. Quem manda é a mulher. Ainda mais ser diretor de rádio.
1: Tá bom demais. Meu grande diretor, meu amigo, né? Geraldo Neto, lá da Rádio do Instituto Federal do Rio Grande do Norte, lá em Natal. Geraldo Neto, muito obrigado, muito obrigado. Ele cumprimentando aqui, né? Deixa-me ver aqui, ele cumprimentando o poeta, o Chico Sobrinho, que gosta muito do Eu de Cá, Você de Lá. Alô, Chico Sobrinho, um abraço. O Chiquinho também, França. Alô, Chiquinho França, um abraço grande. O Jonathan, muito obrigado. A Ellen, o Vitor, muito obrigado, o Eric e a nossa querida diretora Edivânia, não é? Edivânia e o Geraldo tá do lado dela trabalhando.

prestando um grande trabalho para a rádio do Instituto Federal lá do Rio Grande do Norte, fazer muito sucesso e prestar um grande serviço para o povo aí de Natal e de todo o estado. Muito obrigado, Geraldo Neto, muito obrigado. E olha, eu quero dizer para você que eu descansei, mas eu não estava cansado. Eu, para mim, eu faria o programa ao vivo, viu? Mas a nação pediu que a gente gravasse na noite de ontem, né? Por mim, eu ficaria aqui até meia-noite, uma hora, duas. Eu gosto de trabalhar, gosto de interagir com os ouvintes, acho muito bom, viu? Obrigado, amigão Geraldo Neto, em Natal, no Rio Grande do Norte. Muito obrigado.

demais, João Mineiro e Marciano cantando bonito. Bom demais lá do estado do Piauí. É, boa noite, amigo Maurício Rabelo, seu João Miranda, de Santa Filomena, Piauí, Brasil. Obrigado, João Miranda, em Santa Filomena, no estado do Piauí. Muito obrigado, muito obrigado. Tem mais aqui conosco, né? Deixa eu dar uma olhadinha. Me vem cá. É, boa noite, mande uma mensagem de áudio aí, que a gente não pode colocar o telefone no ar, viu? Estamos aqui no defeso eleitoral, por causa da eleição. Depois da eleição do segundo turno, aí você pode ligar e pode participar, tá bom? Ou se você quiser, ligue para Fátima, fale com ela também, ela anota o seu recado, é o 61-DDD-3799-5742, é isso mesmo, 61-DDD-3799-5742, né? Segura, Celso Ribeiro!

0: Marcelo Brito, lá do estado do Piauí, ouvindo eu de cá, você de lá, muito obrigado, Isabela Brito, uma excelente noite pra você, muito obrigado aí pelo seu carinho, na sintonia, aqui de Minas Gerais. Boa noite! Boa noite, Maurício Rabelo, aqui o Rogério de Lavras, em Minas Gerais. Se puder, tocar pra mim, Mágoas de Boiadeiro, Pedro Bento e Zé da Estrada, pra curtir, pra mandar para um Brasil de audiência. Obrigado, Rogério de Lavras, Minas Gerais. Mágoas de Boiadeiro, Pedro Bento e Zé da Estrada. Obrigado, obrigado, valeu, eu gosto muito dessa música, lá do estado do Piauí de Uruçuí. Boa noite! Boa noite, Maurício o Rabelo, manda uma alusão pra Carminha, pro Neto na Graciosa, Uruçuí no Piauí, Chacra, Vó Nelly, estamos na sintonia. Obrigado, Carminha. Obrigado, Neto, na Graciosa, Uruçuí, Piauí, Chacra, Vó Nelly. Muito obrigado, muito obrigado. Valeu demais, viu? Tem mais aqui, Medivedev. Alô, Medivedev. Tudo bem? É, opa, boa noite, boa noite.
1: Boa noite, Maurício Rabelo, meu amigo.
0: Boa noite.
1: Aqui é Everton. Eu tô na chácara aqui, na zona rural de Sanharó, Pernambuco. Tô na sintonia da Rádio Nacional pelas ondas curtas.
0: Aham.
1: Chegando muito bem aqui.
0: Opa.
1: Um abraço aí, meu amigo Maurício Rabelo.
0: Ô, Everton. Tá ótimo, muito obrigado. Desculpe que o seu nome está escrito aqui, Medivedev, né? Muito obrigado, amigão Everton, na chácara em Sanharol, no grande estado de Pernambuco. Quem nasce em Sanharol deve ser Sanharol, em si, Sanharol, Aroensa, deve ser, né? Everton, da chácara em Sanharol, no estado de Pernambuco. Muito obrigado, muito obrigado. Tem mais outro aqui participando do estado do Piauí, terra querida, fala... Piauí, boa noite.
2: Boa noite, Rabelo.
0: Opa, pode falar. Fala comigo.
2: Você de cá e eu de lá.
0: Eu de lá, você de cá. Pode falar.
2: Opa. Ô, seu Maurício Rabelo, boa noite.
0: Boa noite, tudo bem?
2: Eu sou Maria de Gerson, morando na Bacaba.
0: Tá morando na Bacaba?
2: E tem Zenade.
0: Aham.
2: Tem Zenade, mora na Bacaba, tem Mazenada, tem Sula que mora nas Cabeceiras. O Paza Luiz mora no Angelim. Ô, meu Ribeiro, você de casar e eu... Assisto você todo dia no rádio de Pílula, todo dia.
0: É das graças, né? Obrigado, obrigado, obrigado, querida amiga das graças, aí é, no estado do Piauí, ela, lá na Bacaba, ela, Zenaide, a Sula, o compadre Zé Luiz, muito obrigado. Vou colocar um pedacinho dela falando novamente aqui. É, para ficar bem certinho, eu quero ver o nome das pessoas que ela falou aqui. Celso Ribeiro, é aqui, ó. Pode falar.
2: Ô, seu Maurício Ribeiro, boa noite.
0: Boa noite.
2: Eu sou Maria de Gerson, morando na Bacaba.
0: Aham.
2: E tem Zenade. Tem Zenade, mora na Bacaba, tem Mazenada, tem Sula que mora nas Cabeceiras. O Paza Luiz mora no Angelim.
0: Ah, beleza. Vamos demais.
2: Ô, Luiz Ribeiro, você de casar e eu assisto você todo dia no rádio de Pílula, todo dia.
0: Bom demais, eu gostei. Mas muito bem, muito obrigado a você. É, ela está mandando uma alusão para Zenaide na Bacaba, lá no Piauí, para Mazenaide também, para Sula na Cabeceira, para o compadre Zé Luiz também no Angelim. Muito obrigado, ela diz que escuto eu de cá, você de lá, toda noite. Obrigado, obrigado. Foi um prazerão, viu? tem lá do estado de Mato Grosso, minha querida amiga Carmen, lá de Vila Rica, dizendo boa noite, caro amigo Maurício Rabelo, ouvinte da Nacional, estou aqui curtindo esse maravilhoso programa. Obrigado! Obrigado, Carmen, Vila Rica, Mato Grosso, Brasil. Saudade aí, viu? Saudade aí do Cantagalo, desses lugares todos, muito obrigado. É, e tem lá do Piauí, a Isabela que mandou. É o recado do pai dela. Boa noite!
3: Oi, boa noite.
0: Boa noite.
3: Aqui é a Isabela, falando de Porto Nacional, Tocantins. Eu queria mandar um beijo para meu pai, Ricardo Brito, que está no Maranhão, na Fazenda Promissão, e falar que eu estou morrendo de saudade dele.
0: Olha...
3: Um beijo, boa noite.
0: No Maranhão, Fazenda Promissão. Repita aí, Isabela. Pode repetir, fala de novo.
3: Oi, boa noite.
0: Boa noite.
3: Aqui é a Isabela, falando de Porto Nacional, Tocantins. Eu queria mandar um beijo para meu pai, Ricardo Brito, que está no Maranhão, na Fazenda Promissão, e falar que eu estou morrendo de saudade dele.
0: Beleza.
3: Um beijo, boa noite.
0: Boa noite. Obrigado, obrigado, querida amiga Isabela, em Porto Nacional do estado do Tocantins. Obrigado, Isabela. Ela cumprimentando seu papai com muita saudade, o Ricardo Brito, lá na Fazenda Promissão, no estado do Maranhão. Alô, Ricardo Brito, ouvindo eu de cá, você de lá, da Rádio Nacional, Maurício Rabelo aqui. Um grande abraço, Ricardo Brito. É a sua moça, bonita que só até o chão ao redor é bonita igual ela, viu? Muito bonita, mandando um abraço, um beijo e muitas saudades, viu? Ricardo Brito, tem mais aqui. Vem cá, 61 Brasília. É, a Clarice Lopes do Riacho Fundo 2 em Brasília mandou uma mensagem também. Alô, Clarice Lopes, a palavra é sua. Fala comigo, Clarice. Boa noite.
4: Olá, Maurício Rabelo, boa noite.
0: Boa noite.
4: Estou passando para te agradecer. Vocês cantaram parabéns para mim na sexta-feira. Fiquei muito feliz. Quero agradecer você, o Celso e a Fatinha. Quero falar para vocês que eu estou sempre ouvindo. Não deixei de ouvir. Não estou ligando mais porque o telefone que liga no fixo estragou. Tá bom? Mas estou sempre ouvindo. Fatinha, que eu mandei um abraço.
0: Tá bom, Clarice.
4: Para todos vocês. Fica com Deus. Beijo, tchau.
0: Tchau, obrigado. Essa é a Clarice Lopes do Riacho Fundo 2. Ela que fez aniversário na última semana. Vamos cantar os parabéns para ela de novo? Vamos? Ela todo dia receber o nosso carinho, o nosso abraço, as nossas lembranças. Clarice Lopes, felicidades. Muitos anos de vida você merece, viu? Parabéns, Clarice Lopes. Riacho Fundo 2. Qual é a música, Celso Ribeiro? Mulher Sempre Mulher, Carlito Badu e Ivoni, os Reis do Batidão. Mágoas de Boiadeiro, Pedro Bento e Zé da Estrada. Deixa cair.

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0: Gente, 20 horas e 34 minutos. Eu de cá, você de lá, pelas ondas da Nacional para todo o Brasil. Mandar uma saudação pro meu amigo João Paulo, lá em Uruaçu, no estado de Goiás. Ô, João Paulo, cadê você, rapaz? Homem. Eu não sei se é para colocar no ar seu áudio aqui, mas lá vai, né? Tudo certo.
1: Irmão Isabel, boa noite, tudo bem, tudo certo?
0: Bom, e você?
1: Tá tudo bem por aí, né?
0: 200%, e você?
1: Matinha. Meu amigo das estradas, Celção.
0: Celção, é, os amigos.
1: Se puder, manda pro meu irmão aí a música. Então hoje tá muito mais...
0: O irmão dele.
1: Nasceu 3/10/7, então meu irmão tá dando 60 anos aí. Firme e forte, graças a Deus.
0: É o...
1: Podemos mandar uma modéstia pra dar pra ele, viu, Maurício?
0: Beleza.
1: Desculpa o enjoo do gatão aí, viu?
0: Beleza.
1: Obrigado. Estamos aqui no Goiás, no Iguaçu, viu?
0: Aô!
1: Bem-vindo pro meu irmão, por favor. Amo mais ele. Abraço,
0: meu irmão. Beleza pura. Muito obrigado, é o irmão do João Paulo. É o Pedrinho o nome dele? É o... Não, rapaz. Pelo amor de Deus. Não, eu sei que sabe, mas eu também... Deixa eu ver aqui, rapaz. Nesse momento que falhou na minha cabeça aqui. O irmão dele tá bom. O Clênio também, acho que mandou a mensagem aqui. Deixa eu ver. Clênio, a palavra é sua, meu amigo Clênio. Cadê você?
2: Boa noite. Estamos aqui em Palma, ouvindo a Rádio Nacional aqui.
0: Opa! Um abraço grande, meu amigo Clênio, aí na cidade de Palmas, no estado do Tocantins. É o moço de Uruaçu, mas é o moço de Palmas, é do Tocantins inteiro, é do Maranhão, é do Pará, é do Brasil. Obrigado, meu amigão Clênio, um abraço. O aniversariante de hoje é o... Como é que é o nome dele, rapaz? O Pedrinho, é? É o irmão do João Paulo, é? Será? O irmão do João Paulo está aniversariando hoje, rapaz. Está aniversariando hoje. Hã? Pois é.
3: O João Cláudio mandou o nome.
0: Não, já tá mandando aqui, né? Já tá mandando. Beleza, tranquilo para a gente fazer os parabéns para ele aqui. Completando mais um ano de vida, né? Que coisa boa! Um abraço grande. Já, o Clênio manda para nós aqui, o João Paulo, né? É o Orival Siriano, lá de Goiânia, dizendo boa noite. Boa noite, amigão Maurício Rabelo, meus irmãos, como vão vocês aí no estúdio, tudo jóia? E a cantoria aí no Eu de Carlos, boa demais, graças a Deus, boa demais, né? Muito obrigado, Orival Siriano, esse é o Valentão de Goiás, né? Muito obrigado. Qualquer coisa eu chamo de Vindo de Goiás e o Valentão de Goiás, que é o Orival Siriano. Um abraço grande, muito obrigado, né? Deixa eu ver aqui, minha amiga Celídia Vieira, tá lá nas Minas Gerais, sempre ouvindo Eu de Cá, Você de Lá. Celídia, será que é para colocar no ar o seu recado aqui? Não sei
4: boa
0: se
4: noite,
0: é, né?
4: Maurício, boa noite.
0: Boa noite. Boa noite.
4: Ô, Maurício, o Miguel Barroso tem um medo danado de avião.
0: O Miguel Barroso é comunicador lá de fora.
4: Ele mora em Manaus, ele disse que vai de ônibus direto. É mais perto, claro, né? Mas que ir para Brasília, perto. Mas ele vai de ônibus por conta do medo que ele tem de avião.
0: Então tá bom.
4: Não gosta de andar de avião, não. Gosta, mas quem sabe ele não vai mesmo de ônibus, né?
0: Dá um jeito, né?
4: Na próxima, né? Quem sabe eu também não estarei aí. Eu pretendo.
0: Pois
4: quando eu ir aí, eu pretendo programar para ir numa data dessas festas lá do Parque da Cidade.
0: Parque da Cidade, né? Bom demais.
4: Vai dar certo.
0: Vai dar
4: Jesus.
0: Certo,
4: Deus
0: né,
4: já
0: minha amiga?
4: Só falta a gente.
0: Muito obrigado.
4: Organizar aqui.
0: Aham.
4: Esperar o cascar e cair na conta, né?
0: Mas você é dona do dinheiro.
4: Se tiver cascar e na conta, a gente vai. Vai dar certo.
0: Menina, você
4: abraço,
0: sabe.
4: Abraço, meu amigo.
0: Obrigado,
4: bom
0: minha amiga.
4: Vamos ouvir.
0: E ainda falou
4: vou mandar
0: muito...
4: sim pra ele amanhã. Vou mandar.
0: Beleza. Beleza pura, muito obrigado, querida amiga Celídia Vieira, já virou, foi um cascalho inteiro dentro da bolsa dela, é dinheiro que não acaba mais. Um abraço, minha amiga Celídia Vieira, meu amigão Ailton aí na fazenda, ponto de encontro em Rubim, Minas Gerais, muito obrigado, dê um abraço lá no Miguel Barroso. Eu também não gosto muito de andar de avião não, ainda mais pequeno eu já levei uns sustos grandes, né, de helicóptero também, já passei, não muito, mas Ele faz que vai e faz que vem, e o vento tira ele. Tem hora que tem um morro, ele abaixa no morro, pelo amor de Deus. Falei, não, pelo amor de Deus, vamos de carro mesmo, vamos montado num cavalo, vamos a pé que é melhor, né? Um grande abraço, querida amiga Celídia Vieira. Dê um abraço no Miguel Barroso, grande comunicador da Rádio Roraima, nosso grande amigo e ouvinte. Muito obrigado, muito obrigado. E lá no Amazonas também, lá no Itamaraty, o Jonas ouvindo a gente. Alô, Jonas, em Itamaraty, Amazonas. Muito obrigado, muito obrigado. Tem aqui o Maurone de Boa Vista, Roraima. Alô, Maurone.
3: Ô, Maurício Sabeiro, boa noite. Boa noite, Fatia. Boa noite, Celso. Boa noite a todos ouvintes da Rádio Nacional, do programa Eu Vim Cá, Vocês Lá. É o Mauro, direto de Mucajaí, Roraima. Aham. Ô, Maurício, eu quero que você roda aí os parabéns para Sara Alberto. Roda aí para aquela música do Deinando. E você retorna o áudio com a gravação da música, ela não vai estar ouvindo. E eu quero mandar para ela que ela vai chorar de paixão. Tremando danado. Falou, Maurício. Um abraço. Fica com Deus. Até a próxima. Tchau, tchau.
0: Beleza pura. Muito obrigado, amigão Maurone Mendes, em Boa Vista, Roraima. Pedindo a música do Neinando, mensagem de aniversário, para mandar para Sara Alberto pelo seu aniversário. Parabéns, felicidade, Sara. Muitos anos de vida. Que Deus abençoe sempre. Muitas alegrias na sua vida.

0: Gleibe Oliveira, de Caiapônia, Goiás, falando boa noite, amigo Maurício Rabelo, tudo bem? Tô ligado aqui na Rádio Nacional em Caiapônia, Goiás. Manda um abraço aí para todos os ouvintes do Brasil. Obrigado, Gleibe Oliveira, Caiapônia, Goiás, Brasil. Muito obrigado, muito obrigado. Tem mais outra aqui, é de 86, é do Piauí, terra querida. Boa noite!
1: Boa noite, Marilson Rabelo.
0: Boa noite.
1: Como é que você está, meu grande amigo?
0: Aham, tô bom.
1: Boa
0: demais.
1: Noite. Já faz um bocado de ano que eu ouço a sua voz.
0: E é, rapaz, mas que coisa.
1: Desde o tempo do Maurício Fale.
0: É mesmo, é o Antônio.
1: Márcia Ferreira, Delson
0: Moura. Rapaz.
1: É, Luiz Alberto.
0: Uma turma boa, né, rapaz?
1: Paulo Torro.
0: José Nery.
1: Rapaz, eu queria que você, se você pudesse... Não,
0: eu posso.
1: Mandar aí o número do telefone do João Maquibal.
0: Ah, o dele eu não...
1: Porque eu
0: aí
1: falei
0: eu já
1: com
0: um
1: rapaz
0: posso.
1: Outro dia.
0: É porque eu não tenho...
1: E perguntei pelo João Maquibal, ele me disse que ele estava doente.
0: É,
1: tava
0: mas...
1: Estava afastado aí da rádio e estava doente.
0: É esse mesmo telefone aqui que você fala com a Luziânia.
1: Se você pudesse mandar o número do telefone dele para mim falar com ele.
0: Ah, entendi.
1: Eu ficava muito agradecido.
0: Eu pedi para a Luziânia passar.
1: Desde pequeno que eu ouço sua voz.
0: Aú, Antônio.
1: Aí na Nacional.
0: Coisa boa.
1: Você sempre fazia de noite.
0: Aú, opa.
1: Tinha um programa das 5. Até às 7,
0: Brasil,
1: sertanejo.
0: Brasil caminhoneiro.
1: Era bom demais.
0: Era bom demais, não é, Antônio?
1: Hoje eu vivo aqui no Piauí. E só ouço a Nacional
0: pela internet.
1: Pelo celular que eu pedi de um colega meu.
0: Sei.
1: E ele mandou.
0: Ele botou aqui, um jeito aí de
1: porque pegar. O rádio não pega mais.
0: Que pena.
1: De jeito nenhum.
0: É.
1: E eu queria oferecer uma música para todos os ouvintes.
0: Tá certo.
1: Sei
0: que
1: a música.

Tem dia que tá 40, tem dia que tá 41 graus aí, um calor medonho, né, Antônio? Mas a gente suporta, né? Daqui um vem o calorão, depois vem a brisa mansa e calma, né? Obrigado, amigão Antônio Soares, aí na ponte, em Teresina, no Piauí, pedindo a música dos Filhos de Goiás, A Volta do Meu Bem, é muito boa. E você relembrou um tempo que eu gostei demais de apresentar todo dia de manhã cedo, né? Às 5 da manhã, Brasil Caminhoneiro, um programaço que tinha uma audiência muito grande, graças a Deus e a vocês, ouvintes, né? Mas tá bom, nós estamos aqui no Eu de Cá, Você de Lá, estamos felizes fazendo o nosso trabalho e nesse horário de manhã está o Luciano Barroso fazendo o programa Brasil Rural nesses tempos de agora, né? Grande abraço, amigão Antônio Soares. E olha, o telefone do João Maquibral, você consegue... Eu não tenho ele aqui, eu não tenho nem autorização para dar o número dele, eu tenho que ser sincero com você, porque ele está doente, né? Eu acho que ele não está atendendo o telefone, mas quem tem contato com ele o tempo todinho é a substituta dele, é a Luziânia. Luziânia, você passa uma mensagem nesse mesmo número que você me passou, nesse mesmo aqui, o nome dela é Luziânia, o nome da cidade de Goiás, mas é o nome dela. Você pode mandar hoje lá para meia-noite que ela já recebe e te responde como é que você fala com ele, como é que ele está direitinho, que ele é muito meu amigo. Ele falou que estava quase voltando, mas a gente não pode ficar ligando para ele assim aqui, porque ele, acho que não está podendo falar muito ao telefone. Tem hora que ele está no hospital, tem hora que está em casa. Agora acho que ele já até saiu do hospital, mas está cuidando da saúde para daqui uns dias voltar e fazer o que ele sempre faz muito bem, que é comunicar com você, né? Muito obrigado, amigão Antônio Soares. Então, olha, manda uma mensagem nesse mesmo número que você me mandou aqui para Luziânia e pedindo ela para dar o telefone do João Maquibral ou como você fica sabendo sobre a saúde dele direitinho, tá bom? Um abraço, meu amigo Celso Ribeiro. Qual a música tá no ponto aí, Celso? É mensagem de aniversário. A Volta do Meu Bem, né? Então, essa mensagem de aniversário é o Maurone que mandou nesse momento. Pois é, minha querida amiga Sara Alberto, esta música, mensagem de aniversário do Ney Nando. Quem pediu foi o Maurone Mendes para lhe homenagear nessa noite de hoje, através da Rádio Nacional de Brasília e Amazônia, Alto Solimões e uma rede de emissoras pelo Brasil. Parabéns, Sara Alberto. A música é mensagem de aniversário, Ney Nando. Felicidade, Sara, muitos anos de vida. Depois, A Volta do Meu Bem para o Antônio Soares, em Teresina, no Piauí. Segura, Celso.

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Pois é, gente, essa aí é para o nosso querido amigo Antônio. Pediu a volta do meu bem, Antônio Soares, em Teresina, Piauí.

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hoje é gente boa. Agora são 20h55. Celso, vamos cantar os parabéns para o Pedrinho. Pedrinho lá em Uruaçu, no estado de Goiás. Alô, Pedrinho! Parabéns, felicidades, muitos anos de vida. São os desejos sinceros do seu irmão João Paulo, de todos os seus amigos de Goiás, de Uruaçu, do Ceará, do Brasil e do mundo. Parabéns, parabéns, Pedrinho. Um abraço do seu irmão João Paulo, do Clênio Jaó, de todos os seus amigos aí da Água Branca, de Uruaçu e da Rádio Nacional aqui, da Fátima Araújo, do Celso Ribeiro do Amorim e do Maurício Rabelo aqui. Parabéns, felicidades, muitos anos de vida. Fala, Maria do Rosário.